0: funciona 24 horas todos os dias da semana. Pablo Mundim.
1: O Ligue 180 também orienta familiares, amigos, vizinhos e qualquer pessoa que queira saber como agir diante de uma situação de risco.
2: E vamos falar hoje sobre a Rede Nacional de Proteção e Defesa dos Direitos Humanos das Pessoas Idosas.
0: Quem vai explicar para a gente mais sobre o tema é o Secretário Nacional dos Direitos da Pessoa Idosa, Alexandre da Silva.
3: São todas aquelas pessoas, aquelas instituições, aqueles órgãos que atuam no segmento da pessoa idosa e que garantam a defesa, a promoção, a mitigação de violações e violências e a garantia de mais direitos.
2: Hoje, na apresentação da Voz do Brasil, eu, Mariana Jungmann e Luciano Seixas.
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2: Crianças menores de 5 anos e grupos prioritários já podem procurar o posto de vacinação mais próximo para se protegerem com a pneumovinte.
0: O imunizante previne contra 20 sorotipos da bactéria causadora de doenças graves, como pneumonia e meningite.
2: A ideia é diminuir as hospitalizações, sequelas e óbitos em função das doenças.
4: A vacina Pneumovinte está disponível nas unidades básicas de saúde e demais pontos de vacinação em todo o país. Éder Gatti, diretor do Programa Nacional de Imunização do Ministério da Saúde, explica que o imunizante vai substituir gradualmente a Pneumo 10 contra a bactéria causadora de doenças como pneumonia e meningite.
5: O Ministério já tinha uma vacina no SUS, que era Pneumo 10, é uma vacina que cobria contra 10 tipos da bactéria pneumococo, só que agora nós estamos atualizando para uma vacina que cobre contra 20 tipos de pneumococo, ou seja, é um número maior de tipos de bactéria que a vacina protege. E com isso, a gente espera diminuir ainda mais a ocorrência de meningite e pneumonias em crianças.
4: A Pneumovinte é indicada para bebês no primeiro ano de vida e crianças menores de 5 anos que ainda não completaram o esquema de vacinação recomendado. Segundo Eduardo Jorge da Fonseca, presidente do Departamento de Imunizações da Sociedade Brasileira de Pediatria, a imunização nesta faixa etária é fundamental para prevenir internações e reduzir mortes associadas às infecções pneumocócicas.
6: Então, as crianças menores de 2 anos, as que mais internam e as que mais morrem, ou seja, tem maior incidência e maior letalidade. Então, esse é o grupo mais importante, é um grupo prioritário para a prevenção das doenças pneumocócicas invasivas, como a gente chama.
4: A Pneumovinte também é indicada para indígenas com mais de 5 anos, sem histórico vacinal, idosos com 60 anos ou mais que estejam acamados ou institucionalizados e pessoas com condições clínicas especiais. O histórico de vacinação pode ser acompanhado pela caderneta digital de saúde da criança, disponível no aplicativo Meu SUS Digital. Reportagem Gabriela Noronha.
0: A doença de Chagas é transmitida principalmente por um inseto conhecido como barbeiro e pode levar à morte, especialmente em populações vulneráveis.
2: Isso porque a infecção pode evoluir de forma silenciosa por anos e, quando não tratada, pode levar a graves complicações cardíacas e digestivas.
0: Para tratar a doença, a Anvisa publicou o registro de um novo medicamento voltado a pacientes menores de 18 anos.
2: É o Lampti, feito de substâncias que danificam o parasita e que levam à sua eliminação do organismo.
7: A Agência Nacional de Vigilância Sanitária, Anvisa, aprovou o registro do medicamento Lampti, indicado para o tratamento da doença de Chagas em pacientes pediátricos. O produto pode ser utilizado desde recém-nascidos com peso mínimo de 2,5 kg até adolescentes menores de 18 anos. A doença de Chagas é causada pelo protozoário Trypanosoma cruzi e está entre as principais doenças negligenciadas no Brasil. A infecção pode permanecer sem sintomas por muitos anos e, quando não tratada, provocar complicações graves, principalmente no coração e no sistema digestivo. O Lampti é um medicamento antiparasitário que atua na eliminação do parasita responsável pela doença. A aprovação do registro foi publicada pela Anvisa no Diário Oficial da União, com a Resolução 2631, de 2026. Claudimário Carvalho, para a Voz do Brasil.
0: Buscar ajuda pode ser o primeiro passo para interromper um ciclo de violência contra as mulheres.
2: O Ligue 180 funciona gratuitamente, 24 horas por dia, e também pode ser acessado por canais digitais como o WhatsApp.
0: Os atendentes são especializados para oferecer ajuda imediata, indicando os caminhos para a solução do problema.
1: É por meio do Ligue 180 que milhares de mulheres encontram acolhimento, orientação e encaminhamento para a rede de proteção em todo o país. Cada atendimento começa por uma escuta qualificada e humanizada. O serviço funciona 24 horas por dia, todos os dias da semana, e pode ser acionado pela própria vítima ou por qualquer pessoa que queira denunciar uma situação de violência contra a mulher. A coordenadora de atendimento da central do Ligue 180, Juliana Costa, explica como funciona o atendimento.
8: A denúncia é registrada pelas nossas atendentes. Posteriormente a isso, nós temos uma equipe também especializada que faz a análise dessa denúncia. Então, entrando em contato com o Ligue 180, a pessoa que nos contatar vai ter ali um atendimento especializado, e essa atendente ela vai identificar qual é a necessidade dessa pessoa.
1: Segundo o Anuário Brasileiro de Segurança Pública, em 2025 foram registrados cerca de 1.470 feminicídios, o maior número desde que o crime passou a ser tipificado em 2015. Apenas no primeiro trimestre deste ano, já foram contabilizadas 399 mortes. Também cresceram os casos de violência no ambiente digital, como ameaças, perseguição nas redes sociais, invasão de contas e divulgação não autorizada de imagens íntimas. Nos cinco primeiros meses de 2026, o Ligue 180 registrou mais de 16 mil ocorrências desse tipo de violência. A coordenadora de atendimento do Ligue 180 do Ministério da Saúde, Nery Araújo, alerta que o combate ao feminicídio é responsabilidade de todos.
9: É importante que o Brasil inteiro, a sociedade inteira, todo mundo, igrejas, feiras, times de futebol, escolas, templos religiosos, todo mundo seja envolvido. Por quê? Porque não é um problema só da mulher, é um problema de todos nós.
1: Além de atender mulheres em situação de violência, o Ligue 180 também orienta familiares, amigos, vizinhos e qualquer pessoa que queira saber como agir diante de uma situação de risco. O atendimento é sigiloso e pode ser feito de qualquer lugar do mundo. Além dos 180, denúncias e informações podem ser feitas pelo WhatsApp no telefone DDD 61 9610 0180. Reportagem Pablo Mundim.
2: O Cidadão conta com uma nova plataforma do programa Luz para Todos.
0: O aplicativo permite registrar e acompanhar solicitações de atendimento, facilitando a identificação de famílias que ainda vivem sem acesso à energia elétrica.
10: O aplicativo do programa Luz para Todos permite a cidadãos, lideranças comunitárias e instituições registrarem e acompanharem as solicitações de instalação de energia elétrica. A iniciativa é voltada para o público que mora em áreas rurais e regiões remotas do país. Segundo André Dias, diretor do Departamento de Universalização e Políticas Sociais de Energia Elétrica do Ministério de Minas e Energia, o aplicativo permite acompanhar as solicitações feitas ao programa e se existem subnotificações.
11: Hoje, nós estimamos que há no Brasil cerca de 220 mil unidades consumidoras, famílias sem acesso à energia, mas a gente entende que esse número pode estar subnotificado, possa ser maior, e aí o aplicativo vai nos dar justamente esse conhecimento.
10: O aplicativo Luz para Todos está disponível nas lojas de aplicativos para celulares e pode ser baixado por qualquer pessoa de forma gratuita. Ao abrir o pedido para instalação de energia elétrica, o cidadão deverá tirar foto da unidade a ser atendida. Por meio do georreferenciamento, o Ministério de Minas e Energia vai localizar o endereço e encaminhar a solicitação para a concessionária de energia elétrica responsável pela região. Não será preciso acesso à internet para registrar o pedido. Reportagem Luana Karen.
2: Embaixadores estrangeiros que não residem no Brasil participaram nesta quarta-feira, no Palácio do Itamaraty, da cerimônia de entrega das cartas credenciais.
0: O ato habilita oficialmente os diplomatas diante do chefe de Estado do país onde vai atuar.
2: As cartas foram assinadas pelo presidente da República perante o governo anfitrião e dão início à missão diplomática.
0: Ao todo, 14 embaixadores não residentes no país foram oficialmente credenciados.
2: Um espaço para que as mulheres idosas participem da construção de políticas públicas voltadas a elas.
0: O Fórum Nacional pelo Protagonismo e Mobilização das Mulheres Idosas reúne organizações.

0: e a incidência no debate sobre as políticas para esse grupo de mulheres idosas.
1: Segundo o IBGE, o Brasil possui 32 milhões de pessoas com 60 anos ou mais, sendo 55% mulheres.
2: E vamos falar agora da Rede Nacional de Proteção e Defesa dos Direitos Humanos da Pessoa Idosa, RENAPID.
1: Ela tem como objetivo garantir uma articulação entre os órgãos públicos que atendem essa população.
2: Nós conversamos com o secretário nacional dos Direitos da Pessoa Idosa, do Ministério dos Direitos Humanos e da Cidadania, Alexandre da Silva, sobre como vai funcionar essa colaboração. Acompanhe. Boa noite, secretário. Explica pra gente o que é essa rede de proteção às pessoas idosas. Que entidades formam essa rede?
3: A RENAPID é a Rede Nacional de Proteção e Defesa dos Direitos Humanos das Pessoas Idosas. É uma rede que vem sendo pensada e solicitada pela participação social desde a nossa conferência, da primeira conferência de 2006, e que agora, em 2026, ela se realiza. São convidados todos os entes federativos, todas as pessoas que atuam no parlamento, no sistema de justiça, entidades privadas, entidades públicas, ONGs, universidades, enfim, são todas aquelas pessoas, aquelas instituições, aqueles órgãos que atuam no segmento da pessoa idosa e que garantam a defesa, a promoção, a mitigação de violações e violências e a garantia de mais direitos.
1: Agora, secretário, essa rede ela funciona para um acompanhamento mais próximo, por exemplo, de idosos que estejam em situações vulneráveis, vamos supor, idosos que vivam sozinhos, precisem desse acompanhamento, essa rede atua assim também?
3: Esse é um dos focos, mas eu vou dizer que o foco central dessa RENAPID é a intersetorialidade. Para quem não está acostumado com esse termo, é dizer que algumas soluções para as pessoas idosas, ou para outros grupos também, elas precisam sempre de uma articulação com mais de um setor. Um exemplo, pode acontecer uma dificuldade da pessoa idosa em acessar um serviço de saúde. Isso pode ser decorrente do transporte, isso pode ser decorrente da dificuldade dela em ler, então ela não consegue muitas vezes pegar um ônibus ou chamar um táxi porque ela não consegue ler. E aí pode ser um outro problema, o transporte em si, que pode estar disponível ou dificultoso naquela região. Então a resposta intersetorial é o ponto central. E sim, é o objetivo também da gente, o quanto antes, enquanto sociedade, detectarmos que uma pessoa idosa está numa condição de violência ou de violação e que isso gera um risco para ela de vida, que o quanto antes ela possa ser retirada dessa situação ou que o agente causal ou a situação também possa ser o mais rápido possível eliminada ou eliminado.
2: E como é que os próprios idosos, os familiares ou amigos podem acionar essa rede?
3: A RENAPID, ela vai ter uma estrutura que precisará funcionar tanto no âmbito municipal, estadual e federal. Então, vejamos, se o problema for municipal, nós vamos criar essa rede no município para que essas entidades, esses órgãos, a gestão municipal, uma secretaria específica, consiga dar a resposta o quanto antes, mas por vezes um problema que envolva, por exemplo, uma questão de uma estrada estadual. Eu já teria que procurar a instância estadual para dar essa resposta, ou muitas vezes é uma questão ministerial, alguma ação que possa ser garantida por um ministério. Então, essa pessoa idosa ou familiar, quando perceba uma situação como essa, ela vai procurar algum desses agentes, dessas entidades, desses órgãos que estão vinculados a essa rede para poder acionar a resposta mais efetiva. Cabe lembrar aqui que o Brasil já tem dentro do seu estado a experiência de alguns municípios e alguns estados que já fazem uma rede. Então nós não estamos partindo do zero, esse é um ponto positivo. A ideia nossa agora é entender o que nós podemos construir coletivamente, e já houve até uma oficina para começar a conversar com essas pessoas que já estão envolvidas em alguma rede, seja ela municipal ou estadual, e perceber como essa rede pode ser construída do que nós chamamos tanto de baixo para cima, ou seja, a partir das experiências e realidade dos municípios e o quanto os governos estaduais, distrital e a

0: precisam se organizar para concluir as boas respostas, ou também o contrário, quanto a União vai também construir essa rede, dialogando com os estados e o Distrito Federal, para poder alcançar os municípios ou, no caso do DF, as regiões administrativas também.
1: Para a gente tentar deixar um pouquinho mais claro, secretário, sendo um caso como o senhor mencionou, né, um problema que o idoso tenha com o transporte, ele deve, nesse caso, por exemplo, procurar a prefeitura da cidade dele, e aí a prefeitura também vai estar, os órgãos da prefeitura vão estar ativos nessa rede, e aí caso se identifique outras necessidades desse idoso, a rede toda pode ser acionada? É assim que funciona?
0: Isso, um bom exemplo, exatamente isso. Então, se for uma questão de transporte, a pessoa idosa que consiga alcançar a prefeitura e a secretaria específica pode fazer da forma como você explicou mesmo, ou muitas vezes a gente pode ter uma liderança comunitária, você pode ter, às vezes, um agente, um pessoal da saúde ou da assistência que frequenta aquela casa e vai levar para algum órgão específico, seja o conselho municipal, caso exista na região, para poder muitas vezes chegar também a um órgão responsável, ou muitas vezes até se tiver uma empresa privada de ônibus que esteja vinculada nessa rede para querer de fato, já sabendo que muitas vezes isso já aconteceu, que ela também tenha uma resposta mais efetiva, ou muitas vezes até a prefeitura que vai pensar um ponto de ônibus. É um bom exemplo. Então, são vários caminhos que nós queremos criar justamente para que a pessoa, tanto aquela que tenha mais autonomia, independência e conhecimento, buscar a prefeitura, ou muitas vezes ver quem são os atores que vão circular naquele território que possam captar essa denúncia e poder encaminhar para um órgão mais específico.
2: Secretária, a rede também prevê a realização de diagnósticos sobre o envelhecimento populacional. De que forma isso pode se converter em políticas públicas posteriormente?
0: Esse diagnóstico, ele é fundamental, é ele que vai balizar muito do que nós já fazemos no âmbito, né, nacional, tanto União, estados, DF, municípios, para ver quais são as demandas atuais. Então, hoje, quando falamos de envelhecimento de pessoas idosas, é muito importante que as ações sejam centradas a partir das demandas das pessoas idosas. E hoje nós temos uma série de informações que possam vir tanto das gestões municipais, com os dados obtidos por meio de suas secretarias. Pode ser também a partir dos institutos de pesquisa que nós temos, geração de dados que nós temos no nosso país, e também a partir daquilo que é conduzido e pensado no âmbito governamental e também federal. Então, esse diagnóstico ajuda muitas vezes a criar programas que são feitos no âmbito federal. Existem alguns criados já, também no âmbito estadual, e também pela pactuação que a gente pode fazer entre esses três entes, municípios, estados e governo. Então, é fundamental que os diagnósticos aconteçam e, mais do que fundamental para a gestão, que isso fique sempre à disposição da participação social da sociedade como um todo. Então, a transparência, a divulgação, a linguagem simples desses diagnósticos também faz parte da RENADPI de disseminar cada vez mais o conhecimento, porque esse também é um ponto bastante preocupante. Quando falamos de pessoas idosas, muitas vezes existe uma certa invisibilização de alguns dados. E a RENADPI vem justamente para poder colocar isso mais à disposição da sociedade, de conselhos, de entidades, movimentos sociais que também estão atuando na defesa dos direitos para as pessoas idosas.
1: Agora, secretário, a gente tem só mais alguns segundinhos, mas o senhor mencionou aí que lideranças comunitárias, por exemplo, né, ou organizações da sociedade civil também podem compor a rede, assim como as prefeituras. E aí, quem quer fazer parte dessa rede, essa pessoa deve proceder como, né, ou esse organismo? Eles precisam procurar a Secretaria Nacional dos Direitos da Pessoa Idosa?
0: Sim, exatamente. Nós estamos agora, no próximo mês, mais ou menos, nós vamos concluir a instrução normativa que vai dar os melhores caminhos para qualquer entidade, qualquer segmento que queira aderir à nossa rede. Então, haverá a classificação, a possibilidade de ser um integrante de fato para a rede ou de ser um colaborador com papéis distintos. Então, isso é aguardar agora, que nas próximas semanas nós vamos divulgar essa instrução normativa que está dentro do tempo proposto, dentro da portaria que criou a RENADPI.
2: Muito bem, nós conversamos com o secretário nacional dos Direitos da Pessoa Idosa, Alexandre da Silva. Muito obrigado, secretário, pela entrevista à Voz do Brasil.
0: Obrigado a vocês, a todos os ouvintes, as ouvintes, uma boa noite.
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1: Quem for fazer o Exame Nacional de Desempenho dos Estudantes ainda tem tempo para solicitar atendimento especializado.
2: Saiba mais com Thaís Araújo.
4: Está aberto o prazo de solicitação de atendimento especializado e para o requerimento de tratamento pelo nome social para os participantes do Exame Nacional de Desempenho dos Estudantes, o ENAD 2026. Os interessados têm até o dia 24 de julho para fazer essa solicitação em relação ao ENAD de bacharelados e cursos superiores de tecnologia. O pedido deve ser realizado diretamente pelo estudante por meio do sistema ENAD e o resultado será divulgado no dia 31 de julho. Em caso de negativa, os estudantes terão prazo para recurso entre os dias 3 e 7 de agosto. A prova está marcada para o dia 29 de novembro. O Exame Nacional de Desempenho dos Estudantes é aplicado a todos que estão concluindo o ensino superior. Thaís de Araújo, para a Voz do Brasil.
1: Forças Integradas de Combate ao Crime Organizado realizam nesta quarta-feira operações em 16 estados em investigações envolvendo organizações criminosas.
2: As medidas incluem 181 mandados de busca e apreensão, 93 mandados de prisão e outras medidas cautelares determinadas pela Justiça.
1: Estão sendo apurados indícios de crimes como tráfico de drogas, de armas e também lavagem de dinheiro.
2: As Forças Integradas reúnem instituições federais e estaduais para atuação conjunta.
1: E essas foram as notícias do Governo Federal.
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1: Com produção da empresa Brasil de Comunicação.
2: Fique agora com o Minuto do TCU. Em seguida, as notícias do Poder Judiciário e do Congresso Nacional. Boa noite.
1: Boa noite. Até amanhã.
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7: O Tribunal de Contas da União avaliou a política de autoprodução de energia elétrica, usada por empresas e outros consumidores que geram energia para consumo próprio. A auditoria identificou que as regras atuais dão incentivos econômicos aos autoprodutores, mas podem aumentar custos para os demais consumidores. O tribunal constatou que os autoprodutores usam a infraestrutura do sistema elétrico, mas não contribuem de forma suficiente para manter a estabilidade do serviço. O TCU também apontou baixo nível de maturidade no desenho, na institucionalização e no monitoramento da política pública. O tribunal recomendou que o Ministério de Minas e Energia formalize diretrizes, objetivos, metas, indicadores e estrutura de acompanhamento para a política. Saiba mais em tcu.gov.br.
6: 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Você vai ouvir agora notícias do Poder Judiciário.
8: Presidente do STF do CNJ participa da instalação de varas especializadas no combate ao crime organizado em São Paulo.
9: STJ reconhece dano moral coletivo por demora na demarcação de território quilombola em Sergipe.
8: Desembargador pernambucano é indicado para ocupar vaga de ministro do TST.
9: Boa noite, eu sou o Arthur Filho.
8: E eu sou Walter Lima.
9: O presidente do Supremo Tribunal Federal e do Conselho Nacional de Justiça, ministro Edson Fachin, afirmou nesta quarta-feira que a criação de varas especializadas no combate ao crime organizado representa uma resposta concreta do judiciário ao avanço das facções criminosas no país.
8: O ministro participou da solenidade de instalação das novas varas estaduais especializadas em organizações criminosas e lavagem de bens, direitos e valores do Tribunal de Justiça de São Paulo. Marta Ferreira.
10: O enfrentamento ao crime organizado tem sido uma das prioridades da gestão do ministro Edson Fachin. Durante a cerimônia, ele afirmou que o crime organizado não é apenas um problema de segurança pública, mas uma ameaça ao próprio Estado de Direito Democrático. Fachin também ressaltou que o Judiciário tem ampliado a atuação para combater novos mecanismos utilizados pelo crime organizado, como o uso de plataformas clandestinas de apostas eletrônicas e de empresas aparentemente lícitas para lavagem de dinheiro.
11: Não estou, é claro, a me referir ao mercado regulado, mas estou a me referir, sim, às plataformas clandestinas e também às empresas que têm sido utilizadas como instrumentos de organizações criminosas.
10: A instalação das novas varas está alinhada aos projetos conduzidos pelo Conselho Nacional de Justiça para ampliar a especialização judicial no enfrentamento ao crime organizado em todo o país.
9: A União e o INCRA terão de indenizar um quilombo em Sergipe.
8: O STJ reconheceu danos morais coletivos devido à demora na demarcação do território. Fátima Uchoa.
12: A comunidade Catuabo foi reconhecida como remanescente quilombola em 2006 e o território identificado e delimitado em 2017, mas até hoje não saiu o decreto de desapropriação para a continuidade da regularização territorial. O Ministério Público Federal ajuizou ação civil pública contra a União e o INCRA, pedindo a conclusão do procedimento e indenização por danos morais coletivos. O juízo de primeiro grau e o TRF-5 determinaram a finalização do procedimento, mas não reconheceram danos moral coletivo. Já a primeira turma do STJ considerou que a demora injustificada do poder estatal em efetivar um direito constitucional gera dano moral presumido, que não exige prova de abalo psicológico. O relator foi o ministro Paulo Sérgio Domingues.
9: Presidente Lula indica desembargador para ministro do TST.
8: O pernambucano Sérgio Torres precisa ainda passar por sabatina no Senado. Marla Lacerda.
13: O desembargador do Tribunal Regional do Trabalho da 6ª Região foi indicado pelo presidente da República para ocupar a vaga aberta com a aposentadoria da ministra Dora Maria da Costa. Magistrado de carreira, Sérgio Torres já atuou no TST como desembargador convocado e, recentemente, foi eleito presidente da Academia Brasileira de Direito do Trabalho. Se aprovado na sabatina da Comissão de Constituição e Justiça do Senado Federal, tem ainda a votação no plenário da Casa.
9: Justiça Federal determina que a União formule plano para tornar acessíveis todos os sites da administração federal.
8: A decisão atendeu a pedido do MPF. Vanessa Pereira.
14: O aperfeiçoamento dos sites da administração pública federal é apenas um dos pedidos da ação, que busca garantir a autonomia de pessoas com deficiência no uso de plataformas digitais públicas e privadas. Ao final do processo, o MPF pretende que a Justiça Federal determine à União a regulamentação do artigo 63 da Lei Brasileira de Inclusão, que torna obrigatória a acessibilidade digital.
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9: A você, uma boa noite.
8: E até amanhã.
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17: Eu sou Paula Groba.
18: E eu sou Humberto Pinheiro.
17: E estes são os destaques de hoje do Jornal do Senado, que começa agora.
18: Senado aprova transferência automática de pensão alimentícia.
17: Chanceler Mauro Vieira será convidado a explicar alerta sobre intervenção militar no Brasil pelos Estados Unidos.
18: Crédito de 15 bilhões para exportadores vai à sanção após aprovação do Senado.
17: Boa noite.
18: Boa noite.
17: Quem depende de pensão alimentícia poderá ter mais segurança para receber o benefício em dia. O Senado aprovou um projeto que cria a transferência automática dos valores, o que pode reduzir atrasos e facilitar o pagamento.
18: Para isso, o beneficiário deverá pedir à Justiça que determine o repasse mensal com a transferência automática do valor da conta do devedor para a conta de quem tem direito à pensão, na data fixada pelo juiz. A proposta, conhecida como Pix Pensão, segue agora para a sanção presidencial. Repórter Douglas Castilho.
19: O projeto, que teve origem na Câmara dos Deputados, visa garantir a pontualidade dos pagamentos e oferecer mais segurança jurídica às famílias envolvidas. A relatora da proposta, a senadora Ana Paula Lobato, do PSB do Maranhão, ressaltou a importância da aprovação.
20: Enfrenta problema recorrente nas execuções de alimentos. A necessidade de sucessivas provocações judiciais diante de inadimplementos mensais. Trata-se de solução simples, objetiva e compatível com a natureza urgente da obrigação alimentar.
19: Uma das formas de garantir que os repasses ocorram na prática é a possibilidade de indisponibilização automática dos ativos financeiros do devedor, se ele não possuir saldo bancário suficiente para o pagamento. Para evitar abusos ou erros, o projeto também prevê que esse procedimento deve seguir as regras do Código de Processo Civil, que asseguram um controle por parte do juiz, a intimação do devedor e a correção ou cancelamento de bloqueios excessivos. A operacionalização do processo de transferências será gerida por sistema eletrônico sob responsabilidade do Banco Central.
17: E a senadora Roberta Accioli, do Republicanos de Roraima, apresentou um projeto que torna mais flexível a concessão do benefício da prestação continuada, o BPC. A proposta evita a perda automática do benefício quando houver pequeno aumento na renda familiar ou o ingresso de um integrante no mercado de trabalho.
18: O texto também prevê um período de transição de até 12 meses. Segundo a senadora, a medida permite que os beneficiários melhorem de vida sem o risco imediato de perder o auxílio. O projeto será analisado pelas comissões do Senado.
21: O projeto garante que o ingresso no mercado de trabalho não resulte na perda automática do benefício. Além disso, prevê um período de transição com reavaliação social para que essa mudança ocorra de forma gradual e segura, oferecendo mais segurança às famílias nesse momento de conquista e de reorganização de vida.
17: Já o senador Cleitinho, do Republicanos de Minas Gerais, defendeu o endurecimento de regras para as apostas online e cobrou a votação de projetos que restringem a publicidade das bets. O parlamentar alertou que o avanço desse mercado tem impactos na saúde mental, compromete a renda das famílias e aumenta os gastos públicos com saúde.
18: Segundo Cleitinho, os prejuízos causados pelas apostas exigem uma ação conjunta do Congresso e do governo federal, acima de diferenças partidárias.
22: Se literalmente agora é uma época de Copa do Mundo, que a gente está vendo aqui 35% de aumento na questão dos jogos, é momento agora da gente refletir. Hoje, infelizmente, o Brasil é o Brasil das bets. Então, espero que todos os senadores da República, como eu aqui, possa combater de uma vez por todas essa porcaria de jogo online.
17: A Comissão de Direitos Humanos aprovou um projeto que cria categorias diferentes para os casos de desaparecimento de pessoas no Brasil.
18: O objetivo da proposta é aprimorar as investigações e as buscas de acordo com cada situação. Repórter Patrícia Oliveira.
23: A proposta classifica os casos de pessoas desaparecidas em três categorias. O desaparecimento voluntário é quando um adulto decide romper contato com familiares por vontade própria. O involuntário inclui situações como acidentes, desastres, problemas de saúde mental e o sumiço de crianças e adolescentes. Já o desaparecimento forçado envolve casos relacionados à violência, coação, sequestro ou abuso de poder. Atualmente, a legislação adota uma definição única para todos os casos. Para a relatora, senadora Damaris Alves, do Republicanos do Distrito Federal, a mudança pode contribuir na atuação das autoridades pela busca, identificação e localização dos desaparecidos.
24: Os dados mais recentes demonstram que o desaparecimento de pessoas permanece como desafio grave e crescente para o poder público.
23: Em 2025, foram registrados mais de 85 mil desaparecimentos no Brasil, cerca de um caso a cada 6 minutos. O projeto segue para análise da Comissão de Constituição e Justiça.
17: A Comissão de Direitos Humanos também aprovou um projeto que endurece a punição para agressões praticadas contra mulheres por razões de gênero. A proposta transforma esse tipo de violência em crime autônomo, que hoje é tratado apenas como agravante da lesão corporal, e também aumenta as penas nos casos mais graves. O texto segue agora para a Comissão de Constituição e Justiça.
18: E o plenário aprovou o projeto que torna obrigatória a divulgação do Ligue 180, canal nacional de denúncia e orientação para mulheres em situação de violência. A proposta determina que o serviço seja divulgado em meios de comunicação e em locais públicos e privados de grande circulação para ampliar o acesso às denúncias e às informações sobre a rede de proteção. O texto segue para a sanção presidencial.
17: O chanceler Mauro Vieira será convidado para esclarecer no Senado as recentes afirmações apontando risco de intervenção militar norte-americana no Brasil. O convite foi aprovado pela Comissão de Relações Exteriores.
18: O risco teria sido apontado a partir da classificação como terroristas de facções do crime organizado que atuam em nosso país. Repórter César Mendes.
0: A Comissão de Relações Exteriores aprovou o convite para que o ministro das Relações Exteriores, Mauro Vieira, esclareça aos senadores declarações recentes dadas por ele de que a classificação do Comando Vermelho e do Primeiro Comando da Capital como organizações terroristas pelos Estados Unidos traria o risco de uma eventual atuação de forças militares norte-americanas no Brasil. Autor do convite, o senador Hamilton Mourão, do Republicanos do Rio Grande do Sul, quer que Mauro Vieira explique melhor de onde tirou os dados que o levaram a fazer essa afirmação, que, na opinião de Mourão, tem uma certa gravidade.
1: Apesar dos Estados Unidos recentemente vinha exercendo de forma unilateral o seu poder militar, tanto no caso recente aí da captura do então presidente da Venezuela, o ditador Maduro, como também no ataque feito ao Irã, apesar de ser um conflito que se arrasta há 46, 47 anos entre esses dois países, não é? Mas me chama atenção, face à relação que nós temos com os Estados Unidos da América, inclusive na área militar, não é? Onde combatemos juntos na Segunda Guerra Mundial, e ver por parte de uma autoridade como o ministro Mauro Vieira, uma afirmação nessa natureza. Então eu gostaria de ouvir isso aqui do ministro.
0: A declaração de Mauro Vieira foi dada no dia 1º de julho em resposta oficial do Itamaraty a questionamentos feitos pela Câmara dos Deputados. O comparecimento do ministro em reunião da Comissão de Relações Exteriores ainda não tem data agendada.
17: E empresas brasileiras que exportam produtos para o exterior já podem contar com uma nova linha de crédito para enfrentar os efeitos das barreiras comerciais impostas por outros países.
18: O Senado aprovou a medida provisória que libera até 15 bilhões de reais para financiar exportações por meio do Plano Brasil Soberano. Repórter Douglas Castilho.
2: A medida surge como resposta ao que ficou conhecido como tarifaços impostos pelos Estados Unidos, que elevaram as tarifas de importação daquele país a patamares de até 50%. O senador Randolph Rodrigues, do PT do Amapá, que solicitou a inclusão da votação na pauta, comemorou a aprovação e explicou a sua importância diante da instabilidade do contexto internacional.
3: Brasil soberano é o significado de como um governo deve agir. Um governo, mesmo agredido por uma potência estrangeira, não deve ficar lamentando. Deve buscar superar a agressão, que o que ocorreu no fato do tarifaço é uma agressão ao Brasil e ao seu povo, e buscar soluções, sobretudo para suas empresas. A Brasil soberano vem para isso, para socorrer.
2: Além das tarifas alfandegárias, a MP apresenta uma resposta às chamadas barreiras sanitárias, que ocorrem por restrições à entrada de produtos não pelo aumento dos tributos, mas com argumentos como o utilizado pela União Europeia este ano. O bloco proibiu a entrada de carne bovina brasileira sob a acusação do uso indiscriminado de antibióticos por parte do setor pecuário brasileiro. O texto segue para a sanção presidencial.
18: Com edição de Paula Grova e trabalhos técnicos de João Lira, o Jornal do Senado fica por aqui. Acompanhe agora as notícias da Câmara dos Deputados. Boa noite.
17: Boa noite e até amanhã.
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4: Parlamentares aprovam sistema para enfrentar a violência de gênero.
5: Câmara amplia acesso das Santas Casas a linhas de crédito do FGTS.
4: Comissão de Orçamento aprova recursos contra a guerra e desastres.
6: Boa noite. A Comissão Mista de Orçamento aprovou despesas extras de 12 bilhões e 300 mil reais no orçamento de 2026. A repórter Silvia Munhato acompanhou a votação.
7: A Comissão Mista de Orçamento aprovou 8 medidas provisórias com despesas extras no orçamento de 2026, no valor de 12,3 bilhões de reais. Um total de 10,3 bilhões estão sendo utilizados para minimizar os efeitos da guerra no Oriente Médio nos preços dos combustíveis e gás de cozinha, e outros 2 bilhões de reais foram destinados para auxiliar os atingidos por desastres climáticos este ano. Os parlamentares deixaram para esta quarta-feira a análise de um projeto que pretende abrir um crédito novo no orçamento de 13,3 bilhões de reais. O texto original veio com apenas 1,3 milhão de reais para uma contribuição voluntária do país à Comissão Econômica para a América Latina e o Caribe. Mas o governo modificou a proposta para incluir recursos para financiamentos agrícolas e para o programa Desenrola Adimplentes. O deputado Domingos Sávio, do PL de Minas Gerais, e outros parlamentares pediram mais tempo para analisar a proposta.
11: Por outro lado, nos preocupa, e aí por isso é necessário esse tipo de análise, de reflexão. Nos preocupa, por exemplo, que o recurso que está sendo tirado, cancelado, é dentro do Ministério da Cidade, e na primeira análise que a minha assessoria fez seria justamente do Minha Casa e Minha Vida, que também é um programa tão importante e que nós temos preocupação em que a gente continue garantindo alternativa de moradia no país.
7: O deputado Igor Timo, do União de Minas Gerais, relator da medida provisória que destina recursos para os municípios de Minas Gerais atingidos por fortes chuvas este ano, ressaltou a importância do repasse.
25: Entre fevereiro e março deste ano, a nossa Zona da Mata enfrentou um período mais chuvoso da sua história, com um acumulado de 584 milímetros, 4 vezes mais acima da média acumulada. E o resultado foi trágico. Famílias desabrigadas, serviços públicos essenciais interrompidos e comprometidos, o comércio local severamente castigado.
7: As medidas provisórias aprovadas serão agora analisadas pelos plenários da Câmara e do Senado. Da Rádio Câmara de Brasília, Silvia Munhato.
26: Ciência e tecnologia.
4: Merlon Solano, do PT do Piauí, defende a revisão das regras para o funcionamento das apostas esportivas e dos jogos online no Brasil. Para o deputado, a regulamentação atual é insuficiente diante do endividamento crescente das famílias e dos impactos do vício em jogos.
6: Merlon Solano sugere discutir medidas como o aumento da tributação sobre empresas do setor, a restrição da publicidade e até a proibição de determinados jogos. Ele afirma que o país precisa enfrentar o tema como uma questão de saúde pública e proteção financeira.
4: Luiz Lima, do Novo do Rio de Janeiro, defende a regulamentação das apostas esportivas para impedir que a atividade se torne parte permanente da rotina do esporte nacional. O congressista argumenta que a publicidade excessiva estimula a ilusão de ganho fácil.
6: Luiz Lima adverte que a propaganda abusiva das apostas pode comprometer o orçamento de famílias brasileiras. Ele sugere restrições aos anúncios do setor nos mesmos moldes das proibições aplicadas ao mercado de cigarro.
26: Trabalho.
4: Paulão, do PT, manifesta solidariedade aos trabalhadores da Companhia de Abastecimento e Saneamento de Alagoas em paralisação pela falta de proposta da direção. Ele critica o adiamento da negociação para janeiro por considerar que a medida desrespeita a anualidade da convenção coletiva.
6: Paulão aponta falhas no serviço prestado por empresas privadas de saneamento, com tarifas altas e comunidades rurais que ficam meses sem abastecimento regular. Parlamentar levou o caso ao Ministério Público e à Defensoria Pública de Alagoas.
4: Tadeu Venere, do PT do Paraná, cita dados de pesquisa feita por 16 organizações da sociedade civil, segundo os quais quase 64 milhões de brasileiros com 15 anos ou mais não terminaram o estudo básico para defender o fim da escala 6x1 e as jornadas exaustivas de trabalho.
6: Na opinião de Tadeu Venere, reduzir a carga laboral semanal vai devolver ao trabalhador a oportunidade de desenvolvimento pessoal e o direito de estudar. O legislador conclama a sociedade civil a enfrentar o debate e pede que o Senado siga o exemplo da Câmara e aprove a matéria.
26: Transportes.
4: Rodrigo de Castro, do União de Minas Gerais, comemora a inauguração das pontes de Embaúba e da Cachoeira da Usina, que ligam os municípios de Ervália e Muriaé. O congressista ressalta que as obras integram trecho estratégico da BR-356, importante para a conexão entre os estados do Sudeste.
8: É mais um trabalho que nós fizemos que tem uma repercussão muito grande na zona da Mata Mineira, não só nos municípios de Ervália, Rosário da Limeira, São Sebastião da Vargem Alegre, Muriaé, Viçosa, Ponte Nova, mas também é uma estrada que liga ao litoral do Rio de Janeiro e ao litoral do Espírito Santo. Portanto, ela tem uma conotação realmente regional. Agora vamos acompanhar a última etapa, que é a execução da ponte dentro do município de Ervália.
9: Rodrigo de Castro afirma que a entrega das pontes é resultado de articulações iniciadas em 2021, junto ao DENIT e aos ministérios. Ele lembra que a conclusão das obras atende a uma antiga demanda da população local, que conviveu por anos com lama e poeira.
4: Bebeto, do PP do Rio de Janeiro, destaca o avanço das obras na Serra das Araras e na rodovia Presidente Dutra, previstas em contratos de concessão do governo federal. Ele assinala que as intervenções são essenciais para quem se desloca da Baixada Fluminense em direção à capital.
9: Bebeto relata articulações entre governo federal, a concessionária responsável pelos trechos e a Light, para destravar viadutos, alças e duplicações na região. O deputado também pede a revitalização da ferrovia da Baixada, com passarelas, muros de proteção e sinalização nas passagens de nível.
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26: Desenvolvimento Regional.
4: A Câmara criou uma comenda com o nome do Padre Cícero para quem contribuir para o desenvolvimento do Nordeste. O repórter Antônio Vital explica como vai funcionar.
12: A Câmara dos Deputados criou uma honraria a ser concedida a pessoas ou instituições que contribuam para o desenvolvimento social, econômico e cultural da região Nordeste. A condecoração, batizada de Comenda Padre Cícero Romão Batista de Desenvolvimento Regional, será concedida a 5 pessoas ou entidades selecionadas a partir de indicações de deputados e senadores. A homenagem será entregue pela Comissão de Integração Nacional, Desenvolvimento Regional e da Amazônia e pela mesa diretora da Câmara em uma sessão solene todos os anos no dia 24 de março, data de nascimento de Padre Cícero. O projeto que cria a comenda foi apresentado pelo deputado Luiz Gastão, do PSD do Ceará, e aprovado pelo plenário da Câmara. A relatora do projeto foi a deputada Fernanda Pessoa, do PSD do Ceará. Ela retirou da proposta original a proibição de premiação a pessoas que estejam no exercício de mandato político e seus parentes até o segundo grau. Segundo a relatora, isso torna a comenda democrática e acessível a todos. Padre Cícero morreu em 1934, aos 90 anos de idade, em Juazeiro do Norte, no Ceará, onde exerceu sacerdócio e teve grande influência política. O autor da proposta, deputado Luiz Gastão, defendeu a comenda a quem contribuir para o desenvolvimento do Nordeste e a homenagem a Padre Cícero.
13: Hoje a Câmara fez justiça a um grande nordestino, a um grande brasileiro, que é o Padre Cícero, que foi, acima de tudo, um grande desenvolvimentista, não só para Juazeiro, para todo o Nordeste, referenciado ainda por gerações.
12: Não houve votos contrários à criação da comenda Padre Cícero Romão Batista de Desenvolvimento Regional. Da Rádio Câmara de Brasília, Antônio Vital.
4: Aniele Paulino, do Republicanos, cumprimenta Dom Edelson Soares Nobre, quinto bispo a assumir a diocese de Guarabira, na Paraíba. Para o congressista, o lema episcopal do sacerdote, em tudo a caridade, reflete a doutrina social da igreja em amparar os mais necessitados.
9: O deputado cumprimenta as autoridades presentes na posse de Dom Edelson e ressalta o papel fundamental do bispado de Guarabira para a região. Ranieri Paulino menciona ainda seu apoio à diocese e suas iniciativas voltadas à valorização da fé e do turismo paraibano.
26: Economia.
9: Pompeu de Matos, do PDT do Rio Grande do Sul, pede a criação de fundos constitucionais para as regiões Sul e Sudeste, nos moldes dos já existentes para o Norte, Nordeste e Centro-Oeste. Segundo ele, a medida promove uma redistribuição mais equilibrada dos recursos federais.
4: Pompeu de Matos diz que os novos fundos destinariam mais de 21 bilhões de reais por ano para cada uma das duas regiões. Ele argumenta que os recursos impulsionariam investimentos, desenvolvimento regional e obras de infraestrutura.
26: Saúde.
9: A Câmara aprovou projeto que permite acesso a linhas de crédito com recursos do FGTS para santas casas e hospitais filantrópicos. O repórter Antônio Vital acompanhou a votação.
14: O plenário da Câmara aprovou o projeto que reabre até 2030 o prazo para que santas casas e hospitais filantrópicos tenham direito a linhas de crédito que usam recursos do FGTS. A lei que trata do Fundo de Garantia por Tempo de Serviço previa o uso desse tipo de crédito para entidades beneficentes apenas até 2022. A reabertura do prazo foi prevista em uma medida provisória editada este ano, mas que perdeu a validade sem ter sido votada pelo Congresso. Por isso, o projeto aprovado, que reproduz o texto da medida provisória, foi apresentado pelo líder do governo na Câmara, deputado Paulo Pimenta, do PT do Rio Grande do Sul. Na justificativa da proposta, ele disse que créditos com recursos do FGTS somaram 3 bilhões de reais e beneficiaram 140 hospitais filantrópicos que prestam serviço ao Sistema Único de Saúde, o SUS. Paulo Pimenta estima que essas linhas de crédito podem reduzir a taxa de juros para santas casas dos atuais 18% para 12%, o que vai ajudar a aliviar a situação financeira dessas entidades, muitas delas endividadas. Além dos hospitais filantrópicos, o projeto também permite que instituições sem fins lucrativos que prestam atendimento a pessoas com deficiência também usem essas linhas de crédito. A condição é que as entidades também atuem para o SUS. O relator do projeto, o deputado Antônio Brito, do PSD da Bahia, diz que as linhas de crédito não comprometem a sustentabilidade financeira do FGTS. Ele explicou a proposta.
16: Esse projeto vem em função da medida provisória de número 1336, que expirou o prazo e que trata das santas casas e hospitais filantrópicos pela possibilidade dessas instituições terem o caixa hospital baseado na lei do FGTS.
14: O projeto foi aprovado de maneira simbólica pelo plenário, sem votos contrários. Para o deputado Hildo Rocha, do MDB no Maranhão, linhas de financiamento com recursos do FGTS beneficiam a saúde do trabalhador.
19: Esse projeto, ele é muito importante, porque o recurso do FGTS, ele tem um juro muito menor, que um juro menor do mercado é o do FGTS. O prazo de carência para o início de pagamento é bem elástico, portanto, é recurso do trabalhador que volta em benefício do trabalhador, porque as Santas Casas de Misericórdia atendem justamente os trabalhadores.
14: O projeto que reabre até 2030 o prazo para que hospitais filantrópicos e entidades de assistência a pessoas com deficiência tenham direito a linhas de crédito que usam recursos do FGTS, seguiu para análise do Senado. Da Rádio Câmara de Brasília, Antônio Vital.
4: Vavá do Avante de Minas Gerais detalha sua atuação na Comissão de Saúde como relator da Política Nacional de Enfrentamento ao HIV e à AIDS. O legislador avalia que ajudou a construir uma proposta voltada a quem enfrenta dificuldade para manter o tratamento.
9: Vavá defende a criação de um auxílio deslocamento financeiro para viabilizar o transporte de pacientes que residem longe dos centros médicos especializados. Ele argumenta que o benefício combate o abandono terapêutico, reduzindo barreiras socioeconômicas e geográficas no acesso ao SUS.
26: Direitos Humanos.
4: Luiz Couto, do PT da Paraíba, defende projeto que cria a Política Nacional de Prevenção de Quedas entre Pessoas Idosas. O deputado argumenta que o objetivo é reduzir acidentes, preservar a autonomia dos idosos e orientar ações de prevenção e acompanhamento em todo o país.
9: Segundo Luiz Couto, o projeto organiza medidas de prevenção, acompanhamento e conscientização para evitar quedas que podem provocar perda de mobilidade, internações e outras complicações de saúde. O texto já foi aprovado em duas comissões da Câmara.
26: Justiça.
4: A Câmara aprovou proposta que cria um Sistema Nacional de Enfrentamento da Violência contra Meninas e Mulheres. A repórter Daniela Lessa acompanhou a votação.
20: O Brasil chora com a morte de nossas mulheres, infelizmente, todos os dias, e gostaria, antes de promover a leitura do parecer por parte da deputada Jandira Fegali, pedir um minuto de silêncio em favor da senhora recentemente assassinada, a qual foi encontrada com seu filho amamentando enquanto agonizava nos seus últimos momentos.
0: Foi com um minuto de silêncio por uma vítima de feminicídio que o presidente da Câmara, Hugo Mota, iniciou a votação do projeto que cria o Sistema Nacional de Enfrentamento da Violência contra Meninas e Mulheres e prevê recursos para ações de combate ao feminicídio e de proteção à vida de meninas e mulheres. Nesta semana, em Cataguases, Minas Gerais, uma mulher foi encontrada morta em casa, enquanto seu filho de 2 anos dormia em um quarto e uma bebê de 1 ano ainda mamava em seu peito. O marido foi preso, acusado de feminicídio. Pelo texto aprovado, o sistema de enfrentamento será organizado pelo Ministério das Mulheres, em colaboração com estados e municípios. O dinheiro para financiar as ações virá principalmente do PROPAG, o Programa de Pleno Pagamento de Dívidas dos Estados, que permite aos estados renegociarem dívidas com a União, em troca de compromissos, como a realização de investimentos. No mínimo 10% desses recursos deverão ser aplicados no Plano de Ação de Enfrentamento da Violência contra Meninas e Mulheres. A relatora da proposta, deputada Jandira Fegali, do PCdoB do Rio de Janeiro, destacou que esse financiamento garantirá recursos por 10 anos.
1: E nós estamos agora colocando 1,5 bilhão de recursos existentes por ano por 10 anos. São recursos que estarão inseridos no PROPAG, como também no Fundo de Segurança Pública, para que a gente possa fazer com que os estados e os municípios, em ação integrada, possam agir na prevenção e também na responsabilização dos homens violentos deste país, que não conseguem compreender que essa relação é de igualdade, não de submissão.
0: A deputada Soraya Santos, do PL do Rio de Janeiro, também celebrou a garantia de recursos financeiros.
3: E quero chamar mais uma vez a atenção para a virtude desse projeto, que garante recursos. Não há política pública, não basta dizer que eu sou a favor do combate ao feminicídio, se não tiver dinheiro.
0: Para os demais estados que não estiverem no PROPAG, poderão ser usados outros recursos já destinados a ações de combate à violência contra a mulher. Os recursos poderão ser aplicados em ações de prevenção e enfrentamento da violência, fortalecimento da rede de atendimento às mulheres e políticas de educação para combater a cultura de violência contra meninas e mulheres, especialmente voltadas para homens e meninos. O texto também prevê medidas de enfrentamento à violência digital. O projeto que cria o Sistema Nacional de Enfrentamento da Violência contra Meninas e Mulheres, com verbas garantidas para as ações, agora será analisado no Senado. Da Rádio Câmara de Brasília, Daniele Lessa.
26: Segurança Pública.
9: Roberto Fraga, do PL do Distrito Federal, critica a demora do Senado em analisar propostas aprovadas pela Câmara, como a redução da maioridade penal. Segundo o deputado, a falta de votação dessas matérias prejudica o combate ao crime organizado.
4: Na visão de Alberto Fraga, a redução da maioridade penal é fundamental para o enfrentamento da criminalidade. Ele sustenta que o tema é um anseio antigo da população.
9: Sérgio Turra, do PP do Rio Grande do Sul, critica a decisão que autorizou a busca e apreensão na residência de Jair Bolsonaro. Na avaliação do deputado, a medida foi desnecessária, desproporcional e representa perseguição política e abuso de poder.
4: Sérgio Turra também questiona a imparcialidade do ministro responsável pelo caso, Alexandre de Moraes, afirmando que não deveria conduzir processos relacionados aos atos de 8 de janeiro. O deputado manifesta ainda solidariedade ao ex-presidente e defende limites à atuação do judiciário.
9: Alfredo Gaspar, do PL de Alagoas, critica o andamento das investigações sobre fraudes no INSS. O deputado afirma que pessoas ligadas ao governo deveriam ser investigadas com o mesmo rigor aplicado a outros casos que envolvem agentes públicos da oposição.
4: Alfredo Gaspar também contesta o mandado de busca e apreensão realizado hoje na casa do ex-presidente Jair Bolsonaro. Na avaliação do parlamentar, há tratamento desigual por parte das instituições responsáveis pelas investigações e pelo judiciário. Homenagem.
9: Coronel Assis, do PL de Mato Grosso, condena as declarações de uma promotora de justiça sobre manifestações religiosas em um evento público. De acordo com o deputado, a liberdade de professar a fé é garantida pela Constituição e não pode ser restringida por agentes públicos.
4: O parlamentar lembra que o Estado brasileiro é laico, mas não antirreligioso, e defende o respeito às manifestações de fé da população. Coronel Assis também pede uma moção de repúdio à promotora e cobra a preservação da liberdade comunidade religiosa no país.
9: Termina agora o Jornal Câmara dos Deputados, produzido pela Rádio Câmara, com trabalhos técnicos de Everson Urani e apresentação de José Carlos Andrade e Márcio Aquilissardi. Uma boa noite para você.
4: Uma ótima noite. A Voz do Brasil volta amanhã.
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Busquemos a paz. Busquemos a evolução. E a proteção todos os dias. Amigos, amigas. Que a luz e as bênçãos do Pai Superior glorifique cada um e nesse exato momento escuta o programa A Fé Nos Conduz. E a partir do momento que você passar

0: por momentos difíceis, pelo vale das sombras, ter fé, reconfiar no desconhecido e ter certeza que Ele é o Pai de todos. Não desista de ter fé, pois é com ela que conseguimos a confiança ideal em nós mesmos. A confiança em Deus pode mudar vidas. Que a fé seja sempre o leme da sua vida. Em meio a tempestades, confie em Deus. Ter fé em Deus é saber que venha o que vier, Ele estará sempre ao nosso lado, nos amparando e nos conduzindo. E você, meu amigo, que você, minha amiga, através da tua fé, possa afastar toda a negatividade, toda a pontuação obscura que hoje te prejudica. Mestre Ricardo está aqui todos os dias fazendo um convite a todos vocês, seja através da internet, seja em uma consulta espiritual presencial, estarei te orientando em tudo o que pode ser feito para que você dê a volta por cima e evolua, dando o passo positivo na tua existência aqui na Terra. E a todos que sempre participam desse programa, me enviando suas cartas nesse exato momento, com muita paz, vamos à carta que foi separada para a programação de hoje. Vamos à carta do ouvinte.
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0: E a carta que foi separada para a programação de hoje, a ouvinte que me escreve coloca no seu pseudônimo Fruta Amarela, de um cantinho de Taiobeiras, no estado de Minas Gerais. Mestre Ricardo de Ogum, escrevo para o Senhor, porque preciso dos seus conselhos. Olha, mestre, estou vivendo algo que tenho muito medo, que no futuro eu possa me prejudicar. Morei em Belo Horizonte por 5 anos. Lá, comecei um relacionamento com um homem mais velho que eu, 30 anos. Mestre, hoje estou morando na minha cidade. Tem 1 ano que eu vim embora para cá. Ao chegar aqui, encontrei um antigo namorado, a qual voltei o relacionamento com ele. Mestre Ricardo, sempre mantendo contato com a pessoa que tenho em BH. Todo mês viajo para BH, digo para o meu namorado que lá vou fazer uns exames. Para ele falei que tenho um problema de saúde. Ele nunca investigou a fundo, pois é um homem que trabalha muito e não tem tempo. Mestre, sempre que viajo, o meu coração fica despedaçado por saber que estou enganando 2 pessoas ao mesmo tempo. O homem que sempre me ajudou, que reside em BH, é uma pessoa maravilhosa, mas confesso para o Senhor Mestre Ricardo que estou com ele por motivos financeiros. Ele sempre me ajudou. Meu namorado chegou a perguntar por muitas vezes eu ter condições. Ele me perguntou e eu inventei que era uma ajuda que o meu pai, que reside no Rio de Janeiro, todos os meses me dar. Mestre, ele também nunca mais me perguntou nada. Eu fico mentindo para o meu namorado, para o meu amante que reside em BH, e hoje estou me sentindo sobrecarregada com tudo isso que estou vivendo. Não sei, mestre, mas quanto tempo irei aguentar? Tenho medo que o meu namorado descubra tudo. Tenho medo que o meu amante, que reside em BH, descubra tudo. Eu estou muito triste com tudo que estou fazendo com a minha vida. Peço que o Senhor me oriente o que devo fazer para que tenhas felicidade. Fica aqui, fruta amarela de um cantinho de Taiobeiras, no estado de Minas Gerais, para o programa Fé Nos Conduz com o mestre Ricardo.
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0: Vai um grande abraço a todos vocês amigos, a todas vocês amigas de todo o Brasil, de todo o mundo, especialmente a todos do estado de Minas. E a você, fruta amarela. Filha, o que hoje acontece na sua vida foi algo que você foi culpada porque aceitou, mas que foi acontecendo de pouco a pouco. Você residia em BH, lá conheceu essa pessoa, não por ele ser mais velho que você, mas que lá em BH você só tinha contato com ele e achava que ele seria um homem certo para a tua vida. Ele, na parte financeira, nunca deixou faltar nada para você. Você veio para Taiobeiras para cuidar dos seus pais. Ao chegar aqui, encontrou o teu antigo namorado, uma pessoa que você sempre gostou e que acendeu a luz do amor novamente no teu coração. Você ficou sem querer terminar o teu relacionamento lá por um motivo financeiro. Algo que na sua carta você diz que o seu namorado sempre foi trabalhador. Você também, filha, pode sim conseguir um emprego. Chegue para essa pessoa, que sei que vai compreender as tuas necessidades, pois ele, na parte amorosa, nunca foi algo que para uma menina da tua idade teria dado certo. Ele vai compreender sim. Chegue para ele, diga que está de volta com o teu antigo namorado. Diga para ele que não vai dar mais certo o relacionamento que você tem com ele, que não precisa mais ele mandar nada para você. Com certeza, filha, você estando trabalhando, seu namorado vai te ajudar. É uma pessoa boa, é uma pessoa que vai estar ao teu lado. Faça isso para que não venham a descobrir, que não fique feio para você, que você não venha a sofrer no futuro. O certo que você tem que fazer agora é chegar para essa pessoa, contar toda a verdade, dizer que não vai mais poder ir se encontrar com ele, falar o que está acontecendo na tua vida. Você vai estar tirando um peso das suas costas. Você vai estar se livrando de algo que poderia sim te prejudicar no futuro. Posso até falar mais detalhes para você. Estarei atendendo na cidade de Taiobeiras. Agende um horário para falar comigo e lá vou te explicar todos os detalhes pessoalmente. Se quiser falar comigo, logo no WhatsApp DDD 739-8888-8040, vou estar explicando todos os detalhes a você, fruta amarela de um cantinho aí de Taiobeiras, no estado de Minas Gerais. Amigos, amigas, a você que escutou a carta, também quer participar deste programa, é simples. A carta, você manda toda a situação que estás passando. Mestre Ricardo, não quero que o meu nome seja divulgado. Coloca o teu nome no final da carta e coloca o teu pseudônimo. Mestre Ricardo, o que é pseudônimo? Nome de um pássaro, de um perfume, de uma rosa. Algo que só você vai saber, que é a sua carta que está sendo lida. Amigos, amigas, as cartas você envia para o WhatsApp do Mestre Ricardo, portaria da rádio que você escuta, ou para os locais que o Mestre Ricardo atende. Na carta, você tem o gasto de R$30 para leituras, respostas e carta. Ao verificar a carta e o Mestre Ricardo sentir que você tem que vir pessoalmente, eu estarei colocando aí as iniciais, o nome, convidando para ter uma consulta comigo presencial. A você que queira também participar das orações, não é preciso se identificar. Manda o nome completo, a data de nascimento, uma foto sua, através do meu WhatsApp. Estarei colocando aí nas pontuações e orações. Você pode orar por alguém que você sabe que precisa. Essa pessoa é denominada incrédulo, não tem fé em nada. Ore por ela. O que você faz de bem ao próximo, Deus retribui a você. Amigos, estarei atendendo todos vocês amanhã em Salinas, Taiobeiras. Na parte da manhã, atendo todos em Salinas, na rua Araçuaí, saída para Rubelita, na pousada JF. Não tem errada. Estarei atendendo a partir de 1:30 da tarde, 2 horas da tarde, chegando aí no atendimento de Taiobeiras. Em Taiobeiras, o Mestre Ricardo atende ali na mesma quadra da Câmara de Vereadores, da Câmara Municipal. Chegou em Taiobeiras, perguntou onde fica a pousada Sol Poente de Dona Cris. Todos vão te ensinar. Rua Santa Rita de Cássia, número 22, pousada Sol Poente aí, em Taiobeiras, o atendimento amanhã à tarde. Estarei no sábado, na parte da manhã, atendendo todos que não tenham a possibilidade de vir falar comigo amanhã, na parte da tarde em Taiobeiras. Atendo até às 11 horas no sábado. Às 11:30, estarei em Mirandópolis, na residência de Dona Joeliza, e às 12:30, na cidade de Curral de Dentro, aí na pousada de Dona Geizinha. Então, todos vocês do estado de Minas Gerais, que há muito tempo fazem planos de estar com o Mestre Ricardo, não percam a oportunidade. E mais uma vez eu digo, as pessoas que cuidam na parte espiritual estão um passo à frente das pessoas que não buscam. Agradeço a todos por mais um programa. Amanhã estarei trazendo aí a oração na voz do Mestre Ricardo. Muitas pessoas também pedindo aí, Mestre Ricardo, continue as orações da minha voz. Amanhã estaremos de volta. Fiquem todos com Deus. Um beijão nas crianças, que são sim a esperança do hoje e o futuro do amanhã. E lembrem-se, não tenha medo de falhar. Cada erro traz consigo a oportunidade de aprender algo novo.
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Eita, pessoa! Hoje é quinta-feira, dia 9 de julho de 2026. Tá começando o programa Manhã Sertaneja. O melhor da música sertaneja pro seu ai. Olha a hora, 4h36, até 6h30 nós vai estar aqui de Lintana Viola.

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1: Olha a hora! 4h42. O menino e a rosa. Vai trabalhar, Jadeval. Oxe.

0: Olha a hora! Agora 4:45. 4:45. Levanta que passarinho que não deve nada a ninguém. Hora dessa tá no mundo.
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2: Nota de falecimento. Filhos: Ito Pipa, Dal Barnabé, Nilza, Núbia do Hospital, Gaza, Cláudia, Niga, Leia, Leninha, Noilza, César, Tito e demais familiares. Cumpre o doloroso dever de comunicar o falecimento da senhora Felizarda Félix de Menezes. O corpo está sendo velado na rua Silvério José Barbosa, número 187. O sepultamento será hoje, às 17 horas, no cemitério Jardim da Saudade 1, cemitério velho. É com pesar que comunicamos o falecimento da senhora Felizarda Félix de Menezes, mãe de Ito Barnabé. Combati o bom combate, acabei a carreira e guardei a fé. 2 Timóteo 4, 7 e 8. Fica aqui os nossos sentimentos aos familiares de Dal Barnabé, Joelma, que trabalhou na Câmara de Vereadores, e todos os familiares. O sepultamento será hoje, às 17 horas, no cemitério velho. É com pesar que comunicamos o falecimento da senhora Felizarda Félix de Menezes, mãe do nosso amigo Dal Barnabé.
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0: Agora 4:47. 4:47, segura aí que já nós volta no oferecimento de si e seu lanche, só Jesus Cristo salva. 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
4: Olha a hora! Agora 5 horas no pau. Lavanda que passarinho que não deve nada a ninguém. Hora dessa tá no mundo. A garganta tá aí quase quase, mas vai. Daqui a pouco ela tá boa, boa. 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Agora 5:13, 5:13, levanta que passarinho que não deve nada a ninguém, fora dessa tá no mundo, nós é nós, licuri é coco, escreveu no leu, palco meu, viu? Havia que eu tô avexado, presta atenção. 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Agora 5:15, 5:15, hora de cantiga.

0: Agora é 5 horas 24 minutos, 5 e 24. Levanta que passarinho que não deve nada a ninguém. Hora dessa já cascou de banda. 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E também no oferecimento. Olha quem acordou. 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
1: 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Agora 5:39, 5:39. Levanta, mandar um abraço pra Paulo Sardinha, também tá ligado. Obrigado pelo carinho da audiência. E lembrando, atenção, você que vai pra Lapa, presta atenção, viu? Que eu tenho um recado de Guilherme pra você, viu? 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Guilherme, espero você lá, viu? Ah, garantir sua vaga logo. Agora 5:40, 5:40, levanta que tá na hora, macho velho.
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1: E até 6:30, nós vai estar aqui acunhando a de lindada da viola. Agora 5:40. Mandar um abraço pra Robin lá no Sucuruiú. Pra Rose,

0: 7h50. Em 16h30, nós vai estar aqui de lintana a viola.
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0: Lavanda que tá na hora. Passarinho que não deve nada a ninguém. Uma hora dessa já cascou de banda. 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Mandar um abraço pra Rosa, pra Bilu, peça lá na Rojão do Guloso, Fazenda do Povo, Bom Sem Farinha, um abraço pra Dona Cristina, Paério Cardim, Tonho Gordo, Aldo Adriele, todo esse povo banho do Bom Sem Farinha. 5:55, também no oferecimento da Magazine Som, a sua loja de móveis eletrodomésticos para Piauí e toda a região, aparelho de som, geladeira, fogão, guarda-roupa, cama, colchão é lá. 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E também, mandar um abraço para até a Mexirunguinha da Bregadeira. Tá ligado? 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E eu mandar um abraço pra Kekel lá em Salvador, também tá ligado. Obrigado pelo carinho da audiência. Kekel, a potência, tá ligado? 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
0: 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Agora 5:06, 1:06. Levanta que passarinho que não deve nada a ninguém. Uma hora dessa já cascou de banda.
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7: Nota de falecimento. Filhos: Ito Pipa, Dal Barnabé, Nilza, Núbia Dostal, Gaza, Cláudia, Nega, Leia, Leninha, Noilza, César, Tito e demais familiares, cumpre o doloroso dever de comunicar o falecimento da senhora Felizarda Félix de Menezes. O corpo está sendo velado na rua Silveira José Barbosa, 187. Sepultamento será hoje às 17 horas no cemitério Jardim da Saudade 1, Cemitério Velho. É com pesar que comunicamos o falecimento de Felizarda Félix de Menezes, aí a mãe do nosso amigo Dal Barnabé. Fica aqui os nossos sentimentos a todos os familiares. Combati o bom combate, acabei a carreira e guardei a fé. 2 Timóteo 4:7-8. É com pesar que comunicamos o falecimento de Felizarda Félix de Menezes. A família lutada agradece por este ato de fé e piedade cristã.
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0: Agora 6:03. Bora ver se dá tempo de tocar o zap zap. Bora pro zap zap. Bora pro zap zap. Olha quem foi o primeiro zap zap de hoje aqui, Marivaldo. Marivaldo não, foi Damiana Praza Ruim. Cadê? É mesmo? Não, bora pela ordem. Primeiro zap zap de hoje, Alessandro Namorador. Fala, cabra.
8: Alessandro Namorador. Queria mandar um alô pra minha mãe Sônia aqui de Piauí, né? Que Deus abençoa. Um alô pra minha tia guerreira Tabaiadeira, de Itaúna, Mantegueira, Daiane. E um alô pra minha sobrinha Vitória, aí, filho de tia Dai, se arrumando indo pro colégio. Mandar um alô também pra Bebe Óleo, da Calorina, na escuta do Maior Sertanejo, e Neide aí, na escuta da programação do Maior Sertanejo. E um alô pra a Jacema de Itaúna aí, essa mulher também, amiga minha aí. Deus abençoa ela. Obrigado, Jacema, pro alô que você mandou pra mim aqui. Eu esqueci de você, mas não esqueço não, é. E mandar um alô pra minha sobrinha que tinha ainda fazendo hepatite. Elielson tá fazendo hepatite indo pro colégio. Rô, tá fazendo hepatite, se arrumando indo pro colégio. E minha cunhada Chiquita tá fazendo hepatite, arrumando eles, meu sobrinho, pra ir pro colégio. E todos aí de Itaúna. Fica com Deus, tô na escuta.
0: Tá valendo, namorador.
9: Aqui, aqui. Bom dia, Chole, meus amigos da Baixinha.
0: Olha ela aí, ó.
9: Chole, mandar um alô pra Celso e pra mim mesmo. E pedi a música de João Mineiro Marciano, qualquer uma, pra você, tá bom? Que Deus abençoe a cada um de nós, fique com Deus.
0: Amém. Aí a mulher da baixinha, fala, mandar um abraço pra Lúcia Maria, e Evaristo também tá ligado, obrigado pelo carinho da audiência. Fala, Damiana, prosa ruim.
10: Prosa ruim, prosa marguenta, prosa de fé de boi, prosa de giló. É, prosa ruim, passa a minha música de Zezé. Aquele dia você massacou, não passou a minha música. Vou mandar um alô pra meu primo que trabalha na padaria Sur Pepão, aí no Cinquentenário. Vou mandar um alô pra mina do Balcão, pra Ailton Goste, Nena e Cássio na Vila Temar. Tchau, prosa ruim, prosa marguenta, prosa de giló, prosa de fé de boi, que Deus te dá um ótimo dia, prosa marguenta.
0: Ai, man, crente.
10: Ai, prosa ruim.
0: Ai, te embora. Fala, Marivardo.
6: Bom dia, Xole. Aqui é Val. Ô, Xole, mandar uma lua aí pra Quinho, um bloco cavalo aí, e para Catatau, homem que gosta de pegar de pau aí, viu? É um pouco pra não pegar de pau, mas é guerreiro, viu? E mandar um alô aí pra Caraci, aí pra essa galera, na Canaã aqui, pra Valdec, pra Som, para Zé Bicudo, para Zóio de Caburé, e para Terra Seca, né, e o Williams, e Paraguai, o homem que não mete pouco. E aqui, na boa parte, pra minha mãe, pro meu pai, e essas galera tudo aí, que é uma turma querida. E passa aí, é Sérgio Reis aí, qualquer música de Sérgio Reis aí, viu? Sabe, galera, que Deus dê um ótimo dia pra nós todos.
0: Tá valendo! Valeu, caba! Fala, Maria São Pedro!
11: Bom dia, Xole, bora acordar esse povo, Xole. Esse povo tá dormindo demais.
0: Ah,
11: né, tô na ressaca do São João, né, tem gente dormindo, e esse frio, hein? Para o mês é que é o frio mais forte. Acordar a Judete aí em Biratai, acorda, Judete. Tio Cláudio, o seu Zé, vamos acordar. O dia na vida, viu? As galinhas, os passarinhos, não devem nada a ninguém, já acordou.
0: Pois é.
11: Zezé em Piauí, Rê, Tonhão. Bora acordar, Tonhão. Vamos acordar, Dio. Acorda esse povo em Piauí. Deus deu um bom dia. Passa aí qualquer uma música aí de preferência de Amado Batista, oferece aí pra Zezé.
0: Ai, ai,
11: Zezé,
0: ai,
11: é fã
0: ai,
11: de Amado Batista.
0: Amado Batista, hora dessa é coisa. Fala, Arlete.
12: Bom dia, Xole. Um ótimo dia, abençoado por Deus. Eu gostaria de mandar um alô ao vereador Picolé, que tá na escuta, pra Fabiano, Japão, Sardó, Lucia, Zay do Caminho 24, Gil do Salão, pra Nelson Garê, pra Cristina Sula e pra Barriga. E um ótimo dia, fica com Deus.
0: Amém. Quem é que agora fala, Turico?
13: Bom dia, Xole.
0: Yeah.
13: Xole, mandou aí pra Damiana, filho da Tilapa, do jornal. Vem no Marrapado, Marquinho Predeiro aqui na Rua do Caixa, da rua Piada, Buda aqui na favela, Paulo de Pichita, Bua e Valdir do Tusto na escuta. Tocamos de Amada disso aí, Xole. Mulher da blusa amarela e a saia de outra cor. É nóis, meu brother.
0: Tá valendo. Valeu, Capianga Réa. Quem é aqui? Lió do Frango. Fala, Marcelo.
14: Xole, bom dia. Aqui é Lió. Manda um alô aí pra Angélio, pra Jai, pra Lula, Irmã Dulce, pra Guedes de Leite, Rock do Relógio, Machado, seus teclados, Santilha, Praia do Picolé, Nem da Roupa, Dio, pra Lerinho, pra Henrique, Betina Carne de Porco, Ivanda Romaria, pra você, Ney Pereira, Marcelo, Del Júnior, pra Prefeita Larissa, a ex-prefeita Dona Maria, e todos vindo filme em Piauí, pessoal. Bom dia, aqui é Lió.
0: Tá valendo, Capianga Véia. Fala, Everardo.
15: Bom dia, Xole, bom dia, Xole. Voltou a programação normal do Manhã Sertaneja. É isso aí, velho, Xole. Um bom dia pra você, Xole. Xole, manda um abração aqui pra esse povo aqui no Camãozinho, velho. Ligadão aqui na Ipiaú FM, viu, velho? É isso aí, inclusive nosso amigo Dan Dionélio Chapéu de Couro, rapaz. Que ele esperou lá com licor, suco de lampreia,
0: boqueca
15: de monção. E você não vê, Xole, hein?
0: Amarrado, vai tudo, Dúdio. E aqui é quem?
16: Fala, meu amigo Xole, bom dia. Palme de Conquista, Xole.
0: Olha ele aí, ó.
16: Mandar um alô para meu pai Didi na Palmeira, minha mãe Eurides, meu irmão Denilson, que está lá com eles, meu irmão Adalberto, minha irmã Renilda, e todos que estão ouvindo você na Palmeira. Na Serra da Opinião, mandar um alô pra todo mundo que tá ouvindo. Serra do Pó Seco, Água Branca. Mandar um alô pro Rio dos Índios, Altameira, Barroquinha, Lagoão, Associação Jussara, São Domingo. E todos que estão ouvindo seu programa aí, região Valentim. E aí no Ipiaú, mandar um alô também pra Márcia, sua mãe Dolores, seu irmão que tá ouvindo seu programa. E no Japumerim pra minha prima Luzimari e seu esposo Rock. Valeu, Tchole.
0: Tá valendo, valeu, Capianga véia. Bora ver se dá tempo de tocar tudo, viu? Senão não toca música.
17: Bom dia, Tchole. Yeah. Bom dia, Tchole. Aqui é o nobre cachorrão de raça, o cachorrão do Brega.
0: Que Brega.
17: Valeu, forte abraço. Deus abençoe aí. Tô aqui ligado no Manhã Sertaneja. Deixa um alô aí pra Natália, na irmã Dulce. Flávio, na irmã Dulce, marido de Eliene. Pio Rico, né, irmã Dulce, Mocinho Valdemir e todos em Piauí região, que é o nobre cachorrão. Tô ligado, senhor. Tá valendo.
0: Tá valendo. Mandar um abraço pra Zenilda também, tá ligada. E aqui, hein?
18: Bom dia, Xole, pra você, para todos que tá ligado na Piauí, no Manhã Sertaneja, Xole. Que Deus abençoe, de uma ótima semana, meu irmão. José Carlos de Viratá, tô aqui na sintonia. Quem tá fazendo aniversário hoje, nessa data, dia 9 de julho, é a minha sobrinha Camila, lá em Algodão. Camila hoje está colhendo mais uma rosa no jardim do nosso Deus. Que Deus abençoe minha sobrinha e que ela venha estar sempre firme e forte para toda vez que completar essa data, todo ano, ela completar idade nova. Muita saúde, minha sobrinha. Camila em Algodão, Chole.
0: Tá valendo. Fala, José.
19: Alô, para Sorriso, para a mãe dele, Sonha. Obrigado pela louca que eu ouvi ele falando aí agora, viu? Tá. Manda alô pro meu Ravizinho. Bota para torar, Ravi. Manda alô pra Rock do Relógio, Cabeça de Farinha.
0: É coisa, viu?
19: Toca a música de Pitoco aí. Fica com Deus, Xole. Deus te dê um bom dia. Boa quinta-feira.
0: Amém. E aqui, hein?
20: Alô, Xole. Como é que tá, meu amigo?
0: Tá, seu vaqueiro.
20: Você tá aí na paz de Deus, tá nessa...
0: Amém.
20: Mordomia. Aqui, né? Que tá mandando aqui é com o Zeca Souza. Manda um alô aí pro cara mais potente de Salatiel Machado, o vaqueiro, é Tarso.
0: Tarso,
20: um
0: vaqueiro.
20: Acorda 4 horas da manhã pra ficar ligado, escutando sua conversa. Manda um alô aí pra...
0: Tá valendo.
20: Seu Zé, pra minha esposa, Pé de Black Zete, e pra Zé Paulo, Cachorrão, que é seu amigo cão de raça, Tom Carpina, e todos os amigos da região. E manda um alô muito grande aí pra Salatiel Machado.
0: Salatiel Machado sumiu.
20: Tá com uma picanha aqui muito grande pra você vir comer, meu amigo. Não esquece dessa picanha, não.
0: Salatiel Machado tá com um negócio de trecha. Fala, Paraguai.
16: Alô, Xole. Bom dia, Xole. Aqui é Paraguai de Birataia. Manda um alô pra nós aí. Pra Estef, Vaninha, Pantera, Perivan. E o frango. Rapaz,
0: vamos
16: era
0: comer
16: pra tu
0: esse
16: vir
0: frango,
16: aqui.
0: Viu?
16: No São João dança mais o frango, velho.
0: Era...
16: O frango tá todo pelado. Tu viu a situação do frango,
0: vamos,
16: tá feia.
0: Vamos comer esse frango qualquer hora.
16: Manda uma
0: hora.
16: Música pra nós de Barreirito, Xole, valeu.
0: Tá valendo, último aqui.
21: Bom dia, Xole.
0: Yeah.
21: Manda um alô aí pra Josiara e Máxima aqui na fazenda.
0: Que fazenda?
21: Perto de Itapitanga.
0: Não tem nome não, é?
21: Viu? Fazenda Rancho Alegre.
0: Ah, tá.
21: Tá bom?
0: Pessoal na Fazenda Rancho Alegre, na Rojão de Itapitanga, obrigado pelo carinho da audiência. Bora ver se dá tempo de tocar as cantigas, viu? 6:13, João Mineiro e Marciano, na maior amizade. O Vete, eu mandar na carona essa aí pra Ailton Gosta. Ele gosta. Trabalhar já deve, tá na hora. Vai procurar o que fazer. Ô, Valdecreto, também a outra sem o que fazer. Toma o celular de Gedeval. Uf.

Olha a hora, 6h15. Mandar um abraço pra Aninha do Constança, também tá ligada. Jorge Bush, lá em Santa Terezinha, também tá ligado. E Edvan da farmácia.

10h17. Aí, Damiana Prosa Ruim. Quero ficar te devendo, não. Zé de Camargo e Luciano. 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

0: essa do sonho, com boca de papão, é muito pra convencer. Zé de Camargo e Luciano, coração tá em pedaço. Se não fui um pra você. Agora 6:20, 6:20. É o que o Cides fala, Cides.
1: Ei, Dudinho, onde é que fica essa...
0: Ah, aqui é o outro Dudinho, é o outro Dudinho.
1: Essa casa do queijo mineiro aí.
0: Hein?
1: Eu vou lá comprar uns 2 quilos lá de queijo. Queijinho é bom.
0: Acho que tu tá viajando, né, Nildo? Olha lá, ele tá viajando, né, Nildo? Cadê o Cides? Parece o Cides, eu pensei que era o Cides. Cadê? Fala assim, é o lanche.
2: Ô, Solo, bom dia pra tu, viu? Bom dia aí para a professora Loura, o esposo Paulo, Tonho Gordo, Pedro Marinho, Ivo Vaqueiro, Vaqueira Binados, Zé Paulo, Pio, Fábio lá em Ubaitaba, todo o povo lá de Acaraci, viu? Deus abençoe todo o povo de Acaraci, esse povo bom aqui de Piauí, viu? E veio comer o feijão tropeiro no Torresmo, viu? Caiu na graça do povo, restaurante ali na rua 2 de Julho, na travessa que vai para Castro Alves ali, viu? 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
0: Agora esse salgado não perdeu a estrada da rádio, foi? Ó, Cides, ai, parece que esse salgado não sabe mais onde é a rádio. Mandar um abraço pra Sador, da Embasa também, tá ligado? Deixa eu dar meu recado aqui, viu? 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
0: Fala ali do lado do Pagle Levi Supermercado, 6:23, 6:23.

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0: Faz igual a Joia do Tempero, viu, Ali, que fica de frente de bodegão. 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É, Joia tá numa violência medonha. 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
0: 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Ai, ai. É. Agora 6 horas 25 minutos. 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Mandar um abraço para Vamberto. Também tá ligado. Rapaz, eu tava trabalhando, Vamberto. Ô, Vamberto, eu tenho o que fazer, bicho. Ah, mas domingo eu vou. Eu tô lá na labuta com o Pedro lá e aí terminou, eu cansei, não aguentei não. Bem que dava tempo, mas tava cansado. Mas domingo eu vou, viu, Vamberto, seu patife. Mandar um abraço pra Luiz, pai de Vamberto também. 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E atenção, você que vai pra Bom Jesus da Lapa, viu? Presta atenção que Guilherme manda avisar que vai ter Romaria, viu? 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Isso mesmo. Mandar um abraço para o pessoal do Cid Beira Rio, Pachel, Zabé, Lara, Davi, Capenga e Panara. Todo esse pessoal aí do Cid Beira Rio. Um abraço para vocês. Obrigado pelo carinho da audiência. 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Levanta que tá na hora.
4: Ô, bicho, aí tu não vai ler o WhatsApp, não?
0: Agora mesmo. Bora pro zap zap. Bora pro zap zap. Mandar um abraço pro Edvan, da farmácia. Também tá ligado. Obrigado pelo carinho da audiência. Edvan, tem um recado aqui. Cadê o recado? A coordenadora de Romaria tem a alegria de convidar todos os rumeiros de Piauí e Rojão que se prepara para o encontro Bom Jesus da Lapa participar da Santa Missa em Rio do Rumeiro, dia 28 de julho, terça-feira, na Igreja São José Operário, viu? 7:30 da noite, viu? Edvan, da Caravana da Fé, tá mandando esse recado. Bora, bora que hoje é aniversário de Calixto Quebra-Viola, aniversário de Tita, a irmã de Buíca da Verdura, Dal Vidal, o irmão de Pedro Rato, Marconde, o filho do seu Domingo, Diane Nascimento, Caleira, o pai de Alan da Uva Mel, a Caleira, Sonival, popular Soró, Sadó da Embasa, olha, também aniversário de Ana Luísa, amiga de Joelma, Jorge Gari, o tio de Henrique Moura, Den, o filho do saudoso Tiquinho, Tiquinha do Bom Sem Farinha, Maria, a mãe de Henrique Moura, também aniversário de Carai, Mufa, na Retranca, Deus é mais, aí perto do Matadouro, Carlos Miranda, o pai de Orlando do Hot Dog, Maiane, lá no Japumerim, e Nicola, aqui em Piauí, Joel, caçador de onça. Vou embora, amanhã nós volta, um abraço pra todo mundo, obrigado pelo carinho da audiência, um abraço pra todo mundo e tchau.
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Agora 6h42, 6h42, quarta, quinta-feira, dia 9 de julho, ano 2026. Começando agora aqui pela 91, mais uma edição do programa Hora da Verdade. Fique ligado e confira os principais destaques do programa de hoje.

0: Prefeita Larissa Dias reúne lideranças rurais e amplia ações de recuperação das estradas vicinais. Suspeito de tráfico de drogas e homicídio morre em ação da Polícia Militar na horta comunitária. Polícia apreende 1 milhão em espécie em operação contra a família suspeita de extorsão na Bahia. Em Itabuna, colombiana é encontrada morta e enrolada em colchão deixado em via pública. Operação da Finco mira facção criminosa e cumpre mandados em Ubaitaba e na região. Em Piauí, moradora denuncia buraco sem sinalização após obra da Embasa e cobra mais fiscalização. Essas e outras em destaque a partir de agora no programa A Hora da Verdade.
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0: Agora 6h45, cheguei meu povo, hoje é quinta-feira, dia 9 de julho, ano 2026. Zé Chole, bom dia.
1: Bora, bom dia pra todo mundo, acorda que o dia já amanheceu. Rapaz, tá quase no meio do mês, tá todo.
0: Já?
1: Hoje é 9, pra amanhã é 10, mais 5 dias é o meio do mês.
0: Bora então com a frajuta. A frajuta previsão do tempo.
1: Bora, porque a previsão tá andando ligeira igual mês. É. Bora, porque a probabilidade pra chuva hoje é só 17%. A humidade, 95%. O vento tá no corrimento de 2 km por hora. Mas a temperatura pra hoje, 19 graus centígrados. Repare que o calor vai ser de rachar, viu? 19 graus centígrados. Vai esquentar, rapaz, até o pé da muleira.
0: Tá esquentando mesmo.
1: Se aperpara.
0: Tá esquentando. Olha agora, 6 horas 46 minutos, 6h46. Hoje é quinta-feira. 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
0: 6h48 na Bahia, o Camila... Dá tempo lá fora ainda, viu? Rapaz, o infeliz do Gabriel acordou a namorada dele só pra ver o programa agora.
1: Miserável.
0: É miserável.
1: Frio desse.
0: Não é, rapaz? Ai. No frio desse. Vai dormir, minha filha, vai. É porque...
1: Ainda tá preparando ela já na alegria, na dor, na tristeza. Tá preparando.
0: Já tá deixando tudo esquematizado, viu? Ninha já tá hora dessa pegando bolacha de sal. Com café. Ó, espera lá fora, viu? Agora 6 horas 48 minutos, 6h48 na Bahia. Deixa eu mandar um abraço pra Damiana, prosa ruim, a potência, tá ouvindo a gente. Joelso Passo, ei Joelso, ontem beirou, viu? Esse 2268, beirou, mas foi longe. Fartou só 4 números na Federal ontem, viu? 6h49 agora, deixa eu mandar um abraço aqui pro pessoal que está ouvindo a gente lá em Santa Terezinha. Ó, meu prefeito acordou. Meu prefeito já tá nativo aqui, viu? Tá na sintonia já. Grande prefeito, já tá aqui. Olha, a nota de falecimento é com profundo pesar que comunicamos o falecimento da senhora Felizarda Félix de Menezes. O velório está sendo realizado na rua Silvério José Barbosa, 187, e o sepultamento ocorrerá hoje às 17 horas no cemitério Jardim da Saudade 1, o cemitério velho. Os filhos Beia, Ito, Pipa, Dal Barnabé, Nilza, Núbia do hospital, Gaza, Cláudia, Nega, Leia, Leninha, Noilza, César, Tito, além dos demais familiares e amigos, agradece as manifestações de carinho, solidariedade e as orações neste momento de dor. É com pesar que comunicamos o falecimento da senhora Felizarda Félix de Menezes. O sepultamento será logo mais às 17 horas. O corpo está sendo velado na rua Silvério José Barbosa, número 187.
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0: Aqui, ó, tá vendo? Esse programa aqui é bom que auxilia as pessoas, viu? Aí, ó, Ninha, tá lá na região da... Naquela região lá, rapaz, de...
5: Boretaia?
0: Não, aqui de Mané Vidal, de Dona Detinha.
5: Ah, lá no...
0: Na Formiga, Recife. Aí, ó, eu falei que ela tava comendo bolacha de sala, disse que tá fazendo já uma hora dessa aí, ó. Começa é cedo.
6: E eu diz a ele que eu já tô pegada na enxada. Ah, sim, já comia bolacha, foi cedo.
7: Olha a nota de
0: falei. Já comeu agora.
1: Ah, como é o nome dela?
0: Ninha.
1: Ninha, então você tem que bater um pé de feijão, Ninha, uma hora dessa. Vai pegar na enxada, negócio de comer bolacha. Tem que bater um pé de feijão, que aí você vai ver a sustância. Você trabalhar o dia todo no cabo da enxada. É, ei, tem gente aí, ó, em tua frente. Tá com a cara no celular, não vê nada não. O cafezeiro batendo nele.
0: Eu tô falando com quem? Quando o Jared chegar e ela vem pra cá, o cafezeiro hoje, depois é ela, e assim a gente vai. Aqui é assim. Aqui é igual São Paulo, não para nunca. 6h51, ele tava sumido, tava no São João, no São Pedro, ainda tá no clima do São João
1: Copa,
0: e São Pedro. Tava na Copa, mas já voltou. Porque lá também não deu certo. Por aqui tá ele, Antônio Cafezeiro, bom dia!
8: Bom dia, Marcelo, bom dia, Chole, bom dia, ouvintes da Ipiaú FM. É, né, um monte de feriado, um monte de festa, um monte de... A gente acaba não podendo dar conta de todos os compromissos que a gente tem, mas a gente tá sempre de volta aqui para falar de saúde, para orientar as pessoas, né? É um assunto importante.
0: Certo, e daqui a pouco vamos conversar com a secretária de saúde do município de Piauí, Keila Maia, vai falar sobre vacinação. Já que Maomé não vai a Montanha, Montanha vai a Maomé. Tem uma van na praça, toda equipada, esperando você, viu? E vamos falar também desse suporte que a saúde de Piauí teve no final de semana passado, logo um dia depois de São Pedro, com 4 veículos que foram entregues para o TFD, micro-ondas para transporte também dos pacientes, teve o odontomóvel, tá assim, viu? Daqui a pouco, Keila Maia ao vivo aqui com a gente. Cafezeiro, com o assunto de hoje, pós-festas, pós-copa?
8: Vai ser o Júlio Amarelo. Isso, que eu vou falar, mas não tem nenhuma alusão à seleção brasileira, não. O Júlio Amarelo é um conjunto de ações, né, criadas pelo governo em 2019 para o combate e a conscientização das pessoas sobre as hepatites virais. Há de se destacar que isso não foi uma criação do governo, né? O governo, ele assumiu a campanha diante da importância do tema, né? Mas, na verdade, o Júlio Amarelo começou um pouco antes, começou em 2015, aqui no Brasil, né? Devido à grande quantidade de pessoas infectadas, e principalmente que as pessoas não tinham muito conhecimento sobre o que eram as hepatites. E aí as entidades civis começaram a fazer campanhas, e em 2019 o governo oficializou, né? Graças a Deus. E hoje, todo julho, a gente trabalha em cima desse tema para conscientizar a população, porque é um tema importante. No mundo acontecem anualmente 1 milhão e 400 mil mortes decorrentes das hepatites. Então, não é um assunto para se brincar, é um assunto para se conscientizar e diminuir, né, o quadro dessa doença na população.
0: Inclusive aqui em Piauí também, já aproveitando que ele está aí fora, tem uma oferta de serviços fantástico nessa área. Vamos abordar esse assunto aqui com ele, aproveitar que a secretária está aqui para falar sobre esse tema importantíssimo.
8: Sim, com certeza.
0: Importantíssimo.
8: Com certeza. Então, Marcelo, primeiro a gente precisa dizer para as pessoas o que é uma hepatite, tá certo? A hepatite, ela é uma inflamação das células do fígado. Por isso tem esse nome, hepatite. Essa inflamação das células do fígado, ela pode ser provocada por diversos fatores. Ela pode ser provocada por o consumo de bebida alcoólica em excesso, né? Então o álcool, ele pode inflamar as células do fígado. Pode ser provocado por um distúrbio autoimune. Eu lembro que tem umas 3 semanas, mais ou menos, que eu falei aqui sobre o lúpus.
0: Sim.
8: Né? Então, o sistema imunológico, ele se desregula e começa a atingir as células do organismo, entre as quais a célula hepática, e provoca uma hepatite. Né? Então, você tem a hepatite secundária a uma doença autoimune. Medicação também pode provocar hepatite. Então, se você toma medicamentos em excesso, ou um medicamento, até chazinho caseiro, viu? É importante salientar aqui. Por exemplo, o pessoal tem mania de tomar o chá da folha do maracujá para relaxar. Ah, eu tô muito nervoso.
0: Vou tomar.
8: Aí pega. Desculpem. Pega o chá da folha do maracujá e toma. Só que a folha do maracujá tem 3 alcaloides, chamados de armina, armana e armol. Esses 3 alcaloides, essas 3 substâncias ricas em nitrogênio, provocam dano à célula hepática. Tá certo? Então, tem que ter cuidado com isso, né? Até os produtos naturais, eles têm um potencial
0: que
8: tóxico.
0: O pessoal tem o costume de dizer assim, ah, vou fazer um chá bem forte que é pra me acalmar.
8: É, não pode não ser, vai assim, ser assim também não, né? Então, o chazinho pode provocar, medicações podem provocar, tá certo?
0: O álcool pode
8: provocar. O álcool principalmente,
0: porque
8: né?
0: Porque você falou uma coisa interessante, porque um tempo atrás ele tem um amigo meu, não vou citar o nome dele aqui, ele fez o exame de esteatose hepática grau 3.
8: Sim.
0: Ele falou, rapaz, eu nunca toquei uma gota de álcool na minha boca. Eu sou evangélico desde que eu nasci. Sim. Mas assim, muitas pessoas levavam por esse lado, achando que só o álcool poderia fazer. É o principal vilão.
8: É.
0: Mas mesmo que não bebe, vai acontecer.
8: Pode acontecer. Pode acontecer. É. Então, você adiantou a minha fala. Eu já ia falar que a alimentação. Então, a alimentação muito condimentada, muito gordurosa, pode provocar esteatose hepática, que é acúmulo de gordura no fígado, né? Então, um amigo meu, certa vez, virou para mim e falou, eu como à vontade gordura, meu colesterol e meu triglicérides é baixo. Eu disse a ele, rapaz, tudo bem, é baixo, mas e o seu fígado? Você já procurou ver? Você já foi ao seu médico, já foi ao gastroenterologista para ver? Se ele não vai passar um exame de imagem aí para ver se você não tem acúmulo de gordura no fígado diante dessa alimentação que você diz. Ah, você quer me matar? Não, eu não quero lhe matar. Quero
0: lhe ajudar a não morrer.
8: Né? Tudo tem que ser feito, Marcelo, com parcimônia. Tudo tem que ser feito de forma moderada. Então, se você exagera na gordura... O que tem mais na internet agora aí, o grande vilão é o glúten e os carboidratos. Pode comer gordura à vontade. Não é bem assim, gente. É comer de forma saudável, né? Não é porque a gordura, né, ela tá deixando de ser a bandida da alimentação que você vai comer exageradamente, vai enfiar a cara num tacho de gordura e vai engolir tudo. Não é isso. Você pode comer a gordura tranquila, aquela picanha, né? Se você tiver condições financeiras de comprar. Aí você pode comer a gordura da picanha, é saudável, inclusive. Agora, em excesso, não. Porque o fígado, ele não aguenta.
0: É, de vez em quando, agora todo dia parmeando gordura nele não vai dar certo, não.
8: Então, a alimentação pode provocar uma hepatite.
0: Rapaz, a gente falando sobre isso aqui agora, eu dei um exemplo. Sim. Só que eu não falei o nome. Mas, como diz, para tentar, o exemplo que eu falei aqui tá ouvindo o programa. Inclusive, eu nem imaginava que ele estaria ouvindo. Eu falei assim, rapaz, ele falou, rapaz, eu sabia que tu ia lembrar de mim aí. É o meu amigo, querido amigo, um cara que eu sou fã mesmo. Quando trabalhava no rádio, eu ouvi o programa dele todo santo dia. É o excelentíssimo senhor vereador Naciel Ramos. Ô, Naná, foi tu mesmo o exemplo. Naciel tava bugalou os olhos. Já é branquelo, ficou amarelado quando descobriu. Eu falei, meu amigo, bora tratar. Tem que tratar. Agora é assim.
8: Pois é, é isso. Aí as pessoas vão, mas eu sou magrinho. Mas não é bem assim que funciona a coisa, né? Eu cito sempre meus dois filhos, a minha filha e o meu filho. O meu filho era bem gordinho, comia muito, guloso, e o colesterol e o triglicérides dele era baixo. E a minha filha, tadinha, que era toda na marca, comia direitinho, era magrinha, tinha um colesterol alto, né? Então, assim, a aparência externa, física, não tem muito a ver com a situação, não.
0: Eu tenho uma professora que ela é nutricionista, toda certinha, toda na régua, tudo certinha. Aí eu falava assim, o colesterol me persegue.
8: Não é só o colesterol, não, a obesidade também, Marcelo. As pessoas muitas vezes falam, ah, a pessoa é gorda por falta de vontade. Não é isso, não. A obesidade, ela é multifatorial. Tem vários fatores que podem levar a pessoa a uma obesidade. Um distúrbio hormonal, né? Então, o que que... exatamente. A oferta, até a indústria oferece um monte de coisa. E o pior é que essa parte daí, o nosso governo é horrível. Porque permite, né, que a indústria force... e jogue no mercado vários produtos. Por exemplo, hoje em dia é muito difícil você comer uma manteiga com gosto de manteiga, né? Porque é produzida a partir de derivados lácteos, né? O chocolate... é o
0: sabor manteiga.
8: Aí hoje em dia você come um sorvete que não tem mais o sabor de sorvete. Antigamente sorvete era uma delícia, rapaz.
0: O café,
8: hoje
0: pra mim,
8: em
0: maior...
8: dia não tem mais. É gosto de sebo. Mas, né? Manteiga, mesma coisa.
0: Pra mim é um absurdo.
8: O chocolate.
0: Chocolate, pra mim é um absurdo.
8: Chocolate, agora quer dizer, o Brasil já foi o maior produtor mundial de chocolate e permite essa invasão no produto.
0: Agora que aumentou pra 35% o cacau no chocolate. Tá ruim no quê?
8: Pois é
0: complicado,
8: então, a pessoa muitas vezes é obesa por conta disso, porque ela vai comprar o alimento, só tem porcaria.
0: E a facilidade é que tá ali naquela hora ali.
8: E outra coisa, e nos rótulos tem muita coisa escondida, muita coisa.
0: Ninguém
8: que
0: lê.
8: A pessoa não consegue.
0: Não lê.
8: Não, mas quem lê às vezes não consegue
0: entender.
8: Nem achar a informação correta. Por exemplo, farinha de trigo integral. Aí você vai lá. E tá lá no rótulo gigantesco,
0: grandão.
8: Integral. Aí quando você vai ler lá, você vai ver que não é bem assim, né? E a legislação diz que só é integral quem tiver mais de 50% da farinha integral. Mas pode, nos outros 49%, pode
0: ter botar a bagaceira.
8: Um monte de porcaria. Então as pessoas não têm opção e aí acabam... né? Desenvolvendo uma obesidade por conta disso. Então a obesidade, ela não tem nada a ver com força de vontade, com como as pessoas falam, enxergam o obeso com preconceito. Não é isso não, gente. A obesidade é multifatorial e você precisa de um profissional, você precisa de uma nutricionista, você precisa de um médico para lhe orientar. Por conta própria.
0: E acrescente mais dois profissionais aí, viu? O educador físico.
8: Sim, também.
0: E principalmente o psicólogo.
8: Precisa de uma equipe. Multi.
0: Equipe.
8: O tratamento tem que ser multidisciplinar, não tem jeito, não. Tá certo? Então, voltando para as hepatites, elas também podem ser provocadas e principalmente por vírus. Né? Então, os vírus, eles podem provocar inflamação na célula hepática e a pessoa pode desenvolver doenças que elas podem cronificar e podem levar a pessoa ao óbito, ok? Então, o Julho Amarelo, ele visa exatamente isso, o combate às hepatites virais. Mas a gente não pode deixar de enxergar os outros tipos de hepatite aqui que eu falei antes, a hepatite medicamentosa, a alcoólica, né? A secundária esteatose, tudo isso está no mesmo balaio. A gente tem que cuidar do fígado, porque o fígado é um órgão importantíssimo para o organismo. O fígado tem aproximadamente 200 funções, gente. Sabe o que é isso? O fígado, ele ajuda na produção de células do sangue, ele ajuda na destruição de células senescentes, células envelhecidas, ele produz, por exemplo, proteínas, né? Tem hormônios que são produzidos no fígado, citocinas. Então o fígado é um órgão importantíssimo. É tanto que quando a pessoa perde o fígado, morre. Então, ele é um órgão importantíssimo, ele é um órgão muito frágil, ele tem um estroma bem molinho, né? Ele pode ser rompido e as pessoas não cuidam do seu fígado. E o julho amarelo, ele é muito importante por isso, porque é o mês que conscientiza as pessoas sobre a saúde hepática, a saúde do fígado, né? E por que julho amarelo? Porque entre as 200 funções do fígado, ele tem a função de conjugar a bilirrubina. A bilirrubina, ele é um pigmento amarelo que pode acumular no cérebro, né? A gente chama isso de kernícteros, quando a bilirrubina acumula no cérebro, e pode provocar uma lesão. É muito importante, por exemplo, no caso das crianças. Quando elas são pequenininhas, que elas ficam toda amarelinha, você tem que levar o pediatra para ele instituir uma terapêutica para diminuir aquela bilirrubina, tá certo? Então a bilirrubina, ela é secundária à destruição da hemoglobina, que é o pigmento vermelho que carrega oxigênio no nosso sangue, é importantíssimo. Só que quando ela é destruída, ela é transformada em bilirrubina. E a bilirrubina é conjugada no fígado, né, para ser eliminada pelo organismo, na urina, nas fezes, às vezes até pela pele, né? Então, se o seu fígado está ruim, a bilirrubina acumula. Esse acúmulo de bilirrubina impregna os diversos tecidos do organismo, a pele, o olho, e aí a pele e o olho ficam amarelados, né? Por isso que se chama de julho amarelo. Faz referência à icterícia, né? Que é um sintoma visual que acompanha muitas vezes a hepatite. Nem sempre a pessoa tem icterícia, tá certo? Por isso que se chama de julho amarelo. Em relação aos vírus que podem provocar hepatites, nós temos os famosos vírus A, B e C. Né, são os mais comuns e os mais importantes. Mas também em nosso meio existe o vírus Delta, antigamente chamado de vírus D, de dado, e existe o vírus Zé também. Então nós temos principalmente A, B, C, D e E, que são vírus que provocam hepatite. Sendo que o vírus Delta, ele tem uma particularidade, ele só infecta a pessoa se a pessoa já tiver a hepatite B, ou se infectar ao mesmo tempo com o vírus da hepatite B e o da hepatite D, ok? Bom, a hepatite A transmissão dela é oral-fecal. A da hepatite E também é oral-fecal, né? O que seria isso? A pessoa que tem o vírus elimina pelas fezes. Aquelas fezes contaminadas contamina alimento, contamina água. Aí a pessoa que não tem a doença entra em contato com alimentos lavados com água contaminada, contendo vírus, come e aí desenvolve a hepatite A. Por isso que tem esse nome de ciclo fecal-oral, né? Porque o vírus é eliminado principalmente nas fezes e aí contamina água e alimentos e as outras pessoas que não têm a doença se contaminam. O vírus E também, a contaminação ocorre dessa forma, mas ele é muito raro. E o vírus B, C e D, eles podem, além desse tipo de transmissão, eles podem ser transmitidos sexualmente ou através de compartilhamento de objetos. E é aí que entra aquela questão né? Dos salões de beleza, do uso de alicate, do uso da gilete para fazer o pé do cabelo. Então, todos esses materiais precisam ser descartáveis, usado apenas uma vez, ou então de uso próprio. Você vai fazer a sua unha, leve o seu alicate. Só você pode usar o seu alicate, tá certo? É importantíssimo isso nos salões de beleza. Senão você se contamina com o vírus da hepatite e muitas vezes a doença pode ser assintomática. Você pode não sentir nada. E aí você tem o seu marido, você tem a sua esposa, você tem o seu companheiro, você vai manter relações e acaba contaminando essa pessoa, né? A relação protegida, a relação sexual protegida também é importantíssimo, né? Se você não tem um parceiro fixo, né? Se você não está comprometido só com a pessoa, né? Então você também tem que fazer sexo com camisinha, porque a relação sexual transmite hepatites. Então são infecções sexualmente transmissíveis, né? Principalmente a B e a C. A D pode ocorrer, mas só se você tiver a hepatite B, né? O vírus Delta, que eu acabei de falar aqui inapropriadamente de vírus D, que é uma nomenclatura antiga, já ultrapassada, uhum. O vírus Delta, ele precisa do material genético do vírus da hepatite B para poder ele se desenvolver completamente. Então, evitar, né, essas coisas, porque compartilhamento de objetos pode transmitir hepatites. Você quer ver um exemplo aqui, Marcelo, corriqueiro, que as pessoas nem imaginam que pode ocorrer transmissão de hepatite? Sim. É o uso de escovas de dente.
5: De dente?
8: É, escova de dente, porque durante a escovação pode ocorrer pequenos ferimentos, sim, na gengiva. E aí uma pessoa passa para outra pessoa da família e aí essa pessoa se contamina sem saber. É tanto que durante as campanhas de hepatites existe a doação de escovas de dente, porque a gente sabe que grande parcela da nossa população é muito carente, não tem condições nem de cada um da família ter uma escova de dentes. Então o pessoal partilha esses objetos de uso pessoal e muitas vezes ocorre a transmissão dentro da própria família, tá certo? As hepatites também podem ser transmitidas de forma vertical. A mamãe contaminada pode, né, infectar a criança. Quanto ao diagnóstico, os médicos, eles dispõem, principalmente no laboratório controle, de diversos exames para fazer o diagnóstico e o acompanhamento da doença, porque para hepatites existem tipos diferentes de exame, né? Por exemplo, para avaliar o dano da célula hepática, existem as enzimas, né? As famosas TGO e TGP. O laboratório controle faz esses exames de rotina já. Se quiser, você pega no mesmo dia. Então, se você tiver um dano na célula hepática, esses exames eles alteram no sangue, tá certo? Tem outros exames que auxiliam a TGO e TGP, que são exames para avaliar se você tem colestase, ou seja, acúmulo de bilirrubina. Então, nós temos a fosfatase alcalina e a gama-GT, que são enzimas que aumentam quando ocorre colestase. Você tem também exames para avaliar se o fígado ele está funcionando, né? Se ele ainda, quer dizer, funcionando ele vai estar, senão a pessoa estaria morta. Mas se ele está funcionando a contento, né? Então você tem o tempo de hiprotrombina, que é o exame de coagulação, entre as 200 funções do fígado que eu falei aqui, está a produção dos fatores da coagulação do sangue. Então, o médico pede o tempo de protrombina. Se esse tempo de protrombina der alongado, o médico sabe, né, que a hepatite está atingindo o fígado daquela pessoa. Então, esse exame, ele avalia a função, né, se o fígado está hipofuncionante ou não. As transaminases, TGO e TGP, que eu falei antes, são exames que avaliam o dano, né? A extensão do dano. Então, tem diversos exames de laboratório que auxiliam o médico, né, a fechar o diagnóstico. E tem exames de imagem também, né? Tem a elastografia, né, que serve para avaliar, né, a função do fígado. E assim, se você não vai ao seu médico para fazer essa avaliação, essa hepatite, ela pode lesar o estroma, né, do fígado, que são as células de sustentação, as células que dão forma ao órgão. E aí, quando você tem lesão dessas células, ocorre a chegada de fibroblastos, né, que são células que, na verdade, ele vê aquele dano, ele acha que ele indo para lá e corrigindo aquele dano, ele está fazendo um bem para o organismo. Só que ele faz um bem inicial, depois ele provoca a fibrose, né? Então o órgão começa a perder sua função, começa a perder sua consistência, e aí essa fibrose, ela pode, né, até ser revertida, se for num estágio muito inicial. Mas se você não for médico, ela evolui e vira uma cirrose, que é uma fibrose difusa. E aí, no caso da cirrose, já não tem mais volta, porque é um estágio avançado da doença. Seu fígado fica hipofuncionante. E em último estágio, né, se você não for ao médico, você pode desenvolver um carcinoma, que é um câncer hepático. E aí, infelizmente, você vai a óbito. Tá certo?
0: Pois é, 7h16, o mês de junho está apenas começando. O cafezeiro volta, caso necessário, caso tenha dúvida do povo em casa aí, né? Que sempre vão lá no laboratório procurar.
8: Sim.
0: Pra gente falar mais um pouco. Hoje nós estamos dividindo o tempo aqui com a secretária de saúde, também para falar de assuntos relacionados à saúde, né? Aqui. Eu vou agradecer a cafezeira aqui, deixar espaço para as considerações finais, se caso queira acrescentar mais alguma coisa.
8: Só falar sobre a prevenção. Então, a hepatite, ela pode ser, você pode prevenir mantendo relações sexuais protegidas, evitando compartilhamento de objetos.
0: O famoso alicate de unha.
8: E principalmente se vacinando. Hepatite A e B tem vacina. Sim. Hepatite C, por enquanto, ainda não tem vacina, mas graças a Deus, hepatite C hoje é curável.
0: Sim.
8: Você faz o tratamento e fica bom da hepatite C. Há pouco tempo não era. Há pouco tempo mesmo, viu, gente? Coisa de 5 a 6 anos atrás. Então você pode fazer tudo isso. E dizer às pessoas que o laboratório controle, se o médico precisar, você lá tem toda a avaliação, certo? E a gente sempre investe em tecnologia e novidade. Por exemplo, se você desconfia que tem intolerância à lactose, nós temos teste de hidrogênio expirável. 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

0: 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Se Deus quiser, na quinta que vem, eu já chego aqui dizendo...
1: Uma notícia boa!
0: Ó, gente... Já pode ir lá fazer a investigação da probabilidade de demência, porque o controle, como sempre...
1: Saiu na frente.
0: Saiu na frente.
1: Valeu, cafezeiro!
0: Um abraço a todos e bom final de semana.
1: 7h19, Marcelo, bom dia! Não esquece de mandar o alô para os meus filhos, Marcela, Rian, Breno e eu, Thalita. Marcelo, foi bom te ver ontem, viu? Marcela amou te conhecer pessoalmente, ela ficou encantada contigo, um negão bonitão desse.
2: Ah, oxi! Sua vida.
1: Ela disse, mãe, é Marcelo da FM que eu vejo no YouTube? Ela ficou fazendo festa toda alegre, que bom, viu?
2: É
1: que
2: o
1: bom.
2: Sombra.
1: É o Sombra. Valeu, Thalita, um abraço, beijo, Marcela, viu? Bom te conhecer também. 7h20 na Bahia.

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4: 7:23, 7:23 na Bahia. Por aqui está a secretária de saúde do município de Ipiaú, Keila Maia, enfermeira Keila Maia. Está secretária, mas é enfermeira de coração e porque gosta. Bom dia, secretária, tudo bem?
5: Bom dia, Marcelo, bom dia a todos os ouvintes. É um prazer estarmos aqui, né, para a gente conversar um pouquinho sobre as ações de saúde.

0: que estaremos realizando essa semana, já estamos realizando, né? E também para o mês de julho, eu estava ouvindo há pouco, né, doutor Cafezeiro falando sobre o julho amarelo, então realmente é uma temática importantíssima e que a gente também, enquanto saúde, já estamos trabalhando para esse mês.
1: Jared também é enfermeira, né? Também enfermeira e está como coordenadora
2: de imunização.
1: Bom dia, tudo bem?
2: Bom dia, Marcelo. Bom dia a todos os ouvintes. Estamos aqui para falar também, né, sobre vacinas, que vacinas salvam vidas. E a gente está aqui para poder informar um pouquinho sobre isso.
1: Por falar em vacina, nós temos na Praça Secretária o Vacimóvel. Acertei?
0: Sim.
1: Acertei. Como é que funciona? Porque ontem eu estive lá por um tempo lá, as pessoas passam, vê o carro em cima da praça, acha bonito. Outros, por que esse carro está aqui em cima, mas não sabe a importância da instalação dele ali?
0: É verdade. Então, o Vacimóvel é uma estratégia, né, que está sendo realizada em parceria com o Estado e o Governo Federal. Várias cidades já foram beneficiadas, agora chegou a vez de Piauí. Na verdade, a nossa data seria para a próxima semana, mas houve uma dificuldade de algum município e a gente automaticamente abraçou, porque são mais 3 dias. Então, começou ontem. E vai até a próxima semana, então, de ontem até na sexta, estará na Praça Cinquentenário. Então, o Vacimóvel é um veículo móvel, né? Onde tem essa possibilidade de levar a vacina até a comunidade. Então, a gente, só para reforçar, Marcelo, que assim, as unidades de saúde e as salas de vacina estão abertas, continuar tendo vacinação lá em cada unidade de saúde, mas essa estratégia extra é porque é extramuro e possibilita a gente abordar e estar mais próximo das pessoas para vacinar, né? Então, tem uma estrutura toda ali de sala de vacina mesmo, com os insumos, a equipe é nossa, né? O motorista vem da regional, da DIRES, né? Do estado. Então, a gente leva os insumos, a vacina, tem a parte de refrigerador mesmo, tudo como tem que ter na sala de vacina, né? Já disponível. Então, só falta o quê? As pessoas, né?
1: Exatamente.
0: Irem. Chegar até lá, até o ponto para vacinar. Então, a gente coloca sempre num lugar. A gente até tinha pensado, né, Jared, de levar para a zona rural, mas o problema é que ele tem algumas limitações de locais íngremes e tal. Então, não tem como ir. Então, tem que ficar ali ligado no gerador, uma fonte de energia. Então, a gente leva todas as vacinas que tem na unidade, está sendo ofertada lá também para todos os públicos. Então, de bebê até idoso, a gente vai estar levando, a gente está também aproveitando a oportunidade e levando a vacina contra a gripe, porque a gente já está no inverno, né? Um mês frio, e a gente sabe que é um período propício para gripar. Então, eu tomei a vacina e gripei. Sim, gripa, mas não fica grave, não interna, né? Então, a ideia é se a gente aproximar a estratégia da vacinação da comunidade.
1: O que eu percebi ontem é que as pessoas, com a curiosidade, chegavam ao descobrir o que era e falava: ah, mas meu cartão não está aqui. Mas lá dá-se um jeito para isso. Não precisa ter o cartão lá. Se tiver, ótimo. Se não, Jared vai vacinar.
2: Exatamente. Porque assim, a gente faz a avaliação do cartão de vacina para as vacinas que são do calendário nacional, né? Então, por exemplo, para a gente tomar uma vacina contra a hepatite B, eu preciso ver se tá em falta no cartão, se precisa de um reforço de tétano. Então, para isso, a gente precisa do cartão de vacina. Para a vacina da influenza, não, porque é anual. Basta que a gente saiba se a pessoa tomou ou não, né?
1: Sim.
2: Esse ano a vacina. Mas, assim, não tem o cartão de vacina, perdi o cartão. Para o Ministério, né, assim, de modo legal, vacina é o que está escrito, que está registrado, tem no cartão. Se você não tem, a gente também inicia o esquema, né, entrega um cartão novo, faz a administração da vacina e apraza as próximas doses, que é o que é importante também.
1: E através do CPF também vê o cartão, que
2: exatamente,
1: tudo foi lançado já no
2: exatamente.
1: Sistema.
2: Exatamente, a gente já fez esse apelo aqui, inclusive, né, na FM, de que as pessoas procurassem as unidades de saúde com o cartão de vacina, para que a gente lance as doses de vacinas anteriores no prontuário eletrônico e a pessoa tem acesso, né, pelo próprio celular, pelo Gov, às vacinas que foram já administradas. Aí, caso perca o cartão, a gente já tem ali as vacinas todas registradas no sistema federal.
1: Certo. Então, ele fica aqui, Keila, hoje, amanhã, na outra semana também?
0: Também. De ontem até amanhã, estará na Praça Cinquentenário, né?
1: Na Rua Barbosa.
0: Na Rua Barbosa. No dia 13 e 14, que é segunda e terça, na Praça Salvador da Mata. de quarta próxima até sexta, ou seja, de 15 a 17 na Praça do Cinquentenário, né? Então, assim, a gente alocou assim de forma a atender um pouquinho, né, para cada comunidade, para facilitar a acessibilidade, facilitar a ida. E o que a gente quer, na verdade, é captar o maior número de pessoas possíveis para garantir a vacinação, porque a vacina é a estratégia, né, Marcelo, que tem dado certo. O Programa Nacional de Imunização tem mais de 40 anos, sim, né? Então, a gente vê a efetividade, porque hoje em dia existe uma corrente muito potente contra a vacinação. Mas hoje é interessante a gente ver isso, porque, na verdade, quem nasceu de 80 para cá não consegue visualizar isso. Mas por quê? Porque a vacina nos deu essa oportunidade, sim, de evitar essas doenças graves e também as complicações e mortes, né? Então, por exemplo, paralisia infantil. Antigamente, você tem hoje pessoas adultas com sequela de paralisia infantil, mas graças a Deus que de lá para cá a gente não tem visto mais. Mas a gente não pode esquecer que a gente, por exemplo, está tendo a Copa do Mundo agora. Muitas pessoas viajaram, está tendo casos de doenças, por exemplo, de sarampo, né, de outras doenças que a vacina protege. Então, se a gente se previne, se a gente está vacinado, diminui o risco dessas contaminações. Hoje em dia, o fluxo de pessoas de um país para o outro é muito, muito grande, né? Então, e com isso, vem junto também o quê? As doenças. É esse o objetivo, é a gente oportunizar. Então, para quem não tomou, está com seu cartão em atraso, de repente está ali, trabalha ali no comércio próximo, ah, vou dar um pulinho ali rapidinho, toma sua vacina.
1: Não tem tempo de ir no posto.
0: Isso. Então, a gente quer justamente facilitar para que as pessoas não deixem de se vacinar.
1: Porque essa desinformação com relação à vacina, isso tomou uma proporção gigantesca e fizeram com que outras vacinas as pessoas deixassem de tomar. E isso tem causado, inclusive, a preocupação. Você falou do sarampo, que estava erradicado. E, de repente, ouvimos falar de sarampo mais uma vez. E as pessoas ficaram acomodadas com isso. Então, hoje, tudo isso ofertado, todas essas vacinas ofertadas gratuitamente, sim, lá na praça.
0: Na praça. Então, a gente só vê agregando, né, nos últimos tempos, só aumentando vacina. Então, a gente teve, agregou a vacina da dengue, que era uma vacina, né, no caso, que teve a situação do para adulto, mas a vacinação para adolescente continuou. Então, agregou a vacina do vírus sem sinal, que é para gestante, para diminuir os casos de bronquiolite em criança, que a gente já, o Ministério já fez uma análise, já viu que teve um impacto importante. Então, assim, pneumo 20, não é isso? Uhum. Então, cada hora tá. Então, tudo isso é recurso, isso é dinheiro público. Que a vacina, quando a gente recebe com a nota fiscal. 20 mil, 40 mil reais. Então, é dinheiro, né? E é dinheiro de quem? De todos nós.
1: Sim.
0: Né? Então, um investimento é de baixo custo, não é para provocar morte e não zera a morte, mas diminui o agravamento, protege quem não pode tomar, porque tem pessoas que têm contraindicações sérias, né? Então, tudo isso é uma forma da gente aplicar também saúde pública.
1: E, às vezes, o povo em casa vai do susto. Por exemplo, o Cafezinho estava falando sobre algo sério agora aqui, são as hepatites.
0: Sim.
1: E estamos no mês de julho, que é o julho amarelo, e tem vacina lá para hepatite também, e também é de graça, e é algo seríssimo que vocês têm que ter conhecimento. Secretária, outro ponto importante de vacina foram os veículos que chegaram em Piauí, uma frota.
0: Verdade.
1: Uma frota. Poucos municípios, pouquíssimos municípios conseguiram uma frota daquela com 4 veículos. Quais são eles e para que irão servir? Quais serão destinados para quê? Tem TFD, tem mais o que chegou para Ipiaú?
0: A gente ficou muito feliz, né? A gente foi com a prefeita Larissa Dias, logo após o São Pedro. Estavam
1: um
0: trabalho, né, bem intenso, que a saúde participou, né? Agradecer a toda a equipe de saúde que teve lá no circuito, também a equipe de vigilância sanitária, né? E também nossa equipe de endemias, que estava lá na parte de prevenção. Distribuindo preservativo, sim, e orientação. Então, logo depois a gente teve essa notícia maravilhosa, né, de mais essa conquista para a saúde, onde a gente inicialmente iríamos fazer a retirada de um veículo, que foi fruto da emenda do deputado, né, Antônio Brito, e então a gente também foi beneficiado com mais 3 veículos, praticamente 3 para a TFD, que é TFD, o tratamento fora de domicílio, que é justamente o nosso gargalo maior, que é a regulação, né? Que é uma demanda não só de Piauí, mas de todos os municípios.
1: Exames e procedimentos, né, que são feitos,
0: isso,
1: aqui, né?
0: Então, a gente tem. É para você ter noção, no primeiro quadrimestre desse ano, a gente transportou 17 mil pessoas.
1: 17 mil?
0: 17 mil pessoas. Mais de 2.500 viagens, né? São mais de 7 destinos diferentes. Salvador, Jequié, Itabuna, Ilhéus, Vitória da Conquista, Gandu. Porque existe uma cobrança sobre o que a gente ainda tem dificuldade de alcançar, mas a gente não olha também, né, o copo meio cheio. né? Então, assim, é importante falar de números, que a gente está apresentando dados que não são soltos, são dados que quando a gente vai lá consolidar, a gente fica impressionado com o tanto de pessoas atendidas, né, Marcelo? Então, a gente vê que é uma estratégia importante. Então, assim, o veículo é importante, sim, porque ele possibilita uma melhor acessibilidade para o paciente. Desses veículos, três são de acessibilidade. Lembrando que a gente já tinha recebido uma van anterior, TFD, que estava destinada para hemodiálise, né? Então, a gente fez uma troca, botou a que veio para hemodiálise e a que estava em hemodiálise para atender os pacientes de oncologia.
1: Sim.
0: Hoje, a gente tem cadastrado 377 pessoas no tratamento fora do domicílio, que estão cadastrados. Não quer dizer que todo mundo que viaja está cadastrado, porque às vezes tem gente que não tem perfil ou também não tem interesse, porque acha que o valor, né, que é baseado na portaria federal, é pouco. Então, a gente, 80% é oncologia. Então, é, né, um dado importante, que a gente sabe que são pacientes que têm realmente um tratamento continuado, é um tratamento a longo prazo. Sim. Então, a gente viaja aqui, vai para Salvador, para uma demanda de reunião, é cansativo, ainda mais um paciente que vai para uma demanda de saúde, né? Então, reconhecendo isso, que a nossa prefeita já estava, né, em busca, né, em parceria, sempre nessa tentativa, né, de buscar melhorias para o TFD. Então, a gente recebeu dois ônibus, dois micro-ônibus, que vão estar sendo agregados justamente para esse tratamento mesmo. Uma van TFD, que o objetivo também é para os pacientes, sempre focando em hemodiálise e oncologia. Não que as outras demandas não sejam importantes. Isso somando o que a gente já tinha. Para você ter noção, diariamente sai de 11 a 13 veículos. Né, para diversos
1: 11 a 13 dia.
0: Veículos. Dia. Contando Jequié, Itabuna, Salvador, Ilhéus. E além disso, tem que ainda ficar os veículos de retaguarda, de sobreaviso. Né? Então, é escalado dessa maneira. Mas é de domingo a domingo. Porque, por exemplo, Salvador vai de segunda, de domingo a sexta. Mas aí tem hemodiálise que tem sábado, aí volta, começa tudo de novo no domingo. Então, às vezes, as pessoas acham que é pouco, né? Que é insuficiente, que, ah, que busca que vai, que não acha, mas é um trabalho continuado. E a assim, gente vê que quanto mais aumenta a frota, mais aumenta a demanda.
1: Infelizmente, os casos estão surgindo. Infelizmente, pessoas têm descoberto essa doença aí. É preciso tratamento e a secretaria tem ofertado tudo isso. Um dos veículos que chegou aqui, eu vou confessar para você, eu fiquei feliz, porque quando eu vi, por exemplo, foi Jequié que recebeu o primeiro, eu falei, rapaz, por que não vai para Ipiaú, rapaz? Aquele odontomóvel, eu falei, rapaz, Jequié recebeu aquela coisa toda, quando foi agora, chegou para Ipiaú também. Como é que vai funcionar aquele veículo?
0: Do odontomóvel, sim, falar do odontomóvel. O odontomóvel faz parte do programa Brasil Sorridente, sim, né? A esses veículos que recebemos, só para ressaltar, eles fazem parte do Agora Tem Especialista, sim, certo? Sim, e aí ficou bem bacana, porque o Ministério da Saúde, ele fez uma avaliação no Brasil todo, com a pesquisa com todas as secretarias municipais de saúde, para ver qual era a demanda de saúde, né, que a gente tinha mais dificuldade, com foco para regulação, com aquela ideia de zerar a fila. A fila acaba que não zera, porque a demanda de saúde é uma demanda continuada. Né? Eu sempre falo que você tira ali 10, vem 20, 20, vem 30. Mas o que eu acho interessante desse programa é focar o que cada região tinha necessidade. Por exemplo, tem região que é necessidade de oftalmo. Graças a Deus que Piauí, com esses mutirões que a gente tem feito, né? Ano passado foram 16, a gente conseguiu, consegue manter essa questão de catarata, pterígio, limpeza de lente. A pessoa que tem demanda é só levar para a regulação que a gente consegue resolver, graças a Deus. Inclusive até procedimentos antes que tinha dificuldade, aplicação intravítrea, hoje faz cirurgia de blefaroplastia, que é esse levantamento de pálpebra. Se isso daí for uma demanda de saúde, não é estético. É importante relatar. Estrabismo, que é usar olho. Né? Então, tudo são coisas que não tinha pelo SUS e hoje tem. Então, a gente vê que melhorou. Então, aí foi feita uma avaliação na região nossa de Jequié. A necessidade foi exame de imagem. Aqui, exame de imagem é um absurdo. E destacar que Piauí foi um dos municípios que mais tem demanda, né, de exame da parte de ultrassom. É porque não tem, Keila? Não temos. Temos um exame continuado. Temos três profissionais que trabalham continuado, além dos prestadores que tem, né, que faz prestação do serviço via SUS. E a gente vê uma demanda muito elevada. E aí, muitas vezes, as pessoas também marcam e não vão. Que é importante dizer que quando você marca um exame e não pode, é importante avisar. Atrapalha porque alguém estava na fila esperando. O médico está ali, então o médico vai receber. Além do que a gente marca na Policlínica Regional de Jequié, que por mês pagamos cerca de R$39 mil. Então, se o cidadão marca e não vai, o dinheiro não volta para o município. Porque é fundo a fundo. Então, já cai direto na conta, a gente pagou, acabou. Então, se o profissional, a gente até acontece que às vezes o profissional não vai, tem uma falta, então a gente, para não ter essa reposição, às vezes tem dificuldade de acontecer. Por que a gente fala isso, Marcelo? Porque é recurso público, é dinheiro meu, seu, de todo mundo, né? Então, o que a gente quer é que seja melhor aplicado possível. Então, assim, a gente tem buscado fortalecer a regulação, porque sabe que é uma demanda que tem. E ninguém que vai lá buscar exame vai porque quer. Vai porque precisa.
1: Sim, claro.
0: Né? Então, a gente quer chegar o mais próximo do que a pessoa precisa. Então, agora o especialista vê com essa intenção. Então, o que é que o Ministério viu? A necessidade dos municípios era veículo, que de fato é, voltado para oncologia e hemodiálise, que é a demanda maior. E Piauí, o segundo município da nossa região que mais tem pacientes de hemodiálise.
1: O segundo?
0: Né? O segundo, né? São 38, varia em 33, 38, no momento é 38. E outra demanda era das especialidades. Aí, na nossa região, a gente recebeu uma carreta de imagem, porque foi o que foi identificado, que é de ultrassom e de tomografia. Certo? Que está acontecendo lá, atrelado lá, policlínica. Aí faz um agendamento. É mutirão? Não é mutirão. A gente está pegando as demandas que temos na regulação, já de pacientes lá, né, que já estavam na espera, e está agendando. Não faz tomografia nem com sedação, nem com contraste. Certo? Só tomografia normal. E ultrassons não são todos. Por exemplo, o transvaginal não vai realizar, e algumas específicos. Mas aí a regulação já sabe quais são e está agendando. Ontem, nosso primeiro grupo foi atendido. Aí, assim que eles passaram outra agenda, a gente já marca, liga. Então, a ideia é ficar, acho que, 45 dias, a média, aqui na nossa região. Então, por isso que, quando a gente fizer contato, se não puder ir, não avisa já, porque a gente já, né?
1: Bota outra pessoa.
0: Bota outra pessoa. Com relação ao odontomal que você perguntou, é uma felicidade enorme, que era um desejo muito grande nosso.
1: Eu que não tô lá, fiquei, né, feliz, imagine.
0: A prefeita, né, já tinha ido assim várias vezes, né, as idas em Brasília, pedindo em Salvador, esse odontomóvel. Então, a odontologia está muito feliz. Então, a ideia é... Esse a gente consegue levar passando a rural, lugares de difícil acesso, fazer ação extramuro. É tudo montadinho, já vem só os itens, né, material que a gente vai compor. Mas de estrutura, vai estar lá praticamente tudo montado para a gente ir até a comunidade, conseguir atender um paciente acamado, que muitas vezes tem dificuldade até de ir, né, para o CEU, por exemplo, que onde tem outro ponto que a gente tem atendimento. Então, assim, a gente só tem a agradecer, porque a IPO foi beneficiado, uma luta de quase 2 anos e que deu certo. Por enquanto, já está funcionando? Ainda não, porque a gente está fazendo a parte, né? Eu já habilitei o veículo para o serviço, porque é um serviço ali, né? Para a gente também receber o recurso e também fazendo essa parte de emplacamento, a parte legal do veículo. Mas, importante que já está em Piauí.
1: Já está, vem a frota.
0: E brevemente a gente já vai estar fazendo, né, esse trabalho para a comunidade.
1: Aí, já chegou, foi uma queixa aqui, ó. Raimundo, lá da Serraria Paulo Lascar, disse: ô Marcelo, por que não coloca essa van aqui na Praça da Igreja São José também? Aí, agora, da vacinação. E aí?
0: Né?
1: Não.
0: É ladeirada.
1: Só de colocar em frente à igreja. Aí tem que ver.
0: É porque a igreja ali, ela fica em cima. A parte fica um pouquinho ladeirada.
1: Ah, tá vendo, Raimundo? Porque ela tá ladeirada, o carro não pode chegar ali, não.
0: Tem algumas especificações que a gente, né, seguiu. A nossa ideia, por exemplo, é quando eu ouvi falar do vacinal a primeira vez enquanto secretária, nas reuniões, eu pensei logo na zona rural. Minha cabeça foi muito nesse sentido, mas quando foi botando alguns critérios, né, de elegibilidade, tem que seguir, né? Aí acabou que não deu certo. Mas, assim, seu Raimundo, perto tem unidade de saúde, que é o Nestor Nesquita, né? Mandar um abraço para a equipe do Nestor, que está ali disponível. A sala de vacina está aberta, mas também, se porventura estiver passando por algum desses pontos, Rui Barbosa, Cinquentenário, né, ou Salvador da Mata, o Vacimóvel vai estar lá essa semana.
1: Tá aqui dando conserto aqui. Bota na lateral, calma. Ô, Raimundo, porque tem muita ladeira aí.
0: Tem muita ladeira ali para conseguir.
2: Seu Raimundo, bom dia. Deixa eu lhe falar outra coisa. As nossas equipes, elas estão bem engajadas em realizar a vacinação extra unidade de saúde, né? Então, assim, a gente tem orientado, as equipes têm feito isso, de ir para as escolas, ir para outros espaços. Então, assim, às vezes falta mesmo a participação da comunidade em falar, ó... Por que não coloca em tal lugar? Então, assim, que bom que o senhor está falando isso para a gente, porque a gente pode dizer à equipe, ó, vamos montar um dia de vacinação com a nossa estrutura que a gente tem, não necessariamente com o Vacimóvel, porque o Vacimóvel, claro, que chama atenção, é uma estratégia muito interessante, mas a gente pode, com as nossas ferramentas, com o nosso pezinho no chão, montar também a nossa tendazinha, como a gente faz em outros momentos, e colocar
1: lá na Igreja São José.
2: Isso, exatamente. Então, não se preocupe, que a gente vai conversar com a equipe, e a gente vai montar aí Um dia de vacinação, viu?
1: Só não vai na serraria aí, Raimundo, porque tá tendo muita coisa pra esse povo fazer. Senão ir lá na serraria.
2: E a gente conta com o senhor no dia pra poder avisar a comunidade também, viu? A gente pede ajuda.
1: Tem ele, tem o Rei Joel do Bar, tem um bocado de gente lá ali naquela região aí. 7h43, secretária, rapaz, que ele vem aqui e fala de números. Isso é importante destacar. É. Porque assim, tem as cobranças, sempre vai existir.
0: Sim.
1: Saúde é uma das pastas, se não a pasta, que sempre vai ter demanda, vai ter gente reclamando, vai ter gente contestando.
0: É isso,
1: mas
0: mesmo.
1: Os números do que são realizados são importantíssimos. Por exemplo, você falou do serviço de oftalmologia. Foram 16 mutirões.
0: Mutirões.
1: Em números, quantos pacientes consegue mensurar? Quantos pacientes foram atendidos o ano passado?
0: Desses mutirões, aí eu botei 16, porque também tem escleroterapia,
1: sim,
0: né? Mas, assim, foram mais 2.600 pessoas.
1: Imagina.
0: Só lembrando que aí vem limpeza de lente, teve as consultas oftalmológicas, né?
1: É porque quando fala aquilo assim de 2.000 pessoas, parece que foram consultas.
0: É.
1: Não, consultas, procedimentos, tudo isso realizado.
0: Tudo isso realizado. Esse ano já realizamos 8 mutirões.
1: 8 esse ano?
0: 8.
1: Gente, são algumas demandas que anteriormente eram difíceis de serem realizadas. As pessoas tinham dificuldade para fazer e hoje não. Está sempre acontecendo. 2025, 16 mutirões. 2026 já estamos no oitavo. Já veio o nono por aí. Secretária, outro ponto importante, aproveitando o gancho de cafezeiro, e é outro serviço importantíssimo, que Piauí, gente, é um dos... das cidades que são espelhadas por outras, que é esse serviço aí do Júlio Amarelo que nós estamos falando aqui. Nós temos profissionais de excelência e a Secretaria de Saúde de Piauí está passos à frente de muitos municípios, inclusive município de médio e grande porte. O que que você falasse dessa estrutura que está sendo ofertada para o povo daqui?
0: O Júlio Amarelo, a gente vai ter uma ação bastante intensificada esse mês, Marcelo, assim, não que a gente não trabalhe o restante, sim, dos meses, né? Mas é um mês, como o doutor Cafezeiro falou muito bem, que a gente não pode deixar de tocar, porque as pessoas morrem e, como você falou muito bem, temos vacina, hepatite A, né? É a criança ofertada, né? Uhum. Até 4 anos de idade, e hepatite B, que dá para crianças e adultos, né? Então, gratuito. Não dá de hepatite C, porque não existe vacina,
1: não existe
0: contra
1: vacina.
0: Hepatite C, mas se tivesse, com certeza o SUS agregaria, né? Então a gente tem um serviço aqui chamado SAI, que é o Serviço de Atenção Especializada, e o nosso serviço de hepatologia, que é com o nosso profissional doutor Marcelo, um profissional de referência para a Bahia toda, né? Joana, enfermeira também, que é uma pessoa de que já tem muito tempo, né, nessa área também, que trabalha ali dando apoio, fazendo a triagem, acompanhamento dos pacientes. E o SAI, temos uma equipe completa, infectologista, né, enfermeiro, assistente social, dispensa medicação, que antigamente não dispensava, a pessoa tinha que ir para fora pegar medicação, né, para tratamento de HIV. Oferta PrEP, PEP, a gente tem oferta autoteste para HIV também. Eu estou falando do HIV, mesmo falando do, sim, Júlio Amarelo, porque é hepatite viral, porque eles andam, são primos, eles andam juntos, né? Então, quando a gente fala de HIV, a gente não deixa de falar de hepatite, nem de sífilis, porque são demandas que caminham juntinhas, né? Então, a gente tem a testagem nas unidades, que é o teste rápido, ofertado o ano todo. Então, são 14 pontos que as pessoas podem procurar. Além disso, fazemos a coleta sorológica num complexo, né, todas terças e quintas. E a carga viral, que a gente já oferta antes. Nossos pacientes tinham que ir para fora também para coletar
1: hoje
0: tudo aqui. Tanto para hepatite, como para HIV. E também a medicação para hepatite, nos casos dos pacientes que precisa. Então, isso é um avanço. Porque até 2 anos atrás, esse serviço não funcionava como unidade, como deveria ser, de fato. Tinha os atendimentos, mas tinha muito que ir para fora, então a gente diminuiu. Hoje vai para fora o paciente que quer. A gente não pode obrigar nenhum paciente,
1: sim,
0: de tratamento de estar aqui. Mas estando aqui é mais aproximado, né? Isso facilita, porque evita essas idas
1: desnecessárias.
0: E essa questão
1: de ir para fora, gente, tem as explicações,
0: isso,
1: né? O paciente, ele é daqui, ele não quer que saiba, então...
0: Infelizmente, tem muito preconceito,
1: tem
0: ainda,
1: preconceito,
0: né?
1: Ainda, né?
0: Mas, assim, dizer que é um serviço muito efetivo, para você ter noção, 97% dos nossos pacientes, em torno de mais de 100 que tem já cadastrado no SAI, quando a gente fala de HIV, por exemplo, já é o vírus indetectável. Então, isso mostra uma taxa muito boa,
1: né,
0: de adesão, de tratamento, e você consegue isso também com a equipe, né? Que a gente tem, que é bastante coesa. O nosso infecto é o doutor Ícaro.
1: Sim,
0: né?
1: Fantástico.
0: Jânia, nossa enfermeira, Flavinha, assistente social, Jana, que coordena e está ali na frente como farmacêutica. Então, a gente vê muita seriedade no trabalho e preocupação. E no caso da hepatite, a gente vai fazer ação um mês todo, em três frentes, com promoção de qualificação dos nossos profissionais, porque a gente entende que qualificar o serviço é a forma que tem, né, de fortalecer a assistência, a parte das testagens, e vamos fazer uma semana intensiva, né, fazendo espaço também em rádio, divulgação, vamos fazer uma caminhada e vamos fazer um trabalho em conjunto com o pessoal de Salvador, que inclusive Piauí é o único município do interior do estado que vai estar recebendo essa parceria com outra hepatologista, né, que é uma parceira também de doutor Marcelo, porque ela, quando esteve aqui falando de doença de fígado, estatose hepática, teve uma adesão muito boa, então ela ficou encantada, né, assim, com a participação.
1: É a única cidade do interior.
0: Do interior que a gente vai estar recebendo esse apoio, e aí ela nos presenteou também com,
1: né, referência, né?
0: Com esse trabalho, e a gente sabe que o SAI e o Serviço de Hepatologia tem um trabalho diferente mesmo, né? E a gente fica feliz por isso. O que a gente quer dizer que isso é gratuito, que funciona no Complexo Municipal de Saúde, não é só no mês de julho, é o ano todo, né, que esses profissionais estão lá. Qualquer dúvida pode buscar, pode procurar, mas não deixar de... A gente se preocupa não só com o diagnóstico, mas também com acompanhamento e tratamento, né? Porque quando a gente oferta teste rápido, a gente tem que entender que os casos que vão dar reagente precisa desse acompanhamento.
1: Sim, claro.
0: Né? Para a pessoa não se amedrontar e ficar com medo e achar que não vou fazer não, porque se eu souber, como é que eu vou fazer? Né? Então, a gente não deixa de ofertar esse serviço e tudo é pelo SUS.
1: Marcelo, bom dia. Tudo bem? Tudo jóia. Quero parabenizar a nossa secretária Keila. É até difícil, viu? Por mais que trabalhe, para elogiar o povo dá trabalho desgraçado. Mas aqui mandaram. Ano passado eu fiz a cirurgia de catarata dos dois olhos. Foi um sucesso, graças a Deus. Mande um abraço para ela, Marcelo. É Sandra. Oi, Sandra. Obrigado, minha querida, viu? Tamir está aqui também, bom dia, mande um abraço para minha secretária, a galera aqui do João Alves, tá todo mundo assistindo, estão viciados, né? Estão viciados. Nunca mais eu fiz a chamada. Tem outra aqui, Xande, mandando um abraço para a senhora. Quero parabenizar essa mulher incansável, é mesmo. Saúde tem que ser incansável mesmo, tem que ter disposição. Ei, Jesus. Super preparado e competente que a gente que gere uma pasta de alta demanda. Não é fácil, mas com planejamento e trabalho, requisitos que ela tem de sobra. A saúde do município vem sendo contemplada com muitos benefícios para a população de Ipiaú. Inclusive, Ipiaú é um município que ele está à frente de muitos outros. Eu até falei contigo aqui aquele dia, conversei com a doutora Joana, né? Com relação ao Iplanon, que eu não sabia o que
0: não,
1: era.
0: Não, doutora Clara.
1: Doutora Clara, eu não sabia do que era Iplanon. E aí eu comecei, depois que ela veio aqui, eu falei, vou investigar esse trem. Comecei a pesquisar, depois que eu descobri, eu falei, gente, Piauí tá ousado demais. Porque assim, era um serviço que no particular é caríssimo. É preciso falar isso para que as pessoas em casa entendam. É um serviço caríssimo na rede particular. E hoje é ofertado em Piauí gratuitamente. E quando você falou isso, que depois que outros municípios começaram a correr. Ou seja, em Piauí, gente, tem muita coisa realizada. Muita coisa. Vai ter as demandas? Vai, sempre. Mas são muitos serviços que muita gente, muitos municípios pleiteiam, tentam e não conseguem, e Piauí está ofertando.
0: Isso, e assim, quando teve Jared, né, foi também um treinamento com a doutora Clara em Salvador do Implanon, a gente logo já se articulou para a gente começar a fazer, para atender nossa comunidade, e as mulheres daqui tá tendo uma busca bastante intensa para o Implanon, muito bom isso, né, porque tem uma fila de espera, mas ao mesmo tempo, assim, a gente tem feito a triagem, as mulheres podem ir nas unidades de saúde, porque precisa fazer uma avaliação, né, médica com o enfermeiro, e depois a gente já faz o agendamento para poder fazer né, inserção. E tem sido um sucesso, a gente está bastante feliz.
1: Doutora
0: como
1: Clara,
0: você falou,
1: como
0: você falou, Marcelo, existe um custo mesmo, é importante falar de custo, porque às vezes as pessoas pensam que fazer saúde é só boa vontade, é só faz se
1: não,
0: quiser, não. Tudo tem um custo, né? E esse custo, dizer que também a contrapartida tem investido bastante. O que é a contrapartida? É o recurso municipal, de que vem de impostos, que são arrecadados, de tudo que o município arrecada. Então, assim, a gestora, né, a nossa prefeita Larissa, ela tem investido, é uma preocupação dela a saúde, porque ela sabe com um profissional de saúde, né, que somos, que é uma área sensível. Então, eu sempre falo, às vezes a gente fala assim, a busca demanda, porque a saúde quer se achar mais especial. Não é que a gente quer se achar mais especial, é porque a vida e a morte, eu aprendi, né, como enfermeira que sou, elas andam muito junto.
1: Sim.
0: Então, se aquele serviço não tiver organizado para, vai dar errado. E dar errado quer dizer que é perder alguém. Não quer dizer que a gente é dono da vida do outro.
1: Não.
0: Porque eu penso assim que a hora também que a gente vai estar aqui também é um desígnio que não está só na nossa dependência. Agora, importante a gente ter estratégias, ferramentas e trabalho para a gente
1: Perfeito.
0: Ofertar, né, a qualidade de vida para as pessoas.
1: Perfeito.
0: Agora, existe também uma decisão que é a autorresponsabilidade do indivíduo. É quando a gente fala da vacina, é buscar se cuidar, é buscar, né, cuidar desse bem que é o corpo da gente. Né? Isso é a saudade individual. Mas a gente precisa se organizar enquanto serviço também, gestão pública, para garantir isso. Então, isso é feito com empenho, com dedicação e com dinheiro.
1: Você acabou de, né, falar, por exemplo, chegaram aqui 4 veículos. Aí a pessoa tem que fazer assim, não, chegou 2 ônibus, chegou uma van, e cadê, tá onde? Tem toda a burocracia para esses ônibus, esses veículos rodarem. Precisa de motorista,
0: isso
1: precisa
0: mesmo.
1: De combustível, tudo isso é custo.
0: E isso, assim, sempre atento, atrelado à escuta também, né, que a gente
1: Sim,
0: faz.
1: Claro.
0: A escuta também que a prefeita faz da comunidade. Então, assim, eu acho que onde vem aquela, eu não gosto de falar a palavra crítica, que às vezes fala uma coisa, tem uma tendência negativa, mas
1: Sim.
0: eu acho que ouvir também o contraditório
1: Claro.
0: É sair da zona de conforto. Então, você não faz gestão pública só com aplausos e nem só.
1: Perfeito.
0: Eu acho que você tem que trazer o que não está positivo
1: sim.
0: e providenciar,
1: claro.
0: Né?
1: Só descobre assim.
0: É, passar a ser para as canelas e correr atrás da melhoria.
1: Você
0: e
1: disse,
0: a nossa prefeita é muito sensível com relação a essa,
1: você disse,
0: né,
1: algum
0: essa
1: disso
0: escuta.
1: Da sua fala com... Perfeito. Por exemplo, quem é que vai no hospital lá para ver se o médico está bonito, está feio, se tem enfermeiro lá? Vai lá porque está precisando. Quando vai lá na porta da secretaria, porque está precisando. Esses dias eu falei, conversei com o Keila aqui, de uma moça que chegou aqui, que ela não estava na gente, teve uma mudança dos exames dela, ela estava desesperada. Eu entendi o lado dela, do desespero dela.
0: Sim.
1: Por isso que eu liguei para a secretária. Secretária, essa moça está aqui. E que ele prontamente falou, ah, Marcelo, a gente já está ciente, estamos correndo atrás. E resolveu.
0: Isso.
1: Então, assim, mas assim, tem demandas e demandas, e surge todos os momentos.
0: Sim.
1: Todos os momentos. Agora mesmo, uma mulher perguntou aqui sobre o psiquiatra.
0: Certo.
1: E ela me colocou aqui, Marcelo, eu tinha uma consulta com o doutor Ângelo, foi o que faleceu.
0: Isso.
1: Então, assim, existe, tem todo um trâmite, não sei se você já conseguiu, Keila, como é que está essa situação?
0: O psiquiatra, Marcelo, infelizmente, o doutor Ângelo não é um profissional maravilhoso, a gente ficou muito sentida, assim, pessoalmente, eu fiquei muito sentida mesmo, porque é um profissional que chegou via concurso público, né? Ia fazer um ano agora aqui em Piauí, mas conquistou o coração de todos nós.
1: Sim.
0: Com a dedicação, com o trabalho dele. Só vi coisas positivas dos pacientes referente a ele. Não é porque morreu que fica bom, mas
1: Não.
0: os relatos que tem, assim, nas redes, do que a gente viu dele, só coisas positivas. Então, a equipe ficou muito, realmente, assim, abatida. Só que, pelo concurso público, só ele tinha passado. Não tinha ninguém na reserva. Então, e Piauí estava numa situação bastante confortável e diferenciada aqui na região, porque nós estávamos com 2 psiquiatras, certo? Sendo que o doutor Ângelo atendia toda semana, né? Eram praticamente 2, praticamente toda semana. É, cada semana tinha 2, um atendendo no CAPS e outro no complexo. Então, no momento, a gente não tem como chamar, porque não tem mais
1: não
0: ninguém
1: tem
0: na
1: reserva.
0: Lista. E só tem o doutor Rony do credenciamento. Então, ele, doutor Rony, não é, né? O vínculo dele é por credenciamento, ele atende no CAPS e a gente vai. É, retornar a fazer como era anteriormente com esses encaminhamentos lá. Então, quem tem demanda é levar para a regulação para que a gente possa estar fazendo encaminhamento para o psiquiatra que a gente tem disponível, que é o doutor Rony. Então, assim, né? É o que a gente tem para fazer. Aí algumas pessoas mandaram mensagem, eu expliquei, botar um igual ao doutor Ângelo. Ninguém é igual a ninguém. Cada pessoa, ela é peculiar nesse mundo. Né? Então, a pessoa que doutor Ângelo é uma, a pessoa que doutor Rony é um profissional muito bom também, né? É outra. Então, a gente vai trabalhar com o que a gente tem disponível no momento, certo? Se tivesse na reserva, a gente chamaria, mas não tem, porque foi o único aprovado no concurso público.
1: E tem paciente que se dá de bem com o médico, com o outro
0: Isso.
1: não dá, e aí vai do...
0: É individual, muito individual. Eu queria, Marcelo, só fazer uma pausa aqui, falar um pouquinho sobre a questão de medicação.
1: Sim.
0: Que tem sido, né, uma demanda frequente, né? Nos últimos meses, essa a cobrança foi constante. Eu já expliquei anteriormente sobre a questão da licitação que houve, né? Tem a prazo legal, a maioria das empresas de fora, mas graças a Deus que a gente conseguiu já receber. Aí, à medida que a gente está recebendo, a gente já está encaminhando para as unidades. Né? A gente estava com demanda em 3 itens. Losartana e hidroclorotiazida, que é medicação de pressão. Sim. Não está ausente, mas o quantitativo que a empresa, que é do Rio Grande do Sul, nos enviou um quantitativo abaixo. Então, a gente estava, né, nessa tratativa de deles entregarem realmente o que a gente, né, pactou na licitação. Isso, o fato ferroso que atende para gestante, que não está tendo comprimido, mas não há demanda de ausência. Então, a gente conseguiu receber em gotas, porque os fornecedores estão tendo dificuldade na aquisição. Então, não é... falta não está se importando com isso daqui, que é básico. A gente está correndo atrás, tem quantidade, mas também dizer à comunidade que tem o programa Farmácia Popular, que é do governo federal também, também é SUS, onde a pessoa pode se destinar a farmácias que estão cadastradas com a receita e com a documentação e retirar. É gratuito e é pelo SUS. Então, assim, a gente fala isso porque, às vezes, por exemplo, vou dar um exemplo, hidroclorotiazida é R$3.
1: Sim.
0: Então, não é uma medicação que é cara, mas a gente sabe que, como é da responsabilidade da gestão pública, do ponto de vista de, né, atenção primária, garantir, a gente está fazendo a nossa parte. Só que tem uma parte também do fornecedor que, muitas vezes, vai acontecendo algumas questões ao longo do caminho, né? E isso acaba dificultando. Fora isso, outras medicações não estão em falta, a medicação do CAPS não está em falta. Então, é importante também a pessoa procurar saber primeiro, antes de informar que está ausente. Né?
1: E outra coisa, você falou aí, porque pessoas vão dizer assim, ó, oxalá, a Prefeitura de Pelotas está comprando lá no Rio Grande do Sul.
0: Licitação, pregão eletrônico.
1: Concorrência pública, pode vir gente de qualquer lugar desse país para participar. E aqui ganhou, foi do Rio Grande do Sul. Então, está se aplicando. Marcelo, minha secretária Keila, parabéns pelo seu trabalho, esforço, secretário do coração, olha. Muito competente, com a grande humanidade. Grande Thaís. Humanidade grande. Thaís, da equipe da Unidade de Saúde Juvencio Alencar. Lá na Secretaria de Saúde, um bocado de gente boa, viu? Tem umas duas lá que eu tô de bico torcido. Só não vou falar o nome aqui, mas é. Porque toda hora me liga. Toda hora. A de Itajibá. Não vou falar o nome dela aqui, não. E a minha do coração. Não vou falar o nome dela também. Mas é uma equipe maravilhosa. Eu gosto de acompanhar esse trabalho da saúde, porque a gente vê. E assim, ó, quando tem alguma palestra, algum evento que as pessoas não participam, eu fico triste. Por quê? Porque ali é o lugar onde vocês deveriam estar para acompanhar de perto, ver o que está se passando. Quem sente sua dor é quem geme. Verdade. E é o momento de você compartilhar tudo isso com quem de direito para tentar solucionar. Então, assim, é um trabalho fantástico da educação de PM, um avanço gigantesco. Vão ter as demandas? Sim. Mas o trabalho é incansável, como disse bem na matéria aqui. Keila tem uma desenvoltura fantástica, muito competente. Então, parabéns, secretário. Infelizmente, o tempo voou. A conversa, quando é boa, o tempo voa.
0: Grande, né? É muita demanda da saúde.
1: Queria agradecer a sua visita aqui, a sua presença. Primeiro, Jared, obrigado, minha querida. Tu continua na labuta aí na rua, né?
2: A gente continua até semana que vem, né? Com o vacinóvel.
1: Na rua, nas unidades não para.
2: Não vai parar, não. A gente continua. Agradecer, né, pelo espaço, assim, eu acho que a rádio é um movimento potente para poder chegar em vários lugares. A gente sabe o alcance que tem a FM de Piauí. Então, muito obrigada. Esperamos vir mais vezes falar de mais ações.
1: Bem, né? Keila, obrigado, minha querida.
0: Nós que agradecemos. Agradecer todas as mensagens enviadas da nossa equipe. E é como você falou, agradecer também, viu, o trabalho da comunicação ter sido potente pra Obrigado, gente, porque eu sempre falo que comunicação e saúde é política pública, porque quanto mais, você falou muito bem, quanto mais as pessoas estiverem informadas, né, conhecendo não pelo olhar do outro, mas pro seu próprio olhar, eu acho que isso fortalece o cuidado principal, que é com a nossa própria saúde. Então, muito obrigada, agradecer também, né, a nossa prefeita Larissa Dias por todo apoio, por confiança, né, e dizer o quanto estamos felizes enquanto saúde por todas essas conquistas que ela tem conseguido para a comunidade de Piauí. Então, muito obrigada.
1: Valeu, aquele abraço. 8:01, só lembrando, gente, faleceu ontem a senhora Felizarda Félix de Menezes. O velório está acontecendo na rua Silvério José Barbosa, o sepultamento às 17h no cemitério Jardim da Saudade 1, o cemitério velho. Nossos sentimentos a todos os familiares, e que Deus possa confortar todos vocês. 8:01, agradecendo a todos. Valeu, gente. Beijos, tchau.
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0: Ok, bom dia! Olha, bom dia para você ligada. A partir de então, mais uma edição do Amarelinho Notícias. É claro, aqui pelas ondas sonoras da IPA UFM. E por aqui já tem Luiz Sérgio comunicando com você. A você ligado, também participando ao vivo. Portanto, a partir de agora, vamos aos principais destaques no programa de hoje.
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0: Ok, no programa de hoje, para esta quinta-feira, estamos aos 9 dias já do mês de julho de 2026. Olha aí, por aqui em mais uma edição, vamos chegando. Léo Lomanto Júnior conduz a aprovação da PEC que reduz teto do IPVA na CCJ. Ainda a prefeita Larissa Dias reúne representante da zona rural para definir prioridades e construir cronogramas de intervenções para o patrulhamento. PM divulga detalhes de ação que terminou com suspeito morto em Ipiaú. Já em Itabuna, gestão do prefeito Augusto Castro alcança 79,93% de aprovação, aponta a pesquisa do Instituto Socioestatística. Olha, Ministério Público da Bahia denuncia 21 integrantes de organização criminosa pelos crimes de tráfico de drogas e lavagem de dinheiro. Ainda Reginaldo traz os destaques do esporte. Foram entregues 61 casas no município de Ibirapuera.

0: Ok, você ligado aqui em nossa programação 24 horas. Obrigado pelo carinho, valeu sempre pela audiência. Olha, gente, no programa de hoje, você que está em nossa sintonia, valeu aí nos acompanhando em toda a nossa região. No programa de hoje, a gente já chega para comunicar, já em nome dos maiores anunciantes. 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
0: E claro, vou com você ao vivo também. Caiu a ligação, tenta novamente. Vá ligando aí, participando ao vivo já da nossa programação, que é ao vivo. Alô, bom dia.

0: Bom dia,
1: Amarelinho.
0: Oi, bom dia, quem fala?
1: É Luziene, ou Amarelinho.
0: Oi.
1: Uma pergunta que eu queria saber de você e está no ar. Eu queria saber o que, que a prefeita vai resolver sobre esse negócio da gente estar enterrando os entes queridos da gente em um mangueiro descoberto, cheio de animais, Amarelinho. Isso é terrível, é horrível para a gente que vai enterrar os entes queridos da gente, entendeu, Amarelinho? Eu queria saber dela, o que ela vai fazer. Se é justo a gente enterrar num mangueiro cheio de animais, escavando tudo.
0: É aonde a localidade?
1: Aquele mangueiro que fizeram agora atrás daquele cemitério novo lá, né? Que ali não tem nada cercado, é um mangueiro cheio de animais.
0: Sim.
1: Cachorro, cavalo, gado, tudo descavando lá. Se é justo isso pra gente enterrar o antes querido da gente, que a gente ama muito, como se fosse antigamente. Antigamente que se enterrava assim. Só que hoje não é mais assim.
0: Ah, no
1: eu
0: caso...
1: Eu queria que essa pergunta fosse no ar, pra ela ver o que, que ela vai fazer. Cadê Jerônimo? Cadê esse corpo que fica fazendo tantas coisas e não faz nada?
0: No cemitério novo, não
1: é
0: isso?
1: Isso, que ali não é um cemitério. Tá, o cemitério enzelou. Que disse que não cabe mais ninguém. Agora tá enterrando num mangueiro que tem atrás do cemitério novo, aberto.
0: Certo. Tá feita a sua pergunta no ar. Obrigado, viu, minha amiga? Aí tá dado um recado aí e o pessoal daqui a pouco nos dá a resposta. Olha, Vocaro aí trocou mensagem com Alexandre de Moraes. E agora, até o Alexandre de Moraes está agora sendo mídia do Banco Master. Ele que se coloca como o super-homem da vida, que leva a dignidade, respeito, seriedade, agora está sendo também já alvo de investigação. Inclusive, nesse momento, já trazendo aí alguns destaques. E ainda, ele trocou mensagem com Moraes. O Vocaro trocou mensagem e disse assim: conseguiu bloquear, teria dito o banqueiro ao ministro. E agora é alvo de operação também de investigação. É, velho, esse bancário aí, esse Vocaro, esse Banco Master, tem muitos nomes ainda que vão à mídia. Um abraço, meu amigo Railan Salles. Um abraço, valeu pela audiência, viu, Railan? Bom dia, ele já botou aqui, um abraço aí, bom dia, bom dia. Bom dia, Potência. Mande Raimundo Paraguai defender Moraes agora. Ele fala que Moraes é amigo dele e atende as ligações. Quero ver se Raimundo vai defender esse homem. Olha, ó, pra Railan. Mas aí, isso é só amigo, rapaz. A atitude lá de Moraes é outra história, rapaz. Agora são 8:28. Já vou trazer já essas informações. Onde o ministro Alexandre de Moraes também, né, agora tá sendo aí alvo também de investigação após ter trocado mensagens com o banqueiro e ainda o banqueiro pedir para ele fazer bloqueio de algumas atividades, de algumas mensagens, outros bloqueios, e agora tudo isso está indo à mídia. 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
0: 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Você ligado no Amarelinho Notícias.
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0: Olha aí a temperatura aos 22 graus nesse exato momento. E o cacau, a sua cotação. Olha, meu amigo Railan Salles já está dizendo, ó Luiz, graças a Deus que aumentou aqui a arroba do cacau. Eu já estava preocupado que eu deixei lá já 17 arrobas para ser comercializada agora depois do São João, que eu esperava um aumento e graças a Deus aumentou. Então já tem lá 17 arrobas, vai dar um dinheirinho bom, viu, meu filho? Aí você deixa pelo menos um bolozinho pago lá na casa do bolo, viu? Do meu amigo Zaqueu. 17 arrobas dá um trocadinho bom, porque só a saca do cacau com 4 arrobas hoje dá um total de R$ 1.400. Um total de R$ 1.400. Então tá aí, ó. Então dá mais de 4 sacas de cacau. Obrigado, viu, Railan? Obrigado pela audiência aí sempre. Valeu pelo carinho, valeu nos acompanhando. Então hoje a cotação do cacau está R$ 350 arroba do cacau. E claro, a saca do cacau comercializada aí a R$ 1.400. Mas para você que tem aí já o seu cacau produzido no fundo do quintal, no sítio, que não vende as arrobas, mas vende ao quilo do cacau. Então você que está ligado aí no programa, você paga ao precinho aí de R$ 22,70. Quem compra, para quem vende também. Rapaz, é meu amigo Tonho Lelê que tá na linha. Tonho Lelê, cadê? Caiu? Cadê meu amigo Tonho Lelê? Cadê? Acho que tá caindo a ligação. É meu amigo Tonho Lelê de Ibirataia, é, rapaz?
5: Bom dia, Luiz Sérgio.
0: Bom dia.
5: Pra você, essa FM maravilhosa.
0: Outro.
5: Também pra Amarelinho. E dizer que nós estamos no caminho de Bom Jesus da Lapa. Quero agradecer a você por esse espaço. Mandar um abraço para Sandro Futuco, prefeito, né, municipal de Ibirataia.
0: Isso.
5: Para a minha primeira dama, Luana. E dizer para as pessoas, né, comparecer na Secretaria de Educação para resolver, né, nossa casa lá de Bom Jesus da Lapa. E tudo caminhando, viu?
0: Inclusive, né, Tom? A procura tá grande. Tem gente até perguntando, ô Tom, houve vaga, alguém desistiu? Porque eu quero entrar, eu quero estar lá contigo, não é?
5: Tá, isso mesmo, essa loucura, né?
0: Essa é a loucura, então.
5: O ônibus quem paga é a Prefeitura Municipal de Ibirataia, né? O prefeito Sandro Futuca com a comitiva.
0: Sim.
5: E dizer para as pessoas, né, ser grato por essa preferência, por esse caminho, né? Eu tenho meu jeito, mas quero dizer para as pessoas que, com certeza, a casa é boa, eu tenho cuidado com o povo, e vem aí a camisa, vem mais surpresa que eu não posso dizer, né? O ônibus tem ar-condicionado, tem Wi-Fi, né? Tem aquela água geladinha, e tem uma surpresa de um patrocínio que eu não posso, só posso dizer lá.
0: Lá, olha.
5: E o ônibus lotadíssimo.
0: Olha, gente, essa figura maravilhosa de Ibirataia, Tonho Lelê, ele é tio do nosso querido vice-prefeito Caio Pina, né, Tonho?
5: Isso, e obrigado por esse espaço, né?
0: É.
5: Um abraço nessa FM, eu quero mandar um abraço para Neide, e o outro também, o locutor, que eu gosto muito de Neide.
0: Chole, Marcelo.
5: É, Chole, né?
0: Chole.
5: Chole eu não conheço, não, eu vou ter o prazer de conhecer e trazer também a rapadura para Chole, né?
0: Você
5: não
0: conheço
5: ele não, né?
0: Olha... Quer dizer que vai trazer...
5: Chole é idoso, é?
0: É, ou
5: é novinho?
0: É novo ainda, nos seus 45 anos, por aí.
5: Ah, joia.
0: É novo, o homem é novo.
5: Aquele abraço, viu?
0: Pois é, então...
5: Obrigado por esse espaço, viu?
0: A saída é dia 1º, né, Tonho?
5: É de 31 a 1º na igreja do Centro São José, né? Que acho que o ônibus tem que ficar na igreja, na paróquia, né? Já falei com o padre, né? Dominique, já marcou a missa para o dia 27.
0: Ah, haverá uma missa antes da viagem, né? Haverá uma missa antes da viagem.
5: Isso, com todos os romeiros que participam desse ônibus da prefeitura.
0: E ontem você estava todo chique lá na entrega das 61 casas em Ibirataia, né?
5: É isso, você viu, né, como o Sandro trabalha, né? Sandro é esse prefeito novo, que a gente confia nele, ele tem trazido muitas coisas para o nosso município, e dizer para as pessoas, pode confiar, porque o cara, ele arrasa, viu? Você vê que a feira já é outra cara, né? Banheiro novo, agora é restaurante para a gente comer, e dizer para as pessoas, só a entrada de Ibirataia e a cidade ser limpa, saúde funcionando, educação funcionando, isso tem para toda a secretaria, né, funcionando, eu acho que a gente tá de parabéns com o prefeito Sandro Futuca e Caio Pina, e aquele abraço, viu?
0: Valeu, meu amigo Tonho Lelê, Um abraço. Ficou na festa. Tchau. Ficou na festa aí até mais tarde, Tom, hein?
5: Enquanto o prefeito tá na praça, a gente tá junto com ele, né?
0: Tava junto. É. Valeu,
5: aí,
0: grande.
5: Quando sai, a gente cai fora.
0: Valeu, meu amigo. Um abraço, viu?
5: Tchau.
0: Esse
5: valeu, obrigado por esse espaço, viu?
0: Obrigado, Tom. Valeu aí. Obrigado. Nada. Eu que agradeço aí por estar participando do nosso programa, tá bom? Valeu. Valeu nosso amigo Tom Lelê, lá de Ibiratá. Eita, uma figura, gente boa demais aí, esse Tom Lelê, viu? Ele é tio aí do nosso querido, do nosso vice-prefeito, Caio Pina. Um abraço, viu, Tom? Inclusive, Caio Pina ontem estava lá dando o maior grau na feira para ser entregue no finalzinho da tarde, como foi entregue também, tanto as 61 casas, como também foi entregue aí os galpões no centro comercial de Ibiratá. Coisa boa, viu? Um abraço, viu, nosso amigo aí, Caio Pina. Então ele é tio dessa figura massa aí. Um abraço, agora são 8:40, 8:40. Olha, obrigado aí pela audiência sempre. Cadê aqui? É o quê? Mandaram aqui pra mim. Cronograma de patrulhamento. Olha, gente, inclusive ontem, a prefeita Larissa, ela se reuniu aí já com a equipe, toda a equipe aí que se faz presente aí no, na zona rural, inclusive na área do patrulhamento, e ela, claro, com a responsabilidade e o compromisso, ela chegou e disse, não, vamos nos organizar para a gente estar realizando aí o patrulhamento na nossa região. E não deu outra, a prefeita se reuniu, já saiu o cronograma, e agora eu vou até passar esse cronograma para você, porque a prefeita Larissa Dias reuniu representantes da zona rural para definir prioridades e construir um cronograma de intervenções para o patrulhamento do município, porque a prefeita se reuniu, claro, com a comunidade da zona rural de Piauí, importante momento de diálogo, planejamento e alinhamento das principais demandas apresentadas aí pelas localidades. Durante o encontro, a gestão municipal e as lideranças construíram de forma conjunta um cronograma, que é importante isso, né? Teve aí um cronograma muito importante aí para a equipe e a população da zona rural. Inclusive, a iniciativa busca garantir que as ações sejam executadas de maneiras organizadas, transparentes e de acordo com as necessidades da população. Cadê o cronograma? Deixa eu até passar aqui, ó. Deixa eu até passar o cronograma aqui. Cadê? Já me mandaram o cronograma. Cadê? Foi no WhatsApp. Deixa eu ver qual zap foi o cronograma. Já me passaram até o cronograma massa aqui. Então, para você que está ligado já em nossa programação. Cadê? Ah, já achei. Tá aqui, ó. Obrigado, viu, Luiz Marques. Então, o cronograma de patrulhamento da zona rural. Você que nos acompanha, mais uma frente de serviço aí para garantir melhores estruturas na zona rural do município. Coisa boa, viu? Olha, dando início já segunda-feira, dia 13. Então, dia 13. E outra, vamos pedir aí que o tempo esteja também, né? Se com chuva também não vai dar, né? Porque aí não vai patrolar, aí vai melar. Mas aí, se tempo tiver bom, tempo de sol, a primeira frente de serviços que já inicia aí na segunda-feira vai ser aí no Bom Sem Farinha. Primeira frente de serviço vai ser no Bom Sem Farinha. E o serviço que vai ser realizado vai fazer todas as necessidades aí já da comunidade do Bom Sem Farinha. a segunda frente de serviço aí que vai estar sendo realizada já na nossa região. Então, a primeira frente de serviço de patrulhamento é o Bom Sem Farinha, realizando aí já na próxima segunda, dia 13. Já dando prosseguimento, a segunda frente de serviços, aí vai também no Tingui e também Córrego de Pedra, aí vai depois para o Tororó, Assembleia aí na Fazenda do Povo, aí vai também lá para Formiga, vai também para Maria Guelas, né? Lá nos Dois Amigos e também região do Goloso. Todas essas localidades estarão aí no cronograma aí para o patrulhamento que já se inicia, gente, na próxima segunda-feira. Na próxima segunda-feira já inicia todo o patrulhamento aí na zona rural do município de Ipiaú, Bahia. É a prefeita que se sentou com os produtores, sentou também com comerciantes que tem o seu produto na zona rural, com pequenos produtores, e disse: olha, vamos ver as necessidades e vamos trabalhar no patrulhamento para todos serem beneficiados. Todos que trabalham, levam seu produto para o escoamento, para produzir e fazer a venda na cidade, para quem compra no município. Está aí, prefeita Larissa de Piauí. Valeu aí, um abraço, viu? Que coisa boa, né? É, rapaz, patrulhamento em toda a região, coisa boa, viu? Valeu aí, valeu a nosso amigo Luiz Marques, valeu pela audiência. Olha também, deixa eu trazer o cronograma aqui da prefeitura em relação à vacinação. É, a vacina móvel em ação. Olha, vai ter vacina móvel em ação. Você aí nos acompanha. Dia 8 e 10 agora de julho, começou ontem, na Praça Rui Barbosa, tem um veículo de vacinação. Segunda e terça-feira vai ser na Praça Salvador da Mata, vai ter um veículo móvel para vacinação da Prefeitura, Secretaria de Saúde de Ipiaú. Aí no próximo dia 15, dia 17, Praça do Cinquentenário, vai ter veículo móvel também para vacinar a população de Ipiaú. E os horários sempre das 8 às 12 horas e das 14 às 16h30. Toda a população estará convidada aí para se vacinar. Então a Prefeitura de Ipiaú segue aí com a campanha de vacinação para garantir mais saúde e qualidade de vida para toda a população. Então aí já começa, começou ontem, na verdade, na Praça Rui Barbosa e segue até amanhã, sexta-feira, dia 10. Aí depois vai para a Praça Salvador da Mata, segunda-feira, e na quarta-feira já se inicia na Praça do Cinquentenário. Todos se vacinando, se imunizando aí, né? Tomando inclusive a vacina já do H1N1 para você se prevenir aí contra gripes, resfriado e outros tipos de viroses. É a Prefeitura e Secretaria de Saúde. Agora são 8h48. 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
1: Tá aí pra você ligado aqui em nosso programa, viu? Obrigado pela audiência. 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
1: Valeu a você ligado aí, um abraço a toda a equipe de Marley, viu? Obrigado, Marley, valeu aí, sempre pela audiência, sempre. Olha, deixa eu ir com o povo agora, já mandando o seu recado, mande seu recado pra gente aí, viu? Pode mandar seu recado que nós estaremos lhe ouvindo agora aqui em nossa programação. Rapaz, deixa eu mandar um forte abraço aqui. Cadê esse grande líder também? Cadê ele aqui, ó? Grande líder. Toda a equipe aí nos acompanhando, viu? Obrigado, viu, minhas autoridades aí. Obrigado aí sempre na sintonia da nossa programação. Cadê aqui, ó? Cadê ele aqui, ó? Nosso amigo Gleidson da Ergo e Produtos Naturais. Um abraço, viu, Gleidson? Obrigado aí pela audiência. Um abraço pela sintonia. 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Um abraço, viu, Gleidson? Obrigado na sintonia sempre aí pela audiência. Inclusive, mandei mensagem para ele ontem aqui. Ele já me respondeu aqui agora. O cara é top, viu? Valeu, viu, autoridade? Valeu pela audiência sempre. 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
2: 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Olha, gente, um abraço a você ligado. Deixa aí com o povo agora, que o povo quer falar, né? Deixa eu ouvir o povo já em nossa programação.

0: Olha, falando em povo, deixa eu dizer para você aqui, logo em breve, deixa eu mandar um abraço para meu amigo Manu. Um abraço, e Manu, obrigado aí pela audiência, autoridade. Grande homem, grande empresário de Biratá. Grande Manu, um abraço, minha autoridade. 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

0: Vamos lá, vamos com ouvintes no programa, valeu. Valeu aí pela audiência, vamos juntinhos. Deixa eu ir com o povo agora. É com meu amigo, ô Gledis, é eu já confundi, é Gledis ou Cledisson? Ontem nós estávamos naquela dúvida, né? Cledisson ou é Gledisson lá da Irg Produtos Naturais? É, o homem lá, é do Nós Mistura, do Ergo 30 Turbo. É Cledisson ou Gledisson? Tira a dúvida aí, meu amigo. Um abraço, viu? Ele está aqui ligado, acompanhando a nossa programação. Não troca o nome do homem, Luiz Sérgio. Deixa aí com o povo. Alô, bom dia! Bom dia!
1: Bom dia, meu amigo Amarelinho. Bom dia, sou Marieza. Falo do sítio Nossa Senhora de Fátima. Uma quinta-feira abençoada na presença de Deus para todos vocês. Bom dia!
0: Valeu, obrigado, bom dia! Bom dia, obrigado aí pela audiência. Alô, você ainda, bom dia!
2: Amarelinho, bom dia. Aqui é bom dia. Que tá falando aqui da fazenda Bananal no município de Iguaí. Ô, Amarelinho, eu tô com esse projeto dessa energia para todos, tem mais de 25 anos. E até hoje o pessoal não veio concluir a obra. Dá uma força aí para mim, Amarelinho. Eu vou agradecer você muito bem. Eu tô aqui ligado na FM Piauí, só ouvindo.
0: Valeu.
2: Dá uma força para mim aí, Amarelinho. Vou te agradecer muito, tá bom?
0: Valeu, tá bom, meu amigo.
2: Obrigado.
0: Obrigado, viu? Alô, bom dia, bom dia.
3: Bom dia, Amarelinho.
0: Bom dia.
3: Bom dia, de Bitupã. Gostaria de parabenizar Lucas aí da loja, da Simonete, que a equipe dele está de parabéns. Tive aí ontem em Piauí, fui bem atendida, com maior carinho, maior respeito. Lucas está de parabéns. E ontem eu almocei aí também no restaurante. Comida maravilhosa.
0: Olha, você que está ligado no programa, ainda tem mais gente. Alô, bom dia, bom dia.
4: Bom dia, Luiz Sérgio. João de Jesus Pintor já está ligadão aqui ouvindo. Boa quarta, quinta-feira para vocês aí. Vou estar ligadão também sempre na notícia do esporte aí, de Reginaldo Silva aí, o fera aí das notícias do esporte. E as saudações é pra minha mãe, Dona Dava, Subestação Júlio, meu irmão, Celaria, Dona Juliana, meu bom Davi, minha esposa Nice, sempre acompanhando. Para o meu amigo e pintor, o Temilson, que está completando mais um ano de vida hoje, Luiz Sérgio, Temilson do Alto, aqui na Subestação também aqui. Ele está completando mais um ano de vida hoje. Desejo tudo de bom para eles, muita saúde, que Deus dê muita saúde e paz, né? Felicidade para ele. Aniversariante aí, o Temilson. Selma também ali e Jorge na Getúlio Vargas, sempre acompanhando aí, valeu? Saudações para todos aí, um bom dia para cada um. Marenilto Pedeiro também, e Edivão Pedeiro, seu irmão, sempre acompanhando.
0: Valeu, tem mais gente aqui pra falar. Bom dia, bom dia. Cadê? Ô, o Edu, tá nos acompanhando, né, Edu? Obrigado, tô ligadinho. Na sintonia. Ô, Edu, tu tá falando de onde, Edu? Mande aí o seu recado. Olha, bom dia, Luiz Sérgio. Um alô pra meu amigo Railon Salles e João Pintor, valeu. Jarley Pintor aqui ouvindo o programa. Alô, ainda, bom dia.
5: Bom dia, Luiz. Bom dia, Amarelinho. Bom dia com Jesus. Que Deus dá uma ótima quinta-feira. Quintou, né, Luiz? Quintou, Amarelinho. Vou mandar um alô para meu pequeno Ravi, para Dona Marinal, na Rua do Curral. Vou mandar um alô para Turico. Vou mandar um alô para Fera. Vou mandar um alô para Idaísa. Vou mandar um alô para Cássio Neto, na Vila Temão, para Yuto Gosto, para Marlene, Jamile e Beto. Tchau, Amarelinho, mas Luiz. Fica com Deus.
0: Valeu, obrigado, valeu, minha amiga. Tem mais recado aqui no programa. Ô, Luiz, bom dia. Que dia é dia do evangélico vai ter aqui em Piauí? Valeu, tá dado o recado. Um abraço, valeu pela audiência sempre. Olha você na sintonia aqui nos acompanhando. Pode mandar seu recado e participe ao vivo. Olha, demais. E claro, o povo tem que ficar participando aqui. Já dá programação. E vem a Joelson, vem a ele, os aniversariantes do dia de hoje. Na sequência, tem Amarelinho trazendo. É Amarelinho, alguns chamam Amarelinho. Olha, gente, agora é Amarelinho mesmo. Agora é Amarelinho mesmo que vai chegar para comunicar da continuidade.
6: Alô, Luiz, bom dia Amarelinho, bom dia Jota Santos. Ei, Luiz, 9 dias já se passaram de julho. Nós estávamos comemorando São João e São Pedro. Hoje já é 9 de julho. E hoje, Luiz, é aniversário do homem do churrasco top de linha, Calixto do Quebra-Viola, completando idade nova hoje. Hoje é aniversário de Tita, a irmã de Buíca da Verdura, Dal Vidal. Esse é irmão do meu cunhado, Gilvan Vidal, o irmão de Pedro Rato. Meu amigo Marcondes, o filho de Seu Domingos, Diane Nascimento. Hoje é aniversário de Calheira, o pai de Alan da Uva Mel, Sanival, popular Soró. Hoje é aniversário de Sadó da Embasa, Ana Luísa, essa é amiga de Joelma, minha irmã. Hoje é aniversário de Jorge Gari, o tio de meu amigo Henrique Moura. Hoje é aniversário de Den Cambista, o filho do saudoso Tiquinha, lá no Bom Sem Farinha. Bom Sem Farinha tá em festa hoje. E hoje também é aniversário de Maria, a mãe de Henrique, minha amiga Maria. Hoje é aniversário do... Olha o nome do homem, Luiz. Carrai Bufa na Retranca. Meu Deus do céu, isso é nome de gente. Carrai Bufa na Retranca, completando idade nova hoje. Lá próximo ao Matador, um abraço pra esposa dele, minha amiga Gaza. Carlos Miranda, esse é o pai de Orlando, o homem do hot dog. Maiane no Japumirim e Nicolas em Piauí. Um abraço, meu amigo Luiz Sérgio, parabéns pelo trabalho de vocês. Amarelinho, Jota Santos, um cheiro no coração. Matador de Onça tá indo pra Carpina, Pernambuco. Bom dia, bom dia, bom dia.

Bom dia, minha Bahia, bom dia com Jesus, porque sem ele na vida o bicho pega. Valeu, Luiz Sérgio, no comando da nave Piauí FM até agora, e o Amarelo chegando para comunicar para você, e claro, levar os principais destaques da Bahia, do Brasil, do mundo, em nome dos laticínios da vaca, a manteiga amarelinha que não pode faltar na sua cozinha.

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Olha, ontem homicídio em Piauí. Homicídio o quê, Amarelinho? Que homicídio? Confronto com a PM. Ontem à noite tivemos também uma moto roubada que foi encontrada. Eu digo sempre, siga o Instagram, @amarelinhofm, que você vai ficar bem informado, porque os vídeos já estão lá desde ontem à noite. Mas vamos lá. O que que aconteceu? A PM divulgou detalhes de ação que terminou com um suspeito morto em Piauí. A PM divulgou, na noite desta quarta-feira ontem, novas informações sobre a ocorrência registrada na horta comunitária. Ô Lula, pega uma água para mim, por gentileza, filho. Pode deixar o fundozinho aí que eu vou jogando. O que que aconteceu? Uma ocorrência registrada na horta comunitária em Piauí, que resultou na morte de Felipe Dias dos Santos, conhecido como Dias. De acordo às 55 Piauí, equipes do Pelotão de Emprego Tático Operacional PETO realizavam um patrulhamento na Rua do Laticínio após denúncias de que um homem armado estaria intimidando moradores na região. Segundo a corporação, ao notar a chegada das viaturas,

O suspeito teria efetuado disparos contra os policiais, dando início a um confronto. Ainda conforme a PM, durante a fuga, Felipe entrou em um imóvel onde houve uma troca de tiros. Ele foi atingido, recebeu socorro dos próprios policiais e foi encaminhado ao Hospital Geral de Piauí, mas não resistiu aos ferimentos. Na operação, foi apreendido um revólver que, segundo a polícia, estaria em posse do suspeito. A arma foi encaminhada à Delegacia Territorial de Piauí para os procedimentos legais. Outros indivíduos que estariam no local conseguiram escapar, de acordo à polícia. A PM informou ainda que Felipe era investigado por um suposto envolvimento no homicídio do vaqueiro Fernando Jesus Santos, de 35 anos, assassinado em maio de 2025 em uma propriedade rural nas proximidades da horta comunitária. As investigações da Polícia Civil apontavam a possível ligação do crime com a atuação de tráfico na região. A ocorrência será apurada pela Polícia Civil, que dará sequência às investigações para esclarecer todos os fatos relacionados a esta intervenção policial.

0: Ainda ontem, uma motocicleta com restrição de roubo foi recuperada pela Polícia Rodoviária Estadual e levada à delegacia de Piauí. Essa motocicleta foi recuperada durante uma ação da Companhia Independente da Polícia Rodoviária em Itabuna, na BA-551. De acordo com a polícia, por volta das 16 horas e 30 minutos, uma guarnição do posto 3 do Japumerim, pertencente ao 3º Pelotão de Jequié, realizava um patrulhamento à altura do quilômetro 14. Após a verificação dos sinais identificadores, os policiais constataram que a motocicleta era roubada. Diante da situação, o condutor e o veículo foram encaminhados à delegacia de Piauí, onde foram apresentados para adoção das medidas legais cabíveis.
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0: O excelentíssimo governador Jerônimo Rodrigues, Rui Costa, Jacques Wagner estarão hoje em Jequié com os prefeitos da região, deputados, autoridades, e a prefeita Larissa fala comigo agora, fazendo o convite para você de toda a região. Vamos ouvi-la.
1: Bom dia, Amarelinho. Bom dia, meu povo. Hoje teremos um importante encontro, que é o PGP, Programa de Gestão Participativa. Vai ser em Jequié. Será um momento de muito diálogo, de escuta, de construção coletiva sobre as ações e projetos para o desenvolvimento de toda a nossa região e da nossa Bahia. Eu conto com todos vocês lá.
0: Valeu, Larissa Dias! Tá aí, rapaz, todos os prefeitos da região, viu? Estão mobilizados. De acordo às informações, Jequié vai avermelhar hoje. Tá aí Larissa, vai Sandro Futuca, José Luiz Barra do Rocha, Saulo Itagi, Marcelo Gita, a galera toda tá descendo. E diz que Jequié hoje vai ficar pequeno aí para esse encontro de Jerônimo lançando esse programa, né, de governo. São 9h21 na Bahia, você está ouvindo esse programa em nome desta empresa que é know-how. 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

0: 9h23, eu vou dar esse pulo agora lá no G Barbosa e Piauí falar com nossa Érica Loira, que mais vende barato na região. Bom dia, dona Érica!
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0: Valeu, loira. Você tá que tá, tá famosa, né?
1: Tu tá vendo? É, quando você tá aqui, o cabelo já tá metade, viu? Metade loira.
0: Não, metade... mas olha lá, dá um jeito aí, não perde loiro não, senão você vai perder a identidade, viu? Pode não.
1: Verdade, verdade.
0: E ela, então, além de ser loira, o olho é verde, viu? Tem ainda esse... É a loira verdadeira, verdadeira.
1: Deus tá vendo.
0: Valeu, amiga. Valeu. Tudo valeu, de bom. 9h25 na Bahia.

0: vindo aí, eu tô dando uma surpresa em Lucas agora, viu? Lucas, você tá no ao vivo, viu, velho? E eu sei que você não vai ter dificuldade, porque, ó, eu fiquei encantado quando eu vi um empreendimento que você está realizando, proporcionando a oportunidade da pessoa que me ouve nesse momento ter seu terreno em um lugar valioso e poder realizar o sonho da casa própria ou até mesmo o seu sítio. Lucas Lessa, bom dia, meu irmão. Como é que você pode comentar esse investimento que é o loteamento Flor Serena, meu irmão? Bom dia.
1: Bom dia, pessoal. É no intuito de melhorar, né? Crescer a cidade, porque a cidade já está distante do lado de Jequié, já está distante do lado de Ubatã, só tem a crescer para o lado do Guloso, com esse maravilhoso asfalto que a prefeita nos proporcionou aí. 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
0: E assim,
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1: 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Assim o ditado?
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2: Já é o terceiro que tá pedindo. Já passei o número de 3, esse que eu te mostrei. Agora já tem mais gente pedindo aqui, ó.
0: Olha, Lucas, já
2: agora
0: tem.
2: Agora a Net também já pediu.
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0: Lucas, obrigado, meu irmão. Parabéns aí. 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Chegou a hora. Um abraço, irmão.
1: Um abraço, Amarelinho. Obrigado a você, meu irmão. Tamo junto.
0: Agora são 9:32. 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
0: 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Preço da cidade com asfalto na porta, quer dizer, tudo de bom, né? E um precinho agora que quem for correr vai investir, vai se armar lá na frente. 9:31 na Bahia, um bora de povo agora, irmão.

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2: Oi, Amarelinho, Luiz Sérgio, bom dia. Aqui é Leni de novo, do Riachão. Quero dizer a vocês que eu estou aqui ouvindo o programa de vocês. É todo dia, graças a Deus. Eu não perco um dia. Que Deus abençoe vocês e a família de vocês. Tá bom? Dê muita paz e muita saúde.
1: Obrigado, meu amor. Tamo juntos.
3: Bom dia, Luiz. Bom dia, Amarelinho. Manda um alô pra mim que eu tô na escuta. Sou Antônia da Subida da Embasa. Bom dia, tudo abençoe.
4: Bom dia, Luiz Sérgio. Bom dia, Amarelinho. Bom dia para todos aí da rádio. Aqui quem fala é Magnólia de Aiquara. Gostaria que você mandasse sempre um alô pra mim. Moro aqui no bairro Manuel Corrêa, atravessa Isauro Marinho Barros. Mando um alô também para meus familiares aí de Birataia. E que Deus possa nos abençoar hoje sempre. Tenha um ótimo dia, um abraço.
5: Oi, Amarelo, tô aqui na sintonia Gerliane de Birataia. Gostaria de mandar um alô pro meu filho Heitor. Ele tá na escola estudando. Tô aqui sempre na sintonia ouvindo. Um abraço. Deus abençoe a nós todos. Bom dia, Luiz Sérgio.
1: Obrigado, meu amor, pelo seu carinho. Gratidão, tamo junto.
6: Bom dia, Amarelinho, Luiz Sérgio. As vozes de vocês são muito idênticas, por isso que o povo se confunde. A única diferença entre a voz de vocês dois é que Luiz Sérgio é mais, fala mais devagar e Amarelinho é mais acelerado. Essa é a única diferença entre a voz de vocês.
1: Ah, tô mesmo. Aqui a imperatividade tá em alta, é igual 220.
7: Bom dia, Amarelinho. Aqui quem fala é Jussiara, moro aqui na fazenda perto de Itapitanga, fazenda Rancho Alegre. Mandou um alô aí sempre aí pra Jussi Marcinho, viu? Que nós estamos sempre ligados aqui na programação, tá bom? Um abraço aí pra você, Luiz Sérgio, viu? Que Deus esteja assim cuidando, abençoando aí vocês e todos nós.
1: Dá uma pausa aí agora, Lula, dá uma pausa aí que eu vou em Biratá, eu mandei até aí um... Eu vou em Birataia agora. Ontem foi muito lindo o que aconteceu em Birataia. E eu vou trazer aqui para vocês. Ontem, em Birataia, foram entregues 61 casas para 61 famílias. Pela gestão do prefeito Sandro Futuca. No bairro Jorge Abdon Fai, o nosso querido Jorge, que marcou o município e a nossa região por tudo que fez como homem, como pai de família, como empresário e como prefeito. Estavam lá ontem a dona Leila Fai, esposa de Jorge. Dona Leila, um abraço para a senhora. Toda a família, porque ontem o bairro foi nominado com o nome Jorge Abdon Fai. Família toda presente, acho, inclusive, um gesto magnífico de nobreza do prefeito Sandro Futuca, mostrando que a política não está à frente do respeito, da integridade, da nobreza, que um ser humano possa ter. Ontem vi dona Leila e Sandro se abraçando com a família. Eles fazem parte de correntes políticas diferentes, mas deram um show de nobreza e de civilidade, de respeito mútuo. Porque a política tem que ser feita dessa forma. Parabenizo-os. E Sandro Futuca, como sempre, mostrando aí um ser humano excepcional. Mas 61 famílias. E teve uma mãe de família com 4 filhos que me chamou a atenção. Ela estava chorando, emocionada, não acreditando. Mãe solteira, com 4 filhos, que não tinha sua casa, ela estava agora dentro do seu próprio teto. Vamos ouvi-la.
8: Como é seu nome, vida?
9: Helena.
8: Tá emocionada, né?
9: Muito.
8: A casa, né? Própria.
9: Moradia própria, não tem.
8: É a primeira vez?
9: Primeira vez.
8: É isso aí.
9: Estou muito feliz.
8: Aqui vai ter uma que maravilha.
9: Deve fazer um café aqui para todo mundo.
8: Que bom, hein? Quantos membros da sua família aí?
9: São
8: quantas pessoas?
9: 5, eu e mais 4 crianças.
8: Você e mais 4 crianças? É. Que bênção, hein? Então aí tá com tudo o nosso prefeito Sandro Futuca, né?
9: Com certeza, a gratidão é eterna.
8: É isso aí. É, prefeito. Isso aí não tem nada que gratifique mais do que uma mãe de família em lágrimas, porque agora tem um teto para colocar 4 filhos, né?
10: É como eu falei, né, Amarelinho? Aqui são 61 famílias, né, realizando seu sonho, né? Todo mundo deseja ter sua casa própria. Então é isso aqui é que deixa a gente feliz.
8: É isso aí. É, as palavras são mínimas mesmo, né? A sua expressão diz tudo. Felicidade, viu?
9: Obrigada.
8: Que você seja muito feliz no seu cantinho.
9: Muita gratidão a Deus e ao meu prefeito que me propôs essa maravilha,
10: vou sair,
9: a minha
10: senão
9: casa.
10: Vou chorar, tá?
1: É, ele, inclusive, Sandro saiu do momento para não se emocionar também. Chegou a se emocionar ontem, porque é lindo demais, gente. Como é bom você chegar e ver pais e mães de família dizendo: agora eu tenho meu teto, agora eu não preciso mais me preocupar com o aluguel, né? Isso é muito gratificante. E essas 61 casas foram entregues, e logo após foram entregues 2 galpões lindíssimos no centro de abastecimento de Ibirataia. Foi assim, muito lindo também. E as pessoas alegres, felizes da vida, gratificadas, e ali agora na feira vão ter 2 restaurantes, novos box, um novo mercado para as pessoas comercializarem verdura, um novo galpão, né, novíssimo, onde as pessoas vão estar comercializando a farinha, né, a verdura, a fruta, o hortifruti. E ontem finalizou-se a festa até com o cantor, com o músico se apresentando. Eu me esqueci o nome, Luiz.
11: É o Érica Trindade e Naldo Silva.
1: Naldo Silva, ontem. Foi uma festa linda. E não para por aí. Dentro dos próximos dias, vai ser entregue à população ibirataense o complexo
11: poliesportivo.
1: Então, você só faltou o Dingo hoje, né?
11: Tá no pronto aqui, ó.
1: Mas, parabéns à gestão Futuca, fazendo acontecer e levando o progresso a Ibirataia.

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2: Bom dia, Luiz, bom dia, Amarela, que é Lídia que está falando. Que Deus do bom dia para nós, que é o Região. Né? Mas isso mesmo que a menina falou, vocês dois são idênticos, só que o Amarela é mais celular. E vamos se vão, um cheiro para tudo.
3: Oi, Luiz, Amarelo, ótimo dia para vocês. Olá, aqui é Irmão Regis, aqui do bairro Santa Rita. Eu estou aqui na escuta aqui do programa. O programa está brilhante. Eu estou fazendo um ótimo trabalho, né, FM Piauí. Bom jornalismo. Deus abençoe. Abraço.
1: Ô, meu irmão, brigadão, viu? A gente está aqui para fazer jornalismo. Né? O nosso foco é esse. É deixar você bem informado. O nosso maior produto é a informação. E a gente fica feliz quando você se refere ao nosso programa dessa forma, viu? Sinal que a gente está no caminho certo. Gratidão aí. 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
1: Regis, seja bem-vindo, bom dia!
5: Bom dia, meu amigo Amarelinho, tudo bem, garoto?
6: Muito bem!
5: Tá ouvindo? Cadê você?
7: Os dois batendo papo com você hoje. Muito bem, Reginaldo. E aí, como é que tá nessa quinta-feira, abertura das quartas de final?
5: Ontem não teve Copa, foi um tédio ontem, tudo bem, Luiz?
7: É, ontem, né? Primeiro dia sem, depois da Copa sem jogo, né? Mas hoje rola.
5: Hoje rola. Eu tô num lugar aqui que a mulherada adora, viu, Luiz?
7: Onde? Você tá no salão de beleza ou em loja?
5: Bom Retiro.
7: Oi?
5: Rua José Paulino, Bom Retiro.
7: Você está na rua José Paulino, Bom Retiro, é?
5: Quem gosta de comprar roupas femininas, roupas masculinas, agora a maioria é feminina aqui que eu estou observando. É uma loja, é uma rua só de loja, ela é inteirinha de loja. É aqui no Bom Retiro, próximo da Estação da Luz. Hoje é feriado, eu pensei, você falou ontem que estaria tudo fechado, mas não, tem muitas lojas abertas e muita gente chegando para fazer compra nesse horário já.
7: Ah, é, porque hoje é feriado aí em São Paulo, né, velho?
5: 9 de julho, feriado, né, aqui em todo o estado é feriado, então, assim, só o comércio, bares, restaurantes, padarias funcionando e lojas de roupas, né, vai ao parte aberta hoje aqui.
7: É, um abraço, meu amigo Rogério Couto, Beda, lá de Biratã, um abraço, viu, Beda? Um abraço, na sintonia, nos acompanhando, valeu, Beda! Rogério Couto. Então, hoje é feriado aí em São Paulo, dia 9, mas o comércio forte aí, né, Reginaldo?
5: Principalmente quem vem para comprar, porque aí encontra, assim, menos movimento, não é aquele movimento intenso. Aqui o movimento maior na José Paulino é no sábado. No sábado aqui é igual formiga, é um formigueiro. Mas hoje, por exemplo, tá feriado, quem não gosta de muita muvuca, aproveita hoje porque vai encontrar as lojas um pouco mais vazias e mais tranquilo para poder andar. O tempo tá frio por enquanto, com 13 graus agora, mas vai chegar aos 20 hoje durante o dia.
7: 28 durante o dia, tá aí. E vamos lá, hoje começa mais uma grande rodada, né?
5: Hoje começa, 5 da tarde de hoje, a França encara Marrocos, né, pelas quartas de final. Mandar um abraço aí para João Pintor, João que já ligou aí, querendo saber do esporte. Meu amigo João, hoje tem um jogaço, viu? França e Marrocos. Marrocos, Luiz, que estava no grupo do Brasil na primeira fase, né? Avançou em segundo lugar. O Brasil avançou em primeiro, mas não adiantou de nada, já está em casa. E Marrocos, que avançou em segundo, já passou pelos 16 avos, passou pelas oitavas e agora chegou às quartas de final para encarar a poderosa França, que é a principal favorita. Na Copa passada, Luiz, França e Marrocos se enfrentaram pela semifinal. Então você vê que Marrocos, na última Copa, chegou uma semifinal, perdeu para a França por 2-0, e aí a França foi para a final com a Argentina, onde houve aquele jogo épico, 3-3, e decisão nos pênaltis, que a Argentina foi campeã. Então, é uma revanche da última Copa, agora nas quartas, entre Marrocos e França.
7: Hoje, às 5 da tarde, do grupo do Brasil, só ficou o Marrocos, né, Reginaldo?
5: Marrocos só, né, Marrocos, que avançou as duas, né, e aí Marrocos, Marrocos foi, passou e o Brasil ficou. Agora, amanhã tem o jogo entre Espanha e Bélgica, a Marielinho, que é espanhol, vai torcer para a Espanha amanhã. E no sábado, Luiz, fecha as quartas de final com duas partidas, tá? Vamos ter às 6 da tarde, Noruega e Inglaterra, né? Seria o Brasil. Imagine só, Luiz, sabadão, 6 da tarde, Brasil e Inglaterra amanhã. Seria uma grande festa, hein?
7: Seria uma grande festa, mas ficou para outros comemorarem.
6: Ah, esse seria...
5: Seria Brasil e Inglaterra. Engraçado, viu, Amarelinho? Que no jogo com a Noruega, antes do jogo, aqueles jogadores antigos, né, velhos, capitão Cafu e outros, Roberto Carlos, dando entrevista, e o repórter perguntou: quem nas quartas, Cafu? Inglaterra? Aí Cafu, opa, não, calma, um passo de cada vez. Nosso adversário é a Noruega hoje. Então, ele estava certíssimo, viu? Ele estava certo. Tá ouvindo aí, galera? tá falhando. Eu não tô conseguindo ouvir vocês falando comigo, com o caso aí, tá?
6: Como é? Repete aí.
5: Agora melhorou.
6: Sim? Você falou o quê? Repita.
5: Eu tô falando que perguntaram para Cafu antes do jogo qual adversário para as quartas, Inglaterra, e ele falou: não, calma, tem que jogar primeiro as oitavas e o adversário de hoje é a Noruega. E aí ele dava certo, né? Como é que você vai prever um adversário futuro se você nem venceu quem você vai jogar?
6: Rapaz, só votou o Danilo pro Brasil, né, velho? Que onda desses caras, né, rapaz?
5: E ele desceu tão envergonhado, porque quando foi todo mundo. Quando voltou só ele. Ainda queriam fazer entrevista com ele, ele falou: não tenho o que falar, não. Sozinho no avião. Até que pode, né, rapaz? Absurdo. Até nisso, né? Poderia voltar a maioria aqui para poder ser recebido, dar uma entrevista. Aliás, o técnico Ancelotti deveria vir.
6: Foi o pior.
5: Entrevista coletiva.
6: Foi o pior.
5: foi o pior.
6: Foi o pior. Ele é o técnico da seleção, tinha que vir dar uma satisfação ao povo brasileiro.
5: Deveria vir.
6: Futebol deveria vir. No Brasil tá um esculhambação, essa CBF também, viu, meu irmão?
5: Ele ficou lá em Vancouver, lá na Canadá, onde ele tem residência, na mansão dele.
6: É brincadeira, né, parceiro?
5: Recebe 60 milhões por ano da CBF. O técnico Jorge Jesus, que vai assumir Portugal, vai receber por ano 24 milhões de reais. Quer dizer, olha o nosso técnico quanto recebe. O equivalente a 60 milhões por ano. Jorge Jesus, que treinou Flamengo, vai agora assumir a Portugal, vai receber 24 milhões por ano.
6: 60 milhões, 66, né? 65, né?
5: É um pouquinho a mais, eu arredondei aqui.
6: Milhões por ano. Pra fazer a pior Copa de todos os tempos. A maior vergonha que o povo brasileiro passou.
5: A gente tomou aquele 7-1 em 2014, mas nós fomos até a semifinal.
6: Sim.
5: O Filipão pelo menos foi até a semifinal naquela Copa, né?
6: Tomou 7-1, mas pelo menos foi pras quartas, não foi? Ou foi semi?
5: Semifinal. E depois disputamos.
6: E agora tomou a chalapada nas oitavas.
5: Você sabe que esse negócio de técnico, o técnico de Marrocos que vai jogar hoje, o Didier Deschamps da França já está no comando há 12 anos. Já disputou duas finais e pode ir para a terceira, né? Porque ele disputou em 2018, foi campeão, 22 foi vice e agora pode chegar a uma terceira final. O Didier Deschamps que vai deixar o comando da França, que vai assumir é o Zidane. E o técnico do Marrocos tem três meses no comando, já chegou nas quartas de final.
6: Ok, Regis, gratidão aí, bora assistir agora é o Flamengo, rapaz. Flamengo também tá top aí, vai ter amistoso, né, do Flamengo.
5: Não, jogou ontem.
6: Ah, jogou venceu. ontem.
5: Venceu o Lausanne da Suíça, é um torneio no Portugal. O Flamengo já empatou com o River Plate, ontem venceu o Lausanne por 2-0 e sábado tem um jogo contra o Benfica.
6: Pois é, ainda bem que tem o Flamengo pra dar alegria pra gente. É nóis.
5: Pois é.
6: É nóis.
5: É isso aí.
6: Valeu, irmão.
5: Um abraço.
6: 9h52 na Bahia. 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
0: Nossa certa. Palavra é gratidão, continuo esperando você nos meus Instagrams. 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Fui!
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simplesmente a melhor do sul da Bahia. Essa é a rádio que toca, a rádio que faz parte da sua vida, a rádio que deixa você muito bem informado. 10:09 na Ipiaú. Bom dia. Tô chegando com o Top Hits 91, a sua programação musical até às 11, trazendo as melhores músicas para você curtir aqui na melhor.

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0: Feira, 9 de julho, ano 2026. Bom dia!
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0: Muito bom dia para você que ouve a gente aqui em Piauí e em todas as cidades da nossa região. Alô, amigo internauta, você que interage com a Piauí FM por meio das nossas redes sociais e curte a nossa programação pelo nosso aplicativo. Alô, dona de casa, bom dia! Bom dia para você que está no trabalho, bom dia para você que está viajando, está chegando de viagem, seja bem-vindo à nossa cidade. Bom dia para você no comércio de Piauí e nos comércios da região ouvindo a Piauí FM. Bom dia para você na zona rural também ouvindo a gente. Enfim, bom dia para todo mundo, uma ótima quinta-feira, um dia super abençoado. Tô chegando com o Top Hits 91 até às 11. Às 11 tem o Zap do Ouvinte e até o meio-dia tem J. Santos modulando a frequência e fazendo do jeitinho que você mais gosta de ouvir.
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0: Aqui na sua Piauí 10 e 11.

0: Maria Tavares, o Grelo e também Teuzinho aqui na Ipiaú FM. Brincadeira gostosa. Daqui a pouquinho a gente volta com muito mais músicas na Ipiaú. Fique ligado.
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5: Aqui na sua Ipiaú são 10h35. Bom dia! Já estou de volta com o Top Hits 91, a sua programação musical até às 11, trazendo as melhores músicas para você curtir aqui na Melhor.

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0: 10h36 aqui na sua IPA UFM. Hora de trazer a sua dose dupla de hoje. Bom dia pra todo mundo ouvindo a nossa programação. Vamos então de dose dupla aqui na melhor do sul da Bahia.
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0: Na dose dupla de hoje tem Toque 10.
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0: Mandando bem, sucesso na IPL FM, na sua dose dupla com Toque 10, 10h42. 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

0: Gabriel Rosa aqui na sua IPL FM, Rio Dentro do Mar, fechando o seu Top Hits 91 de hoje. Na sequência a gente volta com o Zap do Ouvinte. A partir de agora mande sua mensagem de voz, peça a sua música e interaja comigo aqui na IPL até o meio-dia.
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0: Confira na IPAU 10:57.

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0: fácil, é só mandar sua mensagem de voz e pedir a sua música aqui na Ipiaú.
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0: É só mandar sua mensagem e participar comigo aqui na Ipia UFM. 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
0: Primeiras participações de hoje na IPA UFM. Quem vai falar comigo? Bom dia.
4: Bom dia, Jota. Quem tá falando aqui é a Adelita de Algodão. Manda um alô aí pra nós. E uma música de Pabro. Qualquer um.
0: Tá certo, Adelita de Algodão. Um abraço pra vocês aí ouvindo a IPA UFM. Mais uma.
5: Bom dia, querida. Gostaria de escutar uma música de Pabro. Ela fala assim: tomara que você tenha feito a escolha certa.

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2: 11:13 aqui na Ipiaú FM. Vamos a mais uma participação. Bom dia.
3: Bom dia, Jota Santos. Quero ouvir uma música de Cacau com Leite, Não Vá. Fazenda Bom Sossego, município de Itapitanga, que é o Júlio César, primo do Naná.
2: Valeu, Júlio César, Fazenda Bom Sossego, Itapitanga, ouvindo a gente, 11:14.

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0: Mais participação 20. Aqui no Zap, bom dia.
3: Bom dia, Jota. Se possível, passa pra mim a música Anjo Bom com Silvano Salles, pra seus ouvintes da rádio, pra Kika aqui de Santa Rita, pra Lúcia de Santa Rita também, pra Jean Nascimento, pra Maria da Outra Granja e todos os ouvintes da rádio, sensação de pessoas. Vai, Santa Rita.

Silvano Salles, o cantor apaixonado, cantando Adão Negro, Anjo Bom. São 11h20 aqui na IPAU, até o meio-dia tem o Zap do Ouvinte. Sua participação aqui pelo nosso WhatsApp, 982-017006.

0: Ouvinte da IPAU, quem vai falar comigo? Bom dia.
1: Bom dia, Jota. Aqui é Raio, da Saia de Birataia. Gostaria de ouvir a música com Roberto Carlos, o Careta, e oferecer pra Gera, Ramon, Juninho, Dona Marlene, Mari Palmeirinha, todo o pessoal da Horta Comunitária, todo o pessoal da FM, e oferecer pra

Sua Ipiau FM, agora 11h26. Manda um abraço à minha amiga Iris, lá no sítio do Pica-Pau, aniversariante de hoje. Alô, Iris, parabéns aí pra você, tudo de bom, feliz aniversário. Receba um abraço aqui de toda a equipe da Ipiau FM e também de toda a sua família, tá bom? Parabéns.

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2: É só mandar sua mensagem de voz e pedir a sua música com a gente aqui na sua Ipiau FM, a rádio que mais detona em audiência.
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2: Vamos a mais participação aqui no Zap do Ouvinte da Ipiau. Quem vai falar comigo? Bom dia.
4: Bom dia, Jota, aqui quem fala é Lai. Quero pedir uma música para minha filha que está aniversariando hoje, completando idade nova, de Gelson Rufino, qualquer uma. Ofereço para ela. Feliz aniversário para ela e para todos que tá aí ouvindo a rádio. Ouvi essa música maravilhosa, bonita. Bom
2: tá
4: dia
2: certo.
4: E uma boa tarde.
2: Bom dia e parabéns para a sua filha. Feliz aniversário. 11:35 no nosso momento gospel de hoje. Tem Gerson Rufino. Vai passar.

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2: Aqui na sua Ipiaú, 11:41. Mais uma participação, bom dia.
3: E aí, Jota, bom dia. É o Rony que tá falando. Gostaria de pedir uma música aí de Top 10. Mandar aí pra toda a galera do Lagoão, região de Valentim. E toda a turma que curte aí a Ipiaú FM. Valeu, Jota.
2: Valeu, Rony. Bom dia pra você e todos aí ouvindo a Ipiaú.
4: Isso aqui marcou décadas. 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
4: 11:45 aqui na sua IPA UFM é o Zap do Ouvinte até o meio-dia. Quem vai falar comigo agora aqui na IPAU? Bom dia.
5: Bom dia, Jota. Quem é Ana Aparecida? Quero pedir uma música de Maria Madalena. Foi se meu pai Fernando pela Tororó, pra minha mãe Vanildes, também pela Tororó, seus ouvintes assíduos, pra minha filha Hilary Stelle, pra minha filha Welly. Também sou ouvinte assíduo lá em São Paulo, especialmente para você, Jota. Obrigado, Jota.
4: Valeu, Landa. Obrigado pela sua participação. Bom dia para você. São 11:45, mais uma na IPAU.
6: Bom dia, Jota. Ô, Jota, eu queria uma música evangélica, é um hino bem bonito aí para mim, oferecer para Stephanie, para Heró, para toda a galera da família Matos. Valeu, Jota. Um abraço. É Consa da Rua do Curral.

0: Maria Marçal aqui na IPA UFM. Com esse louvor, a gente encerra o seu Zap do Ouvinte de hoje.
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0: Vamos agora aos aniversariantes do dia de hoje. Parabéns a essa galera que está completando idade nova hoje. Os parabéns para Calisto, lá do Quebra Viola. Alô, Calisto, parabéns aí para você, feliz aniversário. Parabéns também para Tita, é a irmã de Buíca da Verdura. Alô, Tita, parabéns também para Dal Vidal, é o irmão de Pedro Rato. Parabéns para Marcondes, é o filho de Seu Domingos. Parabéns também para Diane Nascimento. Alô, Diane, parabéns. Parabéns para Calheira, é o pai de Alan da Uva Mel. Parabéns para Simval, o popular Soró, grande Soró, feliz aniversário. Parabéns também para Sadó da Embasa, tá aniversariando hoje. Parabéns para Ana Luísa, a amiga de Joelma. Parabéns para Jorge Gari, é o tio de Henrique Moura. Parabéns também para Den, o filho do saudoso Tiquinho, lá no Bom Sem Farinha. Parabéns para Maria, a mãe de Henrique Moura. Parabéns também para Carlos Miranda, é o pai de Orlando, lá do Hot Dog. Alô, Carlos, parabéns aí para você. Parabéns também para Maiane, lá no Japumirim. Parabéns para Nicolas, aqui em Piauí, também está aniversariando hoje. E parabéns à minha amiga Iris, lá no sítio do Pica-Pau, aniversariante do dia também. Parabéns a todos os aniversariantes. Sintam-se parabenizados aqui pela equipe da sua IPAU e também pelo amigo Joelson Passos. Tá chegando aí Beto Marques com o Panorama 91, o mais completo jornalismo do seu rádio. A gente volta amanhã, logo depois do Amarelinho Notícias. Tchau.

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4: Policiais penais recebiam R$ 5.000 por cada quilo de droga introduzido ilegalmente em presídio de Feira de Santana, aponta investigação. Os policiais penais condenados por participação em um esquema criminoso no conjunto penal de Feira de Santana chegavam a receber R$ 5.000 por cada quilo da droga. Isso é o que aponta a investigação do Ministério Público da Bahia, que denunciou o grupo. Os 10 policiais penais e outras duas pessoas alvos da ação foram alvos da Operação Sísifo, realizada pelo Ministério Público da Bahia entre os anos de 2023 e 2024. Eles foram condenados nesta segunda-feira pelos crimes de organização criminosa, corrupção passiva, facilitação de entrada de aparelho telefônico e outros objetos ilícitos em estabelecimento prisional, tráfico de drogas, lavagem de dinheiro e corrupção ativa. Segundo a denúncia do Ministério Público da Bahia, a qual a emissora de TV teve acesso, que é a TV Bahia, obteve acesso, os agentes públicos negociavam os valores para cada material indevido que seria levado para dentro da unidade em conversas por meio de aplicativos de mensagens. Conforme registros, no dia 3 de janeiro de 2023, o policial penal Valmir Pereira de Jesus, apontado pelo órgão como chefe do grupo criminoso, negociou a entrada ilegal de cada celular por R$ 2.500, de balanças por R$ 2.000 cada e R$ 5.000 para cada quilo de entorpecentes. Na ocasião, foi negociada a entrada de 9 celulares, 2 balanças e 2 quilos de droga, totalizando R$36.500. Ainda de acordo com a denúncia do Ministério Público da Bahia, no dia 7 de janeiro de 2023, três internos do conjunto penal da cidade foram mortos com extrema violência após uma disputa entre criminosos. No dia anterior, outras seis pessoas foram assassinadas fora do presídio. As investigações do órgão apontaram que as nove mortes estavam ligadas a uma rixa interna na facção Comando Vermelho, após dois chefes se separarem e declararem guerra. Para o Ministério Público da Bahia, esses casos de violência não teriam ocorrido com tanta rapidez se não houvesse uma comunicação rápida e fácil entre os envolvidos por meio dos celulares introduzidos nos presídios. O órgão destaca uma participação ativa dos servidores públicos nesse processo, que teriam se utilizado das posições que ocupavam, bem como do conhecimento elevado sobre a rotina do presídio, para facilitar a entrada dos materiais ilícitos. Além de Valmir Pereira de Jesus, também foram condenados os seguintes policiais penais: Vitor Cerqueira Oliveira, Ednilson Santana Mota, Isaías Gregório, Yuri Pinheiro Costa, Gil de Lima Almeida, Walter Ferreira de Almeida, Leandro Calazans Amaral, Rosana Souza de Oliveira, Luana Priscila de Jesus Moutinho. Outros dois integrantes do grupo, identificados como Emerson Carmo dos Santos e Genivaldo Reis dos Santos, foram condenados, respectivamente, por lavagem de dinheiro e organização criminosa e corrupção ativa. Em nota, a Secretaria de Administração Penitenciária e Ressocialização da Bahia, a SEAP, informou que atualmente todos os policiais citados permanecem afastados das funções e sem remuneração. Os servidores públicos só serão efetivamente demitidos após a conclusão de todas as fases do processo que ainda cabe recurso. Ainda conforme informações obtidas pela TV Bahia, a denúncia identificou diferentes formas de realizar a entrega dos materiais ilícitos. Para viabilizar a ação criminosa, os policiais penais observavam detalhes como escalas de trabalho, rotinas de vigia, frequência de autoridades e revistas de segurança na busca por de fragilidades. Os celulares, drogas e armas chegaram a ser introduzido por meio do lançamento de materiais com corda pelo muro da unidade prisional durante a madrugada. Amarrava o celular numa corda e jogava pelo muro. Pega aí, Zé. Entrega pelas guaritas, escondidos em caixas de medicamentos, ocultados em alimentos, ou seja, botava um feijão e botava o celular também dentro do feijão, do arroz, tá aqui, ó, ocultados em alimentos, por meio das cozinhas dos pavilhões, com a ajuda de internos da unidade. Entre janeiro de 2022 e outubro de 2023, foram apreendidos, dentro do presídio de Feira de Santana, 531 celulares, 325 armas brancas, 3.514 porções de drogas como maconha, crack e cocaína. Bem, os advogados de defesa dizem o seguinte: o advogado dos servidores, Vitor Cerqueira de Oliveira e Edmilson Santana Mota, afirmou que a condenação foi recebida como surpresa e que os clientes são inocentes. O que se pode extrair do processo penal, da instrução, é que não há provas concretas da prática de crimes, aponta o advogado Lucas Cavalcante. Já as defesas de Walter Ferreira de Almeida e Rosana Souza de Oliveira também afirmaram que a condenação foi uma surpresa e que já entraram com pedido de recurso. 12:11. Hoje, quinta-feira, dia de Copa do Mundo. França e Marrocos, Marrocos e França, é jogo de sair lasca. Está começando a sua revista eletrônica diária.
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6: Agora são 12 horas mais 29 minutos. Olha, o vereador Lucas de Vavá, ele está aqui, gente. Esse vereador tá dando murro em ponta de faca, não tá recebendo apoio. E ele veio pedir, pelo amor à população de Ipiaú, que ele vai falar agora o que é que está havendo. Vereador Lucas lutando para que seja reduzido a taxa de esgoto que estava estipulada em 80%, sancionou e continua cobrando os 80% na conta de vocês, consumidores. E o vereador Lucas veio denunciar mais uma vez esse descaso aqui no Panorama, que todo mundo continua pagando a taxa de esgoto. Vamos conversar com o vereador Lucas, e a sua participação é importante, viu? O seu apoio, se você quer que diminua a taxa de esgoto, participe, pergunte, questione, porque o Lucas está aqui ao vivo no Panorama. Boa tarde, Lucas.
7: Boa tarde, Beto. Boa tarde, ouvintes. Boa tarde, Ailton. Na verdade, Beto, a situação de Piauí é o seguinte: eles cobram 80% de taxa de esgoto e praticamente não tem tratamento de esgoto em Piauí. Se você, semana passada eu fiz um vídeo na Praça Cometa ali no Beira Rio, na Praça Cometa, você vê lá aquela imensidão de água caindo o tempo todo, de esgoto, né? Água e esgoto o tempo todo, no teto fumaçado. Se você vai ali também, você vê esgoto o tempo todo. Lá em cima, indo para Jiquié, naquela ponte que passa ali no Arara, o esgoto que vem ali da Rua da Granja, do Sítio e da Aparecida, tudo cai dentro do Rio das Contas. Se a Embasa realmente quisesse tratar o esgoto, o que ele faria? Fazia um centro de tratamento, naquela localidade onde o esgoto cai. Chegava aqui na Praça Cometa, fazia ali uma estação de tratamento, faria ali no teto fumaçado, faria um lá em cima no Arara, no Emburrado também tem mais uns esgotos que joga ali. Então ele faria a questão do tratamento nessa localidade. Eles ficam colocando PV e tubos na porta das pessoas. Tem pessoas que às vezes não tem condição de fazer a encanação, porque às vezes a casa é abaixo do nível da rua. Como é que a casa tem um metro menos que o nível da rua? Um metro menos que o nível da rua. Como é que a pessoa vai jogar essa água, esse esgoto na rua? E cobra a taxa de esgoto de 80%. Tem uma mãe de família mesmo aqui que ganha um salário mínimo. Me mandou até aqui pra minha foto. A foto da conta de água dela. Olha a situação. A conta de água dela é R$556 o total.
6: A conta.
7: R$556. Só de consumo de água, o consumo que ela consumiu de água é R$280. E R$224 de taxa de esgoto.
6: R$220?
7: É R$224 de taxa de esgoto. Aí a pessoa que ganha o salário mínimo, tem pessoas que não ganham nem o salário mínimo, ganham a questão dos R$600 do auxílio, que paga aluguel, paga bujão, água, luz, está passando a necessidade. E você sabe que hoje a questão do aumento das coisas, tudo aumentou. E aí o pessoal que ganha o salário mínimo hoje está passando aperto. Então eu estou aqui para falar com relação à população, que eu fiz o projeto foi sancionado, foi aprovado. Só que a Embasa não conseguiu, não baixou de 80 para 40. Não baixou de 80 para 40. Eu já entrei no Ministério Público, certo? Fiz a petição, certo? Estou aguardando a decisão do promotor. E eu creio que pelos 15 dias eu tenho um resultado positivo, porque a gente não aguenta pagar tanto de esgoto. Tem uma aqui, outra aqui, para ter noção, ó. Uma conta de água de R$ 1.314. O consumo que ele consumiu foi R$ 722 de água. A taxa de esgoto é R$ 578. R$ 578 de taxa de esgoto. Isso não existe.
6: R$ 578.
7: De taxa de esgoto. Aí eu te falo aqui, um pai de família que ganha um salário mínimo pagar R$ 578 de taxa de esgoto. Não tem condição de sobreviver. O filho não pode adoecer, ele passa necessidade dentro de casa. Então a gente tem que brigar por isso. E outra coisa.
6: Por ano dá quase R$ 7.000.
7: 7 mil só de taxa de esgoto.
6: Só de taxa de esgoto aqui em 78 vezes 12.
7: Isso, só isso aí. E se tu olhar bem, se ele cortar tua água, pra religar é R$ 300.
6: 300.
7: 300 pra religar. Se tu pedir uma ligação nova é 116. Se tu não usar água durante o mês todo, tu não usar água nenhuma, fala, esse mês eu vou viajar aqui, vou ficar 6 meses fora, fechar o registro lá. Se tu não usar água de jeito nenhum, tu paga R$ 43 de taxa mínima. Isso não existe, mas você pagar por uma coisa que não existe e não funciona. Se o esgoto realmente funcionasse, tivesse um tratamento de qualidade, se realmente traçasse todos os esgotos de Piauí, valia a pena você pagar 80%. Mas hoje o crime acontece nos rios aí. Continua jogando na margem dos rios os esgotos. Eu estive lá na central de tratamento da Embasa e aí fiz um vídeo. Eles hoje até rebateu lá falando que eu estava errado com relação ao vídeo que eu fiz. Pode ver que no vídeo que eu fiz, os cocheiros de secagem, tudo lotado de mato, tudo cheio de mato. Hoje eles foram lá com giro, filmou direitinho, tudo limpinho, bonitinho, certo? E eu falo pro cara da Embasa que teve lá, as pessoas que teve lá, se realmente estão tratando a água mesmo, eu faço uma aposta com ele, vamos lá, ele vai beber já se realmente tá tratando, porque nós bebemos água tratada, é isso? Pronto, eu quero que ele tome um copo d'água que ele tá tratado, então.
6: Você desafia?
7: Desafio, eu vou lá pra ele tomar um copo de água, porque lá é o seguinte, lá cai numa base, da base cai... três represas, estão três represas, quatro represas, a primeira, segunda, terceira e quarta. Aí cai na primeira, da segunda, a terceira e na quarta é o descarte, que eles dizem que já está pronto para jogar no rio de novo. Só que ali, o maior volume que tem ali é de águas fluviais, não é água de esgoto. Então junto águas fluviais com água de esgoto e aí desenrola um pouquinho, fica uma água meia cristalina. Mas mesmo daquele jeito, eu faço uma aposta com eles aqui, para eles ir lá. Ou tomar um banho naquela quarta represa que é da descarte. Ou pegar um copo daquela água ali e beber, já que tá tratada. O desafio que eu falo com ele é esse aí, certo? Agora ficar debatendo uma coisa que não existe, certo? Não existe. Então isso aí, a minha pegada é essa aí, Beto.
6: Ô vereador, deixa eu ver aqui. Tô recebendo aqui, deixa eu ver já. Eu tô vendo aqui. Não, a prefeita Larissa está mandando mensagem aqui. É para ouvir agora, a prefeita, já, viu? Se tem alguma relação aqui. Um aqui está dizendo aqui: parabéns, o vereador Lucas, pela dedicação e melhorias em prol da população. Não falou o nome. Por favor, gente, vocês vão mandando aí mensagem e fala o nome, porque eu leio e não sei aqui. Deixa eu ver aqui outra aqui: meu total apoio. Beto, boa tarde. Eu quero parabenizar o vereador Lucas pelo posicionamento. É isso que a população precisa, representantes que cobrem a Embasa. A Embasa precisa dar satisfação sobre os 80%. Eu quero saber se a estação da Embasa opera normal, porque a gente paga 80% e ainda tem esgoto a céu aberto. O povo de Piauí merece resposta. O outro, meu total apoio ao vereador Lucas de Vavá na luta pela redução da taxa de esgoto da Embasa de 80% para 40%. Essa é uma defesa justa em favor da população, buscando mais equilíbrio e respeito com o bolso dos cidadãos. Conte conosco, nosso vereador apoio Lucas nessa causa. Não tem o nome aí, Raildo? Deixa eu ver aqui. Oi, Beto, é Matheus. Aí sim, é Matheus Félix. É, realmente, Lucas está corretíssimo. Lembro que muitos anos essa água de Ipiaú não está sendo tratada realmente como deveria ser. Gente, olha, deixa aqui só ilustrar a fala do vereador. Eu tenho um... Eu não gosto nem de falar isso, mas eu vou falar porque é oportuno, viu, gente? Um aparelho purificador de água, e você tem um produto que coloca e que mede a qualidade dessa água que eu bebo do aparelho e da embasa. Ó, é um absurdo, gente. Ora, só pra vocês terem uma ideia, eu pego um copo d'água, vamos dizer assim que tem 600 ml o copo. Eu bebo o copo todinho. Quando é da embasa, eu não consigo beber todo. É impressionante, Lucas. É impressionante. E o rapaz, o vendedor, que me vendeu o aparelho, fez tanta propaganda, né, boa, que eu não acreditei. Foi peri. Tanta boa. Foi, Lucas. Ó, Beto, isso aqui sara isso, cura isso, cura aquilo. Eu disse, não é Jesus Cristo, isso não é... Não é. Mas, gente, vocês podem acreditar. Acredite-me, não. Pode acreditar. Eu ia dizer, acredite em Deus, mas vou deixar Deus de fora aí. Mas, olha, acredite em Deus, pra ver que eu não tô mentindo. E não é propaganda, que o rapaz nem me pagou, não me paga pra isso, eu só tô falando isso por causa da água. Agora o assunto é pertinente. É impressionante. Eu não bebia muita água, não era de costume beber água. Hoje eu bebo toda hora água, porque é muito gostosa, top demais a água, é impressionante. Eu falar isso, falta palavras, inclusive eu pedi para falar tecnicamente sobre essa qualidade dessa água. Olha, ô Lucas, e os vereadores, vereador Lucas, você nessa barca, entre aspas, sozinha, Osana tá dizendo, boa tarde, Beto, parabéns ao vereador Lucas de Vavá pela atuação firme, sem medo, na defesa da nossa gente. Enfrentar a questão da taxa da Embasa e lutar por melhorias no esgotamento e compromisso, é compromisso de quem realmente se importa. Nossa cidade precisa de mais atitude assim. Continue firme, Osana. Obrigado, Osana, um abraço. Ô Lucas, e os seus colegas? Que na Câmara tem 13 vereadores, inclusive Cláudio trabalha ou tá afastado da Embasa, que é vereador. Como é que é isso?
7: Na verdade, Cláudio é o diretor da Embasa. Na verdade, o gerente da Embasa é o Alas.
6: Sim.
7: Só que
6: na falo Cláudio também porque é Cláudio trabalha.
7: É, né? Isso, mas na verdade, antes era Cláudio que era o gerente.
6: Gerente.
7: Só que aí ele ganhou para vereador, ele preferiu ficar de diretor porque o salário é de diferença pouca, de um pouquinho, de 200, 300 reais diferente.
6: E eu outro. Falo Cláudio porque ele tem conhecimento.
7: Aí, é isso, ele saiu da linha de frente para não ficar tomando esse baque todo aí com relação isso. A isso. Mas hoje quem comanda praticamente a Embasa é Cláudio. Cláudio manda em tudo.
6: Para não ter geração de conflito,
7: isso,
6: né?
7: Isso, isso. E na verdade, isso aí. Na verdade, o que eu me mais impressionei num dia, certo, desse projeto aí, foi a questão que foi três vereadores que pediu vista desse projeto.
6: Foi?
7: A questão de vista é o seguinte, vota em votação o projeto.
6: Certo.
7: Aí, quando a pessoa vai votar no projeto, sim ou não?
6: Sim.
7: Aí...
6: Pede vista pra adiar?
7: Pra adiar o projeto. E aí... Foi um dos vereadores que pediu vista. O vereador Cláudio, o vereador Naciel e a vereadora Andréia. André, quem pediu vista foi a Andréia. Aí ele Cláudio e Naciel foi junto, pediu vista. Só que nós tínhamos a maioria dos vereadores, o G7. O G7 é a maioria. Aí nós...
6: Esse pediu vista seria uma tentativa de adiar?
7: Sim. De adiar, porque eles falaram que tinha um projeto de Jô, certo? Na época de Jô, que Jô colocou esse projeto, beleza. Só que o projeto que Jô colocou, que foi pra justiça, derrubou, a justiça deu pau. Esse projeto que coloquei agora é um novo projeto, com outra resolução, com a decisão do STF, que algumas cidades já conseguiu reduzir de 80 para 40, que na verdade não devia existir taxa de esgoto, porque não tem tratamento.
6: E que eu só vejo, Lucas, só você lutando por essa causa e os outros não falando nada?
7: É porque na verdade esse projeto é um projeto polêmico, porque eu consegui não baixar esse projeto.
6: Por que polêmico?
7: Não, porque na verdade você que paga aí R$500 de taxa. E vai
6: pagar 100.
7: Pagar 100, diminuir uma redução dessa aí. As pessoas vão ficar gratas a mim e vai crescer o nome de Lucas. E vereador é ciumento. Um não gosta do outro.
6: Com é isso, é?
7: Aí ele fica torcendo contra. Não todos, não generalizando.
6: Então quer dizer que não tá a favor da população, tá contra Lucas.
7: Esses três aí sim, porque eles votaram contra o projeto. Agora eu vi aí projetos muito mais, assim, que não ia...
6: Sem importância.
7: Não, que não ia beneficiar a população em nada.
6: É isso.
7: Não beneficiar a população em nada e eles votaram, não pediu vista.
6: Ah, que é
7: isso. Algum projeto que ia beneficiar a população, que ia ajudar a população, que em vez deles vir pra cima, falando, vamos ajudar o vereador, vamos todo mundo aprovar o projeto aqui sem problema nenhum e vamos todo mundo pra cima pra gente conseguir reduzir.
6: Ah, então quer dizer, você acredita que entre eles tem uma reunião e fala assim, não, você tá doido, não aprova isso não, que Lucas cresce e vai ser reeleito de novo com isso.
7: E
6: a gente tem que lascar com o Lucas. É assim?
7: É mais ou menos isso. E a desculpa deles é que já existiu um projeto. Mas o projeto que já existiu já não serve mais, porque foi um projeto que a justiça deu pau. Foi aprovado. Eu votei esse projeto na época, quando o vereador Jô era vereador. E foi pra justiça e a justiça deu pau. Deu a liminar perdida.
6: Então eles acham, baseado nos seus comentários, que isso aí é um cabo eleitoral pra você.
7: Sim, com certeza.
6: É isso mesmo. Rapaz, é por isso que eu tô vendo você remando sozinho.
7: Não, e aí, não, aí fica nessa pegada aí, mas eu tô lutando, já entrei na justiça já, eu coloquei na mão do promotor, quem vai ser julgar essa conta aí, esse processo vai ser Lucas, o Charamil, certo? Já mandei um e-mail pra ele anteontem, e ele tá aguardando, tá vendo o processo pra dar uma posição certinho, como é que você vai
6: falar agora, não. Os vereadores não estão gostando de você não, mas o povo tá aqui, tá te elogiando, dizendo, ô Beto, aqui é Gabriel, filho de Marrom, e Lucas tá certíssimo em cobrar isso, até porque pagamos uma taxa que é absurda, estamos juntos sobre a questão, parabéns, Lucas. Olha, rapaz, o Luan Calhau tá dizendo, o homem é ousado, é inveja. Luan Calhau tá dizendo que o pessoal tá com inveja de você. Opa, deixa eu ver quem mais aqui. Ô Beto, eu me chamo Jabson. A qualidade consistente de seu trabalho é um testemunho do seu comprometimento genuíno com a excelência. Você não apenas cumpre expectativas, mas já se supera regularmente, demonstrando uma dedicação que merece ser reconhecida e celebrada. Sua atenção aos detalhes e sua busca constante por melhorias contínuas são verdadeiramente admiráveis. Seu desempenho excepcional é um grande diferencial para a equipe e serve como referência de profissionalismo para todos ao seu redor. Parabéns por ser um colaborador tão valoroso. Tá dizendo parabéns, Luca. Opa, obrigado aí pela parte que me toca, Jabson. Todo mundo aqui tá parabéns. O Valzinho tá aqui. Ô Beto, lê minha mensagem que eu não tô aguentando mais de ansiedade. Tá bom, Valzinho. Ô Beto é bom vereador, do jeito dele, mas um vereador atuante. Parabéns, Luca, pela coragem. Tenho certeza que seus eleitores têm um vereador atuante. Ô Valzinho, tu fica falando isso? Com essa entrevista, com a taxa de esgoto, o homem vai bombar aí na eleição. É isso que esses vereadores... Será que tá com medo? Ô Beto, manda um abração pra Lucas de Vavá. Esse sim defende o povo e manda um alô pro primeiro-ministro da prefeitura. É Juninho do sítio. Quem é esse primeiro-ministro?
7: Juninho é filho de Jorge, é? Salve Jorge.
6: Ele sempre fala do primeiro-ministro. Será que é você, Lucas? Deixa eu ver aqui. Não é o primeiro-ministro, não é você. Que é isso, Juninho? Toda vez que o Lucas tá aqui, você fala ministro. Ontem falou ministro. Rapaz, mentira desse beijo. Ó, deixa eu ver aqui. Ô, Lucas, parabéns, Lucas, pela sua atitude. Nós temos que ter respeito. A gente paga muito caro os esgotos, faz vergonha quando eles querem soltar água, mas vem muita fedida, tá dizendo? Muito fedida, muito cloro. Quando não fede o cloro, a cloro vem suja. A Embasa tem que ter mais respeito com os consumidores. Nós pagamos muito caro, mas não cai nossas aqui pro consumo, não cai. 10 minutos vão e desliga, a gente fica sem água. Tá dizendo que na hora que sem pagar, Luga, corta na hora.
7: E a religação é R$300, a religação.
6: 300.
7: Cortou pra religar R$300.
6: Outro aqui tá dizendo, o povo tem que parar de ter memória curta e não votar nesses vereadores. E deixa eu ver aqui o Tássio. Aqui no Japumirim não é diferente. Muitas casas que são à beira do rio têm seus esgotos direcionados às águas fluviais devido ao declive do terreno e mesmo assim é pago o valor da taxa de esgoto. Ô Luca, mas já não foi sancionado? Que vai dizer?
7: É isso, é sancionado. Mas,
6: só pro povo entender em
7: não,
6: casa.
7: Não, foi sancionado.
6: Sim, certo. E aí agora não é lei?
7: É lei, mas tipo assim, eu preciso também de ajuda. Qual tipo de ajuda? Eu preciso de pessoas também, da prefeitura também. A procuradora do município também está nos ajudando, certo? Encaminhando o processo, certo? Para a promotoria, pedindo a baixa de 80% para 40%. Aí eu estou através do meu advogado, que aqui é Afonso
2: da Câmara.
7: Da Câmara. Já entrou com o processo também, mas quanto mais pessoas ajudando,
6: isso,
7: melhor.
6: Isso, não deveria ser em nome da Câmara, né, Lucas? Isso,
7: em nome, uma doença
6: só no eu fico imaginando isso. Olha, deixa eu abrir um parente aqui, Lucas. A população de Piauí, veja só como é. O Lucas chega aqui, pede apoio à Câmara, e só Lucas sozinho entrando na justiça. Quando uma coisa é o vereador Lucas individualmente. Outra coisa é a Câmara apoiando. Não, vamos ajudar. Independente de ter voto ou não, a questão não é essa. A questão é que vai beneficiar a população e, segundo o Lucas, está emperrando, é isso?
7: Com certeza, até agora o projeto aprovou, sancionou, é lei e a Embasa continua cobrando 80%. Então, foi o jeito para ver se consegue baixar, eu entrar na justiça através da promotoria para ver se a gente tem um resultado aí positivo. E eu tô aguardando a resposta aí até hoje.
6: Por que esse país é assim, né?
7: Rapaz, se você analisar bem aqui, ó, teve a situação dos areeiros.
6: Isso.
7: Dos areeiros, né? Aí o pai de família que ganha o pão de cada dia, tirando sua areiazinha ali, o promotor foi lá e deu uma sentença, prendeu alguns. Até hoje a caçamba do rapaz tá preso ainda, daquela época.
6: Sério?
7: Tem uma caçamba presa lá porque tem 2 metros de areia em cima, tá lá preso até hoje. Coisa simples, né? A gente vê o desmatamento da Embasa. Se você vê aí, a Embasa joga esgoto em vários locais, como eu lhe falei já. Praça Cometa, Fundo de Burrado, lá no Arara, aqui no Teto Fumaçado. Desmata a cidade com relação ao esgotamento e cobra 80%. E se você não vê aqui, é um reflorestamento. Qual social que a Embasa faz para a população? Você não vê aí ó, um patrocínio da Embasa aí em um torneio, em um campeonato. Você não vê minha ajuda nenhuma. Você não vê um reflorestamento. A Embasa pega a água do nosso rio de graça. Isso aqui é para ter reflorestamento. De Piauí hoje que é ser reflorestado.
6: É.
7: Porque ganha dinheiro de rodo, rapaz. Só de taxa de esgoto. O que você paga aqui, ó? Antes, meu amor mandou aqui uma conta aqui agora, ó. Ele paga uma conta dele aqui de R$556. R$556. Só de taxa de esgoto ele paga R$242. R$300 de água, o resto tudo taxa de esgoto. Então, é lesando a população. E outra coisa, pelo menos tem um que ainda ganha um saláriozinho que dá para pagar. E quem ganha um Bolsa Família, que paga água, a luz, aluguel, bujão. Como é que tá sobrevivendo essa pessoa? Então, é isso que eu tô brigando para que a gente baixe de 80 para 40. Na verdade, eu queria brigar para não existir mais taxa de esgoto. O governo devia isentar, que o governo dá com uma mão e tira com outra. Então, nós precisamos ir para a luta, preciso de vocês, preciso do apoio de vocês, eu preciso fazer uma manifestação na Câmara, eu vou falar a data certinho, eu preciso que você nos...
6: Fala para a gente anunciar aqui.
7: Isso, para a gente fazer uma caminhada até a porta da Embasa,
6: isso.
7: Certo? Um mutirão de pessoas aí, eu preciso do apoio de vocês.
6: Olha, só para vocês terem uma ideia, olha só, viu que reduz a taxa de esgoto, está dificultando. A Embasa tem um faturamento anual na casa dos 3 bilhões e 200 milhões de reais. Vou repetir. Um faturamento anual de mais de 3 bilhões. Isso conforme dados utilizados em documentos oficiais de regulação do setor de saneamento. Quer dizer, é muito dinheiro.
7: É demais.
6: Mais de 3 bilhões de reais. Aí, e esse valor pode variar, hein, de um ano para o outro. É 3 bilhões, pode ser 4, pode ser 5.
7: Então, e agora? Então, agora para aumentar a água de novo. Vai aumentar agora a água, o valor.
6: Vai.
7: Tá na pegada de aumentar de novo.
6: O Marivaldo do Santa Rita tá dizendo o seguinte: Beto Marques, boa tarde. Aqui é Marivaldo. Eu tô junto aí com o Luca aí dessa caminhada. Ei, Lucas, esse negócio de tô junto, votar, viu? Tu tá mais de 10 mil votos. Ixi, aí agora que eles vão ficar contra. Porque essa taça aí tem que ser retirada. Mesmo isso, é um absurdo. Nós todos de Piauí temos que participar dessa caminhada. O Picolé Júnior tá mandando uma foto do aeroporto, tá ouvindo a gente no aeroporto, vai pegar o avião agora, tá dizendo: Beto, boa tarde, meu amigo. Eu tô daqui saindo de Campinas. De Campinas para Ilhéus. E Piauí é o palco, um abraço. Ele tá dizendo que tá no aeroporto de Campinas, até mandou a foto do avião e tá descendo para Ilhéus. Boa viagem, viu? Cuidado com essa turbulência aí. 12h52, tem gente querendo participar, deixa eu ver quem tá na linha.
2: Beto, boa tarde, aqui é Osmar, dá parabéns aí nosso vereador Lucas aí. Lucas, tá certinho, e eu pago R$40 de taxa de esgoto e não uso, porque os caras colocaram a caixa de esgoto em cima do meu passeio e o cano passa quase 1 metro de fundura debaixo da terra. Como é que essa caixa vai subir?
6: Osmar, quando você for gravar, grava distante do rádio aí, meu irmão, pra gente ficar melhor a qualidade do áudio.
7: Eu entendi o que ele falou, na verdade.
6: Não, eu também entendi, é... só tô pedindo a ele pra gravar. Certo. Mas fala, pode falar.
7: Na verdade, Beto, o que acontece mais, o que tá acontecendo em Piauí é o seguinte, o cara bota o PV na tua porta e às vezes a tua casa é abaixo do nível da rua, 1 metro, 1 metro e meio. Como é que vai jogar 1 metro e meio pro PV? Não existe isso aí. E muita gente não tá ligado no PV e eles cobrem 40%, tá cobrando 80% de taxa de esgoto. Isso não existe.
6: Rapaz, 12h53. Ô Gil, você tá pagando quanto, Gil?
8: Boa tarde, Beto. Boa tarde, Lucas. Você tá certíssimo. Agora, a população também tem que entrar em ação pra ajudar. Porque uma durinha só não faz verão, entendeu? Às vezes fica todo mundo no começo, conversa, conversa, conversa. Quando é depois, todo mundo aceita e fica todo mundo quieto, ninguém fala nada. É complicado demais. Muitas vezes você nem fica em casa para estar usando esgoto o dia todo e você termina pagando. É bem assim. E muitas vezes quer que você bote o esgoto para subir. Que eu nunca vi esgoto subir, esgoto tem que descer. Porque faz a rede na frente da casa da gente e quer obrigar a gente a pegar o esgoto que desce para subir numa ladeira. Aí fica complicado, né, meu filho? Mas todo mundo tem que falar mesmo e tem que ajudar você. Porque se não for assim, não vai pra frente, não. Boa tarde.
6: Boa tarde. Ô, Beto, boa tarde. Aqui é Dezo, da Irmã Dulce. O vereador tá de parabéns. Nós precisamos de mais gente assim na Câmara. Outro aqui tá dizendo, Beto, Maikele aqui. Parabéns ao vereador Lucas de Vavá por ter coragem de cobrar a Embasa na rádio. Pagar 80% sem ter o tratamento é um absurdo. Conte com o nosso apoio. Estamos juntos. O Picolé tá dizendo, ô Beto, meus parabéns para o vereador Lucas. Eu comentei no Instagram dele e é o único, ele é um fenômeno. Tá falando aqui o Picolé. Seu Milton, o Picolé Júnior, né?
7: É o filho.
6: Que o pai não sei se tá te apoiando. O pai quer vender carne, né? Vamos lá.
9: Beto Marques, boa tarde. Aqui é Milton da rua Monson Pérez. Eu tô com o Luca aí, viu, Beto? Tô junto com o Luca aí. Viu? Na minha casa mesmo, o meu esgoto é jogado numa galeria da prefeitura. E fica aqui na rua Monson Pérez. E eu pago essa taxa de esgoto aí. É um absurdo isso, viu, Beto? E esses vereadores aí tem que ajudar a Luca aí nessa correria. É pra beneficiar o povo.
6: Seu Milton, de novo, olha, vou pedir mais uma vez aí, gravar distante do rádio pra gente ouvir com qualidade. Deu pra entender? Deu, mas com qualidade é melhor ainda. O Picolé Júnior, cadê o Picolé Pai? Deve estar vendendo carne. Ei, Picolé, quem quer te ver é Arlete, viu? Sexta-feira ela passa aí. Alex também. Alex, um abraço, Alex, da Nunes TV. Olha, Lucas, tem muita mensagem aqui pra você, muitas mesmo, rapaz, te parabenizando. Dona Nelci tá dizendo aqui, ô Beto, boa tarde, Beto, tudo bom? Aqui é Marlete. É isso, não é mesmo? Estou falando do celular de Dona Nelci. Ah, tem mais de 5 meses que não cai água no Bom Sem Farinha. O que é que tá acontecendo lá? Muito obrigado por esse... Faz esse favor, Beto. Ô, Lucas, você sabe o que tá acontecendo lá no Bom Sem Farinha?
7: Mas, na verdade, lá foi um poço que foi aberto e até hoje não foi resolvida a situação.
6: Ah, foi um poço?
7: É, isso é questão do poço lá, que da época que Dona Maria abriu. E ficou de fazer o reparo. Porque, na verdade, esses poços aí, na verdade, do governo, ele só faz ganhar dinheiro, não refaz o revestimento. Porque o poço, quando faz um artesanal, você contrata a empresa pra cavar o poço.
6: Sim.
7: O certo mesmo é cavar o poço com... E cavar o poço, colocar o tubo de 180 e revestir com o tubo de 100.
6: E porque fez o quê?
7: E aí só colocou só um tubo só. Quando coloca esse tubo, com o tempo, a própria água vai ali delatando e vai cair no barro e entope.
6: Agora eu te pergunto, para abrir um poço não precisa de uma pessoa especializada? E você não é especializado, tá dando aula?
7: Não, é porque na verdade eles ganham dinheiro, só para ganhar dinheiro, para economizar. Na verdade cobram um valor caro.
6: Você é engenheiro? Não, né?
7: Mas eu abri um pra mim lá e
6: entendi.
7: Na verdade, todo mundo abriu lá.
6: Sim.
7: Na localidade.
6: Todo mundo. Eu vou ensinar como abre um posto. Não,
7: aí o pessoal abriu, beleza. Aí o cara falou, todo mundo, a Marelinho abriu, todo mundo abriu, pam, pam, pam.
6: Sim.
7: Aí um pagou 8 mil, 9 mil. Aí quando foi pro meu, o cara falou, velho, se tu quiser pagar 10 mil no teu posto, tu vai pagar.
6: Sim.
7: Beleza, agora com o tempo, daqui a 6 meses, tu tem que fazer a manutenção.
6: Certo.
7: Porque tu tem que fazer o revestimento até a profundidade que a gente cavou, de 60 metros.
6: E você fez o quê?
7: Aí eu peguei e reverti. Aí o valor que era pra pagar de 10 mil, acabou pagando 20 mil, 21 mil. Aumentou mais 11 mil, porque eu revesti de fora a fora. Aí, o resto da vida.
6: Foi
7: não
6: mesmo?
7: Dá problema, não. Então tem essa questão também.
6: E o homem que abriu a empresa? Que abriu...
7: A empresa que abriu lá só fez um tipo de revestimento.
6: E quem abriu o seu poço?
7: Quem abriu foi Ricardo.
6: É a empresa também?
7: É a empresa, Ricardo. É
6: então essa empresa que abriu o poço pra você é melhor que a outra, é isso?
7: Não, todos são iguais, mas às vezes o cara faz pra economizar. De estado, é só pagar dinheiro.
6: Entendi.
7: Aqui é a pista mesmo pra fazer no povo. Sorrisal, já tá derretendo.
6: Chega
7: o buraco, essa semana eu filmo
6: língua dessa, tá
7: rindo. Eu fui até a Fazenda do Povo.
6: Sim.
7: Filmando, tá aqui os vídeos aqui, filmando buraco por buraco e mandei pra Itron.
6: Na Fazenda do Povo.
7: Até na Fazenda do Povo. Fui até lá, fui
6: cheio de buraco.
7: Catando buraco por buraco. Aqui tem buraco, tem assim, assim, assim. Tem lugar, Beto, que só fez só passar só uma tinta.
6: Então quer dizer que no asfalto tá pior que a estrada de chão.
7: Não tá pior ainda porque eles fizeram a compactação bem feita.
6: Sim.
7: A compactação foi bem feita, a compactação. Agora, a questão do betume lá, do asfalto. É 1-2 centímetros de asfalto. O mínimo do mínimo. Tem lugar que nem asfalto tem, só tá só o cascalho.
6: Meu Deus,
7: então,
6: do céu.
7: Quando eles inaugurar isso aí, daqui, vai falar agora perto da campanha, né? Pra querer ganhar a volta do pessoal aí. Então, quando daqui pra inaugurar já acabou de novo, ele tem que fazer tudo de novo.
6: Olha, o Alan do Japumirim tá dizendo: Beto Marques, bom dia. Hoje é dia especial, muito especial pra meu pai Nelson Calheira. Hoje é o nível dele, desejo a ele tudo de bom na sua vida, chuva de bênçãos na sua vida, nós filhos Alan, Douglas, Priscila, Tancreda, Dilson, Sandro, te amamos. Ele não é só um pai, mas que isso, amigo, conselheiro, um bom pai, um ótimo avô, que o nosso Senhor lhe dê muitos anos de vida. Um abraço, Alan, seu Nelson, um abraço também para seu pai, Alan, grande seu Nelson, obrigado aí, seu Nelson, pelo carinho. São 12h59.
10: Olá, meu amigo Beto Marques. Aqui é Mainara. Eu queria que você me ajudasse em um neuro. Se você podia arrumar um neuro pra mim aí, conversar com os pessoal de Gitaúna. Se arrumasse uma consulta com o neuro pra mim. E eu ficar muito grata, que eu tô precisando passar pelo neuro urgentemente.
6: Um neuro. O neuro é pra cuidar da cabeça, não é isso? Um neurologista. Pô, a gente vai arrumar esse neuro aí, viu? Vai arrumar desse neuro aí pra Mainara, né? Pra Mainara. Mainara não pode ficar sem fazer esse exame. É porque ela precisa fazer esse exame. Falou em cabeça, você tem que acreditar, viu? Não é isso? Tem que acreditar. E a gente tá com o vereador Lucas de Vavá. Essa potência, 13,1, taxa de esgoto ainda continua em 80%, rapaz, 80%. Vou conversar com o prefeito para parabenizar o São Pedro de Itaúna. Prefeito Pecorelli, o senhor está no ar, ao vivo. Parabéns pela belíssima festa, hein, prefeito?
11: Bom dia, Beto. Bom dia aos ouvintes, né, da Ipiaú FM.
6: Ô, bom dia.
11: Queria agradecer, Beto, né, realmente, o nosso São Pedro, assim... Ocorreu tudo, eu posso dizer assim, perfeito, graças a Deus. A ornamentação, a organização, os convidados que vieram, todo mundo curtiu, as atrações, ou seja, foi tudo muito bom mesmo, superou nossa expectativa, recorde de público também. E o melhor de tudo, que todo mundo que veio saiu satisfeito com a festa, saiu feliz e parabenizando a gente, a nossa equipe, né?
6: Muito top, parabéns toda a sua equipe, prefeito. Ô prefeito, eu vou aproveitar a oportunidade aqui, que ligou uma menina aí de Itaúna e vê se o senhor pode, se puder, claro, com a Secretaria de Saúde, ela disse que está precisando de um neuro para fazer o exame, viu? O nome dela é Mainara.
11: Mainara, eu conheço.
6: Conhece, né? Então ela
11: fala com Mainara para me procurar.
6: Pronto, pronto. Obrigado, hein, prefeito.
11: Valeu.
6: Um abraço, meu irmão.
11: Um abraço.
6: Aí, ó, Mainara. Olha, o prefeito também conhece Mainara. Deve ser que Mainara toda hora me arruma um exame. 13h11. Eu vou em intervalo e volto com o vereador Lucas, que já tem um vereador também querendo participar. Deve ser Danilo. Depois do intervalo.

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8: 13:05, um abraço aí pra Alan do Japumirim da Hortifrutas. Um abraço, Alan. O Beto, pergunta o vereador Lucas, o que as pessoas devem fazer para apoiá-lo nesta reivindicação, Luca? Eu tô achando, Luca, que tem a população aí querendo te abraçar. Aí tá perguntando o que tem que fazer.
9: Eu vou ver uma data que fique bom para todos e vou anunciar aqui contigo, Beto. Eu te pedi espaço para anunciar o dia que eu quero essa manifestação para a gente se reunir na Câmara e daqui a gente descer na 2 de julho até a porta da Embasa, com cartaz, com camisas e vai estar tudo organizado direitinho. Aí eu vou combinar a data e vou passar pra Beto aqui pra ficar bom pra todo mundo, pra gente montar uma equipe boa pra gente descer aqui nessa 2 de julho pra fazer uma manifestação com relação a essa taxa de esgoto aí, porque ninguém aguenta pagar esse valor, não.
8: Compra um bocado de apito, tá?
9: Pronto.
8: Um bocado de apito e combina com o povo. Aí fala assim, ó, e perto da Embasa, vocês me pegam no colo e jogam pra cima. Aí eles vão se interessar de resolver na hora. Ou a gente resolve, ou o Luca vai ser carregado nos braços do povo. Vai por mim.
9: E outra coisa, Beto, outra situação que aconteceu aqui, ó, que acontece em Piauí, é questão também da Embasa. Ela faz o esgotamento de Piauí, destrói a cidade. Onde a Embasa passa, é destruindo. Onde ela passa ali, que ela faz o recalçamento, tudo afunda, certo? Mal feito o serviço. E na época de Maria, ela foi culpada. Uma boa parte. Por que do Maria foi ocupada? Porque a Embasa, para entrar em qualquer rua para cavar, para fazer o esgotamento, precisa da autorização da prefeita. Então, se a prefeita não autorizar, eles não vão. Não tem como fazer. Porque só vai onde a prefeita autorizar. Então, eu peço a Larissa aí agora, se realmente a Embasa pedir de novo para fazer alguma etapa, que elimine, não deixe fazer. Porque lá em casa mesmo, na minha rua, lá eu já falei pros moradores e falei pra minha mãe, no dia que a Embasa entrar aqui na rua, inclusive tu mora na minha rua, se entrar na minha rua, tu me liga, que lá eu não deixo entrar. Lá não deixa fazer. Na minha rua, só se passar por cima de mim, porque na minha rua não faz. Porque
8: a Valentina.
9: Não é Valentina, é porque eles não fazem o trabalho mal feito e não vai tratar. E outra coisa, e aquelas casas nossas ali, na parte de baixo de Baleão ali, o esgoto nosso joga tudo pelo fundo. Se passar ali, como é que nós jogamos? Quase 3 metros de altura, como é que vai jogar esse esgoto no PV? Não tem como. É só para lesar a população mesmo.
8: Falar em prefeita, pois não, prefeita Larissa Dias.
3: Boa tarde, Beto. Boa tarde, meu povo. Hoje teremos um importante encontro, o PGP, Programa de Gestão Participativa. Vai ser em Jequié. Será um momento de diálogo, de escuta, de construção coletiva sobre ações e projetos para o desenvolvimento da nossa região. Contamos com todos vocês lá às 18 horas. Um abraço.
8: Um abraço, prefeita Larissa. Olha, 13 horas mais 8 minutos, o pessoal tá mandando aqui o zap sempre pro vereador Lucas e tá dizendo o seguinte, tem um aqui, cadê o Rafael? Ô Rafael, cadê você, meu irmão? Sua mensagem, o Picolé tá dizendo, o Picolé Júnior. Ô Beto, eu falei isso que ia acontecer com esse asfalto. Eu sou especializado no terraplanagem e drenagem. Por isso que eu agradeço a Deus o trabalho nas melhores e trabalho nas melhores empresas hoje. Ô Beto, é porque a escavação, após escavar, tem que ser compactado com sapinho. E se eles não fazem esse trabalho aí, faz trabalho porco, me contrata pra ser fiscal. Aí, pra você ver, ó, Picolé tá fazendo, o Júnior tá fazendo um comercial dele aqui, viu? Depois eu quero essa comissão, viu? Olha, deixa eu ver aqui, o Rafael tá dizendo, ô Beto, parabéns, meus parabéns para o vereador Lucas, por encampar essa luta contra os 80% da taxa da Embasa. Reduzir esse valor pela metade vai dar um alívio enorme para o orçamento das famílias que mais precisam. A população ipiauense agradece. É Rafael. Ô Rafael, agora vocês têm que abraçar Lucas, viu? O Dio tá dizendo, o Beto, você viu... Parabenizar Lucas pela luta. Você viu a cópia da conta de água desse mês? 566. Minha média em 2025 era base R$110. Eu tenho 5 recibos pagos antes e depois da taxa de esgoto para entregar a Lucas. Muita gente pagando caro, vereador.
9: Pagando caro com isso. E às vezes quem ganha um salário mínimo ganha R$600, passa perto, porque paga R$500 de água. Aí vem 300 e pouco reais de taxa de esgoto. Como é que sobrevive aí? Passa perto. Às vezes a pessoa me liga o tempo todo pedindo. Toda hora alguém me liga. Ô, Lucas, tem que pagar conta de água, conta de luz. Às vezes eu ajudo. Mas não tem como. Porque não tem condição de pagar. Que é milhares de pessoas por dia me pedindo ajuda dessa pegada.
8: O Mariano, boa tarde, meu amigo Beto. Eu quero parabenizar esse grande amigo Lucas. Eu conversei com um amigo e respondeu pelo esse tratamento. O rapaz me falou que não estava concluído e tinha uma licitação. Mariano tá falando aqui. Pois não, Anderson Moura. Anderson Moura vai falar também. Tá dizendo o seguinte, o Anderson. Aliás, tá falando, eu vou colocar logo o áudio do Anderson Moura, o amigo de Mariano. Pois não, Anderson.
10: Boa tarde, Beto.
8: Boa tarde.
10: Não é só o tratamento, não, Beto. É o fornecimento também. O fornecimento é precário. Aí eu digo a você: se é difícil fazer a drenagem de água pluvial de Piauí, que as casas enchem sempre aí. Como é que essa Embasa é tão eficiente assim em fazer o tratamento? É ilusão, isso aí não é verdade. Eu provo ao cara da Embasa, se ele quiser, que o esgoto está sendo derramado no rio. É tanto que prova isso. Que não tem um lugar adequado onde você tomar um banho aqui no centro da cidade, aonde a coleta é feita, tá entendendo? Então, Lucas, parabéns, estaremos juntos sim, tá entendendo? Porque a Embasa não é eficiente nem em fornecimento, muito menos em tratamento. E ainda está devendo aí todo esse trabalho de água pluvial, que geralmente enche a cidade aí. Parabéns, vereador.
8: Olha, o vereador Luca tá certo, Beto. É o Hélito aqui do modelo. O serviço desse pessoal da Embasa tá péssimo. Estão cavando na rua Carneiro Ribeiro. Vai lá ver como está. E também tá quebrando a cerâmica lá do povo, viu, Hélito? O Marivaldo tá dizendo, ó, minha conta aqui, Beto. Nem canalizada, não. Eu pago isso. Deixa eu ver quanto... 48,36. O Cebola tá dizendo, vejo em Lucas uma preocupação com a comunidade piauense. Fora de série esse Lucas, parabéns pela luta. O Anderson Moura colocou até a foto de Mariano. Olha, Mariano tá assistindo você lá pela TV, viu?

0: comente o Denit que é. E aí, quando a gente cobra do secretário, na época de Maria e agora de Ítalo também eu cobrei, ele disse que ali era o Denit que teria que fazer. Aí o Denit veio agora, fez o recapeamento ali, deixou tudo o asfalto. Consertou todo o asfalto e era pra fazer ali a caia fluviais das águas quando chove ali, que ali é um fluxo de água muito grande que desce daquelas ladeiras ali. E não fizeram nada. E aí eu queria ver agora, até com o Ítalo agora, como é que vai ficar a situação, já que já fez o recapeamento lá, tá tudo bonitinho lá, tudo organizado lá, o asfalto. Como é que vai ficar a situação daqueles moradores ali agora? Sendo que seria pra fazer o quê? Rasgar de fora a fora até o rio, como foi feito lá no posto de saúde. E resolver o problema de todo mundo.
1: Mandei aí outra pessoa, ouvinte, quer participar também, que não quer reclamar só da Embasa, não. Ele tem outra empresa para fazer também a denúncia. Vamos lá.
2: E aí, Beto, boa tarde, meu amigo. Deixa eu lhe falar. Assim como o Lucas está nessa luta da Embasa aí, bem que poderia também aproveitar outro vereador e entrar na luta contra a Coelba também, viu? Que não está nada legal o fornecimento da Coelba. Aqui no Alto da Carolina mesmo, cara, tá um sofrimento que à noite, eu tenho vídeos aqui, velho, provando que a luz quase que apaga totalmente. Você não pode ligar um chuveiro quente que a luz quase que totalmente desliga, entendeu? Aí dá pro outro vereador também entrar nessa luta aí, velho, que não tá legal não. Eu conversei com um rapaz da Coelba, ele falou que, segundo ele, são os geradores que não estão mais suportando a carga, entendeu? Porque o número de pessoas, né, atualizando as coisas, botando ar-condicionado e tal, e aí não está suportando os transformadores. Aí bem que outro político poderia entrar nessa luta aí também, um na Embasa, outro na Coelba, para ver o que pode fazer pela gente.
1: Verdade. Parabéns aí, é muito pertinente a entrada dele aqui no
0: Panorama. Com certeza, e na verdade, aí a Coelba, tem até um projeto meu também que foi aprovado também, sancionado. Se
1: assou tudo agora, certo? É Coelba em
0: não, eu tenho
1: mais de 20 mil votos.
0: Não,
1: é doido, por isso que a Câmara não quer meia contigo. Quem mais outra empresa você entrou também?
0: Não, eu entrei com essas duas empresas.
1: Ah, só as duas, né?
0: É isso, a empresa.
1: É besta, não.
0: É pra baixar 50%.
1: 50%?
0: 50% da Coelba. Isso foi aprovado, sancionado, só que foi na época da prefeita Maria, a prefeita pegou e não mandou o processo. Tá na justiça também.
1: E você alegou o quê pra baixar a energia? Como foi?
0: Não.
1: A cara foi a taxa de esgoto e a energia?
0: A energia é a tabela TIP, porque cobra a tabela TIP.
1: A taxa de iluminação pública.
0: De iluminação pública.
1: Sim.
0: Pra diminuir 50%.
1: E paga quanto?
0: Tipo assim, quem paga 100 vai pagar só 50. Quem paga 1.000 paga só 500.
1: Mas você não sabe o percentual da taxa de iluminação pública, não? Não,
0: o percentual.
1: Que a Embasa é 80.
0: Porque antes era a média de 8 reais que pagava de taxa.
1: Você também entrou na justiça?
0: Entrei na justiça, já tá na justiça também, com relação a essa taxa de esgoto também.
1: O vereador não quer meio contigo aí, não, viu? Olha, o doutor Matheus tá dizendo aqui, o amigo de Eduardo Alencar, conhece?
0: Conheço sim, meu parceiro e meu líder.
1: Aquele que te deu aquele foi o gol, não foi? Parabéns pela entrevista, Lucas tem se dedicado e se posicionado muito bem na defesa dos interesses da população. Boa tarde, Beto. Boa tarde, doutor Matheus. Grande Matheus. O Danilo, vereador, tá dizendo, ô Beto, coloca meu áudio aí, por favor, para o pessoal não pensar que eu tô contra Lucas. Vamos ouvir o vereador Danilo. Pois não, vereador, boa tarde.
3: Boa tarde, Betão. Boa tarde a todos os ouvintes aí. Danilo aqui do Santa Rita. Falando aí pro meu colega Lucas, né? Esse guerreiro, vereador atuante, né? Um cara do bem. Um cara que sempre eu não deixo de o parabenizar, ele sabe disso, né? E já me coloquei já à disposição dele, já tanto que no projeto que ele colocou na Câmara, a gente... votamos a favor, eu votei a favor, né, me manifestando totalmente apoio a essa redução da taxa de esgoto. Sempre me coloquei à disposição de Lucas e estou aí também, porque eu sei que isso vai trazer melhoria para o povo da nossa cidade. É questão também das pavimentação do mau serviço que essa Embasa presta. Mas falar, Beto, em ciúme aí, eu estava ouvindo aqui em questão que você falou de ciúme de vereadores, é longe de mim isso, porque eu acho que cada um tem seu mérito, cada um tem a sua capacidade. Eu aprendi muito, né, como cristão, que cada um tem seu espaço, seu merecimento, sua luta e sua batalha, e Deus está no controle de tudo. Mas dizer para Luca que eu também estou do lado aí dele, do lado do povo, e dizer, Beto, que às vezes nem é só em de vereador, colega com outro, mas às vezes nós que vem de baixo, que hoje ocupa um cargo de vereador, às vezes já tem alguns departamentos, em algumas secretarias, as pessoas querem, pelo fato de sermos humildes, de ser simples, nos tratar de uma forma deselegante, de uma forma desrespeitosa, mas querendo ou não, vai ter que aceitar que nós somos representantes do povo, estamos aí para defender o povo e fazer o melhor pelo povo. Então, Lucas, conte comigo, Danilo Duarte D, esse vereador também atuante, que está sempre do lado do povo. Valeu, Betão.
1: Obrigado, irmão. Um abraço, vereador.
0: Valeu, Danilo. Obrigado pelo apoio. De forma nenhuma, eu falei aqui que você foi contra, você foi um dos que apoiou também o projeto. E tamo junto.
1: Olha, o Picolé tá dizendo aqui, aguardando o horário do voo aqui no Viracopos, São Paulo e Ilhéus, eu contratei, Beto, seu sobrinho, engenheiro top, pra fazer minha construção do prédio da JR. Por isso que eu sou fã de você e do programa. Depois que eu pedi ele pra fazer um preço bom pra você aí, viu, Picolé? Olha, dizendo, boa tarde, Beto, aí em Baza só quer lucrar e o povo que lute. Tá dizendo.
0: Com certeza. Você vê aqui o ACM, que é um bairro que poderia ser isento de pagar taxa de esgoto, porque as pessoas lá, realmente, daquelas primeiras casas, são pessoas humildes que ganham as casas. E lá cobre 80%. O esgoto, você vê aquela parte lá, céu aberto o tempo todo. Seria uma parte que seria fácil de tratar ali, né? Porque ali pegaria todo mundo e faria um tratamento. Porque se realmente, como eu lhe falei, se realmente eles quisessem tratar o esgoto, ele trataria o esgoto na saída, nos locais que realmente cai. Eles querem cobrar a taxa das pessoas, querem comer a questão dos 80% da população.
1: Né? O doutor Bismarck, cadê o doutor Bismarck, essa potência da advocacia? Boa tarde, meu amigo Beto. É interessante que se tome um posicionamento a respeito da Embasa. Outra coisa, quando tem uma residência com baixo consumo, eles mandam um técnico vir conferir o contador. Às vezes, até fazem a substituição, mesmo sendo o padrão. Atualmente, para eles, o alto registro de consumo é o comum. Olha só, rapaz. Tá vendo? Tá dizendo aqui o Anderson. O jeito é eu mandar a Regi fazer um gato. Regi encanador. Não. Ô, Regi, depois daqui, não, né, Regi? Acenar a mão aqui pra Regi virar na televisão. Alô, Regi! Daqui a pouco, meu irmão, viu? Alô, Regi!
0: Ô, velho, na verdade, é o seguinte, eu quero mandar aqui um abraço aqui pra Júlio Macaco, que tá lá também em Antes Moura nos assistindo, e Duré também. Tá
1: Duré mandando, e Anderson.
0: Em Antes Moura, Júlio Macaco e Duré, lá em Antes Moura.
1: Rapaz, que maravilha. Assim. Um abraço pra vocês aí.
0: E o aconselhamento que daria pra pessoa é esse mesmo, porque na verdade as pessoas que pagam taxa de esgoto, porque tem pessoas que não chegou até a taxa de esgoto ainda, só paga só a taxa de água mesmo, mas tá sendo lesado o tempo todo. Então essas pessoas que estão sendo lesadas aí, tá difícil, porque poderia pagar um mês sim, um mês não, porque nessa pegada aí você paga duas contas praticamente.
1: Olha, a vereadora Andréia, você citou o nome dela, e ela mandou aqui uma reportagem dizendo o seguinte, isso é uma reportagem de Feira de Santana, né, Andréia? Tá dizendo o seguinte, ó, a ação direta de inconstitucionalidade contra a lei municipal 326/2016 de Feira de Santana, que reduziu a tarifa de esgotamento sanitário de 80% para 40%, foi articulada pelo sindicato por meio da Federação Regional dos Urbanitários do Nordeste, da qual é filiado e contou com apoio técnico do jurídico da Embasa. Na manhã desta quarta-feira de ontem, a direção do SINDAI acompanhou a sessão plenária do Tribunal de Justiça da Bahia, que por unanimidade declarou a inconstitucionalidade da lei municipal. A legislação aprovada pela Câmara Municipal de Feira de Santana, com

0: colocando uma situação que a gente não consegue resolver. É. Então a gente tá querendo, tá brigando pra baixar. Eu não quero saber de outra cidade, não. Eu quero saber de Piauí, de baixar a nossa taxa de esgoto, que a população tá sofrendo com essa taxa de esgoto. Então, ela, em vez de ligar, dando um apoio, que tá junto, que vai chegar junto, nessa pegada que eu quero fazer essa caminhada, ela vai estar junto. Ela liga, defendendo a Embasa.
1: Ela tá dizendo, hora nenhuma fui contra o projeto.
0: Foi contra, sim. Ela pegou e voltou. Pediu, ela que pediu vista no projeto.
1: Eu só falei que temos uma lei.
0: E depois ela voltou. Porque ela viu que ela não tinha maioria para derrubar o projeto de vista, mas ela pediu vista assim no projeto. Eu tenho filmagem de tudo.
1: Tem filmagem?
0: Tenho tudo já do dia lá. Se quiser, eu mando pra tu vir, bota no giro, tudo mais aí, se quiser.
1: Ô Beto, boa tarde. Pergunta a Lucas sobre o cemitério. É Cafezinho, um dos melhores jogadores de baralho do mundo.
0: Rapaz, o cemitério é o seguinte, a prefeita ali falhou. Por que falhou? Porque no dia 9 de maio eu estive lá no cemitério para ver outra situação de um senhor que faleceu e precisava ver se tinha covas abertas. Eu cheguei lá, tinha 5 covas abertas e para finalizar o cemitério novo, mais 5 covas para finalizar. Eu tenho um áudio aqui, mensagem. Na verdade, eu fiz um vídeo e mandei para prefeita. Falei, prefeita, mande resolver o problema do cemitério logo, o mais rápido possível, porque já tá acabando aqui as covas. E se você demorar demais, vai ficar feio para você. Porque vai mudar para a parte de baixo. Lá embaixo não está

0: 30 para 40. A prefeita Maria, ela sancionou a lei. Nós entramos no Ministério Público contra a Embasa para redução da taxa de esgoto. Fizemos um baixo assinado com a comunidade piauense, na época, Jô, que foi o encabeçou tudo isso, o vereador Jô. E a população assinou, a população colocou seu CNPJ, colocou seu RG, colocou seu CPF quem tinha. E todos nós demos novamente entrada no Ministério Público e fomos também até o Estado. E no momento que foi feito tudo isso, o próprio Ministério Público aqui falou que nós não poderíamos legislar em cima de uma lei que é estadual, porque a nossa lei é municipal. E agora, quando o Lucas viu a situação, que o Supremo Tribunal Federal tinha dado entrada um recurso, que algumas cidades recorreram, ele resolveu criar um projeto. Então, assim, nós tínhamos que buscar um projeto que nós já temos na casa, que já é lei, não é projeto, é uma lei. A lei está lá para ser cumprida. E no momento que a prefeita Larissa pegou essa lei, no dia 16 de dezembro, e deu entrada no Supremo Tribunal Federal para redução da taxa de 80 para 40. Então, assim, será que a prefeita e nós, vereadores, brincamos com a comunidade? Um projeto desse que fomos brigando no Ministério Público, na polícia, até a delegada, a juíza, na verdade, nós corremos atrás para recorrer isso na época. E o vereador Lucas também votou nessa lei. Então, eu queria entender que quando você tem uma lei dentro da sua casa já, existe para fazer uma emenda na lei, algum tipo de reparo na lei, mas não criar a mesma lei que já existe e está vigente. Os vereadores, que Luca de Vavá fez parte na época também, em dezembro, fizeram um vídeo. Eu acho que a comunidade toda tem esse vídeo. Lucas, eu acho que não participou do vídeo, mas estava Sam, estava Robson, estava Edson, nosso presidente, estava Beto Costa, Cristiano, todo mundo fez o vídeo dizendo que tinha para reduzir. Então, o que é que eu estou sendo contra a minha comunidade? De forma nenhuma. Eu quero que aconteça. Eu queria que falasse assim, ó, eu não quero que reduzisse para 40, não, que fosse 20, que fosse 30, que fosse 10.
1: Tá bom.
0: E o que exente todos aí. Agora sim, eu...

0: falante, Beto, em cima da minha comunidade, daquilo que não existe. Eu não posso estar dizendo uma coisa que não vai acontecer para que eu esteja querendo ganhar em cima disso. Então, você conhece a vereadora Andréia, sabe da minha postura, do meu trabalho e da minha responsabilidade com a minha comunidade, a qual me confiou estar aqui, não vereador Lucas, aí, a terceiro mandato.
1: Obrigado.
0: Então, eu estou aqui para brincar com a comunidade.
1: Um abraço, vereadora.
0: Valeu, Beto.
1: Valeu. Olha, você fala ou eu falo?
2: Pode falar.
1: Posso falar. Olha, eu não... O vereador Lucas falou, a vereadora Andréia acabou de falar. Agora, eu vou falar aqui, tem nada a ver, não quero, vamos dizer assim, intrometer o vereador Lucas e a Andréia. Agora eu quero dizer o seguinte, abre aspas. Lei por lei, Lula foi preso e foi solto. É a lei. Lei por lei, Bolsonaro tá preso e querem soltar. Lei por lei, tem muita gente inocente preso no presídio e não foi solto. Lei por lei, tem muita gente que deve à justiça e está na rua. Então, o que eu olho, que a lei, se é para beneficiar a população, que reversa a lei. Independente, repito, nada contra Lucas, contra André. Eu tô falando que é lei. Qual é a lei? É ajudar a população? Então vamos rever essa lei. Aí, se tem essa lei, se pode fazer outra, o que eu quero aqui, pedindo às autoridades, a vocês representantes da Câmara, se existe uma lei, qual é essa lei? Essa lei beneficia a população ou prejudica? Prejudica, 80% prejudica, não é isso? Então, eu não fico assim, a lei. Uma coisa que eu mais respeito é a justiça. Mas eu vejo tanta coisa aí que não cumpre a lei.
2: Com certeza. E, na verdade, ela falou, e desse projeto nós voltamos, mas foi um projeto que foi feito, mas totalmente diferente do que eu fiz agora. Eu peguei uma brecha agora do STF, certo? Que alguma cidade baixou. Então, eu refiz o projeto melhorado, certo? Para que a gente consiga baixar. E ela pediu vista do projeto num dia, sendo que é um projeto para beneficiar a população. E outra, Beto, se ela realmente quisesse, certo, ver esse projeto, porque esse projeto, quando coloca para votação, não é bota em votação imediata, não. Chegou, bota o projeto em votação e não. O projeto primeiro vai, vai para a Câmara, certo? Vai primeiro para a Secretaria, lá vai para a leitura, da leitura, fica 15 a 20 dias o projeto lá. Ela viu sendo feita a leitura, porque nesse período que foi feita a leitura, ela me chamou, ela e os outros demais vereadores que foi contra, me chamou e falou assim, Lucas, esse projeto já existe, vamos retirar, por isso, por isso, por isso. Não chamou, quis fazer picuinha.
1: A Osana tá dizendo, engraçado como a Andréia só votou para o projeto quando não teve mais saída, né? Enquanto isso, Lucas de Vavá segue correndo atrás, fazendo o que precisa ser feito e mostrando o serviço. No fim das contas, fica fácil ver quem trabalha de verdade e quem só aparece quando convém. Assinado, Osana. O Luan Calhau tá dizendo, dá pra eu levar o ovo aí agora, Beto? Não, porque Lucas já é polêmico. Você trazendo esse ovo aqui agora, Lucas é capaz de quebrar esses ovos tudo. Não, deixa esse ovo pra depois. Não traz agora, não. Depois, outro dia, você traz. Quando o negócio aqui tá calmo, você não quer trazer. Depois você traz esses ovos.

0: você vir aqui.
1: Mas eu fiz um novo projeto melhorado para ajudar a população, em vez dela ligar aqui. Eu tamo junto, vereador. Vamos fazer essa reunião mesmo. Vamos unir o pessoal na Câmara. Bora descendo de julho aí, apitando, como o Beto falou aqui, balançando banderola, e vamos reduzir essa taxa de esgoto. Vixe. Liga aqui para falar, para defender a Embasa. Eu quero defender a Embasa, que é rica. Tu falou quantos trilhões ganha aí por ano?
0: 3 bilhões.
1: Bilhões. Ganha 3 bilhões por ano. Eu quero defender uma empresa dessa. Eu quero defender a população que me elegeu. Eu dependo da população que me colocou aí onde eu tô.
0: Olha, a Osana, enquanto tem gente que só aparece quando convém, Lucas de Vavá segue fazendo o básico, que muitos evitam trabalhar e correr atrás. Ele só quer uma coisa, beneficiar o povo da nossa sociedade. Roberto, e isso, para quem realmente se importa, já diz tudo. Diga.
1: Deixa eu te falar uma coisa aqui.
0: Fala.
1: Meu partido é o quê? PSD, não é isso?
0: Isso.
1: PSD é coligado com quem? Com PT, não é isso? Pronto. Pra começar. Eu não voto em ACM. Eu não voto em Jerônimo, eu voto em ACM. Certo? Então, vai nessa pegada aí. A maioria de vereadores, de políticos, às vezes está com quem convém para si próprio. Porque se eu quisesse estar bem com o sistema, com todo mundo, eu estaria puxando sabe quem? Do PT, que é o que está no poder, que está na base. E eu sou contra. Por que eu sou contra? Porque eu sou a favor da população. Eu vejo o errado em cima da situação. Você vê a situação de Rui, que comprou aqueles aparelhos respiratórios, 50 milhões. Ninguém sabe onde foi, não existe empresa. Eu vou ficar de um lado de uma pessoa. Aí o pessoal, rouba, mas faz. O político já ganha o seu salário para ser beneficiado, não precisa roubar, não.
0: Ô Beto, eu não tenho nada contra ninguém. É que os ovos acabaram de sair da galinha. Os outros dias a demanda estava alta. Ninguém me mandou nada, não. E Lucas é meu amigo. Amanhã eu levo. Ó, traz esses ovos logo. Traz, porque lá tá faltando mesmo o café da manhã com ovo. Traz logo esse negócio aí, Luan. Traz esses ovos logo, pelo amor de Deus. Olha, deixa eu ver aqui. Parabéns, Lucas. Aqui é Thaís. Thaís tá te parabenizando aqui, Lucas. Olha, Cebola tá dizendo: me perdoa, Lucas, por não ter votado em você. Agora daqui pra frente, Lucas, você é meu e o boi no lambe. Cebola.
1: Cebolinha.
0: Isso.
1: Obrigado, Cebolinha. Tamo junto, e o que você precisar do seu amigo à disposição. Tô aqui.
0: Vou dar.
1: Aí, quem tá falando comigo aqui é Denis, ou o rapaz aqui do Areal, que foi preso a caçamba dele. Daquela época do Areal.
0: Agora precisa falar que Denis foi preso?
1: Não, prenderam a caçamba dele, tá lá preso até hoje. Certo? E até hoje a gente não conseguiu resolver esse problema. Uma situação ali que o cara tá pegando uma areia, não tem nada a ver na história. A Embasa que polui o rio o tempo todo.
0: E a caçamba tá lá.
1: Tá lá presa, polui o rio o tempo todo. Não consegue baixar essa taxa de esgoto.
0: É mesmo,
1: Lucas? A justiça aí com o vai dar certo. Eu tô toda hora uma agonia ligando pro advogado, toda hora. Já mandei, porque aguenta aí que vai dar a resposta. Entro em contato de novo. Eu já fui conversar com a promotora, promotora aqui pessoalmente.
0: Agora, eu e Afonso. 1337, agora só vou te pedir um favor.
1: Diga.
0: Você me pediu espaço hoje aqui, agora me pediu 2 horas da manhã. Você não deixa eu dormir, não? Vou registrar uma queixa. Você me impede, seu Beto, eu vou falar no Panorama hoje. Quando eu vou olhar 2 horas da manhã, você me...
1: E 2 horas tu tava acordado também.
0: E eu respondi 3.
1: 3, aí 5 e pouco da manhã tu respondeu de novo. Pode marcar o horário. Papai, sabe que é tipo assim, essa questão da Embasa aí, esse negócio aí. Quando tem um negócio pra mim resolver, quando eu não consigo resolver, eu não consigo dormir. Eu fico pensando, né? A noite toda, como eu vou fazer, como é que eu vou falar com o juiz, como eu vou falar com o promotor. Eu fico o tempo todo assim. Se tiver uma condição pra fazer, eu fico agoniado pra aquela situação. Então... eu sou agoniado demais, eu quero resolver o problema logo, porque eu fico agoniado.
0: E a questão do que o rapaz perguntou aqui, pergunta logo sobre o cemitério.
1: Ah, o cemitério, como eu lhe falei, eu fiz um vídeo, mandei pra prefeita, certo? Lá das covas que tava acabando, e falei agora pra providenciar um espaço embaixo, tudo bonitinho. Aí deixaram do jeito que tava, não cercaram, não fez nada. Eu quero pra ter feito o seguinte, já que não pode murar agora, que não tá tendo o dinheiro pra murar, o que deveria ter feito? Cercado bonitinho com o eucalipto, botava uma cerca bonitinho. E não aconteceu o que aconteceu. Isso aí foi avisado, como eu avisei antes pra ela, de que ia acontecer isso aí. Tá aqui o vídeo, o áudio certinho. E isso aí ela tá pagando pela uma coisa que ela mesmo quis pagar, porque ela foi avisada antes de acontecer o que aconteceu. Botava uma cerca bonitinha, botava um arame, tirava os animais de dentro, ninguém ia reclamar de nada. Chegou o pessoal pra enterrar, o pessoal lá cheio de animal, bosta de cavalo, bosta de burro, não sei o quê. E aí o pessoal achou ruim e acabou acontecendo essa situação.
0: Lucas é fã de Andréia, só tem audiência se colher colocar o nome da vereadora e botou assim, kkkk. Quem tá falando é quem? É Quinha. Essa aqui, Quinha, tá mandando.
1: Eu não sei.
0: Diz que você tá falando o nome de André aí. Não fala, não.
1: Não, não fala.
0: Deixa
1: não,
0: André
1: eu
0: aí.
1: Falei, eu não falei o nome dela, não. Eu falei o que aconteceu, é verdade. Eu não tô mentindo. Lá na hora ela pediu, porque o projeto é 15 dias antes de votação, vai pra leitura, que poderia me procurar durante esses 15 dias pra tirar alguma dúvida dentro do projeto. No dia da votação, ela quis tirar dúvida, quis pedir vista, porque não falou antes que fica um mês o projeto parado lá. E foi feita a leitura, ela sabia que existia esse projeto.
0: Vereador Lucas, muito obrigado pela sua participação aqui. Um grande
1: abraço. Ô, Betão, eu queria agradecer.
0: Me manda.
1: Obrigado mesmo você, Irandilto aí também, e a população que está me abraçando aí. Vou passar para vocês depois com o Beto aqui uma data para a gente se nos unir, certo? Na porta da Câmara aí, assim a gente vai descer essa 2 de julho aí, com um apito, com banderola, com os cartazes, com camisas, certo? Vou organizar tudo direitinho, vou passar aqui no grupo. As pessoas entram em contato comigo, que eu vou estar agendando
0: o dia. 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E bota um caminhão atrás e toma isso.
1: Rapaz, aí vai.
0: E pede, ó, vocês viram a Argentina ganhar pro Egito, pegaram o Messi e jogaram assim pro ar? Faz a mesma coisa comigo.
1: É, com certeza. E eu tô torcendo pra Argentina, viu?
0: É, também.
1: É. Messi é demais,
0: né? Messi é fantástico. Obrigado. Eu vou intervalo que a gente vai falar de Messi. Vai falar de França e Marrocos depois do intervalo.
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3: Beto, meu amigo, boa tarde, Iraildo, boa tarde, Piauí e região que nos ouve nesse instante, né? Deus é de abençoar e iluminar cada um daqueles que abre as suas portas, né? E agora ligo o rádio para apreciar esse jornalismo de vergonha. Beto, hoje é aniversário de Calixto do Quebra-Viola, Tita, a irmã de Muíca da Verdura. Hoje é aniversário de Dal Vidal, o irmão de Pedro Rato, o irmão de Gilvan Vidal, meu cunhado, Marcondes, né? Esse é filho de Seu Domingos. Hoje é aniversário de Diane Nascimento, Calheiro, pai de Alan da Uvamel. Hoje é aniversário de Sanival, popular Soró, meu amigo Sadó da Embasa, Ana Luísa, amiga de minha irmã Joelma. Hoje é aniversário de Jorge Gari, o tio de Henrique Moura, Den, cambista, o filho do saudoso Tiquinha, né, lá no Bom Sem Farinha. Hoje é aniversário de Maria, a mãe de Henrique. Hoje é aniversário de Carrai, olha o nome do homem, Beto, Carrai, bufa na retranca, próximo ao Matadouro. Manda um abraço pra Gaza, a esposa dele. Carlos Miranda, que é o pai de Orlando, do homem do hot dog. Maiane, no Japão Mirim. E Nicolas, aí em Piauí. Um abraço, meu amigo Beto. Que Deus te abençoe. Só hoje tá rachando aqui, Beto. Tô na cidade de Carpina, Pernambuco. Boa tarde, minha máquina, minha potência do rádio.
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8: 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Obrigadão aí. Olha, você usa Ozempic ou Monjaro? Pois é. Estudo revela possível risco de cegueira parcial. Um estudo chocante, publicado na revista Rama Ophthalmology, está acendendo um sinal vermelho na comunidade médica. Pesquisadores dos Estados Unidos relataram 9 casos de perda parcial da visão entre usuários de medicamentos como Ozempic e Mounjaro, usados amplamente no controle do diabetes tipo 2 e para emagrecimento. Os remédios contêm as substâncias semaglutida e tirzepatida, e os pacientes apresentaram 7 diagnósticos de Nyon, uma neuropatia óptica isquêmica que pode causar perda súbita e irreversível da visão. Palpite bilateral e maculopatia média aguda paracentral, a PAN, também foram relatados. Especialistas de Harvard alertam: o uso de Ozempic pode aumentar em até 4 vezes o risco de desenvolver Nyon. É uma condição rara, mas grave. A recomendação é clara: quem faz uso desses medicamentos deve monitorar sintomas como visão turva, manchas no campo de visão ou perda súbita de foco. Ao menor sinal, procure um oftalmologista imediatamente. Quem está falando não sou eu, mas sim uma pesquisa nos Estados Unidos. É claro, né? Que Deus abençoe a cada um de nós que tomou. O Luan quer falar, ele trouxe os ovos, não quer não? Não, fala, dá boa tarde aí. Esses ovos não é de graça.
9: Boa tarde, Beto. Ah. Boa tarde, população de Piauí.
8: O economista Luan.
9: Boa tarde, minha prefeita Larissa Dias.
8: Ei, ei.
9: Boa tarde, Luca de Vavá.
8: Você vai pra Jiquié, não?
9: Boa tarde, Picolé, Picolézinho. Picolé, meu amigo aí, Picolé, vereador.
8: Você tá malhando?
9: Um abraço, Picolé.
8: Rapaz, tá forte.
9: Um abraço, Patrick Lopes.
8: Quem mais?
9: Um abraço, Antônio Brito.
8: Quem mais?
9: Um abraço, Jerônimo, Rui Costa e Jax Wagner, junto com o Lula, viu, pessoal?
8: Hoje, dia 8, acho que o Cacau caiu, né? Caiu. É. Um abraço. Vai com Deus. Vai, fala.
9: 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Beto Max, muito obrigado por tudo, Iraído, obrigado por tudo aí. Tamo junto, um abraço.
8: Tamo junto, um abraço. 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

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Que banda top essa Rastinela, viu? Top demais. 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Mandar um abraço para Dona Joelba da Ortótica e Óticas Araújo. Alô, Remo! 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Deixa eu ver quem mais... Olha só, o Bizunga, o nosso cabeleireiro top, tá dizendo, o Luan tá comendo muito, só pode. Ai, Bizunga, você não sabe de nada, o homem tá a máquina. O Bobô tá dizendo, boa tarde, meu ilustre, irmão, amigo diferenciado. Meu ilustre, só passando pra dizer que estamos ligados no Panorama, o programa diferenciado do Rádio Baiano. Cadê o amigo Erisvaldo? Tá fazendo falta. Alô, Bobô! Um abraço, é do Santos, tá dizendo, Beto, o Panorama, tô ligado no Panorama, parabéns para o grande vereador Lucas de Vavá, como vai ficar essa situação de esgoto, Beto? É do Santos, esse esgoto tem que ser tratado, valeu, Edu, o Edu da Cocada, Dona Maria, né, Edu? Um abraço. Outra aqui, Beto, você é um repórter diferenciado, é por isso que eu sou sua fã mesmo. Mesmo nas polêmicas, você faz a coisa ficar leve. Eu não aguento, tu não, viu? Botou aqui. Aqui é de Jequié. Se possível, manda aquele alô aqui pra minha mãinha na Vila Temão. E meu filho Caio Ezequiel e toda a minha família. Deus te abençoe hoje e sempre. O nome da minha mãe é Nena. Opa, amém. Obrigado, hein, Dona Nena. Um abraço pra todos vocês. O Edu tá dizendo... Depois eu vou levar uma cocada, ó. O Luan já trouxe os ovos, viu? Miriam tá lá dizendo... Acaba logo pra gente comer esses ovos. Eu tô levando, Miriam. Tô levando, viu? Miriam já botou pressão aqui pra levar logo esses ovos. Senão fica aqui. A gente se fala amanhã, viu, gente? Já recebi a pressãozinha aqui. Que daqui a pouquinho tem... França e Marrocos. O favorito, lógico, é a França. Agora o Marrocos tem que jogar com inteligência. Disse até que podia, já pensou se a federação marroquina tentou conseguir o efeito suspensivo do cartão amarelo. Não conseguiu. O presidente Trump ligou para a FIFA para anular o cartão vermelho dos Estados Unidos e foi anulado. Essa Copa tá muito descarada, essa Copa, viu? Grande abraço, viu, Valmicim? Grande abraço, Valmicim! Alô, Anderson! Regis Encanador tá por aí ainda? Vamos orar para que ele esteja aí. Grande abraço, a gente se fala amanhã. Até lá.

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Vamos aqui, preta, já já tem mais. 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
4: Até as 4h30, frequência máxima na Ipiaú FM, agora 2h32. Toque Gustavo Lima, Retrovisor.

11h50 na IPA UFM, Jota Quest de volta ao novo. Vamos juntos até as 4h30. Frequência máxima.

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0: Charles Bebê.
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6: Ótima tarde de quinta-feira pra você. Ouvida Ipiaú FM 3:33.
7: Que música de arrepiar é essa, hein?

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11: Olha a hora, gente, olha a hora, já são 4:36. Olá, o nosso muito boa tarde, já estou por aqui, hein? Já estou por aqui, hoje tá um calor até bacana, né? É, durante o dia faz aquele, ou seja, durante a noite faz aquele frio, pela manhã dentro de casa, aquela temperatura gostosa, tá quente, a temperatura tá diferente, hein? Mas tá, é boa. Grande abraço, boa tarde para todos vocês, já estou por aqui. Bom, e o especial de amanhã, hein? Será com quem? Será com José Augusto ou Raça Negra? Raça Negra ou José Augusto? Vai voltando, vai interagindo, viu? Vamos fazer uma tarde bem animada aqui para vocês. 4:36, no oferecimento do Adriano Saveiro, que é Saveiro 24 horas. 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Qual será o especial de amanhã? 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Começa com essa música, Aldair José, Planta Sem Raiz.

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1: Bela música, Odair José, Planta Sem Raiz. São 4 horas, 4 horas, 40 minutos. Você vai votar em quem, hein? Quem será o especial de amanhã? José Augusto ou Raça Negra? Qualquer um será top demais, né? Qualquer um. 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Bom, e aí, hein? Você vai escolher o especial de amanhã? Vai votar em José Augusto, hein? Vai votar em Raça Negra? Rapaz, qualquer um será espetacular, né? 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Roçadeira tem que ser Stihl pra você não ter problema, não ter dor de cabeça. 4 horas e 48 minutos. 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Bom, 4 horas 44 minutos. Você vai votar no Raça Negra? Vai votar em José Augusto? 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Ó, oh, a Madame Ariane tá aqui, ó. Madame Ariane é, e o Mestre Novaes. Deixa eu ver logo o recado da Madame Ariane, né? Deixa eu ver logo o recado da Madame Ariane. Madame Ariane, boa tarde.
0: Boa tarde, meu amigo Falcão. Aí, boa tarde, tá Piauí FM, todos de Piauí região. 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
1: Boa tarde, Mestre.
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1: 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Bom, 4 horas 49 minutos. Toca essa música de Paulo Césio. Paulo Césio e Regis e Raio.

0: aí, Paulo Césio, 4 horas e 52 minutos. Deixa eu logo ver aqui. A minha amiga Priscila já tá por aqui. A gente vai falar um pouquinho aí do LX Pegador, vai falar também da pomada de São Caetano e alertar sobre a falsificação da pomada de São Caetano na região, tá bom? E também vamos falar do óleo de avestruz. O Falcão é óleo mesmo? É em cápsula, viu? É em cápsula. Deixa eu ver quem vai sair na frente, se é. Se é, deixa eu ver aqui, Raça Negra ou José Augusto? Por que também a Madame Ariane nos escolheu, hein? O especial de amanhã, hein, Madame e o Mestre Novaes? Quem é melhor, hein? Raça Negra ou José Augusto? Como é quem tá por aqui, Falco?
1: Alô, Falcão.
0: Ô, boa meu tarde. Irmão.
1: Mais uma vez aqui ouvindo esse programa show de bola, né? Show do Falcão, na
0: é
1: verdade.
0: É isso,
1: né?
0: show é você que dá.
1: Enviando saudações e abraço a todos os ouvintes e amigos, né? Val Pintor, Eliseu Pedreiro.
0: Grande Val Pintor.
1: Ô, Eliseu, abraço. Recupera logo, meu irmão.
0: Tamo chazinho aí, Eliseu.
1: E meu voto hoje vai ser pra José Augusto.
0: José Augusto. Valeu, meu amigo Miro, Valdomiro.
2: Boa tarde, Falcão. Hoje eu vou escolher José Augusto.
0: José Augusto.
2: Vem a lua de hoje, vai pra Dalila. Vai pra Dalila, Dandara, vai pra Aline, tá fazendo ano hoje. Oh, Deus que dá Aline. Muito grande vida, saúde a ela e paz. Hoje e sempre. Vai pra todos que estão tá na escuta do programa.
0: Valeu, rapaz. Não existe, coisa melhor. Abaixo de Deus, não existe coisa melhor do que saúde e paz. É a maior riqueza que um ser humano pode ter. É a saúde. Abaixo de Deus, estou falando, né? E a paz. Não existe coisa melhor, não, viu, meu amigo? Tem gente que fala, ah, eu sou rico. Rico é quem tem saúde, rapaz. Rico sou eu, que só fui no hospital duas vezes tomar só um sorozinho que eu peguei uma virose. Mas, a não ser só visitar alguém. Nunca fui no hospital. Isso é que é riqueza, né?
3: Ô, Falcão. Boa Oi. Tarde, Falcão. Boa aqui tarde. É Marilene da
0: Oi, Marilene.
3: Meu voto hoje vai ser a Raça Negra.
0: Raça Negra, né? Valeu, minha amiga Marilene. Conhecida como fazendeira, né?
4: Ô, Falcão,
0: Oi.
4: Bom dia, boa tarde, Falcão.
0: Ô, meu irmão,
4: tudo bem, meu Deus?
0: Eu tô de boa.
4: É, aqui é Zé Guardinha do Menino 3.
0: Zé Guardinha, quanto tempo, meu irmão?
4: Eu vou ficar com o Zé Augusto, Zé viu?
0: Augusto,
4: eu
0: né?
4: Volto pra Zé Augusto. Valeu. E bota uma música do Barreirito aí pra esse pessoal do Menino 3 aqui e pra o pessoal de Severo, Indiquinha, viu? E o pessoal do Riacho Santo. Um abraço de Zé Guardinha.
0: Valeu, Zé Guardinha. Valeu, Zé Guardinha. Olha, José Augusto sai na frente, né? Nessa primeira etapa. Deixa eu chamar aqui Dona Paula. Dona Paula, assim que Dona Paula participar, eu vou conversar com a Priscila. A gente vai falar um pouquinho do LX Pegador, tá bom? Já que terminou essa correria de São João, São Pedro. Ainda vai ter São Pedro, claro. Sei que vai ter São Pedro em Palmeirinhas. Vai ter São Pedro em Córrego de Pedras. É, a gente vai bater um papo aqui, tá bom? Dona Paula, boa tarde. Traga as novidades do mundo do Real.
5: Boa tarde.
0: Boa Falcão. Tarde.
5: Boa tarde a você, a todos os ouvintes aí do seu programa. Hoje tem alô especial aí também pra o pessoal aí de Barra do Rocha, viu? Valdelice, Alda no Japumerim, sua tia, Diógenes no ACM, Val Brandão no Aloísio Conrado, Vardão aí no sítio da Entrada dos Bois, tem também Yolanda Gari, José Leandro aí no bairro Euclides Neto, Luiz Braga na Rua da Banca. Um alô todo especial para cada um de vocês que nos ouvem. 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E a gripe tá querendo me pegar, Falcão. Vixe. Me diz aí, o que é que a gente limão. Toma pra essa gripe passar? Eu que eu não fui pra canto nenhum, fui pra festa, fui pra nada. E a gripe querendo me pegar.
0: Maravilhosa,
5: diz aí,
0: né?
5: Falcão, a receita.
0: Limão.
5: já volto com mais.
0: Olha, eu vou pedir às pessoas que lhe ensinem. Aí você que vai participar ainda, viu? Ensina a dona Paula o que é bom pra gripe. É, acho que é limão, gengibre. Bota mais o quê, hein? Bota um chá de novelo. Diz que é bom demais chá de novelo, né? Bom, 4 horas, 58 minutos. Manda um abraço aí pra Balta Pesteiro. 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Minha amiga Priscila, grande abraço, boa tarde. Como é que tá, Priscila? Tudo bem contigo?
6: Boa tarde, Falcão.
0: Tudo bem contigo?
6: E você, como é que tá?
0: Eu tô de boa. Tá com a dor de cabecinha aqui, mas eu já era falta de água no corpo. Já peguei água, já misturei água com café.
6: Eita.
0: Não pode, né? Não pode. Mas passou agora os festejos juninos, né? Uhum. Na verdade, passou. Mas vai ter ainda São Pedro em algum lugar.
6: É.
0: E agora as pessoas têm que se preparar para logo é Natal. Vamos
6: verdade,
0: falar aí.
6: Viu?
0: Vamos falar aí do atividades físicas, que é importante também. Eu sou muito relaxado, eu começo, depois paro, depois começo de novo, depois paro. Qual a importância do exercício físico? E vamos falar também do LX Pegador. Só o LX Pegador resolve? Tem que ter exercício físico?
6: O LX Pegador contribui, mas tem que associar atividade física. E São João passou com gostinho de quero mais, né? Quem aí não ficou já com saudade dessa época tão boa? Ainda tem um restinho de São Pedro aí na nossa região, que vai dar pra curtir forrosear ainda, mas voltamos à rotina, né?
0: O difícil,
6: né?
0: É forrosear. Os festejos tem forrosear, que é difícil, que não tá tendo muito forró não, viu, menina? Tá tendo não.
6: É. E agora já voltamos à rotina, o período das escolas já botou, quem estava de férias retomou, então a rotina está aí. E nada melhor do que voltar à rotina do que associar uma atividade física. E o LX Pegador, ele se fez presente no teu São João, no teu São Pedro, mas ele também se faz presente no seu dia a dia, trazendo energia e disposição que você precisa para a rotina do dia. O LX Pegador é 100% natural e contribui para a tua saúde. Bom, a atividade física é um fator importantíssimo para a nossa saúde, né? Incluir ela na rotina é fundamental. A OMS, a Organização Mundial da Saúde, define a atividade física como sendo qualquer movimento corporal produzido pelo músculo esquelético que requer um gasto de energia. Então, a própria Organização Mundial da Saúde recomenda a atividade física. Eu sempre acabo falando aqui um pouco sobre a atividade física, sobre a importância dela, e vocês vão me ouvir falar bastante dela mesmo, porque é uma palavra que é comentada bastante no século XXI, por quê? Porque traz esse diferencial para a saúde, e o LX Pegador, de forma natural, vai trazer a energia, o ânimo que você precisa e a força para praticar a atividade física. Então, é só você verificar com seu médico se está tudo bem, se está liberado, e comece a praticar a sua atividade física hoje mesmo, e o LX Pegador vai estar aí atuando com a melhor resistência para o teu músculo, trazendo mais força, mais resistência, para que você consiga praticar sua atividade física com eficiência. E globalmente, um em cada 4 adultos não atinge os níveis recomendados de atividade física. E a atividade física, pessoal, regular, ela é fundamental para prevenir e tratar doenças crônicas não transmissíveis, como as cardíacas, acidente vascular cerebral, a diabetes, entre outras enfermidades. E essas enfermidades são responsáveis por 71% das mortes no mundo, incluindo 15 milhões de pessoas com idade entre 30 e 70 anos, que são pessoas jovens, né? Aí eu faço a pergunta assim pra você: se você hoje tem 35, 45, como que você quer estar daqui 20 anos, 30 anos? Porque a cada tempo que passa, o nosso tempo de vida tá aumentando, a longevidade... A
0: expectativa, se não fala a memória, tá em 76, não fala a memória.
6: 76, né?
0: Aproximadamente,
6: mas, né? É, a expectativa, mas você observa que a gente já vê um público de 86, 92 que tá aí, né? E aí, como que você quer envelhecer, né? Você tem que pensar nesse propósito. E a atividade física, ela é fundamental para a sua saúde. 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Então, pense nesse cuidado para a sua qualidade de vida, para a sua saúde e envelhecer bem, né? Cuidando do teu corpo e ainda respondendo com a mente, porque um corpo bem cuidado, uma mente melhor, funciona muito melhor. 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E assim, contribuindo para o teu ganho de energia, força, ter uma boa resistência muscular, ter uma boa recuperação muscular também, que é super importante depois da atividade física. 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E depois do Elixir Pegador, né, você praticou ali uma atividade física, chegou à noite, deu uma caprichada, precisa relaxar.
0: Oh, coisa boa, né?
6: Relaxar é bom demais, né?
0: Com certeza.
6: Eu hoje mesmo, hoje, graças a Deus, meu último compromisso do dia é aqui, viu, Falcão, com você. Chegar em casa...
0: Também já vai dar, daqui a pouco dá 6 horas, né?
6: Mas tem dias que perpetua por mais.
0: Eu passar mais novo, porque eu penso em ricar, e você também tá pensando em ricar, tem que trabalhar, pensando na riqueza.
6: Oh,
0: e
6: Falcão,
0: a gente chega a 50 e nada dessa riqueza chegar.
6: Não é riqueza não, é sobrevivência, mas bora lá.
0: Pior que hoje é assim, sobrevivência.
6: Sobrevivência, né? E aí, depois você passou por um dia puxado de trabalho, cansativo, né? Relaxar é um fator importante. 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
0: Eu acho gostoso aquela...
6: A ação dela é rápida.
0: Eu acho bacana. Agora, Priscila, eu acho legal também a gente estar alertando o pessoal da região. Tá circulando aí as pessoas vendendo pomada de São Caetano falsificada.
6: Ei.
0: E a gente não sabe as procedências, como é feito essa falsificação, podendo causar um dano na pele.
6: Isso.
0: Quem sabe até mesmo um câncer de pele, né?
6: Isso é perigoso, pessoal. 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
6: 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O óleo do peixe, ele só tem o ômega 3. E o óleo de avestruz, ele contém o ômega 3, 6, 7 e 9. 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
0: bom.
6: 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O homem hoje em dia, né? 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
6: 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Ô Falcão, sabe o que foi que eu descobri essa semana? Que você tem uma grande audiência em Birataia.
0: Em Birataia, o pessoal... Quero de... Quando a gente faz sorteio um aqui, quando a gente faz sorteio, o pessoal de Birataia em peso participa, né?
6: Mas aí conversa vai, conversa vem. Não, Falcão tem audiência em Birataia. Aí eu falei assim: pronto, deixar um alô pro pessoal de Birataia, que sempre tá participando com a gente. E próxima vez que eu vier, se organize... Ó, gente, tô dando um recado pra Falcão.
0: Vem quarta-feira.
6: Se organize, Falcão, pra eu trazer sorteio.
0: Quarta-feira, vem um dia de quarta-feira.
6: Nada disso, você se organize.
0: Que bola toda aqui.
6: Próxima participação vai ter.
0: Então você
6: ter
0: me avisa antes.
6: Eu aviso antes pra você.
0: Vai, eu...
6: vai ter que ter sorteio pra vocês, porque eu não posso deixar de trazer sorteio pra vocês.
0: É
6: a galera participa demais,
0: Maria.
6: Né? 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Falcão, meu muito obrigada.
0: Valeu,
6: pelo
0: Priscila.
6: Espaço, viu? Uma boa tarde muito especial para você e todos os ouvintes.
0: Valeu, tá aí Priscila, fisioterapeuta, e nós falamos dos produtos da 7 Mais Produtos Naturais.
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0: Aí, Roberto Neto, eu acho que eu vou trazer Roberto Neto mais uma vez aqui, né? Acho que eu vou trazer Roberto Neto mais uma vez. Bom, entre José Augusto e Raça Negra, quem tá ganhando, hein? Tá ganhando José Augusto. 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
0: 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Deixa eu atender aqui as pessoas no WhatsApp. Meu amigo Eliseu Pimentel.
3: Boa tarde, Falcão.
0: Boa, Eliseu.
3: Eu voto em Raça Negra. Raça Negra. Se der tempo, passa, calcinha preta, ânsia. Oxê. Eliseu Pimentel.
0: Agora mais não, pai. Morrou agora mais não, meu irmão. Agora, sabe o que é bom, Eliseu? 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Claro que foi eu que mandei. 5 horas e 22 minutos. 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Vamos no WhatsApp. Agora já tô no... Não ultrapasse o tempo, hein? Não ultrapasse o tempo. Aqui é a Dandara, cheguei, coroa. Meu voto vai pra José Augusto. Quero mandar um alô aí pra professora Loura, pra tia Alda. Cheiro pro senhor. Se o senhor puder, passa a música do Vando, A Mordida da Maçã. José Augusto, mais um voto. Quem tá aqui é a Natália. Natália.
4: Boa tarde, Falco. Oi. Aqui é a Natália, da 2 de dezembro. Um abraço, gostaria, Natália, de ouvir... Qual que é uma música aí? Hoje meu voto vai pra Raça Negra.
0: Raça Negra.
4: Deixa a pessoa te proteger, meu amigo.
0: Um abraço, tudo de bom também, que Deus te proteja também, tá bom?
5: Boa tarde, Falcão, meu voto é pra José Augusto, meu nome é Cassiel. Pode...
0: Ela fala correndo, hoje pra que tanta pressa? Acho que é isso, rapaz. 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

0: pessoal da prefeita Larissa, viu? Você quer falar com ela o quê? Você quer vir votar cá em Piauí, é? Ora, rapaz.
1: Boa tarde, Falcão. Boa tarde, Falcão. Sou teu ouvinte. Ô, sou meu teu irmão. Ouvinte, meu querido.
0: Ô, rapaz,
1: eu
0: obrigado.
1: Eu te sigo desde quando você começou a abrir sua programação aí na FM em Piauí.
0: Ô, rapaz, 2016.
1: Eu te sigo o seu trabalho. Obrigado pela Parabéns. Moral. Um salmo de palma para o seu trabalho.
0: E pra você. Muito obrigado pela moral.
1: Manda um especial aqui para o Roberto de Birataia, entendeu?
0: Roberto de Birataia.
1: E como você passou ao São João, ao São Pedro, menino, uma coisa, cadê? Terminou o forró, meu filho, entra em Seresta.
0: Ah,
1: você não
0: fazer
1: Serestinha pra população, não,
0: né? Rapaz, nego? Eu tô querendo trazer Roberto Neto aí, né? Quem sabe, né? Roberto Neto de novo, hein? Que show de Roberto Neto, viu?
2: 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Oi, boa Elias. Tarde, Falcão. Uma ótima tarde de quinta-feira abençoada para você e toda a sua família e todos os seus ouvintes. Falcão, gostaria de ouvir a música Esse Arrai da nossa saudosa Bonnie Tyler.
0: Rapaz, eu me perdi aí, viu? Vou ouvir teu áudio de novo aí, viu? Mbappé vai bater o pênalti para a França. Ninguém segura essa França, não, viu? Olha, boa tarde, Fal. Gostaria de mandar um alô aí para Cauê, Lucas. Um alô aí para Sil, se possível, por gentileza. Toca uma música. Mbappé perdeu o gol! Mbappé perdeu, o goleiro pegou. O goleiro pegou o pênalti de Mbappé, meu amigo. Agora deixa eu ler de novo. Por gentileza, toca uma música aí pra mim. Eu volto em Raça Negra, que é Liane Xavier. Rapaz, o goleiro pegou. A Raça Negra ela botou, né? Um voto de diferença só, viu? Mesmo Mbappé perdendo, quem tem que assumir a responsabilidade é o craque. Tá correto mesmo. Mbappé perdeu o pênalti. Olha, boa tarde, Falco. Tudo bem? Tudo bem. Tudo bem. Eu volto hoje em Raça Negra. Empatou. É Dilza, da 2 de dezembro. Que Deus te abençoe. Um abraço, Dilza, da 2 de dezembro. Empatou agora, hein? Raça Negra e José Augusto. Renato e seus Blue Caps. Aí eu gosto, hein?
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0: Oxe, não vai tocar não, essa música tá aí.

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10: Olha aí, já são 5 horas 41 minutos. Vamos ver, hein, quem vai ganhar. Tá empate, hein, Juve Augusto ou Raça Negra?
11: Eita, música boa da pena. Boa tarde, foda.
10: É, né?
11: Ô, Foca, meu voto vai pra José Augusto.
10: Tá legal, minha amiga Maria. Aí você cortou seu áudio. Depois que a Falcão vem e fica dizendo que é só 30 segundos. Não, você cortou seu áudio.
12: Boa tarde, Falcão.
10: Oi.
12: O que nos fala é de Djalma Leandro, de Jequié.
10: Djalma Leandro.
12: Sempre na escuta do seu programa. Manda um alô pra todos aqui de Jequié e pra mim e minha esposa que estamos nas estradas aqui de Piauí, Birataia e Jequié. E eu quero participar da promoção.
10: Que promoção, velho?
12: E meu voto é pro Zé Augusto.
10: Zé Augusto. Mas não tem promoção.
12: Tem sorteio hoje?
10: Não, é vocês.
12: Obrigado.
10: Não, tem sorteio não. Não tem sorteio não. Tem sorteio não. 5 horas 42 minutos. Fala, Jequié. Fala, Jequié. Manda um abraço aí pro. O homem que está sendo apoiado pelo vereador Fernando de Alípio, Silva Neto, que ele também tem residência lá em Jequié, né? Ele também tem residência lá em Jequié, as margens da... Lá em Jequiézinho, né? Jequiézinho, Silva Neto. Fernando de Alípio está colado com o homem aí, hein? Fernando de Alípio é o cara, viu? Está sendo cotado aí para ser pré-candidato a prefeito, Fernando de Alípio. É, tô falando para você. Vai até sair uma pesquisa aí, viu? com o nome Fernando de Alípio. E se vier com o apoio de Marquinhos aí, meu amigo, vou te falar, viu? Tá estourado. Homem que tá apoiando Silva Neto, pré-candidato a deputado estadual.
8: Fala, Falcão, boa tarde. Quem fala aqui é Jairo, aqui de Porto Seguro. Tô sintonizado aqui na melhor.
10: Nunca fui
8: em Porto Seguro. Que é o FM, valeu? Manda um abraço pra nós aí. Estamos aqui sempre sintonizados aqui na aldeia Itapororoca, aldeia de indígena. Valeu, meu filho, um abraço. Toca pra nós aí um bregão, qualquer um.
10: É, vou tocar porque é você. Se você é outra pessoa, tem que ir aí em Porto Seguro, né? Tá brabo. A gente, cada dia que passa aí, paga, né, de veículo. É cobrado uma taxa aí, né, diariamente.
13: Boa tarde, Falcão. Oi. Quem tá falando é Márcio, da região de Birataia.
10: Ô, meu irmão.
13: Eu tomei Roberto Neto aí.
10: Como é que é, homem?
13: Famoso cantor Roberto Neto.
10: Ah, eu passei Roberto Neto.
13: Mandar uma lua aí, com meus parentes, lá na fazenda Santa Rita, município de Algodão. Todos eles lá aí, no Rio Vermelho, na Pixixica. E mandar uma lua aí pra Zé Carlos aí. Meu amigo, eu trabalhei muitos anos na fazenda Gameleira.
10: Zé Carlos tá fazendo a
13: beira lá da Santa Rita.
10: Valeu, meu irmão, valeu.
14: Boa tarde, meu nobre.
10: Ô, meu irmão.
14: Tô na escuta, Zé do Beiju. Ligadinho no programa.
10: Ô, rapaz, um abraço, viu?
14: Eu voto em Raça Negra,
10: raça
14: viu?
10: Raça Negra.
14: Falcão, deixa eu te falar, velho. Encontrei risadinha hoje em Equara, hein?
10: Encontrou?
14: Bati um vídeo com ela. Troquei uma ideia ainda, mas ela. Bati um papo lá, falei com ela que tinha acompanhado aí
10: o vídeo.
14: Tinha acompanhado ela lá com você e tal.
10: Ô, rapaz!
14: Ela é gente fina, gente boa, viu? Vamos seguir aquela mulher aí.
10: Ela já tem mais de 8 mil seguidores. Eu não tenho 2 mil ainda. Sou muito divertido no Instagram, não. Mas aí, você que tá me ouvindo aí, rapaz, me dá essa moral aí, vá. Quem me seguir, eu sigo de volta. Falcão Marley. Falcão, tudo junto, hein? Falcão Marley. Quem me seguir, eu sigo de volta. Esse mês agora eu aumentei mais de 200 seguidores, viu? Aí eu vou seguindo também as pessoas de volta, tá bom? Quem me seguir, eu vou seguindo de volta aí. Na moral, Falcão Marley. Dá uma olhada aí no Instagram, viu, meu filho? Dona Paula, continue com as novidades do mundo real.
15: 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Um grande abraço, um excelente fim de tarde, uma noite de muita paz a cada um de vocês. Um abraço.
10: Valeu, dona Paula. Olha o casal de vidente, Madame Mariana e Mestre Novaes. Atendimento de amanhã, sexta-feira, em Itabuna. Atenção, você de Itabuna, hein? O atendimento do casal de vidente, Madame Mariana e Mestre Novaes, é na rua Quintino Bocaiúva, número 221B. Tá bom? Número 221B, na mesma rua da UBI. Anote aí o contato, de repente, né, você entre em contato antes, que é o 99934-0020. 99934-0020. Tá bom? De repente, você tá precisando de ajuda aí, né? Vem passando por problemas espirituais. Eu já passei, né? Problemas espirituais, ninguém tá livre nesse mundo, né?
16: Boa tarde, Paulo.
10: Oi, boa tarde, Loura.
16: Hoje eu escolho José Augusto.
10: José Augusto, empatou de novo.
16: É, meu alô vai para Fábio de Ubaitaba, Dona Neuza, Alda, Lúcia, Samanta, Dalila, Dandara, para você e para Paulo.
10: Obrigado.
16: Para todos os ouvintes, um abraço.
10: Tem tempo que eu fui aí nessa fazenda, já deve ter mais de 2 anos, né? É, rapaz, vou aí, viu?
17: Aniversário, Falcão, hoje eu quero dizer Augusto.
10: Você sumiu, né? Ó, não, você sumiu.
17: Feliz aniversário pra Aline aí, que Deus abençoe, de saúde, paz.
18: né?
10: Aline.
18: Muita força pra continuar batalhando. Deus abençoe o dia dele.
10: Valeu, um abraço, viu? Um abraço. Você sumiu. Ó, a Elenise Brandão mandou o trio dela aqui ligado. Valeu, Elenise Brandão.
19: Falcão, você tá com o Zé Augusto hoje.
10: Zé Augusto.
19: E aí, Itagi.
10: Três votos de diferença. Três não. Quatro votos de diferença. Olha, boa tarde, meu bem. Sem dúvida, eu vou votar no José Augusto. Quero mandar um alô aí pra Joelma, professora Loura, tia Alda. Um beijo pra você. É da Lila. José Augusto, bota mais um voto de frente. Cinco votos. Vê quem tá por aqui, Falco.
20: Falcão, boa tarde. Eu sou Lúcia. É, eu voto aí em Zé Augusto aí,
10: Zé
20: tá
10: Augusto,
20: bom?
10: Dispara, José
20: mandando
10: Augusto.
20: Alô pra Loura, o esposo dela, você. Um beijo pra o Renan.
10: Valeu, valeu. Olha, Cauê viciado em jogo. Rapaz, a França perdeu um pênalti, o Mbappé. Valeu, tá ligado aí, Cauê. Um abraço aí pra você, viu, Cauê? Olha, boa tarde, Falcão. Meu voto vai pra Raça Negra. Obrigada, Solange do Santa Rita. É, dificilmente, vamos ver aqui, né? Valeu, Solange. Outro botou aqui, boa noite. Como é que bota assim só boa noite, hein? Meu amigo Manuel, você mandou um minuto e parará, Manuel. De áudio, Manuel, Manuel. Galopeira? Cadê você, Galopeira?
21: Boa tarde, Falcão. Aqui é o Galopeira, aqui tá de mal, oficineiro de garrafa pet. Um abraço pra todo que tá na escuta do Brega Chique.
10: Pode ser, Brega Chique.
21: Boa noite.
10: E você não votou, né? O especial de amanhã. 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Toca uma música, né? É o tempo que eu vou ali dar uma beçada no café. Essa música é de 69, hein? Quem tava aqui em 69? Meu Deus do céu. Pretende, Nailton falou que tava por aqui, ó. Em 69, Nailton ainda tava um meninão, viu? Meninão jogando baba ali no Arara.

Bela música! Aí Roberto Carlos, música de 79. Nailton falou que tava com 7 anos. 7 anos. Eu nem sonhava de vir nesse mundo. Esse mundo maluco. Olha, deixa eu ver. Olha, boa tarde, tio Falcão. É, que papai do céu lhe conceda uma tarde abençoada. Nesse corpo. Encomenda pronta. É, cadê aqui? Encomenda pronta. Ouvindo o melhor programa. Obrigado. Um abraço aí pra toda a minha família. Sou Luísa. Essa encomenda aí, ó. Deixa eu ver aqui, viu? Ô. Oh. Aí. Muito, muito bonita essa encomenda, viu, Luísa? Como é que faz pra adquirir uma coisa dessa aí, Luísa, hein? Na foto, não, porque o dedo tá na frente aí, não deu pra ver o que é. Mas eu gostei, viu? Um abraço, Luísa. Tudo de bom pra você, viu?

0: Meu amigo Manuel, é de 70 anos.
1: Boa tarde, Falcão.
0: Boa tarde, Manuel. Manuel,
1: meu querido. Hoje eu voto em José Augusto.
0: É, ganhou, né?
1: Passa uma música pra mim aí de Giliário. Se der tempo, né? É, eu vi essa música, Falcão. Eu sou de 61, Falcão. Foi do meu tempo aí.
0: Ah, a Luísa falou que é pulseira. Pulseira, viu? Acho que eu vou ficar bonito com a pulseirinha dessa, viu? Ô, Luísa, um abraço pra você, viu?
2: Tudo de bom. Desejo.
3: Boa tarde, Falcão. Aqui é Carmen. Meu voto vai para José Augusto.
0: É, ganhou José Augusto, né? Eu vou desconectar meu WhatsApp aqui, viu? Vou embora porque Nailton tá aqui, ele tá melhor, viu? Ele gargarejou com alumã. Gargarejou com alumã e já tá bem melhor.

Olha, com essa música eu vou embora, hein? Até amanhã, se o bom Deus permitir, ganhou José Augusto. O especial de amanhã será com José Augusto. Vem agora o programa Cidade Modelo com Nailton Borges, para deixar você muito bem informado. Beijo no coração, muito obrigado pela grande audiência, viu? No final do programa não deu para atender todo mundo, não. Tá bom, gente? Tchau, tchau!

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1: Tá aí, agora são 18 horas na nossa querida cidade de Ipiaú, chegando Cidade Modelo na noite desta quinta-feira, dia 9 de julho de 2026. Prefeitura de Ipiaú inicia recadastramento de famílias beneficiárias da cesta básica na zona rural. Abraçando você, acompanhando o programa Cidade Modelo na noite desta quinta-feira. Você da cidade, das cidades vizinhas, você também do distrito de Córrego de Pedras, da Fazenda do Povo, em toda a zona rural, em todos os bairros da cidade. Aproveitar e mandar um abraço para todos vocês comemorando aniversário nesta quinta-feira, recebendo as homenagens de toda a produção do Cidade Modelo. Mandar um abraço aí, meu amigo Jai do Fórum, na cidade de Itajibá. Alô, você de Itajibá, um abraço para você, meu amigo Jai do Fórum, aí da cidade de Itajibá, um abraço para você e também toda a sua família. Zé Grilo, aí na Batateira, ouvindo a gente. Dal Pintor, Zé Pintor, nosso amigo Josafá Rebouças, Vicente Trípode, alô Vicente, um abraço. Sandro Gomes, todos vocês acompanhando o programa Cidade Modelo, você pegando viagem aí para a cidade de Jequié. Tá chegando Cidade Modelo na noite desta quinta-feira para deixar você muito bem informado. 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
1: Abraçando o nosso amigo professor Albione. Professor Albione, um abraço para você. Lembrando que amanhã professor Albione estará conosco aqui no programa Cidade Modelo, falando sobre mais um importante livro do professor Albione aqui no programa Cidade Modelo, Nossa Literatura em Alta. Então amanhã o programa Cidade Modelo estará entrevistando o professor Albione da Rede Pública Municipal. Ele também é historiador e vai trazer mais um importante livro para você. É Nossa Literatura sempre movimentando e Piauí também, toda a região. Manda um abraço para Gil Pereira, o mais novo vice-diretor aí do Colégio Estadual de Ipiaúma. Gil, um abraço, felicidade, sucesso, mais um desafio, mais competência você tem de sobra. E nós aqui do programa desejando a você sucesso, um bom trabalho como vice-diretor do Colégio Estadual de Ipiaú. Muitas obras sendo realizadas em Ipiaú, vamos dar uma atualizada nessas obras com o secretário de Infraestrutura, Ítalo Maurício. Ele fala com a gente a partir de agora, falando sobre as obras realizadas em Piauí, fazendo aí uma atualização. Vamos conferir. Ítalo, muito boa noite.
2: Boa noite, Nailton. Boa noite a todos os ouvintes. Mais uma vez, uma satisfação muito grande em falar com toda a comunidade piauense. E Piauí não para. A todo tempo a gente possui demandas, possui entregas, e por ser cada dia uma missão confiada e por Deus e também pela nossa prefeita Larissa para poder atender a comunidade piauense. Nós podemos destacar, amigo, nos últimos dias, dias intensos, dias de festejos aí juninos em São Pedro, e para que esse São Pedro acontecesse, ele foi construído por várias mãos. Mãos aí que se dedicaram na pintura, na correção de pavimentação, na questão de estruturas, na questão hidráulica, as correções daquela praça de eventos, deixando tudo na melhor ambiência possível, na melhor qualidade, e tudo isso perpassa na mão de muitos profissionais. E eu só tenho a agradecer. Agradecer a essa equipe que se dedicou, que entendeu a missão, que entendeu os focos que tinham que ser realizados e resolvidos. E essa equipe chegou junto, então é um sentimento hoje de gratidão, depois desse período aí bem intenso, que o São Pedro não é apenas uma festa, mas sim um movimento regional, um movimento que mexe com a cidade em si, por toda a sua estrutura, desde a economia, mas ao mesmo tempo na infraestrutura, em todos os ambientes. E a gente só tem a agradecer a essa equipe que se dedicou ao máximo.
3: Secretário, superou as expectativas?
2: Sim, acredito que o período junino aqui na nossa cidade foi superado com grande expectativa, resultados bem positivos. E no que tange a uma equipe dedicada, eu realmente estou super satisfeito com a equipe no que tem feito de entregas, o que tem se comprometido, o que tem realizado, e a gente continua com os focos, porque mesmo no período de São Pedro as obras não pararam, e a gente também tem obras, então a equipe de fiscalização a todo tempo continuou executando seus serviços, bem como serviços de manutenções também continuaram na cidade, buscando atender todos os pontos ali necessários para ter uma cidade com melhor ambiência, com melhor entrega, para que toda a região que veio no São Pedro de Piauí pudesse também visualizar a cidade de Piauí do jeito que ela merece sempre. A prefeita Larissa Dias, que com toda a sua dedicação, ela mais uma vez surpreende aí com uma entrega bem significativa, que foi São Pedro de Piauí, mas isso aí foi construído com todo o comando dela e com todo o secretariado envolvido. Todas as secretarias aí tiveram sua parcela de contribuição para que tudo pudesse ocorrer da melhor forma possível. Atendidos os anseios, eu acredito que todas as pessoas que estiveram ali puderam ver a grandiosidade do evento, e nós ficamos felizes, repito, satisfeitos, porque é isso que ela determina, é isso que ela nos cobra, e a gente, quando consegue fazer uma entrega neste nível, que é uma entrega muito grandiosa, a gente fica muito feliz. Nós temos obras em andamento aí, que são as duas unidades básicas de saúde. Muito em breve a prefeita Larissa Dias estará dando ordem de serviço para a construção de mais 50 unidades habitacionais ali no bairro ACM. Nós temos 88 unidades em execução. O mercado da economia criativa já está na reta final. Já temos alguns pleitos aqui em processo licitatório, e nós vamos cada dia mais entregando à comunidade serviços, obras, grandes entregas que possam servir a cidade de Piauí, possam cada vez mais agregar na nossa cidade e ter esses resultados super positivos, porque quem ganha com todo esse contexto são os ipiauenses.
3: Praça próximo ao posto Cardoso.
2: Essa praça ela tem sido executada com a equipe de mão de obra própria. Ela tem sido ali feita uma correção ali no pavimento, sendo instalado piso intertravado. Tem sido executada ali bancos em alvenaria, nova iluminação também será contemplada, um espaço adequado para as crianças que utilizam daquele espaço. E muito em breve também a gente vai ter o prazer de entregar à comunidade piauense.
3: Centro Comercial José Mota Fernandes, pavimento precisando de algumas recuperações.
2: Isso, eu até agradeço, hoje mais cedo nós tivemos um contato sobre essa situação, então já coloquei no radar da programação da equipe aí para poder atender dentro do nível nosso de criticidade de demandas para a equipe ir atendendo e fazendo a correção ali do pavimento, especificamente ali no trecho do estacionamento. Essas unidades de saúde são padrão Ministério da Saúde, tipo 1, UBS tipo 1. Então elas compreendem sala de odontologia, consultório médio, consultório de enfermagem, sala de atendimento odontológico, recepção, banheiros adaptados, almoxarifado, sala para agentes comunitários de saúde e endemias. Possui todo um aparato necessário com grande tecnologia, é uma unidade considerada bem moderna já, tem todo o seu layout já bem moderno. Então é um espaço que visa atender ali o Ministério da Saúde na melhor qualidade possível. O material fresado ele foi aplicado, amigo, em algumas localidades específicas, como ali no Irmã Dulce, Santa Rita, em algumas ruas específicas, baseado no nível de criticidade, de fator de recorrência. Então não temos como aplicar isso em todas as ruas, mas foi aplicado em locais de fator de recorrência que pudesse trazer uma melhor trafegabilidade, e assim foi feito. Em locais críticos, que é avaliado aqui pela administração dentro do sentido da volta de materiais, né, do que é desenvolvido por diversas vezes. Então, foi executado isso a fim de melhorar. E bons resultados foi a aplicação desse material.
3: Recuperação do piso da cidade.
2: O pavimento da cidade, sempre digo, vou continuar repetindo, ele é continuado, a equipe não para. Possuímos hoje, na presente data, cerca de mais ou menos uns 12 pontos em recuperação. A gente vai acompanhando isso e essa equipe de manutenção dessa pavimentação ela é dinâmica. Então ela recupera um local, ela já se desloca para outro e vai fazendo e atendendo a cidade da melhor forma possível, porque é continuado, é sempre continuado esse serviço de manutenção da pavimentação.
3: O que a prefeita Larissa Dias tem falado para a equipe?
2: A prefeita Larissa Dias, ela é fora da caixinha, né? Se assim podemos dizer. Ela tem um gás fora do comum, uma determinação, e aí ela cobra da equipe, mas de uma forma bem respeitosa, de uma forma bem positiva. Ela se dedica todos os dias aqui em fazer a melhor entrega possível. Então, pode ter certeza que todas essas entregas, todas essas dedicações passam aí pela responsabilidade da prefeita Larissa Dias, que cobra. Cobra da equipe, que também sabe elogiar, também sabe agradecer, mas que tem sua parcela de contribuição gigantesca, principalmente no que tange as cobranças e o olhar para o futuro de Piauí. Então, nós só temos a agradecer. A prefeita Larissa joga duro aí, sem dúvidas, nessa equipe, porque ela é a nossa capitã.
3: Secretário, muito obrigado.
2: Valeu, amigo. Nós que agradecemos, estamos aí a todo tempo dispostos a atender a comunidade piauense e iremos cada dia mais fortalecendo serviços e atendendo a comunidade piauense.
1: Tá aí, ouvimos o secretário de infraestrutura e lembrando que a prefeitura de Piauí informou que terá início a partir do dia 13 de julho o recadastramento das famílias beneficiárias da cesta básica nas comunidades da zona rural do município. A ação será realizada por equipes da gestão municipal, seguindo um cronograma por localidades, com avanço para a próxima comunidade somente após a conclusão dos atendimentos na localidade anterior. De acordo com o comunicado, o recadastramento será realizado nas comunidades da BR-330, Bois, Região do Félix, Ribeirão do Félix, Cocovado, Sapucaia, Água Vermelha, Golozinho, Cajueiro, Braço Pequeno, Tororó, Tingui, Bom Sem Farinha, Buri, Dois Amigos e Passa Com Jeito. A orientação é que as famílias acompanhem o calendário e estejam preparadas para o atendimento quando as equipes chegarem em cada localidade. A prefeitura reforçou que é fundamental que os beneficiários forneçam corretamente todas as informações solicitadas durante o recadastramento, sem omitir dados, para garantir a realização adequada do procedimento e a continuidade do benefício. A atualização cadastral é considerada essencial para manter o controle das famílias atendidas e assegurar que o programa continue chegando a quem realmente necessita. Vacinação acontecendo em Piauí e um posto móvel sendo colocada à disposição da nossa população. Então, Praça Rui Barbosa começou na manhã de ontem. Nós tivemos já conversando com os profissionais, com a secretária de saúde, Keila Maia, ela que estava no local e falou com o programa Cidade Modelo.
0: Boa noite, Nailton. Estamos recebendo em Piauí, a partir do dia de ontem, com o objetivo de promover a vacinação. A vacina é uma ação importantíssima de prevenção de saúde, de doenças. Então, a gente chama realmente a nossa comunidade a participar. Teremos 3 dias, a partir da data de ontem, aqui na Praça do Rui Barbosa. Teremos 2 dias na Praça Salvador da Mata, na segunda e na terça próxima. E na quarta e quinta sexta da próxima semana, será na Praça do Cinquentenário, voltado para todas as idades, todos os públicos, com todas as vacinas que a gente já oferta nas unidades de saúde.
1: Secretária, é muito importante levar a caderneta de vacinação para uma possível atualização.
0: Isso, porque assim, teremos a vacina contra a gripe, mas também as outras vacinas. Mas as outras vacinas, para serem administradas, elas precisam de uma análise. Se aquele indivíduo já tomou uma dose, tomou nenhuma, tomou duas ou complementar, não há necessidade. Então, por isso que a gente orienta o cidadão para se dirigir ao vacimóvel com o cartão de vacina, o documento de identificação, principalmente CPF, para que a gente possa, além de verificar o cartão, conseguir lançar a dose também no sistema e validar a vacina da pessoa. Então, é super simples, é rápido, não tem demora. Então, a nossa equipe vai estar à disposição da comunidade para a gente fortalecer a vacinação no nosso município.
1: Contra a gripe e influenza vai ser também ofertado.
0: Sim, a gente está aproveitando a oportunidade para vacinar contra a gripe, porque a gente sabe que o inverno já chegou e a gente sabe que a tendência da aglomeração é maior, então as pessoas também griparem e transmitir. A nossa preocupação é justamente com aqueles públicos que são os públicos prioritários, crianças, idosos, quem tem problemas de saúde, que acaba sendo mais suscetível a adoecer e agravar com a síndrome respiratória aguda grave. Então a oportunidade de vacinar é agora.
1: Mesmo com o vacimóvel, mas as unidades de saúde também estão ofertando o serviço.
0: Isso. O vacimóvel ele não substitui a unidade de saúde. A gente continua com a nossa estratégia da unidade de saúde, rotina normal. Na verdade, é uma estratégia extra, feita em parceria com o governo do estado e com o Ministério da Saúde, para aproximar e chegar mais perto ainda, né, das pessoas e facilitar a questão da vacinação, porque a gente tem visto nos últimos tempos uma resistência maior das pessoas para vacinar. Então, a gente está querendo quebrar justamente barreiras, a ideia é essa, né? Está realizando extramuro. Outros municípios já foram beneficiados, agora chegou a vez de Piauí e vamos fazer bastante bonito, principalmente deixar a nossa comunidade imunizada, que é o principal objetivo desta ação.
1: Mais um importante serviço é a campanha contra a hepatite. Está chegando.
0: Já chegou. Nosso julho amarelo é um mês alusivo de combate, né, de conscientização e de prevenção das hepatites virais. Existe também vacina contra hepatite A, hepatite B, sim, que tudo também são disponíveis no serviço público. A A é ofertada para crianças até 4 anos e a B, crianças e adultos. Então, a forma que a gente tem é essa. A gente oferece testagem também nas unidades de saúde. Temos também o serviço do SAI, que é o serviço de atenção especializada, o serviço de hepatologia que funciona no complexo de saúde. Tudo disposição da nossa comunidade. Então, esse mês a gente vai trabalhar com um tema voltado para o Julho Amarelo, com capacitação das equipes, salas de espera, orientação para os profissionais, também caminhadas para fortalecer a temática do Julho Amarelo, que não é só julho, é o ano todo, mas a gente não pode deixar de, nesse mês, estar alertando sobre a questão das hepatites virais.
1: Secretária, muito obrigado.
0: Nós agradecemos, Nailton, e estamos à disposição da nossa comunidade.
1: Tá aí, vamos ouvir também Everaldo Lourenço e Jared, eles coordenadores, eles que administram esse trabalho aí na Secretaria de Saúde, aproveitou e falou com a gente também ontem no Vacimóvel, ali na Praça Rui Barbosa, programa Cidade Modelo, sempre atento para deixar você muito bem informado. Vacimóvel chegando em Piauí, começando na manhã desta quarta-feira, aqui na Praça Rui Barbosa. Falamos com Everaldo Lourenço, coordenador da Vigilância Epidemiológica de Piauí. Muito bom dia.
4: Bom dia, Nailton. Bom dia a toda a população. Mais uma vez, a Prefeitura se preocupando, né, junto com a Secretaria de Saúde, com a imunização da população de Piauí. Convocamos a todos a vir à Praça Rui Barbosa, que vamos estar aqui até sexta-feira, com Vacimóvel, né, ofertando todas as vacinas à população. Todas as vacinas de rotina, de 0 a 60 mais. Então, toda a população que está com a sua imunização incompleta ou que ainda não iniciou, nós estamos aqui aguardando vocês, né? E é muito importante que venham, porque a vacinação é um meio de proteção das doenças imunospreveníveis. Então, mais uma vez eu digo, a Prefeitura e a Secretaria de Saúde se preocupando com a imunização, com a proteção da população, trazemos aqui à cidade o Vacimóvel para ofertar a vacina às pessoas que têm dificuldade de ir às unidades de saúde, principalmente aos que trabalham no comércio. Nós vamos estar aqui até às 18 horas e esperamos a todos para estar vacinando.
1: Lembrando que é muito importante trazer a caderneta de vacinação.
4: Sim, porque através da caderneta nós vamos fazer a avaliação e ver a necessidade de cada imuno para aquela pessoa que está apresentando a sua caderneta.
1: Jared Souza, ela é coordenadora de vacinação do município de Piauí. Vacimóvel começando na manhã desta quarta-feira, Praça Rui Barbosa, em Ipiaú. Bom dia.
5: Bom dia, Nailton. Bom dia a todos os ouvintes. De hoje até sexta-feira estaremos aqui na Praça Rui Barbosa. Segunda e terça-feira da semana que vem na Praça Salvador da Mata. E quarta, quinta e sexta estaremos na Praça do Cinquentenário. Estaremos de 8 às 12, de 14 às 17 horas. A gente convida a população. A gente está levando a vacina onde as pessoas estão. Então a gente convida a população para se cuidar, pensar no cartão de vacina para a completude dele ou para iniciar esquema. Então estamos aqui para cuidar das pessoas e aí convidamos a população para esse momento.
1: Destacamos a importância dessa ação.
5: Isso, é uma ação muito importante. O Vacimóvel é uma ferramenta de levar a vacina onde as pessoas elas estão. Como o Everaldo bem disse, a gente tem pessoas que não tem como ir à unidade. E às vezes na própria correria, né, do serviço, aqui pelo comércio, consegue vir até aqui e ofertar a vacina. Lembrando que vacina é um bem que a gente não distingue de qual município que é, nem nada do tipo, não. A vacina é ofertada para todo mundo. Então quem passar aqui pela praça e ver o Vacimóvel, né, vai ver que é um carro diferente, plotado com o nosso Zé Gotinha, pode chegar aqui perto e será vacinado.
1: É mais uma vez a Secretaria de Saúde se colocando à disposição da nossa população, levando o serviço onde o povo está.
5: Exatamente, a gente vai onde o povo está, porque a nossa intenção é cuidar das pessoas. As doenças imunopreveníveis estão aí, a gente tem uma gama de vacinas que são ofertadas de forma pública, a gente não paga por isso apenas através dos nossos impostos, mas assim, a gente tem vacinas para serem ofertadas. É preciso a gente se alertar em relação ao sarampo. A gente está tendo surto de sarampo em algumas cidades dos Estados Unidos, né? Então o pessoal que vem da Copa, a gente tem uma probabilidade de nos próximos meses a gente ter surto de sarampo. E a gente tem a vacina contra o sarampo também ofertada para a população aqui no Vacimóvel e também nas unidades de saúde.
1: Everaldo, é muito bom saber que a população já passa a usufruir desse serviço.
4: Sim, Nailton, é esse o nosso objetivo, de proteção da população. E mais uma vez nós pedimos que todos que venham e se vacinem, como o Jared falou, estamos em um período de surto de algumas doenças preveníveis e que se você não estiver protegido, você pode vir a adquirir essa doença e se agravar. Porque a vacina, o objetivo maior dela é não deixar a gravidade ou até mesmo óbito. Então você pode até cometer com a doença, mas não vai se agravar. A exemplo da influenza. A influenza, se você estiver com a vacina, você pode adquirir a influenza, mas não vai precisar de um internamento, não vai se agravar ou ter alguma sequela futura. Então esse é o nosso objetivo. É imunizar para prevenir doenças graves, no caso dessas imunospreveníveis.
1: É bom lembrar que além do posto móvel, que passa a ser colocado à disposição da população nesta quarta-feira, as unidades de saúde também estão fazendo esse trabalho.
4: Exatamente, bem lembrado, né, todas as 14 unidades do município estão em pleno funcionamento, das 8 às 12, das 14 às 17 horas. Também com a sala de

0: durante a entrevista as pessoas chegam e já passam a usufruir do serviço. É essa a proposta.
1: Exatamente, né? É, como eu falei, cheguem aqui ao Vacimóvel e procurem, a equipe está aqui qualificada, esperando por vocês, para avaliar os cartões de quem trouxer e para iniciar o esquema daqueles que não tem. Então, a comunidade está convidada mais uma vez a estar com a gente, se prevenindo e se cuidando.
0: Muito obrigado, parabéns.
1: Obrigada pela oportunidade, né? Obrigada por a gente poder mostrar o nosso serviço para toda a comunidade de Piauí e região.
0: Everaldo, muito obrigado. Bom trabalho sendo colocado à disposição da nossa população.
2: Sim, nós é que agradecemos, né, a oportunidade de estar levando ao conhecimento da população o nosso serviço, a nossa estratégia de imunização para a população, e também agradecer à secretária de saúde, Keila Maia, e à prefeita Larissa, que não mediu esforço para que esse vacinóvel viesse a Piauí para servir a comunidade.
0: Tá aí, mais importante serviço da nossa Secretaria de Saúde, gente. Este mês de julho, a Secretaria de Saúde, ela foca na questão das hepatites virais, que são infecções que atingem o fígado, causada pelos vírus A, B, C, D e E. Costumam ser silenciosas, mas podem evoluir para cirrose ou câncer. As formas de transmissão, prevenção e tratamento variam de acordo com o tipo, exigindo atenção médica e testagem regular. E a Secretaria de Saúde conta com esse serviço, com a equipe preparada, pronta para cuidar da nossa população. Então, do que nesse mês de julho, nós estamos falando sobre as hepatites virais.
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0: Tá aí, manda um abraço, meu amigo Van Pinheiro. Van, um abraço pra você acompanhando sempre o programa Cidade Modelo. Gente, um abraço, felicidade. Volta amanhã a partir das 18 horas com o professor Albione falando sobre o lançamento de mais um importante livro da sua carreira. Então, um abraço, Albione, e todos vocês que acompanham o programa Cidade Modelo. Uma boa noite a todos e que possamos ter uma noite na presença de Deus.

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1: Boa noite, paz em Cristo e vida longa. Está começando o seu programa Cristo Satisfaz da Primeira Igreja Batista de Rio Novo. Eu sou o pastor Marcos Lima, estarei com você até as 19 horas. Isaías 55:6, buscai o Senhor enquanto se pode achar, invocai-o enquanto está perto. Oremos nesse momento, eu quero orar com você, vamos buscar a presença de Deus juntos. Curve a sua cabeça, você que está no pé, encostar e orar conosco, se não, ore no pensamento, vamos falar com Deus. Pai amado, Pai querido, neste momento nós louvamos o teu nome. Queremos agradecer, ó Deus, por mais um dia de vida, queremos agradecer por mais essa boa oportunidade que o Senhor nos dá, não só de anunciar o teu evangelho, mas também de ouvir a tua palavra. Ó Pai, neste momento visite as famílias que estão nos ouvindo. Ó Pai, visite também a cidade de Piauí. Abençoe cada ouvinte em particular, porque nós sabemos que o Senhor

contempla a face de cada um nesta noite. Tudo isso nós oramos, abençoe todos os que estão aqui na rádio. Nós oramos em Cristo Jesus. Amém.

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3: Estas são as boas novas de Deus para você memorizar durante esta semana.
4: Versículo da semana, Provérbios capítulo 24, versículo 16. Porque sete vezes cairá o justo e se levantará, mas os perversos são derribados pela calamidade.
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4: E o nosso feliz aniversário deste dia, do dia 9, vai para Rubenita Silva Almeida e para todos os ouvintes que estão fazendo mais um ano de vida. E se você tem algum parente que não está nos ouvindo hoje, estenda os parabéns do programa Cristo Satisfaz para esse parente seu ou amigo. Que Deus te abençoe ricamente, chuvas de bênçãos sobre a sua vida.

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1: E o alô desta noite vai para o nosso irmão e amigo Edão, da região de Orico, Piabanha, e também para Renato, de Birataia. E queremos também fazer uma pequena nota aqui, a 101ª Assembleia da Convenção Batista Baiana está sendo realizada na centenária Primeira Igreja Batista de Jequié. O maior encontro dos batistas no estado ocorre na cidade de Jequié, Bahia. Reunidos centenas de líderes e fiéis. Começou dia 8 ontem e vai até o dia 10 deste mês corrente. É isso aí. Deus abençoe a vida de vocês aí em Jequié, que Deus possa derramar da sua graça, da sua misericórdia. E neste momento nós vamos meditar no texto de Isaías. Nós já lemos aqui no início, Isaías capítulo 55, versículo 6. Diz assim a palavra de Deus: buscai o Senhor enquanto se pode achar, invocai-o enquanto está perto. O chamado e a urgência da graça. O texto deixa bem claro que há uma urgência em buscar a Deus. Isaías proclama um banquete gratuito da graça. O convite do Evangelho também é universal, mas o tempo, lembre-se disso, pertence ao Senhor. A graça de Deus é um presente soberano que exige uma resposta urgente e imediata do homem. E pensando nisso, o chamado e a urgência da graça, primeira coisa, a iniciativa é de Deus. É Deus que convida o homem através do seu profeta Isaías, dizendo: buscai ao Senhor enquanto está perto. A incapacidade do homem, segundo a Bíblia, o homem, ele é incapaz, e nós sabemos disso, porque o homem caído, ele não busca a Deus por si mesmo. Romanos capítulo 3, versículo 11 diz: não há quem entenda, não há quem busque a Deus. Por outro lado, Deus faz com que a sua palavra chegue até nós, ou chegasse até nós. Ele providenciou o meio, os veículos, ele providenciou a maneira para a palavra chegar até os nossos corações e ouvidos. E a graça de Deus é bela. E se você sentiu o desejo de buscar o Senhor hoje, é porque Ele se aproximou primeiro de você. Deus está perto através da pregação da sua palavra e da ação do Espírito Santo, pois é o mesmo que convence o homem do pecado, da justiça e do juízo. Então entenda isso, a iniciativa é de Deus, é Deus que nos convida para buscá-lo, porque ele está perto. Segunda coisa, a urgência do chamado, enquanto se pode achar, enquanto se pode achar, porque chegará um dia em que você não terá mais tempo para achá-lo. A soberania do tempo não pertence a mim e a você. A vida é como um livro de conto ligeiro, ou mesmo como a nuvem que aparece e logo se desfaz. O tempo oportuno é determinado por Deus, não pelo nosso livre-arbítrio ou livre-arbítrio do homem. O homem não tem condições de determinar se amanhã ele vai ter um encontro com Cristo. O convite é para hoje. É urgente. Então você precisa entender isso. E o perigo de você endurecer o coração. A oportunidade da salvação não dura para sempre. Rejeitar a palavra hoje quer dizer que você está endurecendo o coração para o amanhã. Tenha certeza disso. Se você rejeita a palavra de Deus, se você endurece o seu coração, você está endurecendo para amanhã. A vida é breve. A vida é breve. No Império Romano teve um grande filósofo chamado Sêneca, e ele dizia da brevidade da vida, e ele procurou viver em justiça, procurou fazer o que é certo, porque ele sabia que por mais que o imperador tentou comprá-lo de todas as formas para que ele pudesse bajular as decisões do imperador, ele preferiu não. Ele disse não. Então, o que nós precisamos entender nesta noite é que a vida é breve. O amanhã pertence aos decretos ou às decisões ocultas de Deus. Decisões que não pertencem a mim e a você. O dia da salvação é hoje. Então, você precisa decidir por Deus hoje. Lembre-se, o chamado e a urgência da graça, a urgência do chamado é para você buscar hoje. E terceira coisa, a evidência da verdadeira busca. Invocai-o, o arrependimento verdadeiro. O versículo 50 do capítulo 55 que nós lemos, versículo 7, ele deixa bem claro, olha o que você precisa fazer, deixe o perverso o seu caminho, o iníquo os seus pensamentos, converta-se ao Senhor, que se compadecerá dele, e volte-se para o nosso Deus, porque é rico em perdoar. Então, o arrependimento verdadeiro acontece isso, um abandono. Nós deixamos o caminho mau e buscamos a Deus. Isso exige renúncia do pecado. E só existe uma forma da gente alcançar esse arrependimento verdadeiro. Somente pela fé. Somente a fé. Invocar o Senhor é clamar pela justiça que Cristo operou na cruz do Calvário. É reconhecer que não temos méritos próprios. É entender que os nossos méritos não podem nos dar um lugar no céu, mas os méritos de Cristo, os méritos conquistados por Cristo nesta vida aqui, onde Ele viveu entre nós, sim, os méritos dEle podem nos assegurar a salvação. E por fim, eu gostaria de finalizar com essa pequena e breve história. O mendigo e as moedas de cobre. Conta-se a história de um homem pobre na Europa que passou a vida inteira mendigando nas ruas. Ele carregava consigo uma pequena sacola cheia de moedas de cobres velhas, sujas e oxidadas. Aquilo era tudo o que ele tinha, o seu tesouro e a sua segurança. Certo dia, o rei daquela terra passou em sua carruagem dourada, parou diante do mendigo, estendeu-lhe as mãos. O rei trazia os punhos cheios de moedas de ouro puro, brilhantes e de valor inestimável. O monarca olhou nos olhos do mendigo e disse: "Eu lhe dou tudo isso com uma condição. Abra mão e solte tudo isso que você tem." O homem olhou para o ouro do rei, mas depois olhou para suas moedas de cobre sujas. Ele teve medo. Ele apertou a sacola de cobre contra o peito e se recusou a abrir mão. Não queria renunciar ao seu tesouro miserável. A carruagem do rei seguiu em frente e o homem morreu pobre, apegado às moedas sem valor. Meu querido ouvinte, nesta noite, essa história ilustra perfeitamente o que significa invocar ao Senhor em arrependimento e fé. O arrependimento é um ato de abrir mão das moedas de cobres, que são os pecados de estimação, os caminhos maus e os pensamentos caídos. Buscar a Deus exige renunciar o que é retido com orgulho. Somente a fé é um ato de estender as mãos, agora totalmente vazias, para receber o ouro puro da justiça de Cristo. Nós não compramos o favor do rei, nós apenas largamos a nossa miséria para receber pela graça a riqueza do seu perdão. Então, nesta noite, abra mão de tudo que você tem na sua vida, abra mão do pecado, abra mão da sua autossuficiência e se apegue a Cristo. Estenda as suas mãos, assim como o mendigo, quando pede alguma coisa, ele não tem nada para dar, ele não merece aquilo. Alguém dá a ele como um favor. Cristo quer dar nesta noite o seu favor, a sua bondade, a sua misericórdia, o seu perdão a você. Se você ouviu a palavra de Deus nessa noite, você entendeu, é porque o Espírito Santo está falando com você. Então, não endureça o seu coração. Não endureça o seu coração, porque o amanhã é tarde. Aceite Cristo nessa noite. Eu quero orar com você neste momento. E se você quer se entregar a Cristo ou quer voltar à comunhão, quero fazer um convite a você. Venha domingo na nossa igreja, a PIB de Rio Novo, a primeira igreja batista de Piauí, fica aqui próximo à prefeitura, próximo à Câmara dos Vereadores. Não tem erro, você vai estar conosco ali. O pastor Carlos César Januário vai estar pela manhã para te receber às 9 horas da manhã e também às 19 horas, domingo à noite, o culto público. Venha participar, venha celebrar o nome de Cristo conosco, venha. E se você estiver em Valentim, vá à nossa congregação ali em Valentim. Se você estiver em Birataia, vá à nossa congregação em Birataia. Fica perto da rodoviária. Mas não deixe de buscar a presença de Deus. Ok? Então vamos orar neste momento. Senhor, neste momento eu me uno com essa pessoa que ouviu a tua palavra. Peço ao Senhor que as correntes possam cair, Pai. Que os ouvidos possam ser abertos. Que os olhos possam enxergar a tua glória, a tua misericórdia. Que o coração possa ser, ó Deus, retirado e que o Senhor coloque um coração de carne, um coração sensível à tua voz. Ó Pai, levanta este homem, esta mulher, abençoe eles. E se tem alguém nesta noite que precisa, Deus, de urgência, de cura, que o Senhor cure. Que o Senhor renove as suas forças. Abençoe todos os nossos ouvintes, abençoe as famílias, ó Deus. Livra, Deus, a cidade de Piauí de toda a droga, de toda a miséria, Deus. De todo furto, ó Deus, de toda a prostituição. Abençoe essa cidade. É isso que nós oramos em Cristo Jesus, no nome de Jesus Cristo. Amém, amém, amém. Del, boa noite. Fica com Deus. Que Deus abençoe cada um dos nossos ouvintes. Foi um prazer estar com você aqui. E agora quero me despedir de você com a nossa frase. Agora que a chama foi acesa, não deixe a chama apagar.

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3: 7:02. Boa noite pra você nos quatro cantos da Bahia, do Brasil e do mundo. Hoje é quinta-feira, nós já estamos aqui com tudo preparado e vamos ficar juntos até as 21 horas, levando as notícias atualizadas pra você que está aí na sua casa, em seu trabalho, vocês e seus veículos. Aonde vocês estiverem, nós estamos chegando junto com vocês. Na sua Ipiaú FM. Indo mais longe para ficar mais pertinho de você. Del Júnior, boa noite.
4: Boa noite, Zé Gomes. Boa noite, ouvinte do Alerta Cidade.
3: É, Del, a gente estamos chegando, graças a Deus. Vamos começando o programa com o versículo 873. Hoje nós vamos ler o versículo que está lá em Salmos 91. E o versículo é o 2. Direi do Senhor, Ele é o meu Deus, o meu refúgio, a minha fortaleza, e nele confiarei. Amém? Você pode fazer esse exercício todos os dias, viu? Com certeza Deus vai ouvir. E melhor ainda, se você falar, recitar isso em voz alta, que o inimigo também vai ouvir, tá? Vai ouvir e vai fugir de você quando você declarar que Deus é o seu refúgio e sua fortaleza. Ah, não sobra nada para ninguém, só para você glorificar o nome de Jesus. E agora nós vamos ouvir a mensagem para hoje, Del Júnior.
5: Mensagem para hoje. Lembra-se do seu último sonho? Ou você prefere os seus devaneios? Todos nós sonhamos. Todos nós também devaneamos. Mas existe uma diferença importante entre essas duas capacidades da mente humana. O sonho, na Bíblia, muitas vezes aparece como uma experiência durante o sono que pode trazer reflexão, advertência ou orientação. E Deus falou por meio de sonhos a pessoas como José, Daniel, José, marido de Maria. O sonho pode apontar para algo que ainda não enxergamos claramente, mas que merece atenção. Por isso, o profeta Joel declarou: os seus velhos terão sonhos e os seus jovens terão visões. O sonho, nesse sentido, é uma janela que nos ajuda a olhar além das circunstâncias imediatas. Mas existe também o devaneio. O devaneio é quando a mente vagueia, é a capacidade de imaginar cenários, criar possibilidades e visitar mundos que existem apenas dentro de nós. E essa capacidade tem valor. Ela alimenta a criatividade, a arte, a inovação e até a solução de problemas. Entretanto, há uma contraindicação. Quando o devaneio substitui a realidade, ele se torna um engano. A pessoa passa a viver mais nas fantasias do que nas responsabilidades. Ela imagina conquistas, mas não caminha em direção a elas. Sonha acordada, mas não age. Por isso Eclesiastes adverte que na multidão dos sonhos e das palavras também existem devaneios. Nem tudo que passa pela mente merece governar a vida. O sonho saudável inspira a caminhada. O devaneio saudável estimula a criatividade, mas tanto o sonho quanto o devaneio precisam ser examinados pela verdade, pela sabedoria e pela revelação de Cristo Jesus. Porque Deus não nos chamou para viver presos à fantasia, nem limitados ao presente. Ele nos chama a unir imaginação, discernimento e fé para transformar possibilidades em realidades. Vamos, sonhe com humildade, imagine com liberdade, mas caminhe com os pés firmes na verdade de Cristo Jesus, na realidade.
3: Ei, é isso aí, gente. Sonhos ou devaneios, hein? Você vai escolher, tá certo? Seria bom que você apurasse tudo direitinho para não se perder aí, né? Olha, são 7:07. 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
4: Isso, então vamos aos destaques de hoje, desta quinta-feira, dia 9 de julho, aqui no seu programa Alerta Cidade. Delegado afirma que a investigação da morte de empresário piauense continua em andamento e aponta as dificuldades. Em Itabuna, após 4 dias desaparecido, em mata, servidor do conjunto penal de Itabuna é encontrado. Em Maraú, homem é preso por descumprir medidas protetivas e agredir a ex-companheira. Polícia Federal e CGU fazem operação contra fraudes milionárias em benefício do INSS para indígenas no sul da Bahia. Em Jequié, homem é morto a tiros dentro de casa e esposa fica ferida. Essas e outras notícias a partir de agora no seu programa Alerta
3: Cidade. Polícia Federal faz operação contra publicitário contratado por Vorcaro, que fez devassa contra jornalista. Prefeitura de Salvador lança concurso com 190 vagas para professores e coordenadores pedagógicos, com salário de até R$ 6.100. Quer fazer não, Deus, esse concurso lá? Vai morar em Salvador? Governo vai restringir publicidade BETS e obrigar exibição de alerta de perda de dinheiro. Eita! Anvisa atualiza a composição de vacina contra a Covid para acompanhar variantes em circulação. Tu vai tomar, Del? Já tá vindo aí, viu? A variantes aí.
4: Boa
3: aí.
4: Amanhã.
3: Vai amanhã. Boa amanhã. Tomar contra
4: Tem vários tipos lá, né?
3: É.
4: Tomar todas.
3: É, tomar todas logo. Toma umas 20, logo. Olha, irmã relata perseguição antes de ataque com soda cáustica em Santo Antônio de Jesus. Você sabia, Del? O cara pegou, jogou soda cáustica na sua ex-mulher, só porque não queria nada com ele. Nós vamos mostrar aqui o depoimento da irmã daqui a pouco, depois dos nossos comerciais.
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5: 7h24, estamos de volta com o Alerta Cidade. Vamos ficar juntos até as 21 horas, já com as notícias na boca de Del Júnior. Del Júnior, quais são as notícias que você ficou mais empolgado hoje, né? Tem dia que você está empolgado com as notícias. Tem notícias boas aí hoje?
6: Notícias não é tão boas, né? Não. É aquela do delegado que afirma que as investigações da morte do empresário de Piauense ainda continua em andamento. Aquele que encontraram o carro dele, né? E depois, na zona rural. Lá da loja de materiais de construção ali, né?
5: Isso. Isso aí a gente lembra. Vamos tocando por aí, vai.
6: Olha, mais de um mês após o assassinato do empresário piauense Valdinei Fernandes Santos, a Polícia Civil informou que as investigações continuam em andamento e que até o momento a autoria e motivação do crime permanecem indefinidas. Em resposta aos questionamentos da reportagem do Giro, o delegado titular de Ibirapitanga, Dr. Rodrigo Fernando, responsável pelo caso, afirmou que diversas diligências já foram realizadas e permitiram aos investigadores delimitar o trajeto percorrido pela vítima e o horário aproximado em que o crime ocorreu. Segundo o delegado, novas etapas de investigação dependem do envio de informações solicitadas a empresas e operadoras de telefonia. Após o recebimento desses dados, o material será analisado pelo setor de inteligência da Polícia Civil, que dará continuidade ao trabalho de identificação dos responsáveis pelo homicídio. Rodrigo Fernando destacou ainda que as circunstâncias do local onde o crime aconteceu representam um grande desafio para as investigações, conforme explicou. O corpo foi encontrado em uma estrada vicinal na zona rural, na região das Sete Voltas, divisa entre os municípios de Ibirapitanga e Ibirazaia. Um trecho de pouco movimento, sem câmeras de monitoramento e um sinal de telefonia praticamente inexistente. fatores que dificultam a produção de provas. Valdinei Fernandes Santos estava desaparecido desde a manhã do dia 2 de julho, quando saiu de casa informando

0: dá um conselho a quem gosta de fazer seus negócios, tem seus empreendimentos. Quando você for sair para negociar, não vai sozinho, não. Leva alguém, procura um amigo, um parente, né, Del? Vai dois ou três juntos para fazer o tipo de negócio que você... Hoje ninguém sabe, ninguém conhece as intenções de ninguém. Não é verdade,
1: Del?
0: Confiar só em Deus. Olha, lá em Santo Antônio de Jesus, a irmã relata a perseguição antes do ataque com soda cáustica. Pois é, isso aconteceu lá, viu? A irmã da mulher atacada com soda cáustica na tarde desta quarta-feira, 8, em Santo Antônio de Jesus, no Recôncavo, afirmou que a vítima vinha sendo perseguida e ameaçada pelo ex-companheiro desde o fim do relacionamento. Segundo o blog do Valente, parceiro do Bahia Notícias, antes de ser preso, o suspeito foi agredido por moradores, sofreu ferimentos no rosto e precisou ser levado ao Hospital Regional de Santo Antônio de Jesus. Após receber atendimento médico, ele foi encaminhado à delegacia. A vítima sofreu queimaduras graves e, após o atendimento inicial no Hospital Regional, foi transferida para o Hospital Geral do Estado, em Salvador, onde permanece internada. E aqui nós temos aqui a fala da irmã dela, que estava com ela. Vamos ouvir aqui o relato.
2: A senhora, claro, visivelmente muito abalada. Viu, né? Estava ao lado da sua irmã no momento que aconteceu isso.
3: No momento que a gente estava vindo, ali na Fiat, ele veio acompanhando. E a menina vizinha falou assim: ô, Vera, nem teu marido está atrás de você. Aí quando chegou cá embaixo, e na frente do fazendão, a gente desceu no topzinho, ele pegou o ácido, destampou e jogou nela. E eu vi toda... Eu não tô bem, gente. Eu não tô bem psicologicamente. Não tô. Eu tô muito triste, Deus.
2: Nós estamos, nesse momento, gente, aqui na delegacia da Polícia Civil de Santo Antônio de Jesus, né? A delegada de plantão, doutora Daiane, já vai ouvir, dona Rosineide, né? Já está, no caso, o suspeito, que é o ex-companheiro da vítima, já está preso aqui na delegacia. Ele teve um relacionamento de 6 anos com ela, não foi? Tinha terminado há alguns meses, não foi?
3: Isso. Já tinha uns meses que tinha terminado e ele só insistiu para ela voltar. A gente veio aí na delegacia, até de depoimento lá, falei com a menina lá. Ela falou que se ele encostar, que era para ela voltar na delegacia, mas nem chegou, na hora que ele encostou, ela não estava imaginando que ele ia fazer isso. Aí ainda bem na minha cabeça, bora correr para dentro do atacadão. Aí me queimou aqui do lado, deu um belisquinho aqui.
2: A senhora também foi atingida? Isso,
3: um belisquinho aqui do lado, mas não queimou, não chegou a queimar, aí queimou.
2: A senhora já tinha vindo aqui hoje mais cedo, como a senhora disse, né?
3: É, no dia que ele estava ameaçando minha irmã, a gente veio para aqui da delegacia, aí o rapaz fez o procedimento todo, aí mandou a gente vir retornar no outro dia pra ela, retornar no outro dia pra fazer ali na Maria da Penha. Aí ela veio. Quando chegou aí a Polícia Civil mandou notificação pra mim comparecer aqui na delegacia.
2: Como testemunha?
3: Sim, como testemunha dela, eu vim, falei tudo, mas eu nunca imaginava que ia acontecer isso hoje. Aí a gente foi de pé, eu falei: ô, velho, a gente tá bom de moto. E ela: não, a gente vai andando, todo mundo. A gente vai andando. Quando chegou ali na frente, encontrei uma amiga minha e a gente foi conversando e ela só se saindo dele. Aí quando viu, ele: Vera, olha pra trás, Vera, olha pra trás, Vera andando rápido. Eu andando rápido e a menina andando rápido. Ele foi de trás do carro, assim, jogou. Aí todo mundo que tava lá deu ajuda, eu não tava aguentando, saiu bastante sangue dela. Eu não queria ter o refim do relacionamento com ela. Ela dizendo que não, ele queria, não. Ninguém teve traição, não. Teve nenhuma traição, não.
2: Ela terminou normal, com o meu direito de qualquer um. Ele terminou um relacionamento, mas ele não aceitou.
3: Isso, não aceitou. E ficava: ah, você tem que voltar comigo.

0: É uma situação que a gente vê isso acontecendo todos os dias em todo o país. As mulheres não querem mais conviver naturalmente, em detrimento de uma convivência ruim, de uma vida já, né, não sei nem como a gente fala, não é nem vida, quando a pessoa convive com uma outra pessoa que não a respeita, que não gosta, porque só pode não gostar, porque a pessoa chegar a bater, a queimar uma pessoa com soda cáustica, isso é uma monstruosidade, um cara desse não tem coração, né, Del Júnior?
1: É, isso, com certeza.
0: É uma monstruosidade, um cara desse é um monstro, não merece estar no meio da sociedade. O problema é que eles fazem isto, vão presos, depois passa um tempo, aí começa a arranjar um novo relacionamento, que tem lá, né, os encontros formais lá dentro da cadeia, as visitas íntimas, depois tem o dia que vai sair, aquela coisa saidinha, não, até hoje que não sei como é que está essa situação, e cumpre um terço da pena ou uma fiança e sai, vai embora, vai fazer com outras. É assim que a vida continua. Essas mulheres não aguentam mais sofrimento, ser perseguida pelos próprios companheiros, né? Tem umas leis aí ridículas que eles estão fazendo aí agora, parece que acha que vai resolver, não vai resolver. Essas pessoas não têm preparo físico nem psicológico para conviver no meio da sociedade. Pessoa agrediu uma pessoa, uma senhora, uma mulher dele, um homem com homem lá, uma briga de rua, essas coisas. Mas a mulher que beijou aquele elemento, dormia com ele na cama, fez tudo, lavava a roupa dele, fazia tudo para ele, e ele chegar a um ponto de jogar soda cáustica, ou às vezes, tanta atrocidade como a gente presencia, é revoltante. Uns caras desses deveriam, não sei, eu não vou nem falar o que eles mereciam, porque eu não sou julgador de ninguém, não sou juiz. Deus não me deu esse direito de julgar ninguém. Mas uma coisa, eu sei, a justiça tem que trabalhar, tem que fazer alguma coisa, tem que punir com mais severidade esses atos monstruosos que essas mulheres estão passando, estão sofrendo. Elas não aguentam mais os abusos dentro de casa, quer separar, e o elemento ruim não quer dar paz a essas pessoas. E se der paz, deixa ela com os traumas, com as cicatrizes. É uma coisa terrível. Não dá mais para entender esse mundo, não. Sinceramente, é como diz, o mundo jaz naquele cara que está aí, que veio para matar, roubar e destruir. E ainda assim, estão querendo proibir a palavra de Deus. Estão querendo proibir. Daqui mais um dia, a gente não pode falar mais aqui, ter esse devocional que nós temos aqui. Eu tenho certeza que tem muitas pessoas que se sentem bem aqui, né? É melhor a gente falar bem do que estar aqui soltando palavrão, né, xingamentos. Não, aqui é de paz, aqui é de paz. Aqui é coisas que nós falamos aqui muitas vezes, assim, não é que nós estamos irritados, não, nós estamos indignados mesmo. Por quê? Porque essas pessoas, elas não têm compromisso nem com as suas próprias companheiras, nem com seus filhos, nem com suas famílias, e muito pior, nem com Deus. Por isso é que eles agem dessa maneira, Deus.
1: Agora 7:36, 7:36, em Itabuna, após 4 dias desaparecido na mata, servidor do Conjunto Penal de Itabuna é encontrado vivo. É, olha o desaparecimento de Roberto Dantas Conceição, rapaz, de 60 anos, teve um desfecho feliz no final da manhã desta quinta-feira. O adestrador e servidor do Centro de Ressocialização de Itabuna, que estava desaparecido desde o último domingo, foi encontrado com vida após passar 4 dias perdidos em uma área da mata fechada, mobilizando familiares e amigos e colegas de trabalho durante as buscas. Segundo informações, Roberto conseguiu sair da mata por conta própria e chegou até uma residência rural localizada nas proximidades da BR-101, a cerca de 1,5 quilômetro do local onde havia desaparecido. Os moradores acionaram a Polícia Militar, que realizou o resgate e encaminhou para uma unidade de saúde no município de Buararema, onde recebeu atendimento médico. Em entrevista ao repórter Jefferson Teixeira, do blog Verdinho de Itabuna, Roberto contou que se perdeu após perder completamente o senso de direção. Segundo ele, tudo aconteceu depois de atravessar uma cerca de arame. Eu passei por uma cerca de arame e caminhei cerca de 20 metros. Quando olhei para trás, já não reconheci mais o caminho. Daí em diante, acabei subindo um morro e não sabia mais onde estava, relatou ele, o Roberto. Apesar do desgaste físico provocado pelos 4 dias isolados na mata, Roberto foi encontrado consciente e o seu estado de saúde é considerado estável. Ele permanece internado em observação na unidade hospitalar de Buararema, onde recebe hidratação venosa e cuidados médicos para recuperar do período em que ficou sem assistência. O resgate foi comemorado por familiares e amigos e colegas que acompanharam com apreensão os dias de busca e agora celebram o reencontro. Zé Gomes.
0: Odel, quando eu era menino, jovem, e a gente gostava muito de ir para o mato, né? Lá no sertão, lá em Andaraí, lá na Chapada Diamantina. Lá é muito bom, tem muitas lagoas, rios, pé de frutas, aves, jatobá. Você já comeu jatobá?
1: Já comeu?
0: Pois é, lá tem muitas frutas, né? E a gente ia para o mato, era qualquer folga, a gente saía. E diz que tem uma superstição, né? Diz que tem um troço lá que chama caipora, né? Dentro da mata. Já ouvi falar
1: disso? Já vi falar que tem uns pés pra trás.
0: É, mas que onde ela tá, a pessoa se perde.
1: Diz que vem isso, montado, né? Num porco.
0: É esse? É um negócio assim mesmo.
1: Uma porca, parece, sei lá.
0: Todo mundo falar, mas que era invisível.
1: Não sei se isso é lenda ou é verdade, né?
0: Onde ela tinha lá, diz que tinha um cipó, se a pessoa passasse debaixo desse cipó, ficava perdido. Mas na realidade, Del, as matas, como as águas também, eles têm habitantes. Eles têm habitantes. As águas, as matas, tudo tem habitantes. Como nós estamos aqui.
1: Seres
0: espirituais, viu? E aquilo pode envolver uma situação com o ser humano e o cara perder, se perder ali, não sabe onde é que está. Cada um envolvimento, sem querer. Claro que é sem querer. Então não é superstição, não. Pessoas têm que entender que existe o bem e o mal. E o mal está muito mais frequente hoje na vida do ser humano do que o bem. Tu sabia disso?
1: Eu sabendo.
0: Pois é. Então, pode... Olha aqui, Ezequiel. O homem é morto a tiros dentro de casa. E a esposa fica ferida. Essa notícia é nova, né, Del? Está aqui no...
1: Teve, esses dias teve um outro.
0: Na madrugada de hoje. Foi hoje, ó. Um homem de 49 anos foi assassinado a tiros na madrugada desta quinta-feira, 9, em uma residência localizada na rua Belém, nos fundos do antigo DNR, nas proximidades do residencial Campo Belo, em Jequié. A esposa da vítima, de 53 anos, também foi atingida durante a ação criminosa, mas sofreu apenas um ferimento de raspão na perna esquerda. Segundo informações da Polícia Militar, o crime ocorreu por volta das 5 horas da manhã. Equipes do 19º Batalhão foram acionadas pelo Centro Integrado de Comunicação, a SICOM, juntamente com uma unidade de serviço de atendimento móvel de urgência, SAMU, após a denúncia de disparos de arma de fogo na localidade. Ao chegar ao imóvel, policiais encontraram o homem caído no interior da residência com diversas perfurações provocadas por tiros na região do peito e das costas. A equipe da SAMU constatou o óbito ainda no local. A companheira da vítima recebeu atendimento médico após ser atingida de raspão na perna esquerda. O estado de saúde dela não foi divulgado. O Departamento da Polícia Técnica, DPP, realizou a perícia no local, encaminhou o corpo para o Instituto Médico Legal de Jequié e até o momento em que essa matéria foi fechada, não havia informações sobre a autoria ou a motivação do homicídio. O caso será investigado pela Polícia Civil. Com informações do blog Marcos Canguçu.
1: Agora 19 horas e 42 minutos, olha, em Maraú, um homem é preso por descumprir medidas protetivas e agredir a ex-companheira. A Polícia Civil, por meio da Delegacia Territorial de Maraú, com o apoio da GAT, Sul, cumpriu, nesta quinta-feira, um mandato de prisão preventiva contra um homem investigado por agressão contra a ex-companheira no povoado de Empata, Empata Viagem, na zona rural do município. E de acordo com a Polícia Civil, a prisão preventiva foi decretada após o descumprimento de uma medida protetiva relacionada ao caso. A instituição reforçou o compromisso no combate à violência contra a mulher, atuando na proteção da integridade física e na garantia dos direitos de pessoas em situação de vulnerabilidade. Zé Gomes.
0: É. Marcelo Carvalho e Kleber Rosa discutem fortalecimento da Federação Rede Pessoal. Será que vai dar certo? Bom, não é de minha conta, problema deles. Tanto faz como tanto fez. Essas federações aí, a única coisa que traz ao nosso Brasil é prejuízo. Prejuízo. É tanto dinheiro que gastam nessas políticas que nós estamos vendo aí, Del Júnior, que não sobra mais nada para os municípios cuidar da saúde, da infraestrutura, da educação e de tantas outras coisas mais necessárias para a população, sem contar o aumento do custo de vida, da inflação, que é muito alta, em detrimento do gasto que os nossos representantes faz com que nós tenhamos que pagar. As contas dessas pessoas são altíssimas e quem paga somos nós, meros contribuintes e eleitores. Nós precisamos entender. Por exemplo, eu trazer logo aqui, o deputado Binho Galinha é condenado a mais de 36 anos de prisão em desdobramento da Operação Al Patron. O deputado estadual Kleber Cristian Escolano de Almeida do Avante. Do Avante, viu, Del? Tu é do Avante também, Del?
1: Também.
0: Também, né? Tu é colega dele, é? Do Binho?
1: Ele
0: é do Avante?
1: É do Avante?
0: É do Avante.
1: É, é colega.
0: É. Conhecido como Binho Galinha, foi condenado a 36 anos e 9 meses de prisão em sentença proferida pela Vara Criminal de Feira de Santana nesta quarta-feira, quinta, tá, a redação está escrevendo errado, quinta-feira 9, no âmbito da Operação El Patron. Além do parlamentar, outros investigados também foram condenados pela justiça. São eles: Maiana Cerqueira da Silva, Kleber Herculano de Jesus, conhecido como Charutinho, já falecido, Jackson Macedo Araújo Júnior, conhecido como Macaco, Roque de Jesus Carvalho e Thierry Figueiredo Silva. A decisão é mais um desdobramento da Operação El Patron, investigação que apura a atuação de um suposto grupo criminoso com base em Feira de Santana. O processo tramita na Justiça Criminal e reúne acusações relacionadas à prática de diversos crimes investigados pelas autoridades. Na sentença, o magistrado também determinou que a presidente da Assembleia Legislativa da Bahia, Alba, a deputada Ivana Bastos, do PSD, seja oficialmente comunicada sobre a condenação do parlamentar. A Operação El Patron foi deflagrada para investigar a suposta atuação de uma organização criminosa com indicações no interior baiano. Ao longo das investigações foram cumpridas mandados de busca e apreensão, além de outras medidas cautelares autorizadas pela justiça. Meu Júnior.
1: É 7 horas e 47 minutos. Olha, a Polícia Federal e CGU fazem operação contra fraudes milionárias em benefício do INSS para indígenas no sul da Bahia. A Polícia Federal, em parceria com a Controladoria Geral da União, a CGU, deflagrou na manhã desta quinta-feira a segunda fase da Operação Monan, que investiga um esquema de fraudes na concessão de benefícios previdenciários destinados a segurados especiais indígenas no sul da Bahia. Durante a operação, foram cumpridos 11 mandatos de busca e apreensão nos municípios de Eunápolis e Porto Seguro. A Justiça Federal também determinou o afastamento de 2 servidores públicos suspeitos de participação no esquema. Segundo investigações, o grupo utilizava documentos e declarações falsas que atestavam o pertencimento de pessoas às comunidades indígenas para obter, de forma irregular, aposentadorias rurais, salários de maternidade e outros benefícios pagos pelo Instituto Nacional de Seguro Social, INSS. Os suspeitos também são investigados por utilizar esses benefícios para contratar empréstimos consignados e fraudulentos. Como parte das medidas judiciais, foi determinado um bloqueio de mais de 1,5 milhões em contas bancárias dos principais investigados, além de apreensão de um veículo. As medidas têm como objetivo garantir o ressarcimento dos prejuízos aos cofres públicos e interromper a atuação dos grupos criminosos. De acordo com a Polícia Federal, os pedidos de benefícios apresentados pelos investigados podem ter provocado um prejuízo superior de 100 milhões de reais ao sistema previdenciário. As apurações continuam para identificar outros envolvidos e dimensionar a extensão das fraudes. Os investigados poderão responder por associação criminosa, estelionato previdenciário e corrupção ativa e corrupção passiva. Zé Gomes.
0: Olha, várias explosões foram ouvidas pelo terceiro dia consecutivo no Irã. Nesta quarta-feira, 9, segundo a agência de notícias iraniana MER, os relatos incluem ataques nas cidades de Bushehr, onde está localizada uma das usinas nucleares do país, além de Konakar e Chorgahara. As explosões ocorreram horas depois de as forças armadas iranianas lançarem ataques contra a infraestrutura militar dos Estados Unidos no país do Golfo. Segundo a agência de notícias iraniana IRNA, o som das explosões foram causado por uma resposta da defesa aérea. Até o momento, não há informações oficiais sobre as causas nem sobre possíveis vítimas. Além, também nesta quinta-feira, o Irã realizou o sepultamento do Ayatollah Ali Khamenei, morto em ataque aéreo americano no início da guerra em 28 de fevereiro, e que foi líder supremo do país. O funeral ocorreu encerrou uma série de cerimônias feitas ao longo das últimas semanas. O conflito entre Estados Unidos e Irã voltou a aumentar após o fracasso das tréguas anunciada em 17 de junho. Retomados bombardeios ocorreu após uma sequência de ações militares entre os dois países. Na terça-feira 7, os Estados Unidos atacaram posições iranianas próximo ao Golfo Pérsico. Em resposta, Teherã lançou mísseis e drones contra a base americana no Bahrein e no Kuwait. O presidente dos Estados Unidos, Donald Trump, escreveu em publicação na rede social Truth Social que a ofensiva americana era uma resposta aos ataques contra petroleiros na região e advertiu que novas ações iranianas provocariam uma reação mais intensa de Washington. Na quarta-feira 8, Trump disse que o acordo de cessar-fogo entre os dois países havia chegado ao fim. Ao lado do secretário-geral da OTAN, Mark Rutte, durante a cúpula da aliança em Ankara, na Turquia, o republicano responsabilizou o Irã pelo rompimento das tréguas e afirmou que poderia voltar a bombardear o país com muita força. Poucas horas depois, na quarta, forças americanas lançaram novos ataques contra posições iranianas, segundo o CENTCOM, Comando Central das Forças Armadas dos Estados Unidos. A operação teve como objetivo impedir que o Irã cumprisse a ameaça de fechar o Estreito de Hormuz, rota estratégica para transporte de petróleo e gás natural liquefeito. A possibilidade de interrupção do tráfego no Estreito de Hormuz aumentou a preocupação dos mercados internacionais com o abastecimento de petróleo. Olha, eu já ouvi comentários hoje de alguns comentaristas, alguns chefes de estados de outros países da Europa e do Oriente Médio, que está realmente abrindo espaço para a terceira G, viu, Del? A terceira G. Então a gente fica na expectativa e vamos também nos prevenir por aqui, porque muita gente não está valorizando os avisos de que tudo pode explodir em qualquer hora dessa. E você vai pensar que nós estamos livres das consequências dessas brigas lá fora? Não, nós não estamos, não. Nós estamos já com um saldo muito grande de prejuízos, com o custo de vida alto, com o custo do petróleo cada dia mais subindo aqui no nosso país. E se nós ficarmos sem ele, fica pior ainda. O pior é que nós dependemos de muitas outras coisas que podem também nos faltar. Então, sem querer fazer alarde, vamos estar prevenidos. Diz que um homem prevenido vale por 10, não é isso, Del Júnior?
1: Isso.
0: Você não deve comprar o que comer amanhã, comprar hoje. Compra logo para você comer e guardar mais um pouquinho, tá? Não gaste dinheiro à toa, não jogue fora nada, não desperdice nada. Não bota aquele pratão para depois jogar metade fora, comer a metade e jogar fora, não. Porque o que você desperdiça hoje pode faltar amanhã. Eu me lembro que uma vez, lá nas caminhadas do Senhor Jesus, estava no deserto, fazendo uma pregação, e ajuntou uma multidão muito grande, mais de 3 mil pessoas. E na hora que terminou a pregação, todo mundo com fome, não tinha comida. E os discípulos ficaram preocupados e foram reclamar, foram fazer queixa a Jesus. Jesus falou, como é que... Aí Jesus disse para eles, dê comida a eles. Como, mestre? Oxi, são mais de 3 mil pessoas, só de homens tinha mais de 3 mil. Ele falou assim, não temos como, mestre, a gente dá. Ele falou, dê comida ao povo. Aí eles falaram, não tem, mestre, não tem. Ele, olha aí, tem um rapaz ali que tem aí uns peixinhos e uns pães. Mas o que é isso? Aí foi lá, conversou com o menino, com o rapaz tinha realmente, estava poupando aquilo ali por último, né? Ele falou assim, peça a ele. E o rapaz olhou assim, mas era discípulo, pegou e deu. Aí Jesus, traga aqui. E botou num cesto, aquilo ali ele ia tirando e multiplicando. Deu, se alimentou tudo. E sabe o que é que Jesus falou? Que nada se desperdice, nada se perca. Juntou tudo que sobrou, todo mundo comeu o que sobrou e deram para juntar mais 12 cestos de alimentos, porque não foram desperdiçados. É por isso que muitas vezes falta alimento na sua casa, minha senhora dona de casa, meu senhor pai de família. Quantas vezes o senhor jogou a comida fora? Comeu, sobrou no prato, então os filhos comeu, sobrou no prato, jogou fora. Não faça isso, não. Desperdício é falta de educação alimentar. Falta de respeito também para com Deus. Então, quando você joga comida fora, pode ter certeza, aquela comida foi a que ia alimentar alguém que não comeu naquele momento que você estava se alimentando, quando você jogou fora. Então, procura economizar. Se você já sabe quanto vai comer, então vai botando. Quer comer mais? Repete o prato, não tem problema. Mas nunca deixe o prato sobrando para jogar fora. Isso é regra bíblica, tá? E se você crê em Deus, segue aquilo que o Senhor ensina. 7h57, quer dar uma paradinha para os nossos anunciantes? 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Um abraço aí para Rony, para a esposa. E nós vamos continuando aqui. 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Mas um abraço aqui pro deputado Robinho, que tá ligado com a gente. Um abraço para Pio, um abraço para Paulinho. Um abraço para todos vocês aí. 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
0: 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Olha, comprar na mão de pessoas abençoadas, pessoas de Deus, vale a pena. 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Não é verdade?
1: Com certeza.
0: Ah, falar nisso, mandar um abraço também para nosso amigo, o mecânico lá da... Eu não lembro o nome dele, não. Deve esquecer. No outro.
1: Olá, Ronaldo.
0: O Ronaldo. Olá, tem Rony Ronaldo. RR. Rony Ronaldo. Ele deu um grau no Ninho hoje, Ronaldo. Deu um grau, deixei o Ninho, entreguei o Ninho ele no Ninho de Bernardo, né? Que é de Bernardo, aquele cara de Bernardo. Deu o Ninho de Bernardo ele lá. O Ronaldo, levei lá de manhã. Deixei lá. Toma conta aí, é sua. Zé, e na hora, eu falei, o que precisa fazer, você faz. Oxe, quando eu cheguei lá, ele arrumou o carro todinho. 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
0: Injeção eletrônica. É a melhor injeção, pois é, por isso que eu levei pra lá, que a minha, meu carro tava assim, com problema de injeção. Aí eu pensava que tinha que trocar bico, trocar um bocado de coisa. Aí eu levei pra lá, e quando chegou lá, meu irmão, entreguei o carro lá, que eu sou assim, não vou ficar no pé, não vou... O cara, você tem que ter confiança no mecânico. Tem que ter confiança, tá? Aí entreguei nas mãos dele. E quando foi mais tarde, dei uma ligadinha pra ele. Até pedi, tá sendo um contato dele, não foi Del. Aí pedi Del, Del mandou pra mim. Del é ruim, viu? Del não queria me dar o contato do homem.
1: Eu mandei.
0: É, mandou aí, depois, ó. Você falou que não sabia, não. É, tô de olho.
1: Eu não sabia porque eu não tinha o nome dele. Eu fui procurando o nome, aí eu achei o nome da empresa.
0: Pois é. Aí, gente, ó. Aí eu, quando eu liguei, ele, rapaz, não tem boas notícias não. Eu falei, é mesmo, é, tá tudo bem. Fazer o quê? Peguei a moto e fui lá. Quando cheguei lá, ele falou, pega o carro, dá uma saída aí. Quando eu peguei o carro, não tá nem aí, isso não é o meu não. Isso aí, você fez o quê aí? Ah, trocou tudo, foi, fiquei, tomei até um susto, né? Eu tomei um susto. Aí ele falou, não. Aí quando eu fui perguntar o preço a ele, tomei mais susto ainda, né? Porque eu pensei que ia pagar uma porrada. Ele falou, não precisou trocar nada. O carro só tinha isso aqui, olha pra isso. É isso que eu digo, ó. Quando você tiver, cada um da sua especialidade, né? 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Então, não tem erro, não. Você procura a pessoa certa, que tudo vai dar certo. 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
1: Fica próximo ao posto de saúde aqui na Rua do Sapo.
0: Exatamente, é. Ali bem no fundo da casa, né? Do Bispo Antônio Carlos. Um abraço pro Bispo Antônio Carlos, né? E todos vocês da igreja aí, que Deus abençoe vocês, tá bom? Então, Del Júnior, vamos aos nossos comerciais, são 8 horas e 3 minutos e a gente já volta também com nossos anunciantes e com os nossos ouvintes também, né? Cuidado para não trazer ninguém para dizer palavrão, xingamentos aqui, a gente não aceita nomes aqui, é só as bênçãos do Senhor. Aqui é uma emissora que prima muito pelo respeito e xingamentos. Quem quiser xingar, xinga nas suas casas. Aqui não, aqui nós não temos costumes, né, de dar palavrões, xingamentos, maldiçoar ninguém. Aqui é bênção, bênção pura. É verdade ou não é, Del Júnior?
1: É, com certeza.
0: Isso,
1: é.
0: Então vamos lá.
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4: 8 horas 14 minutos. Só um pouquinho, viu, Del?

0: Eita, isso aqui é canção bonita, meu irmão. Aqui é a cantora gospel. Você conhece a Leonora, né, Del?
1: Leonora.
0: É ela e o esposo dela nessa guitarra aí. O cara toca muito. Breve ela vai estar aqui. Nós vamos fazer um trabalho muito bonito aqui. Vocês vão ter o prazer de ouvir aqui, ó. Ó, ó, olha que beleza, ó. Aí é a presença de Deus. É a presença de Deus. Olha, siga ela lá no Instagram, gente. Lá no Instagram. Eu já tô seguindo ela, viu? Ó, Leonora Santana, viu? Segue lá no Instagram. Viu? Breve ela vai estar, volta aqui no rádio. Nós vamos fazer um trabalho aqui em Piauí. Muito bonito, né? E não vamos cobrar nada de ninguém. Não vai precisar dar oferta, nem dízimo, não precisa nada. Só a glória de Deus para nos fortalecer, viu? Breve nós vamos, ela e o Hilton no violão. Vem mais gente lá de Jequié. O pessoal tá todo mundo preparando lá pra gente fazer uns tour por aí, levando a mensagem do amor de Cristo pra você. Né? Não precisa pagar como aqui lá do Rio de Janeiro, que é R$4.000. Ei, Del Júnior. Del Júnior, sabe quem tá aqui?
1: Sim.
0: Querendo falar com a gente, Catatau. Catatau tá aqui, ó. Catatau tá aqui, ó. Deixa eu ouvir a Leonora aqui, deixa eu ouvir aqui. É? Mandou.
2: Oi, amigo, boa noite.
0: Boa noite.
2: Meu amigo Ivan me ajudou a lançar aqui nas redes sociais. Ô, amigo, quando tu vê esse vídeo, me dá uma força aí, curtindo e deixando um comentário.
0: Tá bom demais, aqui tá bom demais, já tô deixando aqui, já tô fazendo, já tô mandando pra todo mundo aqui, eu mandei pra Del vai receber agora, Del gosta muito, ele vai dormir, Del Júnior, né? Ó, gente, eu vou mandar aqui, botar aqui nos grupos, Leonora, e vocês pegam, viu Damiana? E curte aí, tá? Curte e faz um comentáriozinho pra gente poder ajudar ela, viu? Ela não cobra nada pra cantar em igreja, não cobra nada de ninguém, tá? Entendeu? Então tá aí, eu tô tocando esse hino aqui pra vocês não esquecerem. É Leonora Santana, viu? Aí vocês já sabem. Breve nós vamos estar aqui nas ruas de Piauí também, aqui da região, você vai ver. Agora pode pegar aí no Instagram, siga ela no Instagram, curte, comenta e compartilha, tá certo? Vamos lá, Del.
1: Já tem por aqui ouvinte.
0: Já tem ouvinte pra falar.
3: Boa noite, Del Júnior. Boa noite, Segundas. Boa noite para todos os ouvintes e as ouvintes do programa Alerta Cidade. Gostaria de mandar um alô para Írio Pereira da Pintura, Jarle Oliveira, para Nado, para Duindo Puff, para Joal de Jesus, para Dona Sandra Santos, para Comadre Elisângela, esposa de Compadre Jumar, para Comadre Luciene Cerqueira, para Compadre Irã, para Rita e Judete, na Rua da Muriçoca, na Fazenda São José, para o nosso gerente, Matheus Nery, para Baixinho, Dona Marilene, sua esposa, para Mariette, para Cambotinha de Ouro, para Mil, para Marrom, para Cássio, para Dona Direne, para Antônio Queiroz, para todos e todas as moradoras da Fazenda São José e Fazenda Canaã. Em Ponto de Pim, para o nosso amigo Rodrigão e sua esposa, na Fazenda Pro do Brasil, para seu Augusto, para Deca e sua esposa, para Adriano, e em Barra do Rocha, para seu Carlos, o pai de Cambotinha de Ouro. Quem está falando aqui é Marcos Moura, de Biretária. Boa noite, Del Júnior. Boa noite, Zé Gomes.
0: Boa noite, meu irmão. Isso é muita gente beleza sua, essa turma toda ouvindo a gente, hein, Del? Que beleza, um abraço pra essa turma nas fazendas aí, no sítio, onde vocês estiverem. Ô Del, deixa eu colocar logo, eu falei que ia botar Catatau, terminei colocando a Leonora aqui, mas agora nós vamos ouvir Catatau, meu amigo.
4: Boa
0: Catatau.
4: Noite, Zé Gomes, boa noite, Del.
1: Boa noite.
4: Alô aí pra Gazinha, pra Arlete, pra Renatinha, pra Talhão aí da CM, pra Carminha, para Dava aí, Mani Carminha, para todo mundo aí do Caminho 19, para todo mundo aí que tá ouvindo aí de Piauí aí, que tá ouvindo o seu programa, Zé. Boa noite, Zé. Boa noite, Del. Fico com Deus. Tá falando a Catatau. Boa sorte. Fico com Deus.
0: Catatau. Isso, Catatau. Manda aqui também Pastor Carlinhos do Caminho 10. Pastora Marlene também do Caminho 10. Luana no Caminho 2. Lá o pessoal todos aí, né? Do mercado Pague Leve 1 do bairro. Todos vocês, Pague Leve 1 do bairro. Tanto aqui como lá. Um abraço também para Dona Júcia, para Carlos. Abençoados. Gerando emprego e rendas para os municípios de Ibirataia e Piauí. Olha, Del, tem mais gente aqui. Tem Arlete aqui, Del. Vamos trazer a Arlete.
5: Boa noite, Zé Gomes. Boa noite, Arlete. Eu gostaria de mandar um alô também para sua esposa, o vereador Picolé, Fabiano, Jôsse Noeira, Casastal, Cristina, Cormira das Casas Novas, Parrida das Casas Novas, para Santana do Caminho 17, para Sula do Caminho 17, para Zé, para Lucia do Caminho 23, para Regina do Caminho 25, para Maria de Gilberto, que mora no Caminho 20, para Galo da Oficina, e para Nelson Garri, e para Sadó e Sorriso, e para Zé Grosso. Bom trabalho, que Deus te leve e Deus te traga para nós escuta.
0: Ok, obrigado, Arlete, obrigado. É, gente, mandar um alô também aqui para, né? Meu amigo Gaso, o Gaso merece essa lua aqui, tá bom? Deixa eu ver que tem gente aí, Del.
6: Isso. Boa noite, Zé. Boa noite, Del. Vou mandar um alô pra meu pequeno Javi. Vou mandar um alô pra Cássio Nena na Vida Semana. Vou mandar um alô pra Marlene. Vou mandar um alô pra Beto. Vou mandar um alô pra Jamil. Vou mandar um alô pra Fera. Vou mandar um alô pra Turico. Vou mandar um alô pra Iraída. Vou mandar um alô pra Ailton Gosto. Vou mandar um alô pra José. Tchau, Zé. Abraço pra você, Marlene.
0: Eita, máquina retada pra falar aí, viu? Né, Del?
1: É.
0: Ei, Damiana, vamos ouvir a Ravi aqui.
7: Boa noite, Zé, boa noite. Del, boa noite, Zelma. Quinto, bota pra torar. Uhul.
0: Eita, Joelma já gosta, né? É Dona Mari também gosta. Eita, Del Júnior, tem mais alguém aí, Del? Adianta logo.
1: Tem, com certeza.
0: Isso.
8: Boa noite, Zé. Boa noite, Deus Júnior. Meu boa noite é pra Joyce, vai pra Arlete, vai pra Santilha, Cupim da Jade, vai pra De Leon, vai pra Hilton dos Temperos na Nova Irataia, seu Antônio Cabeça Branca, dono da lancha, seu Antônio, vizinho de Ailton, Portão de Ferro, vai pra seu Carlinho, vai pra Marilene, Zé Carlos, vai pra Patel do Teiu e pra toda a galera que tá na escuta.
0: Ok, mandar um abraço também aqui pra Dinha, pra Nino, pra Luciano, essa turma toda aí ligado com a gente, né, gente? Um abraço pra vocês, um abraço também pra Cebola, um abraço pro meu amigo Cirilo, Dona Geisa lá no ACM também, a esposa de Cebola, e para GSE e Dona Soraya, um abraço pra vocês, Flávio Bito e a esposa, sabe quem é? A esposa é vereadora, né? É, Simone Coutinho, um abraço pra vocês também. Que Deus abençoe vocês. Van Pinheiro. Eita, amigo bom, esse Van Pinheiro. Meu amigo Genivaldo. É, Genivaldo. Genivaldo, você sabe quem é, não sabe?
1: Sim, Eugênio. Genivaldo.
0: É isso, Eugênio. Vamos lá, Del. Vamos tocando com a notícia, Del. Depois a gente volta com mais ouvintes aqui no Alerta Cidade.
1: Com certeza. Olha, as obras da FIOL 1 na Bahia devem ser retomadas em agosto.
0: Eita, umas coisas boas, viu? Se tivesse eleição todo dia, toda eleição, as obras são retomadas. Construção de estradas, construção de ferrovias, é tanta coisa, quando para a eleição para tudo. Para tudo. Será que vão também dar continuidade à terceira etapa do bairro ACM, Del? Vamos esperar, né? Talvez pode ser que o governo resolva vir fazer. Vamos lá, Del.
1: Olha, as obras da ferrovia de integração oeste-leste da FIOL 1 na Bahia devem ser retomadas já no mês de agosto, mês que vem agora. A informação foi confirmada pelo ministro do Transportes, Jorge Santoro, que afirmou que o processo para a transferência da execução do projeto do grupo Mota Engil está em fase final de análise pela Agência Nacional de Transporte Terrestre. Segundo o ministro, a documentação apresentada pela empresa já foi entregue a Agência Nacional de Transporte Terrestre, que deverá se deliberar sobre o processo ainda neste mês. Com aprovação, a expectativa é de que o governo federal, de que os trabalhos sejam reiniciados já nas próximas semanas. Zé Gomes.
0: Pois é, é o que se entrou nessa área. Nós vamos falar também que o ministro da Fazenda, Dário Durigan, anunciou nesta quinta-feira 9 que o governo vai endurecer regras de publicidade das apostas esportivas. Entre as medidas, as empresas autorizadas serão obrigadas a exibir alerta como MF adverte apostas, né? Faz você perder dinheiro, entendeu? As apostas faz você perder dinheiro. O MF adverte, quer dizer, Ministério Público adverte. Aposta pode causar dependência. MF adverte. Aposta não é investimento. Eita, meu Deus, será que vai dar certo, Deus? Esse negócio aí vai impedir as pessoas de apostarem mesmo? Mas tem mais coisa. Olha, as normas também restringem a estratégia de marketing das bets, como a promoção de ganho financeiro e o uso de comentários para induzir apostas. O governo já estuda uma nova regra para evitar anúncios que exaltem apostas urgentes. O lucro que pode ser obtido ou incentivem jogadas de risco. Após as transmissões da Copa do Mundo serem invadidas por esse tipo de publicidade, as medidas foram detalhadas nesta quinta-feira e passaram a valer a partir do dia 17 de junho. Segundo ele, uma portaria da Fazenda instituirá as advertências obrigatórias nas campanhas publicitárias, enquanto uma segunda portaria editada em conjunto com o Ministério da Justiça estabelecerá novas restrições para a propaganda das empresas autorizadas a operar no país. Elas serão publicadas nesta sexta-feira 10, amanhã, e o que na prática dá uma semana para que as empresas se adaptem às regras, novas regras. As campanhas não poderão criar senso de urgência para estimular apostas com chamadas que incentivem o consumidor a apostar.

0: é a mais indicada ou conta com respaldo técnico. Não é lícito nem regular induzir o consumidor a erro misturando comentário de uma especialista dizendo que a melhor aposta é uma ou aquela, que o caminho é aquele, dando um verniz no respaldo técnico desse Duriga. Duriga, eu também tô contigo. Eu acho que precisa de botar o pé no freio aí, viu? Apertado demais o acelerador, o negócio tá voando, né, Del? 8h29, hein, Del? Tá voando, não tá, Del?
1: Tá voando, com certeza.
0: Tá voando. Isso. Então, precisa acelerar um pouquinho, né, Del? E essas notícias você encontra no ipiaugente.com.br. ipiaugente.com.br. Vamos lá, meu filho, toca mais alguma coisa aí.
1: Olha, moradores interditam estrada entre Tingui e Córrego de Pedras e cobram melhorias. Olha, um grupo de moradores da zona rural de Ipiaú interditou na noite de ontem a estrada que liga a região do Tingui ao distrito de Córrego de Pedras. O protesto foi realizado em reivindicação por melhoria nas condições da via, considerada uma das principais ligações para os moradores, produtores rurais e estudantes da região. De acordo com relatos e vídeos enviados ao Giro, os manifestantes cavaram uma valeta, Ixi, atravessando toda a largura da estrada e atearam fogo em local, impedindo a passagem de veículos. A ação bloqueou completamente o acesso entre as comunidades. O protesto ocorreu poucas horas após a prefeita Larissa Dias se reunir com representantes das comunidades da zona rural em um encontro voltado ao planejamento das ações de recuperação das estradas vicinais no município. Durante a reunião, foi definido, em conjunto com as lideranças, um cronograma de intervenções nas estradas rurais. Como encaminhamento do encontro, a gestora autorizou a ampliação de uma nova frente de serviço para acelerar os trabalhos de patrulhamento, conforme o cronograma anunciado. A primeira intervenção será justamente na estrada que liga o Tingui ao distrito de Córrego de Pedras. Na sequência, as equipes deverão atuar nas regiões de Tororó, Assembleia, Formiga, Miraguela e Guloso. A expectativa é de que o diálogo entre a administração municipal e os manifestantes contribuam para a liberação de vias e para o início das obras previstas, atendendo à principal reivindicação da comunidade rural. Até o fechamento desta matéria, a estrada permanecia interditada.
0: Eu não entendi direito, porque essa matéria ela foi para o ar aqui no Ipiaú Urgente logo cedo, né? E eu não entendi por que que as pessoas fizeram essas manifestações, já que a prefeita já estava anunciando, reunindo com a liderança, pedindo prioridade, sugestões, tal, já teve aquela boa vontade para resolver a parada. Mas parece que não entenderam, não sei o que é. Será que... Ainda bem que Piauí não tem oposição, né, Del?
1: E com certeza.
0: Ele não tem oposição, mas não foi a oposição que direcionou isso, tá? Porque lá fora tudo é oposição, né? Aí que aqui não tem oposição. Aqui todo mundo já sabe, todo mundo quer o melhor. Quer o melhor, que ninguém faz bico pra ninguém, não. Eu tava até aqui, ó. Quer ver a coisa? Peraí. Voltando aqui, ó. Deixa eu trazer aqui a matéria. A prefeita Larissa Dias reúne representantes da zona rural para definir prioridade e construir cronograma de intervenções para o patrulhamento. Quer dizer, quem faz isso não tá mal intencionada, não é verdade? Pois é, a prefeita Larissa Dias reuniu com representantes das comunidades da zona rural de Ipiaú para um importante momento de diálogo, planejamento e alinhamento das principais demandas apresentadas pelas localidades. Durante o encontro, a gestão municipal e as lideranças construíram de forma conjunta um cronograma de intervenção para o patrulhamento das estradas vicinais, estabelecendo as prioridades do atendimento

0: a comunidades rurais. A iniciativa busca garantir que as ações sejam executadas de maneira organizada, transparente e de acordo com as necessidades mais urgentes da população. Com o encaminhamento da reunião, a prefeita determinou a ampliação de mais uma frente de serviços para acelerar os trabalhos da recuperação das estradas vicinais. O novo cronograma terá início na estrada do que liga Tingui ao distrito de Córrego de Pedras. Na sequência, as equipes atuarão nas regiões de Tororó, Assembleia, Formiga, Marighella e Guloso, conforme o planejamento definido em conjunto com as lideranças. Concomitantemente, terá a continuidade à frente de serviço que já está atuando na região do Bom Sem Farinha, garantindo os avanços simultâneos das ações, ampliando o alcance dos serviços de recuperação das estradas rurais. Com as novas frentes de trabalho, a Prefeitura amplia o cronograma de recuperação da malha viária rural. As intervenções já foram concluídas nas regiões de Água Vermelha, Corcovado, Ribeirão do Félix, Pedra Branca, São José, Maria Viúva, melhorando as condições de tráfego, proporcionando mais segurança, mobilidade para moradores e produtores rurais e estudantes. A prefeita Larissa Dias destacou que o planejamento construído em conjunto fortalece a eficiência da gestão e assegura que os investimentos e as ações cheguem onde são mais necessários. Nosso compromisso é governar ouvindo as pessoas. Este diálogo nos permite estabelecer prioridade e organizar um cronograma de ações que atende de forma responsável e eficiente às necessidades de cada comunidade. Por isso, estamos ampliando as frentes de serviços para dar mais agilidade à recuperação das estradas, garantindo melhorias e condições de mobilidade para quem vive e produz na zona rural, afirmou a prefeita. A reunião reafirma o compromisso da Prefeitura de Piauí com a gestão participativa, que valoriza e a escuta das comunidades, trabalha para promover o desenvolvimento de todo o município, garantindo mais infraestrutura, melhores serviços e qualidade de vida para quem vive e produz no campo. Del Júnior.
1: Ok, agora 8 horas e 36 minutos, vamos ao último bloco,
0: vamos,
1: né?
0: Último bloco,
1: e já a gente volta com os ouvintes. Isso, aí, vamos?
2: Isso. 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
6: Oito e quarenta e cinco. Vamos trazer uma noticiazinha boa aqui da região, gente. Olha, depois de tanto tempo, né? Jerônimo volta a Jequié. Em Jequié, Jerônimo destaca investimento de 400 milhões e garante novo aeroporto regional. O governador detalhou obras, duplicação de avenidas e afirmou que o estado negocia para viabilizar voos na região. O governador Jerônimo Rodrigues, do PT, disse nesta quinta-feira, 9, que Jequié vive um ciclo importante de obras estruturantes em sua história recente. Em entrevista à Rádio Conexão 95 FM, ele destacou que investiu mais de 400 milhões no município. Entre as principais medidas assinadas pelo chefe do Executivo Estadual está a duplicação das avenidas Ulisse Coelho Lima e Otávio Mangabeira. A iniciativa promete melhorar o trânsito e aumentar a segurança do local. Não é apenas uma obra de asfalto, estamos falando de drenagem para suportar chuvas mais fortes, iluminação, urbanização e mais mobilidade para quem circula na cidade, disse o governador. Jerônimo prometeu também que o governo da Bahia investirá na construção do novo aeroporto regional. O projeto está sendo desenvolvido. Parceria com as prefeituras, com prefeituras e empresários do Médio Rio das Contas. Eu vou cumprir o aeroporto para a região. Está no meu programa de governo e nós vamos fazer, apontou o governador. A medida é considerada estratégica para a economia local. Ainda de acordo com o governador, estudos e desapropriações estão ocorrendo para acelerar o início da construção. Paralelamente, a Bahia abriu canais de negociação com companhias aéreas e lideranças políticas para viabilizar operações em voos na região. Pô, Del, dá para acreditar em tudo, não dá, Del?
7: É, com certeza.
6: Vai acreditar, é o governador que tá falando, né? Embora todo ano ele fala isso, a mesma coisa. Né? Vai, o aeroporto lá vai deixar para lá, né? Vamos ver se acontece, né?
7: É, vamos esperar, né?
6: É, aqui também tinha prometido aí um centro, uma coisa assim, industrial. Você lembra o negócio, né?
7: Entendeu? Teve uma conversa dessa aí.
6: É, rapaz. Vamos agora aos ouvintes, Del, porque os ouvintes, né?
7: Com certeza.
6: É, os ouvintes é presente aqui, é verdade. Aqui.
7: Jocelma, lá de Itaúna, tá por aqui.
8: Ravi, tu pediu a música hoje, tu não tocou, não foi?
6: Tá vendo?
8: Tu não abriu o zap
6: tá vendo,
8: da rádio, não, foi? Tá seu zap da rádio. Manda ela pro meu Ravizinho, bota pra torar, Ravi. Ruhu, é nóis. Manda ela pra Ponha. Manda ela pra Sorriso, pra mãe dele. E pra todo mundo tá ali ouvindo na fazenda, no mais pequeno e na Lapinha. Fica com Deus, amor. Boa noite.
6: Boa noite. Agora, dona Lourdes.
9: Oi, São José. Tô
6: oi,
9: aqui.
6: Tá aí, dona Lourdes.
9: E o senhor? Tá indo no programa,
6: aqui,
9: né?
6: Tô aqui
9: ouvindo o programa.
6: Tá ouvindo o programa.
9: Só que meu celular tá ruim agora de noite. Tá assim, o sinal indo e voltando.
6: Tá, então,
9: por isso que eu não mandei a mensagem pro
6: mas
9: senhor.
6: Mas não é o celular, não.
9: A internet.
6: É, não é o celular,
9: indo
6: não.
9: E voltando.
6: Eu sei, é a internet mesmo.
9: Tá bom, fica com Deus.
6: Amém.
9: Uma boa noite pro senhor e Del. Deus abençoa sempre o senhor e sua família.
6: Amém, dona Lourdes. Olha, a gente é tão bom a gente receber uma bênção assim, né? Deus abençoe. É tão bom.
7: Sandro.
10: Alessandro. Boa noite, meu amigo Del Junior Zé Gomes. Eu não escuto o programa Alerta Cidade, né? Graças a Deus, uma quinta-feira que tudo deu certo. Só temos que agradecer a Deus, né?
6: É.
10: Queria mandar um abraço pra minha mãe Sônia aqui em Piauí, né? Que Deus abençoe ela. Dá uma boa noite pra ela. Dá tudo de bom na vida dela.
6: Graças a
10: Queria
6: Deus.
10: Queria mandar um abraço pra minha tia Daiane, da Mantegueira, de Itaúna, guerreira, trabalhadeira, direito, que nem minha tia hoje é difícil. Deus abençoe ela e a família dela. Queria mandar um abraço também pra minha prima Vitória, filha de Tia Dai, de Itaúna. Que Deus abençoe essa menina inteligente que ela é. E mandar um abraço também pra Jacema aí, de Itaúna. Também pessoa boa, minha amiga. Um abraço também pra ela. Deus abençoe ela, a família dela. E mandar um abraço pra minha sobrinha Cristiane, da Fazenda Pati. Elias, da Fazenda Pati, um abraço. Rô, da Fazenda Pati, um abraço. Minha cunhada Chiquita, um abraço. E meu irmão aqui, um abraço. E todos aí de Itaúna, um abraço. Fica com Deus, eu tô na escuta. Que Deus abençoe, valeu.
7: Valeu.
10: E um abraço pro meu amigo Dedé do Cuiosco, aqui de Cuentenado.
7: Grande Deus.
6: Eita, ó, Del. Super iate de Neymar. Quer dizer, um iate grande, né?
7: Uhum.
6: Super iate de Neymar, tá aqui, ó. É... embarcação de 120 milhões, tem 6 suítes.
7: Grande
6: com o nome inspirado nas iniciais do jogador. É, o projeto foi desenvolvido pela... Inas Super Yacht, adaptado para viagens de longa duração. Tá ouvindo você? Ei, Neymarzinho, ô menino Ney retado, sabe viver a vida, né, Del? Nadando dinheiro. Vamos trazer o povo aí, Del, pra falar.
7: Vamos trazer o povo.
11: Boa noite, Zé Gomes, boa noite, boa noite. Deus abençoe esse programa e dê uma boa noite pra nós todos, pra... que abençoe essa cidade, em nome de Jesus. Tá falando aqui, é Lildo Beiro da Avenida Lopes.
7: É.
6: Ok, meu amigo. Um abraço pra dona Joana. Um abraço pra Otávia. Nelson. Toda a turma. Jane deve estar na roça. Tá lá. Colhendo. Né, Jane? Um abraço aí pra todos vocês. Vamos lá, Del?
7: Vamos lá.
12: Boa noite, José Gomes. Boa noite, Del.
6: Sabe
12: boa
6: é essa,
12: noite para todos os locutores.
7: Boa noite.
12: Tá falando aqui é Marielza, Fazenda Santo Antônio Almeida.
6: É.
12: Sou fã do programa de vocês. Não perco
6: obrigado,
12: o programa.
6: Marielza.
12: Mando um alô para minha família. Minha família é grande. Para todas as minhas irmãs, irmão, tia, tio. Que Deus abençoe.
6: Amém. Um abraço para Rosana, Rosana da Magazine, Rosana lá do Espírito Santo. Um abraço para Tati também lá na Rua da Granja. A todos vocês aí do bairro Clides Neto, muito obrigado pela audiência. É Aguinaldo, Dona Vera, que Deus abençoe você. Brede, é a turma lá da Atlantic Níquel, né? Paulinho, a turma aí do solo, um abraço, que Deus abençoe vocês, viu? Rafael, Paulo, tem Paulinho e tem Paulo. Paulo, que mora no 9, e Paulinho, que mora no 14. Paulinho, gente boa demais da conta. Um abraço aí para Edileuzo também. Lucas de Vavá, um abraço para você. Meu amigo Lucas, armador, o genro de Lau, ex-vereador Lau, Dona Graziele, lá na Cajazeira, um abraço para Paulo Bento também, para Jimmy Rangel, um abraço para toda a turma do açougue, lá de Manhinha, açougue de Manhinha, vinha no Botafocão, tem 10 açougueiros lá, 8h53, Del Júnior.
13: Roberto Marcos, boa tarde, é Carlos da Rua. Boa noite, seu Zé Gomes, boa noite, Del Júnior, mandei uma noção aí para os Malas na Terra Seca, minha irmã Bill, netos, João Oswaldo, seu Zé da Fazenda de Viagem, vou no Coro, é Baiano Fred, Leandro Zia, Zé Coutinho, Boi da Alisanha, Santinho da Eduardo da Vila lá de Paquete, João Júnior, da Terra Lagoa, mandar uma noção lá para a Fazenda Bom Sossego, muito super, até meu cunhado Maria, meu irmão Paulo, Zé do Salão da Rosa Branca, Antônio, Joélia, Joana, manda uma alusão aí para Dentinho Celestino na Vila, irmão Dulce, Lúcia Santa Rita, Manela Vila na Nova, dando uma aí para o povo da Aldeia, Três Barras, da Sítio Pica-Pau, mandando uma alusão aí para o povo da Pedra Branca, né? Uma alusão para o povo da Ipara, valeu, Deus, boa noite, Deus, boa noite, Zé Gomes, fique com Deus.
7: Boa noite.
6: Boa noite, boa noite.
14: Aqui, hein? Boa noite, Zé Gomes, aqui é Sidney de Ubatã. Tô ouvindo o jornal, tá muito boa de PLPM. Todo dia escuta essa rádio. Manda alô pra mim, Ubatã.
6: Muito obrigado.
14: Sidney.
6: Isso, Sidney. Um abraço pra Sidney, um abraço pra todos vocês aí do Japão Mirim também. Dona Nelci, um abraço, Dona Nelci. Deus abençoa. Meu amigo Marrom também tá ligadinho com a gente. Um abraço, Marrom. Saúde e paz pra você, meu irmão. Vamos lá, Del.
15: Boa noite, Del. Boa noite, Zé Gomes. Aqui é o Dani do Parque José Tiara. Gostaria de mandar um recadinho pra prefeita Larissa aí. Se tem como ela mandar a patroa passar aqui no Parque José Tiara nos bambus. Que a estrada aqui tá barril, viu? O sistema aqui tá feio pra gente, moradores aqui. Nós estamos tudo abandonado aqui, Zé. Abandonado.
6: Vixe, abandonaram meu povo lá do Parque José Tiara, lá no fundo, né? Meu Deus do céu. Mas vai chegar aí.
7: Edson Santos.
16: Boa noite, Zé Gomes, boa noite. Aqui quem fala é Edson, aqui da Jaguarana. Manda um alô pra nós aqui da Jaguarana, velho.
6: Um abraço.
16: E aí, tudo beleza?
6: Jaguarana todinha.
16: Boa noite, Del. E aí, como é que tá? Tudo bem por aí?
7: Joia.
16: Aqui quem fala é Edson, da Jaguarana, viu?
6: Tá ok, meu irmão, volta sempre, viu?
7: Acabou aqui.
6: Um abraço pra Ragildo Oliveira também, lá de Ibirataia, de Djalma Brandão. Meu amigo Babão, um abraço pra você. Cadê menino, rapaz? O cara que fabrica tijolos de cimento.
7: Zé Coutinho e Dona Elisângela, aí na Fazenda São Roque, na região do Buri.
6: Isso.
7: Pessoal da fábrica ZC, fábricas de bloco de cimento e mudas de cacau. Cacau tá na boa agora, 300 e alguma coisa, né?
6: Cadê também meu amigo Tô Engordo?
7: Tô Engordo, lá no Bom Sem Farinha e família, todo mundo lá no Bom Sem Farinha.
6: Toda a turma,
7: um abraço.
6: Aí, todo mundo ligado com a gente. Olha, um abraço pra vocês aí também, e Apuarema, viu? Apuarema. Temos lá muita gente que nos ouve lá. Tem uma senhora que eu conheci ela lá na rodoviária de Gandu, né? Coincidência, o nome dela é Adriana e ela tem uma filhinha que chama Vitória, né? É Vitória, é uma pimentinha, igual a Vitória também quando era pequena. Falei aí, ó, uma filha e uma neta, tudo junto, que coisa boa, né? Um abraço pra vocês aí, tá na fazenda.
7: Zelito, lá em Almadina, também não perde o programa,
6: não
7: tá ligado,
6: perde.
7: Viu?
6: Não perde. Um abraço aí pra vocês que estão aí também na fazenda. Rapaz, me esqueci o nome, deixa eu ver, gente, como é o nome. Tom Chig, acho que é Ipiranga, acho que é no Ipiranga, viu? Um abraço aí pra vocês do Ipiranga.
7: Mari e Maxwell na fazenda Deus Dará em Ubatã. Eles são lá de Taboquinha, Tacaré, mas devem estar na fazenda,
6: lá,
7: né?
6: Aí o pessoal de Tacaré também tá ligado com a gente, rapaz. O pessoal de Elísio Medrado, todo mundo. Tem muita gente ligada com a gente aí, nessa região toda aí, viu? Jiquié toda ligada com a gente, Jaguaquara, Jitaúna. Olha, são 8h57. Tem mais alguma coisa aí? Chegou mais alguma coisa aí, Del? Chegou sim, que eu tô vendo aqui.
7: Rapaz, olha, Vinícius Júnior é acusado de manipular pênalti para evitar prejuízo milionário às bets.
6: Eu falei com você isso aqui, nesse tanto,
7: lembra? Falei? Aqui, ó. Já tá aqui no, tá na aí? Notícia aqui.
6: Pois é.
7: Olha, rapaz, a derrota do Brasil para a Noruega e a consequentemente eliminação da Copa do Mundo passaram a alimentar uma onda de especulações nas redes sociais depois do pênalti desperdiçado por Bruno Guimarães e da confirmação da queda da seleção. Internautas passaram a associar o episódio a Vinícius Júnior às casas de aposta. A principal teoria acompanhada nas plataformas digitais sustenta que o atacante teria optado